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1: Olá, muito boa tarde, sejam todos bem-vindos a mais uma edição do Pleno Time. Eu sou Monique Melo e estou aqui a postos para compartilhar com vocês muita notícia, análise política e informação. Nosso primeiro convidado já está disponível para falar conosco. Converso agora então com o deputado federal Luiz Lima, ele que é do Partido Novo do Rio de Janeiro.
2: Obrigado pelo convite e obrigado pela participação de vocês, sempre assertiva, assim. É muito bom ter uma equipe de comunicação, equipe de jornalismo, refletindo e contando a verdade que está acontecendo no nosso país.
1: Estava falando agora há pouco aqui com a audiência sobre a definição hoje do Conselho de Ética, sobre três deputados, um deles até seu correligionário, né, o Marcel Van Hatten,
2: Marcel,
1: do Rio Grande do Sul, Zé Trovão, do PL de Santa Catarina, e Marcos Polon, do PL de Mato Grosso. Pode ser definido hoje uma suspensão de 2 meses para esses deputados. Eu gostaria de saber como o senhor ver isso, né? Como é isso na Câmara dos Deputados, na base conservadora, e você acha que isso abre uma precedência de punição seletiva, porque obstrução está no regimento.
2: Sim. Monique, eu vou ser muito sincero com você, a gente está vendo no vídeo agora o Marcos Polon, que é um deputado do Mato Grosso do Sul, Marcel Van Hatten, um deputado do Rio Grande do Sul, e Zé Trovão, deputado de Santa Catarina, ambos muito atuantes. Falam demais no plenário, participam demais de comissão, têm opiniões divergentes do atual governo. E isso é um peso já, é meio caminho andado para você ir para o Conselho de Ética, se você foge ali o comportamento esperado pela mesa diretora. A mesa diretora hoje, ela tem 90% de influência do atual governo. É da mesa diretora que saem as punições, que não acontecia de 3 anos para cá. Isso teve uma alteração lá ainda com Arthur Lira, né? Que nós fomos votos vencidos. Porque o Conselho de Ética hoje ele funciona praticamente como um cartório, com todo respeito ao relator Moses, com todo respeito ao Fábio, um deputado de Santa Catarina, que preside a Comissão de Ética, com todo respeito a eles, mas é isso que acontece, infelizmente. Então, toda negociação política, se o deputado vai para o Conselho de Ética ou se ele vai ser absolvido ou punido, ele tem que ser feito com a mesa diretora e com os determinados partidos, né? Então, eu não posso responder essa sua pergunta porque ela fica a cargo da mesa diretora. O que a gente está observando é que já tivemos casos muito mais graves na Câmara, como o deputado Quaquá, que deu um soco no deputado Messias do Espírito Santo no início desse mandato, se eu não me engano foi em 2023. Eu mesmo levei um soco do deputado Rogério Corrêa na CPMI do INSS. Ele foi pro Conselho de Ética, ele está no Conselho de Ética, não sei quando vai ser a sessão, estarei ali como testemunha, não querendo uma revanche ali com um deputado, uma punição. Essa casa aqui, ela tem que ter regras claras, e nem o STF respeita a Constituição ultimamente, né? Que é o nosso livro mora ali de regras, de diretrizes, né? Então, hoje, a Câmara dos Deputados, ela segue o exemplo do STF. É um juiz de futebol que, enquanto é árbitro daquele jogo, cria as regras na sua cabeça. Então, eu não sei o que esperar hoje. Eu torço, eu tenho uma esperança, assim, no convencimento e na conversa que a gente está tendo com demais deputados, para que reprovem esse relatório do deputado Moses, que é o relator dos 3 deputados que a gente está vendo aí, Paulão, Marcel e Zé Trovão, e que eles sejam absolvidos. Eu não quero ver eles com 2 meses de punição há 3 meses do início de uma campanha política, que vai realmente, não vai ajudar esses deputados, vai ser mais um obstáculo na campanha deles, o Polon e o Marcel que vem ao Senado Federal, pelos seus estados, e o Zé Trovão que vem à reeleição de deputado federal.
1: Sim, porque uma suspensão no meio de uma corrida eleitoral é como se fosse calar a voz deles de alguma forma, né?
2: É ainda mais, Monique, que são 3 deputados de voto de opinião, né? Que são votos assim ligados às suas opiniões, às suas posições aqui na Câmara. Esses 3 deputados não são 3 deputados assistencialistas, municipalistas, com vínculo direto com prefeitos e vereadores, né? Que são aquelas grandes alianças que mais da metade dos deputados federais aqui de Brasília, que pouco aparecem na Câmara, se esforçam para fazer esse tipo de política, né? Que é assistencialista total. Esses 3 políticos não. Eles têm que aparecer, eles têm que lutar, eles têm que representar quem votou neles realmente com voto e opinião. Então, atrapalha, não ajuda não, Monique.
1: o que foi aquele dia 30 de abril, né, no Congresso Nacional, o senhor estava presente, Jorge Messias foi rejeitado com 42 votos, mas o presidente Luiz Inácio da Silva parece que quer insistir no Jorge Messias, passado alguns dias aí, ele pode ter sido aconselhado ali no seu entorno, mas ele está querendo insistir no Jorge Messias. A rejeição dele foi um recado, claro, ao governo. Na sua avaliação, o recado ele não foi entendido. Essa é uma estratégia, seria uma estratégia válida? Mesmo insistir no mesmo nome?
2: Ô, Monique, como eu sou da oposição, eu quero mais é que eles insistam no Messias. Porque porque foi depois de 132 anos, como foi noticiado na imprensa. Tá aí o Messias rindo com o Lula. O Messias, ele não foi apenas rejeitado pela pessoa dele, pelo posicionamento. Foi rejeitado por três indicações muito desgastantes, né? Primeiro, o Zanin, advogado do Lula. Ele indicou o próprio advogado, indo de forma contrária àquilo que ele prometeu na campanha, que não indica amigo. Depois ele indica o Flávio Dino, que tem foto ainda pequeno com Lula nos anos 80, um militante, um membro do ex-membro do PCdoB. Então, e depois ele indica o Messias, né? Que foi ali o office boy da Dilma durante a Lava Jato, em levar o termo de posse pro Lula que estava no aeroporto. E o posicionamento do Messias muito junto ali da votação do PL da dosimetria, que ele batia no peito e falava, não, eu fui o primeiro a solicitar a prisão dos manifestantes que estavam na Praça dos Três Poderes. Isso foi uma salada russa que eles fizeram, né? Foram muito infelizes, mas todo governante que se acha o máximo, que se acha invencível, que acha que não vai ser derrotado, ele começa a cometer erros sucessivos, né? E que levam à derrota. Isso é um livro de história que a gente está antecipando, né? Então, há duas semanas antes, Monique, o governo conseguiu indicar o Odair Cunha, ex-membro do PT, ex-deputado federal por Minas Gerais, e ele passou a ocupar uma das vagas do Tribunal de Contas da União. O Odair Cunha, uma idade muito parecida com a minha, eu acho que eu tenho 48, eu acho que o Odair Cunha, 46 ou 47 anos, até um ano mais novo, é igual ao Messias, ele vai ficar 30 anos à frente do Tribunal de Contas da União, que justamente fiscaliza os recursos de prefeituras, estados, aqui dos ministérios. Então, eu acho que passou muito do ponto da gente barrar essas indicações. Eu perdi a minha voz na quarta-feira no Senado. Foi um momento histórico que a gente viveu. É mais raro do que o cometa Halley passando pelo nosso planeta, que passa de 65 para 65 anos. Você ter um indicado pelo presidente da República barrado depois de 132 anos é muito emblemático mesmo.
1: Algo interessante no Jorge Messias também é que ele foi muito criticado por muitos da esquerda também, da esquerda mais identitária, da esquerda mais radical. Eles criticaram o fato de Jorge Messias, por exemplo, falar que é contra o aborto, ser evangélico. O pessoal da esquerda mais radical também achou que o Lula estava querendo conversar muito com os conservadores e mesmo assim acabou não dando muito certo, né, deputado? Agora, mudando rapidamente de assunto, a pesquisa Real Time Big Data dessa terça-feira mostrou o presidente Luiz Inácio da Silva empatando com outros candidatos que não apenas Flávio Bolsonaro, que até o momento a gente via mais esse empate entre os dois, mas agora também ele aparece num cenário de segundo turno também empatado com Romeu Zema, Ronaldo Caiado e até Ciro Gomes. Ele foi inserido aí de forma inédita nas novas pesquisas porque ele ainda não resolveu, né, se ele quer o governo do Ceará ou se ele quer de novo tentar o Palácio do Planalto. Duas questões, deputado, sobre isso que eu gostaria que o senhor avaliasse. Primeiro, se isso já pode ser o início do reflexo da semana passada, das derrotas do governo, que permitem que outros candidatos já alcancem mais o presidente atual, ou se o campo liberal da direita ainda está sofrendo com a fragmentação, se tem um caminho claro para uma unificação eleitoral. São duas questões, se já é reflexo das derrotas de Lula, ou se a direita também está mais fragmentada do que deveria ser.
2: Monique, eu acho que o principal fator nessa mesma pesquisa é apontada a rejeição ao STF de 55%, né? E a percepção do eleitor brasileiro de uma ligação do STF com o atual governo, em relação de 8 a 9 indicações, se eu não me engano, terem sido feitas desde lá do primeiro governo Lula, passando pelo segundo, passando pelo Dilma 2 e agora Lula, essa ligação é muito forte. Então, a gente vê que todos os candidatos da direita têm um percentual muito parecido num confronto, num futuro confronto no segundo turno. Eu vejo a inflação dos alimentos, o aumento do custo dos alimentos, o aumento do custo dos transportes como fatores primordiais. O poder aquisitivo do brasileiro despencou. Ontem foi lançado um outro plano
1: de Desenrola,
2: o Desenrola 2. A gente tem 45 milhões a 50 milhões de brasileiros endividados, isso da classe trabalhadora, fora os 20 e poucos milhões de brasileiros que recebem Bolsa Família. Então, a gente tem uma economia, assim, bem fragilizada, o menor salário mínimo da América Latina, a gente só ganha da Venezuela, $270, quantidade de impostos altíssimos. E agora vem mais um projeto eleitoreiro, que é o fim da escala 6x1, sem discutir a queda dos impostos no Brasil, a queda do poder aquisitivo, sem discutir uma série de obstáculos que a gente tem enfrentado na nossa economia. Então, a gente renova esse ciclo, desenrola, porque o problema não é a pessoa trabalhar 6 dias na semana ou 5 dias na semana. O problema é o poder aquisitivo lá embaixo. Então, numa simples operação, um funcionário, por exemplo, que ganha R$10 mil, ele custa R$17 mil para o empregador, ele paga R$3 mil de imposto de renda. Então, nessa operação de R$17 mil, R$10 mil fica com o governo e R$7 mil fica com o trabalhador. Então, o inimigo não é a jornada de trabalho no Brasil, né? O inimigo realmente é a quantidade de imposto que a gente paga e a quantidade de ineficácia, né? A ineficácia do poder do Estado em controlar todo esse recurso adquirido por ele muito mal empregado.
1: O senhor citou também pesquisa, né, sobre a insatisfação da população em relação ao STF. São 55% dos brasileiros que dizem não confiar no Supremo Tribunal Federal. O senhor acredita que esse cenário se mostra cada vez mais ideal para uma nova composição do Senado propor impeachment de ministros?
2: Com certeza, Monique. Você pegou bem, 55%. Se o Flávio, o Zema e o Caiado fossem enfrentar um candidato do STF no segundo turno, a vitória seria ainda mais fácil do que uma vitória em cima do Lula. Para você ver o nível de desgaste do STF. Só que a gente tem que ficar muito de olho, né, nos candidatos ao Senado espalhados pelo Brasil, porque eles podem refletir um número que deve superar 45, né, candidatos vitoriosos ao Senado, representando partidos de direita. Mas em muitos estados, esses candidatos que estão liderando as pesquisas, basta você fazer uma rápida pesquisa, você vai ver que eles não vão ter coragem de pedir impeachment de ministro do STF, não. Ele tem que ser ficha limpa. Tem muita gente enrolada esse candidato ao Senado. Ex-governador, cara que responde por um monte de coisa. Então, o STF adora esses candidatos enrolados. Adoram esses candidatos que respondem inúmeros processos administrativos. Esses são os candidatos ideais do STF. Esses candidatos, no Rio de Janeiro, por exemplo, tem alguns, que eu prefiro até não citar o nome, mas que vão chegar aqui no dia 1º de janeiro de 27, meu Deus do céu. O STF vai falar, graças a Deus que esse candidato tá aqui, ele é tão enrolado, esse aí não vai abrir o bico. E é isso que vai acontecer, de 45 vai cair para os 20, tá? Então, infelizmente, a gente tinha que indicar para o Senado pessoas virgens na política, virgens ou sem nenhum processo, zero processo, zero risco, porque senão os caras ficam na mão e ficam 8 anos ali comendo na mão dos ministros do STF.
1: Eu agradeço ao deputado Luiz Lima, ele que estava no meio do seu almoço, o meu agradecimento em nome do Pleno News, até a próxima oportunidade. E vamos agora conversar com Maguinha Malta, ela que é pré-candidata ao Senado pelo Espírito Santo e ela é filha do senador Magno Malta. Obrigada por aceitar nosso convite.
3: Olá, Monique. Olá, pessoal do Pleno News. Eu que agradeço o convite de vocês. Estou aqui dentro do carro, no meio da rua, parei aqui. Espero que a gente consiga conversar e que a internet esteja boa.
1: Por enquanto está tudo ok. Maguinha, primeiramente vamos conversar, claro, né? Começando pela saúde do seu pai, o senador Magno Malta. Explica pra gente o que exatamente aconteceu. Ele foi hospitalizado, você estava do lado dele na semana passada quando aconteceu. Explica pra gente.
3: Então, nós estávamos em Brasília na semana passada, eu estava acompanhando meu pai, semana decisiva, né? Que foi a semana passada, com duas votações importantes, tanto a votação do Messias para o STF ou não, que não foi aprovado, e também a votação do PL da dosimetria na quinta-feira. Nós tivemos aquela vitória estrondosa na quarta, como o deputado Luiz Lima bem falou aí, histórica em mais de 100 anos, não é, da história do Brasil. Primeira vez que um ministro, uma indicação para ministro do STF cai, e foi uma festa. Nós ficamos ali, festejamos muito, Na quinta-feira me encontrei com meu pai na garagem do Senado. Cheguei em um carro, ele chegou em outro. E aí meu pai estava muito bem. E nós já estávamos subindo para ir para o plenário da Câmara, porque ia começar a votação do PL da dosimetria. Se aproximou do meu pai um indivíduo se identificando como vereador do interior de São Paulo, pediu para fazer um vídeo com ele. Meu pai prontamente fez. Um pouco antes do final desse vídeo, meu pai começou a desfalecer. Nós sentamos ele na cadeira, no carrinho, lá no Senado, na Câmara, no Congresso, ele tem se locomovido com aqueles carrinhos elétricos, por conta da cirurgia que fez de prótese no joelho, né, que tá recente. As distâncias são longas lá. E aí, meu pai começou a desfalecer, nós sentamos ele no carrinho. Eu achei que ele tivesse tonto, eu esperei um pouco, ele colocou a mão no rosto, e aí a mão foi caindo. Foi caindo e ele simplesmente apagou. Foi um momento de muito desespero, foi a primeira vez na minha vida que eu cogitei perder meu pai, nunca tinha passado por isso.

0: quando foi com ele na ambulância. E aí meu pai foi internado, muito a contragosto, porque ele estava ainda acordando e ele perguntando se já tinha começado, tentando falar com muita dificuldade, perguntando se já tinha começado a votação, dizendo que ele tinha que voltar, que ele tinha que votar, tinha que se pronunciar com relação à dosimetria. E a gente ali tentando acalmá-lo, enfim, internamos, nós conseguimos fazer com que ele votasse online, não é? Ele se internou para fazer exames, para checar o que aconteceu. Foi um mal súbito.
1: Uhum.
0: Nós que cremos que tudo acontece primeiro no mundo espiritual. Meu pai, assim que começou a recobrar os sentidos, ele começou a dizer que ele sofreu um ataque espiritual, que ele sentiu a energia ou o espírito, seja lá o que for, algo que saiu desse indivíduo, que pediu para fazer esse vídeo com ele, que logo no final tocou nele. Então, ficou lá para fazer baterias de exames, se internou, votou. Antes dele votar na dosimetria, o pessoal do hospital já tinha entrado no quarto e dito os exames que ele ia fazer. E já queriam descer com ele para fazer uma anjo ou alguma coisa, que eu não vou lembrar o nome. E também uma ressonância. E nós pedimos para eles esperarem um pouco, porque estava acontecendo a votação e ele ia votar online. Então ele votou e logo depois desceu para fazer esses exames. Eu iria acompanhá-lo. E aí minha prima, que estava lá com a gente, falou assim: você quer que eu acompanhe ele? Eu sou médica. Acho, eu falei, ótimo, acompanhe ele, porque você vai entender muito melhor o que está acontecendo, né? E tal, e vai poder até traduzir para nós depois. Minha prima, então, desceu com ele para acompanhá-lo no exame. Depois de uns 40 minutos ou mais, meu pai entrou no quarto andando, sozinho, com o catéter arrancado, que ele mesmo arrancou, e muito chateado, mostrando pra gente. Nesse momento, chegaram visitas. Estavam lá o deputado federal, Gilvan, da Federal, com a gente. Estavam alguns vereadores aqui do estado, estava o vereador Pastor Dinho, estava o nosso amigo Pastor Diego Caçoa, com a enfermeira Larissa também, estava aqui, estava lá com a gente. O Rafael, o Tayano, tinha muita gente no quarto.
1: Uhum.
0: E meu pai chegou muito indignado, reclamando muito, falando: eu avisei, eu falei que estava fora da veia, eu falei. Até que a gente conseguiu entender o que foi. Ele, com o braço altamente inchado, disse que injetou a primeira medicação e ele sentiu ardendo. Falou: tem alguma coisa errada, está ardendo, deve estar fora da veia. Ignoraram, injetaram a segunda medicação, ele reclamou de novo, ignoraram. Na terceira, aplicaram o contraste, que segundo a própria equipe do hospital, que depois foi lá pedir desculpas, disse que é denso, né? É um líquido denso. E quando entrou o contraste, foi direto para a musculatura do braço dele, ele não aguentou. Ele saiu sozinho de dentro da máquina e se recusou a continuar o exame.
1: E ele foi até o quarto sozinho.
0: É, minha prima está aí, foi aí que eu perguntei: mas Manu não estava lá com você? Ela falou: não deixaram eu entrar. Eu falei: como assim? Aí vamos lá. A lei 14.737 diz que todo paciente tem direito a acompanhante, especialmente idosos. Minha prima, sendo médica, foi impedida de entrar para acompanhar meu pai no exame. Até agora nós estamos sem entender isso. Um hospital daquele, e aí, protocolo, ela ainda tentou: não, mas eu sou médica, ele tem direito a acompanhante, eu quero acompanhar. Não, protocolo do hospital, senhora. Como assim? Isso não é protocolo, isso é violação de direito.
1: Ele tem mais de 65 anos, né?
0: Meu pai é um paciente idoso, mais de 65 anos. Tinha acabado de passar por um mal súbito, ficou desacordado 10 minutos ou mais. Ou seja, uma irresponsabilidade sem tamanho por parte do hospital. E aí, Monique, começou a entrar no quarto diretor do hospital, presidente do hospital, chefe da equipe, não sei das contas. Meu pai dizendo que queria dar saída do hospital: não vou ficar aqui, isso é uma falta de respeito. Eu avisei duas vezes que estava fora, a pessoa não foi olhar. Não, senador, fica, por favor, a gente precisa fazer os exames e tal. Nós, inclusive família, fomos acalmando e pedimos para ele ficar. Nós temos imagens, vídeos disso, das pessoas do hospital vindo se desculpar. Chamaram o chefe de um outro setor, que o rapaz é especializado nisso, em catéter, para vir, e colocou o catéter nele no quarto, antes dele descer pela segunda vez. E aí, quando foi na sexta, nós fomos surpreendidos com uma matéria caluniosa, mentirosa, do Metrópolis, dizendo: o senador Magno Malta dá tapa na cara de enfermeira.
1: Vocês ficaram sabendo pela imprensa, essa questão da suposta agressão, não chegou a vocês antes no hospital?
0: Não, pela imprensa. Primeiro que não era uma enfermeira, era uma técnica, e não tem problema, isso pode acontecer com qualquer pessoa, a questão não é essa. A questão é uma pessoa registrar um boletim de ocorrência. Segundo também, disse o Metrópolis e as outras veículos, que a gente, na verdade, isso nem essas empresas, sei lá, nem deveriam ser chamados de veículos, né? Saíram reveiculando, repetindo o que estava na matéria do Metrópolis, altamente controversa. Ela registrou boletim de ocorrência, mas até hoje não apareceu esse boletim, até hoje não apareceu a imagem. Cadê o exame de corpo de delito dela? Nada. Mas no Brasil, a presunção de inocência não existe. Não existe. Aquela coisa de que toda pessoa é considerada inocente até que se prove o contrário, no Brasil é o oposto. Você é considerado culpado, você é rechaçado, você tem sua reputação assassinada antes que se prove qualquer coisa. Você já é culpado antes que se prove qualquer coisa. Eu lamento muito

0: Eu lamento muito, meu pai idoso, com questões de saúde, comorbidades, o Brasil inteiro sabe, meu pai é lesionado de medula, meu pai há 23 anos sofreu uma cirurgia para tirar um tumor de dentro da medula que danificou a cauda equina dele, ele tem uma neuropatia, ele tem uma deficiência na sua marcha por conta disso, não tem sensibilidade na perna direita, porque para medicina meu pai é paralítico, os médicos disseram que ele jamais ia andar, mas meu pai anda por um milagre de Deus, porque o próprio Deus falou com ele quando ele estava ainda desacordado na UTI. Em nome da tua fé, eu vou te colocar de pé. Quando meu pai acordou, a gente, sem saber como é que dizia pra ele que ele não ia andar mais, ele mesmo deu a notícia pra gente. Vocês estão preocupados? Se preocupem não, porque Deus já falou comigo. Eu vou voltar a andar. E assim aconteceu. Muita fisioterapia durante anos, que debilitou demais os joelhos dele. Então, recentemente, no ano de 2024, meu pai fez uma prótese no joelho. E no ano passado, final do ano passado, fez no outro joelho. E por isso que todos têm visto aí ele nas imagens, então, de outubro pra cá, em cadeira de roda, esteve na caminhada do Nicolas na cadeira de roda, porque estava ainda muito recente a cirurgia de prótese, com todas essas comorbidades, sofrer um mal súbito dele, desse que ele sofreu, e ainda ter que lidar com uma coisa dessa. É lamentável.
1: E você tem uma atualização do quadro dele de hoje, terça-feira, Maguinha? Como está o senador hoje?
0: Sim, graças a Deus ele está bem, já teve alta, o hospital fez todos os exames, como eu disse no início a você, Ele estava certo quando disse que o que ele sofreu foi altamente espiritual.
1: Espiritual.
0: Porque reviraram ele do avesso lá no hospital, fizeram tudo que é exames e não encontraram nada.
1: É, você falou algo que me chamou a atenção sobre esse vereador que abordou ele quando que ele passou mal nesse momento. Você sabe que vereador é esse? Ele era um vereador de oposição, era um vereador governista? Que tipo de conteúdo ele estava fazendo com o senador? Ele gravou o momento que o senador passou mal?
0: No final, não, ele desligou, a gente tem as imagens da garagem do Senado, nós pegamos as câmeras, no momento em que ele desliga, termina o vídeo, meu pai já tá assim, desfalecendo, e ele simplesmente dá as costas e vai embora. Não vou me lembrar o nome dele agora, mas nós puxamos, realmente ele é vereador no interior de São Paulo, num lugar também que eu não me lembro agora o nome, foi um momento muito desesperador, sabe? E eu perdi essas informações. Ele pediu para fazer um vídeo normal, foi estranho ele estar na garagem do Senado, porque não é todo mundo que entra ali. Ele abordou meu pai exatamente na garagem, na chegada. Pediu pra gravar um vídeo falando sobre a PEC que envolve as guardas municipais. Nada, uma coisa normal. Foi interessante que meu pai ainda disse pra ele assim, você parece com, antes de gravar o vídeo, você parece com Álvaro Tito, conhece? Ele ficou assim, sério, não conheço. Aí meu pai começou a cantar, pois não há barreiras, a música de Álvaro Tito pra ele. Para aquele revestido do poder, você conhece ele? Não conhece? Não, não conheço. Você deveria conhecer, é um dos maiores nomes da música cristã no Brasil. E aí falou de Álvaro Tito, logo depois começaram a fazer o vídeo. Que deve ter durado, sei lá, uns 2 minutos, 3 no máximo. Meu pai estava bem, totalmente bem.
1: E essa sensação espiritual que você disse que o senador sentiu em relação a esse vereador foi depois que ele já estava no hospital, né? Foi depois que ele acordou.
0: Foi quando ele começou a recobrar o sentido, já quando ele começou a conseguir balbuciar algumas palavras já no pronto-socorro do Senado. Tem um consultóriozinho onde fica o médico do Senado e nós levaram ele de maca para lá, para estabilizarem ele, segundo o médico do Senado, eles iam estabilizar ele para depois colocar na ambulância e levar pro hospital. Meu pai suava muito, ele ficou totalmente desacordado, ele suou muito, esquentou em um momento, mas por alguns momentos eu cheguei a achar que ele não estava respirando, cheguei a achar realmente que ele tinha falecido. Foi horrível.
1: E qual o posicionamento do hospital DF Star, que é um hospital de renome, né, em relação a este caso? No dia do acontecido, que saiu a notícia do Metrópolis, o hospital lançou uma nota de que estava sendo apurado, né, uma apuração administrativa, mas de lá para cá o hospital já se posicionou novamente?
0: Até agora só o que eu sei é essa nota, Monique. Só o que eu sei é essa nota. Você imagina terem negado o direito dele como paciente idoso acompanhante e ainda o mínimo é que a gente tinha que ter acesso às câmeras, às imagens, não é?
1: Se está havendo uma apuração.
0: Nada. E até agora nada, exatamente. Quem mais está interessado nessas imagens é meu pai, porque ele sabe que ele não agrediu ninguém.
1: Inclusive ele lançou um desafio, né? Que se houver uma imagem de que houve uma agressão, ele renuncia o mandato dele, né? Ele publicou esse desafio.
0: Exatamente. Está posto em público aí.
1: E, Maguinha, o senador Magno Malta, ele estava internado no DF Star, hospital onde Jair Bolsonaro foi operado. O senador chegou a saber da internação do ex-presidente, orou por ele, você chegou a encontrar a ex-primeira-dama Michelle Bolsonaro no hospital?
0: Não encontrei. Meu pai ficou sabendo, sim, orou por ele, como sempre faz, mas o presidente Bolsonaro é um preso político, né? Ou melhor, é um refém, né? Então, ele só pode receber visitas da família e mesmo no hospital ninguém entra, aquela coisa toda de segurança, de polícia, enfim.
1: Deve ter sido muito difícil para um parlamentar tão atuante com o Magno Malta, que ele passou mal no dia da votação do PL da dosimetria, uma pauta muito cara a ele. E eu acompanhei o vídeo, ele votou de forma remota no hospital. Como é que foi assim, você que estava lá do lado dele, eu só tenho um recorte do vídeo, que é ele andando, depois Sim. ele comemorando. O tempo que ele ficou no hospital, tirando essa parte aí desagradável da denúncia da profissional, ele ficou o tempo todo acompanhando, preocupado com a política, como é que foi?
0: Com certeza, e a gente também deu trabalho pra gente convencer ele de que não ia dar pra ele estar lá presencialmente, que não ia dar pra ele se pronunciar, porque o tempo todo, quando ele foi recobrando sentidos, isso já no hospital, antes de internar, chega de ambulância e já entra numa sala, né? Onde já começam os primeiros cuidados ali. E o tempo todo ele perguntando, já começou a votação? Vai começar que horas? Nós temos que ir, nós temos que voltar. E eu, calma, pai, vai dar tempo. Tal, a princípio não falamos, né? A princípio não falei que não ia dar pra ele voltar pra estar lá presencialmente. E nesse momento eu também nem sabia que ele poderia, que ia dar pra ele votar online. Mas a gente, foi difícil a gente conseguir convencê-lo. E ele só se acalmou mais quando veio a notícia de que ele poderia votar online. E aí ele se acalmou mais, mas ficou muito triste, lamentando muito não poder ter estado lá presencialmente para se pronunciar, não é? Para fazer um discurso. Ele que é dos grandes lutadores aí pela liberdade, não pela dosimetria, né? Mas pela liberdade, pela anistia ampla, geral e restrita, que é o que a gente continua querendo para os nossos irmãos patriotas presos justamente no dia 8 de janeiro. Meu pai foi o parlamentar que mais visitou essas pessoas, é muito amado pelas famílias dos presos do 8 de janeiro. Meu pai entrava na colmeia, na papuda, e ficava coisa de 12 horas lá dentro, com eles, conversando com um por um, orando, cantando. Vira e mexe, eu recebo mensagem de algum desses que estão espalhados pelo Brasil inteiro, dizendo da importância que meu pai teve para eles naquele momento. Realmente meu pai foi usado por Deus para pastorear aqueles homens e mulheres, não sei se todos sabem, mas meu pai, senador Magno Malta, é pastor, esse é o primeiro chamado dele, muito antes da política, e sentiu a dor mesmo de perto. Meu pai foi o último parlamentar a estar com o Clezão antes do seu falecimento, e ele ficava lá, e quando vinha ao estado, a gente é que tinha que cuidar dele, porque ele chegava aqui carregado de dor, sentindo a dor daqueles homens, daquelas mulheres, e nos contando dos testemunhos, da resiliência daquele povo que lá estava, que diziam que fariam tudo de novo, porque não depedraram, não fizeram vandalismo, estavam ali orando, estavam ali rezando, e o tempo todo diziam, pelo nosso país, pelo meu país, eu faria de novo. Meu pai sempre exaltou muito essa resiliência, essa grandeza desse povo, sentiu de verdade as dores deles, trabalhou intensamente, inclusive nos bastidores, para que as primeiras solturas acontecessem, e estava lá presente também sempre para receber aqueles que eram soltos. Eu pude estar algumas vezes com ele também, estive recebendo lá no CIMI a Dalgisa, até mandar um beijo para ela, para a família, uma das nossas irmãs presas políticas no dia 8 de janeiro. E muitas vezes, na maioria das vezes, essas pessoas eram soltas, Monique, mas as suas famílias não ficavam sabendo, só ficavam sabendo depois.
1: Sim.
0: Então essas pessoas saíam, iam ali pro CIMI para colocar a tornozeleira eletrônica, e era todo um processo até que a família ficasse sabendo, até que a família pudesse se deslocar, ou eles mesmo, porque muita gente não era de Brasília, né?
1: Sim.
0: Então meu pai fazia esse trabalho de ir lá, recebê-los, estar com eles, providenciar inclusive que eles pudessem voltar para os seus estados. Por isso, não poder estar presente ali na votação da dosimetria, que é só um alívio, né, para eles, não é o que a gente quer, repito. Até porque meu pai sempre fala isso, o que nós queremos para eles é a anistia ampla, geral e restrita, porque é disso que se trata, é disso que eles merecem. Mas a dosimetria, sem dúvida alguma, nós esperamos, né, que vá ser um alívio. As próprias famílias deles quiseram essa dosimetria para amenizar um pouco o sofrimento deles, que tem sido muito grande. Meu pai realmente queria muito ter estado lá presente.
1: Maguinho, vamos falar um pouquinho de você agora também. Você é pré-candidata ao Senado, né, pelo PL do Espírito Santo. Você, inclusive, é vice-presidente. Isso. Você é vice-presidente do Partido Liberal no Espírito Santo. Eu estava Sim. conversando antes de você com o deputado Luiz Lima, e ele falando sobre o Senado, ele disse que o candidato ideal para o Senado é um que seja virgem de política. A gente pode dizer que você se encaixa nesse termo, nessa classificação?
0: Eu me encaixo, sim. Inclusive, eu estava assistindo o deputado Luiz Lima com vocês antes de eu entrar, até mandar um abraço para ele, muito combativo, um amigo, tem feito um belo mandato. E concordo com ele plenamente. Até se eu não estivesse nessa condição de pré-candidata, eu concordaria da mesma forma. Justamente porque o processo de reconstrução do Brasil passa pela reharmonia dos poderes. Hoje no Brasil não existem três poderes harmônicos entre si. Existe um poder, o STF, subjugando os outros dois, o Legislativo, o Executivo e o STF, estão juntos, né? Nós sabemos, nesse coluio, nesse consórcio, que envolve também a velha imprensa. E pelo menos envolvia até o Banco Master, né, Monique? Agora nós já não sabemos mais como é que, depois das denúncias da Malu Gaspar, a gente já não tem tanta certeza assim de que eles estão juntos em tudo. Estão juntos e tem aquela expressão junto e misturado, né? Eles estão juntos em muita coisa, mas eu acho que tem gente que já começou a querer se descolar um pouco. E o Brasil precisa começar esse processo de reconstrução em 2027, e isso eu tenho dito que esse processo começa por nós voltarmos a sermos uma democracia que tem equilíbrio entre os poderes. Sem equilíbrio entre os poderes não há democracia. Qual é a casa responsável, segundo a nossa finada Constituição, que também não existe mais nesse momento, não é respeitada? Qual é o poder que faz esse equilíbrio? É o Senado. É o Senado que pode fazer impeachment de ministros do STF. Então nós precisamos em 2027 ter uma maioria esmagadora de conservadores, de senadores e senadoras, conservadores que, acima de tudo, têm compromisso com Deus e que têm a ficha limpa para fazer o que tem que ser feito, para ter coragem de fazer o que tem que ser feito. Votar pelo impeachment de ministros do STF que já passaram de todos os limites. Nós temos um ministro do STF que é um dos maiores violadores de direitos humanos do mundo, que é Alexandre de Moraes. Esse cidadão não pode continuar na Suprema Corte do Brasil. Assim como ele, a maioria dos outros também já tem lá suas características para serem impeachmentados. Vimos Toffoli aí, nesse escândalo todo do Banco Master, também que Alexandre de Moraes está, dono de resort, cassino clandestino, isso é só uma das coisas, né? Altamente envolvido com o Vorcaro e o que nós temos visto sair da imprensa, que o Vorcaro altamente envolvido com o crime organizado. Então, nós precisamos muito. 2026 é um ano decisivo para o Brasil, porque nós não aguentaremos muito tempo mais do que está posto aí, esse governo corrupto, junto com essa Suprema Corte também corrupta, fazendo o que quer no Brasil, meia dúzia vivendo uma vida navabesca, não é? Nós vimos a farra deles lá com Vorcaro e Londres, milhões em uísque, e todo dia é uma coisa. Nós não podemos, o Brasil não pode ficar à mercê disso, até porque nós não vamos aguentar, e são os nossos impostos que estão aí pagando essa farra toda, é o dinheiro de uma vida de aposentados e pensionistas roubados em plena luz do dia, de maneira vil, o irmão de Lula envolvido, o filho de Lula envolvido, e a gente não vê justiça, a gente não vê acontecer nada. Por quê? Porque está tudo desequilibrado. Não há harmonia entre os poderes, e o Senado é quem pode fazer isso. Nós só conseguiremos fazer impeachment de ministro do STF a partir do momento que nós tivermos um presidente do Senado, um presidente da casa, que seja nosso, que seja conservador, que não tenha rabo preso, que tenha coragem de fazer o que tem que ser feito, porque é prerrogativa do presidente do Senado pegar processo de impeachment de ministros e colocar para andar. Eu já lancei a campanha do meu pai, do senador Magno Malta, para presidente do Senado em 2027. E realmente ele é um dos nomes cotados. O mandato dele vai até 2030, para quem não sabe.
1: Sim.
0: E, Monique, eu penso que, como a gente sabe que nada acontece por acaso, essa acusação vil, essa armação da qual meu pai foi vítima agora, porque eu não duvido nada que tenha sido uma armação, porque meu pai, volto a dizer, é um paciente idoso e por lei é lhe garantido direito a acompanhante em qualquer procedimento no hospital, foi lhe negado. Para mim, isso faz parte de uma grande armação daqueles que não querem nem pensar na possibilidade que em 2027 nós termos Magno Malta como presidente do Senado.
1: Maguinha, vou finalizar com você, mas uma última pergunta. Você está aí na corrida no Senado, você é pré-candidata, caso você consiga se eleger, muito provavelmente, é claro que o seu pai deve ser uma inspiração para você. Gostaria de saber o que demais você pretende seguir aí na sua, talvez, no novo cargo aí para que o seu pai já exerce, assim, em que mais seu pai te inspira se você vier a ser uma senadora?
0: Olha, meu pai é um grande professor de muitos que estão ali, que estão já na vida pública, como ele é chamado, inclusive é chamado pelo nosso amigo e pré-candidato a presidente da República, Flávio Bolsonaro, de professor. Realmente ele é visto assim por muitos dos parlamentares e para mim, muito mais para mim, né? Professor dos professores, desde que eu me entendo por gente, meu pai está na vida pública, então eu sei muito bem o que é fazer uma vida pública com propósito, honrando a Deus, honrando os princípios e valores, e sei também muito bem o que não fazer na vida pública, porque nunca vi meu pai fazer, e sempre que víamos alguém fazer, ele dizia a nós, olha aí, isso é algo que alguém nunca pode fazer na vida pública, como roubar, como se envolver com corrupção, como usar a vida pública em benefício próprio. Meu pai nunca fez isso, então acho que eu tenho a melhor escola, principalmente porque fui forjada dentro dos valores cristãos, da palavra de Deus. Tenho coragem porque não devo nada para ninguém, temo só a Deus. E estou também nesse lugar por uma palavra de Deus na minha vida, que me disse que chegaria esse tempo. Há 10 anos atrás eu estava em Israel, e Deus usou ali profetas para falarem comigo a respeito disso, e realmente aconteceu. E fico muito tranquila de dizer que fui comissionada por Deus, porque quando a gente vive, né, o que a gente prega, não fica sem jeito de falar. Então, eu pretendo ter a honra histórica de, junto com meu pai, votar em impeachment de ministros do STF, que tem usurpado das suas prerrogativas e que não podem estar mais nessa posição, ditadores de toga, mas também estarei fazendo um enfrentamento à esquerda no que diz respeito a aborto, a legalização de aborto, de drogas. Uma grande luta, que é uma luta do meu pai há anos, que eu pretendo também ser mais uma voz com relação à importância, à necessidade da redução da maioridade penal do Brasil. Desde que eu me entendo por gente também, eu ouço meu pai fazer discursos falando sobre isso, né? A gente trabalha com recuperação de viciados em droga, uma vida. Quando eu nasci, meu pai e minha mãe já ajudavam pessoas a se livrar do vício das drogas. Depois veio a nossa instituição, o Projeto Vem Viver. Eu e minha irmã crescemos no meio dessas pessoas, crescemos ali no projeto, e essa é a nossa grande luta, a luta de vida. E nós não podemos abrir mão disso. Então, quando a gente estiver na vida pública, tudo aquilo que for pauta da vida, pautas de vida, eu estarei junto, eu estarei presente. E fico muito feliz de poder ter o professor dos professores junto comigo, tenho certeza, e honrada também de poder fazer parte desse processo de reconstrução do Brasil, porque é disso que vai se tratar 2027 em diante. Nós temos um longo caminho a percorrer. No Brasil está quebrado, com a sua economia falida, não é? A inflação lá em cima, pessoas vivendo de bolsas, e que são migalhas, e vendo que o dinheiro não dá para nada. Até mesmo essas pessoas que recebem auxílio do governo, muitas já deixaram de receber, mas até mesmo essas têm percebido, porque não dá para nada, o dinheiro não dá para nada. Em contrapartida, a gente fica vendo meia dúzia aí de gente da política, do alto escalão, do governo, tendo coragem de roubar aposentados, suor de gente que trabalhou a vida inteira para ajudar a construir esse país. Então, assim, tem muita coisa para fazer, tem muita coisa para fazer no Brasil. 2027 é o início dessa reconstrução, e eu vou ficar muito feliz e grato a Deus de poder fazer parte disso. Espero que o povo brasileiro, e nós temos visto que o povo tem despertado, tem tido essa consciência da importância dessas eleições de 2026 para esse processo de mudança do Brasil. E nós precisamos votar com consciência nesse ano de 2026, entendendo que realmente, se nós não virarmos uma chave no nosso país, nós estamos fadados realmente à ruína. Meu pai tem uma frase que eu gosto muito, ele diz que nós ficaremos presos na Babilônia para sempre. Essa eleição de 2026 é uma chance que Deus está nos dando, que Deus está dando ao Brasil, então, de sair dessa escravidão e ser um país próspero, ser de fato a nação que Deus nos formou para ser, uma nação próspera, rica, que abençoa outras nações pelo mundo. Eu creio que o projeto de Deus para o Brasil é esse, e creio também que vai acontecer, com fé em Deus.
1: Perfeito, Maguinha. Muito obrigada, sim, por essa conversa, por essa entrevista e boa sorte aí na sua campanha.
0: Te agradeço muito. Um beijo para você e para toda a equipe do Pleno News aí. Deus abençoe.
1: Tchau, tchau. Até a próxima. 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
3: Ovelhas, meu amigo, minha amiga, está entrando no ar o clamor da meia-noite, um programa da Igreja Evangélica Palavra Viva, que fica aqui na Estrada Pós 1327, Campo Grande, e eu aguardo você e toda a sua família em nosso ministério para lhe dar um abraço, dar uma palavra e crendo que o Senhor tem algo tremendo para sua vida. Você vai ficar aí com a chamada toda especial e já já voltaremos com todos vocês.
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1: Louvado seja Deus e para sempre seja louvado. Que certamente esta noite é uma noite de vitória, é uma noite de resposta de Deus para a sua vida. Estamos diariamente com o clamor da meia-noite. Eu aguardo você todas as noites aqui pela Rádio 93 FM para ministrar uma palavra de fé e orar por sua vida e por sua família. Neste momento você vai ouvir uma palavra do coração de Deus para o seu coração e já já voltaremos então com o clamor da meia-noite.
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1: O Senhor é a tua bandeira. Quando levanta a bandeira, o quê? Representação. Amém ou não amém? Você é flamenguista? Ó, oh, aleluia, deu até um aleluia. Você vê como é essa seita, né, meu filho? Aí você levanta a bandeira, você está dizendo o quê? Eu sou flamenguista. Você sabia que o flamenguista tem, nos outros times também acontecem. Basta observar isso, nos outros também, mas é muito menor. Os flamenguistas são muito maiores, esse sintoma que eles têm. Essas reações, perdão, reações. O time dele perde. Pode perder o Parque São Pedro Futebol Clube. Quem está entendendo? Quem está entendendo? Fala com a boca, filha. Então, pode ser. O time dele pode perder de goleada. No outro dia, ele sai de casa para trabalhar, para sair para qualquer lugar que possa usar com a camisa. Deveria não sair, né? Vergonha, humilhação, chateação com o time, com o técnico. De todos os times que eu já observei no Brasil, é o único time que quando perde, aí que sai com a camisa. E muitos não tem duas, sai com a mesma. Porque não dá tempo, lá vai secar. Só se tiver uma secadora. Sai com a mesma. No ônibus. E vai embora. É perdedor, mas é meu. Passou vergonha, mas eu sou até morrer. É lindo isso. Eu queria só um pouco desse amor para Deus. Para as coisas de Deus. Que tem uma fofoquinha desse tamanho, ó. Desse tamanho, e tu sai da igreja. Tem uma besteirinha desse tamanho, ó, e tu fica igual um pinto molhado, acuado. Você está ouvindo, ovelha? Você está ouvindo o que eu estou falando? Então, voltando à bandeira. Quando você levanta a bandeira, você está fazendo: eu represento, eu sou representante, e Jeová Nissi é a minha bandeira. Ele me representa e eu o represento. Segue comigo aqui. E não enfraqueceu na fé, nem atentou para o seu próprio corpo já amortecido. O cenário era impossibilidade. O cenário era vexatório. O cenário era improvável. Meu Deus, se as ovelhas entendessem essa mensagem de hoje, elas estariam aqui chamando a existência. Eles eram velhos, eles já não tinham condições genéticas de gerar, mas eles creram na promessa, eles confiaram na promessa, sobretudo Abraão.
3: e foi fortificado na fé, dando glória a Deus. Sabe o que é isso? Não aconteceu ainda, mas eu dou glórias a Deus. Não aconteceu ainda, mas eu danço para Deus. Não aconteceu ainda, mas eu vou cantar o hino da vitória. Não aconteceu ainda, mas eu vou fazer o meu congresso. Não aconteceu ainda, mas eu não falto culto. Não aconteceu ainda, a minha casa vai ter louvor, na minha casa vai ter adoração. Não aconteceu ainda, mas já vou planejar a vitória. O culto é só de graça. Por quê? Porque fiel é o que prometeu. Levanta a tua mão. Quem te prometeu foi Deus. Foi Deus. Porque fiel é o que prometeu. Quando a Bíblia diz: maldito o homem que confia no outro homem, é confiar na promessa, não é não confiar. Temos que confiar no ser humano, senão você não vive. Tem que haver confiança do próximo. E aí o nível de confiança vai aumentando de acordo com o dia a dia, com o relacionamento. Mas quando fala maldito o homem que confia no homem, não é para não confiar em ninguém. Nada a ver, antibíblico isso. É maldito o homem que confia na promessa de um homem. Eu bem novinho, 17 para 18 anos, assim que eu fiz 18 anos, fazer uma entrevista, aí teve uma triagem, uma seleção, teve isso, teve aquilo, eu fui passando, aí ia para casa, mãe, passei, ah, que bom meu filho, aí voltava outro dia, fiquei uma semana indo e voltando, e só eliminando e eu ficando, isso que é Big Brother saudável, emprego, nessa besteira imoral não. Aí iam sendo eliminados, eu permanecia. Quando foi sexta-feira, eu e mais quatro ficamos. Vocês foram selecionados. Aguarda em casa o contato para a documentação. Cri, cri, cri, cri, cri. Eu tinha quantos anos? Eu vou fazer quantos? Dia 7? Cri, cri. Estou esperando até hoje. Passei em tudo. É só levar a documentação. Até hoje eu estou esperando o contato. Me prometeu e não cumpriu. O homem falha. A promessa do homem falha. Já te prometeram alguma coisa? Hã? Eu conheço uma pessoa que a tia disse: a mesa de jantar é comigo, eu vou dar. Com 6 cadeiras. Está até hoje. Se passaram 22 anos. A mesa não chegou e não deu justificativa. Porque alguém pode prometer e falar: minha filha, desculpa, eu pensei que ia ter um dinheiro e não estou, ou então fui mandando embora. Então, ideia. Não, ó. Falou em público que ia dar, até hoje não deu e nem falou nada. E já teve várias vezes junto. E nada aconteceu, senhores. Deu uma amnésia nela, sei lá. Quem já recebeu promessa de homem, de pessoas? E até hoje nada, meu pastor. Levanta a mão. Levanta a mão. Levanta a mão.

0: mas o Deus de Israel, o grande eu sou, o leão da tribo de Judá, ele é fiel. Segura, Jeremias 12. Eu sou fiel. Perdão, Jeremias 1:12. Eu sou fiel. Eu velo para cumprir a minha palavra. Não, você não está entendendo, não. Senão você voava nessa cadeira. Deus dizendo: eu velo para cumprir a minha palavra. Eu velo para cumprir a minha palavra. Vem cá, João Spinelli, por favor. Rápido, meu filho. Eu velo para cumprir. Eu velo para cumprir a minha palavra. Eu liberei uma palavra profética. Eu liberei uma promessa. Eu sou Deus, eu liberei. E agora eu vou velar para cumprir. Ou seja, eu vou acompanhar. Eu vou acompanhar. Onde ele for, eu estou acompanhando. Eu estou velando. Eu estou velando. Eu estou velando. Vai cumprir. Eu estou de olho. O que eu falei, vai cumprir. Eu estou velando. Eu estou velando. Levanta a tua mão. Levanta. Ele vai cumprir. Ele vai cumprir. Ele vai cumprir. Se ele falou, meu filho, ele vai cumprir. Ele está velando, ele está de olho, para ninguém burlar, ninguém impedir. Se Deus prometeu, ninguém pode impedir.
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2: Soberano Deus e eterno Pai, Pai, em nome de Jesus, nós elevamos a nossa voz de oração, colocando para milhares de ouvintes que conosco estão agora, clamando, orando, pedindo, suplicando, pedindo socorro, ó Deus, diante do Senhor, de um lamento, de uma luta, de uma adversidade. E eu quero, Pai, colocar diante de ti esta pessoa, que a tua bênção, o teu favor seja sobre a vida de cada um, Pai. Eu coloco a nossa cidade do Rio de Janeiro, o nosso estado, a nossa nação, em nome de Jesus. Abençoe cada ouvinte, derrama a tua bênção, a tua graça, em nome de Jesus. Amém. E amém, Senhor Jesus. Oh, glória a Deus. O horário já está estourado, ovelha, mas voltaremos amanhã no mesmo horário, tá ok? Deus te abençoe, Deus te guarde. Um grande abraço do seu pastor e amigo, pastor Luciano Costa. Fiquem todos com Deus, fiquem todos na paz.
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0: Olá, amados, a paz a todos, sou o pastor Arão Machado de Paula, estamos aqui mais uma vez neste culto da madrugada da resposta para trazer uma palavra de Deus para você que vai estar recebendo de todo o coração. Vamos confiar que o Senhor Deus pode todas as coisas. Então eu convido a você a atentar bem para as palavras do Espírito Santo neste culto. Você que está no seu trabalho nesse momento, você que está em casa nesse momento, você que está trabalhando no aplicativo, você que está porteiro de prédio, aonde você estiver, deixa Deus falar com você. Amém? Entre em contato conosco também pelo nosso WhatsApp, faça seu pedido de oração, não deixe de fazer, eu estarei orando por você nesta madrugada de oração. Vamos fazer uma oração nesse momento, juntamente comigo, para nós darmos início a este culto. Amém?
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0: Oremos, Senhor Deus, Pai, Filho e Espírito Santo. Nós pedimos, Senhor Deus, que tu venha mover os nossos corações para que possamos, meu Deus, nesta hora, receber as tuas palavras, meu Deus. Aonde estiver uma ovelha sua, aonde estiver um servo seu, Senhor Deus, eu te peço, cuida, meu Deus. Senhor Deus, muitas pessoas estão desesperadas, sem esperança, Senhor Deus. Nós estamos vivendo momentos difíceis, Senhor, mas tu és o Deus que cuida de tudo e de todos. Senhor Deus, abençoa o teu povo, abençoa a tua igreja, levanta um avivamento no meio do teu povo, meu Deus, para que possamos reconhecer que tu és Deus e que tu trabalha, meu Deus, para fazer a tua obra crescer, para fazer a tua igreja crescer, para fazer as tuas ovelhas entender a voz do bom pastor. E assim que a bênção seja sobre todos, para a tua glória, em nome do Senhor Jesus Cristo. Amém.
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0: Irmãos, hoje eu quero trazer uma palavra para você. Antes, porém, vamos ouvir uma música, ouçamos a canção.

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3: Gênesis 22. Vamos à palavra. E aconteceu depois destas coisas que tentou Deus a Abraão e disse-lhe: Abraão! E ele disse: Eis-me aqui. A palavra diz que Deus tentando a Abraão. Tentando o quê? Você já ouviu que os fariseus tentaram Jesus, mas que Deus tentou Abraão. Você está ouvindo pela palavra, porque é o verbo que está te ensinando. Quem está conectado, dão glória. O que, que Deus fez a Abraão? Por que Deus tentou Abraão? Porque ele primeiro falou: tu serás pai de gerações. Sara, sua esposa, sendo já velha, não creu no impossível, mas o impossível aconteceu. Riu do impossível, mas o impossível aconteceu. E o que acontece quando você não crê no impossível? Você gera confusão. Quando Sara pede para Abraão ele deitar com H, a serva, ela está trazendo uma nação que vai confrontar com a nação da promessa. Preste bem atenção o que o Espírito Santo está te ensinando. Vamos comigo? Quem está comigo, dá um glória. Primeiro Deus falou assim: ó, tu serás pai de gerações. Mas eu sou velho, é impossível. Minha mulher é velha, é impossível. Mas quem pode repetir para o meu Deus? Nada é impossível. No 3, 1, 2, 3. Para. Devolve a glória para ele aí. Deus tentou a Abraão e disse a Abraão, na simplicidade, dizendo assim: Senhor está me chamando, eis-me aqui. A dor é confrontante. Eu vim te chamar para um cenário de entrega, para um sacrifício que eu te prometi e chegou. Porque quando eu te falei, Sara riu. Então, se levantou Abraão pela manhã. Alguém está ouvindo algum questionamento de Abraão aqui? O que aconteceu? Fala, então se levantou Abraão pela manhã, vai. Então se levantou Abraão pela manhã. Oh, glória. Meu Deus, eu preciso alcançar essa fé. De madrugada, e albardou o seu jumento, tomou consigo dois dos seus moços, Isaque seu filho, e fendeu a lenha para o holocausto, e levantou-se e foi ao lugar que Deus lhe dissera. E ao terceiro dia, Deus seja louvado. Repita após mim: Deus seja louvado. Eu quero dizer uma coisa, preste atenção. Primeiro, essa mensagem é a promessa. Abraão, sai do meio da tua parentela. É fácil sair da tua parentela? É fácil. Mas eu vou dizer para você, ó, tem coisa na sua casa que precisa ser sair. Porque tem gente levando enfermidades para sua casa, confusões para sua casa, e você não está percebendo. Sai, sai, sai. Mas quando eu falo sai, você está dizendo assim: sai da minha casa em nome de Jesus. Sai. Libere

ele saiu. Levou um primo. Como era o nome do primo dele? Como era o nome do primo de Abraão? Ló. Primo, gente, pelo amor de Deus, né? Quem tem unção não disputa nada. Alcança pela graça e pelas bênçãos do céu. Quando Deus fala, sai do meio da parentela, ele levou um primo. Repita, levou um primo. Primo foi. Então eu tinha que dividir uma coisa com um primo. Quem tem autoridade não disputa e deixa. O que, que seria a honra de Ló? Não, Abraão. Tu, eu vim por sua causa, então deixa tu primeiro. Tem gente que não sabe respeitar a autoridade. Não sabe entender unções que estão carregados sobre quem Deus escolhe. Mas Abraão tinha plena certeza que quem ele escolhesse, Deus não ia dar o que já era de Abraão. Pode olhar, Ló, ver o que você quer, porque o que é meu, o Pai já separou. Declare para sua vida: o que é meu, o Pai já separou. Ninguém vai tirar o que o Pai me deu. Devolva a glória para ele. Nem primo, nem prima, nem irmão, nem irmã, nem família. Sai, sai, sai. Vamos à mensagem. E ao terceiro dia levantou Abraão os seus olhos e viu o lugar de longe. Um, dois, três. Disse Abraão aos seus moços, aleluia. E disse Abraão aos seus moços, repita após mim, autoridade. Ficai-vos aqui com o jumento, e eu vou com o moço, iremos até ali, iremos.

fundamento. A prova das coisas que se não vê, mais do que se espera. Posso dar um conselho? Chega de porquês. Não adianta de porquês. Se Maria cresce ou não, ela gerou o Filho de Deus. Se Sara riu ou não, ela gerou Isaac. Ninguém para Deus. Então, para de ficar igual um bobo, sendo escravo do inimigo. Fala: Senhor, acrescenta-nos a fé. Repita: Senhor, acrescenta-nos a fé. Qual da mãe aqui, qual do pai aqui estaria disposto a fazer igual Abraão? Não minta. Fala: eu não. Mas quando a unção transborda, você não tem escolha. Vamos ver. Versículo 6. E tomou Abraão a lenha, o holocausto, e pô-la sobre Isaac, seu filho, e ele tomou o fogo e o cutelo na sua mão, e foram ambos juntos. Então falou Isaac a Abraão, seu pai, disse: Pai, meu pai. E ele disse: Eis-me aqui, meu filho. Entenda, Deus chama Abraão, e Abraão diz: Eis-me aqui. Uma voz abre a boca do filho dele, porque não era Isaac falando, e de Abraão entende: Deus está me forjando de novo, e eu tenho que dizer: Eis-me aqui. Quem é mais difícil ser confrontado? O que entrega ou o que se entrega? A fé de quem era maior, de Abraão ou de Isaac? Então Abraão entende que a pergunta era Deus falando, e então ele responde: Eis-me aqui. Respeita a unção que está naquele que está crendo. O cenário profético do sacrifício também. Entenda, igreja. Quando Isaac pergunta: Meu pai, nós estamos indo para o sacrifício. Abraão diz: Eis-me aqui. A boca de Isaac se abre para uma forja. Abra. Soldado forjado pela fé inabalável. Rocha inabalável. Leva-me para a rocha que é mais alta do que eu. Repita após mim, vai. Vamos comigo para afirmar a tua palavra, vai. Leva-me para a rocha que é mais alta do que eu. Então você não vai olhar para homem. Então você não vai olhar para ninguém. Você vai olhar para a voz que disse: Vai nascer. Agora a voz que te pede: Eu quero. Mas você vai entender: Eu vou ali adorar, porque eu estou sobre a rocha que é mais alta do que eu. Dê a boca agora. Peça a ele: Leva-me para a rocha. Leva-me para a rocha que é mais alta do que eu. Posso profetizar sobre vós? Eu estou confrontando o inferno. Deus me colocou para confrontar o inferno. Satanás não tem autoridade sobre você, que é acusada todos os dias que Jesus te esqueceu.

sangue do Calvário derramou e remiu teus pecados, e hoje ele te perdoou, e você vai transbordar sua botija agora. Seja abençoada a igreja, a tua casa, a tua família, tudo que é seu, seja restaurado. Algo de morte está para acontecer, o cenário de sacrifício está prestes a ser entregue. Então Deus fala para Abraão: Abraão, eu quero o teu filho. Mas a autoridade de Deus que estava sobre ele

Não é normal um homem falar assim: fica aqui, porque eu vou ali e nós tornaremos a voz. Tem que ter muita autoridade. O cenário era de morte. Repita: o cenário era de morte. Mas a unção que estava em mim conseguiu extrair do Pai vida, porque Ele falou que seria. Então eu creio que o Cordeiro para si Deus proverá. Que o meu filho não morra, mas aparecerá aquilo que é um sinal, não do cordeiro, mas do carneiro, e ali eu entregarei sobre o holocausto. Mas necessário foi a Isaac fazer a pergunta. O que é que Isaac perguntou? Isaac, seu filho, ele tomou fogo, tela na sua mão e tomou ambos juntos. Então falou Isaac a Abraão, seu pai: meu pai. Ele disse: eis-me aqui, meu filho. Eis-me aqui, meu filho. Eis-me aqui, meu filho. Então falou Isaac a Abraão: eis aqui o fogo e a lenha, mas aonde está o cordeiro para o holocausto? E disse Abraão: Deus proverá. Peraí, vai de novo. Deus proverá para si o cordeiro para o holocausto, meu filho. Assim caminharam ambos juntos. Repita após mim, põe na tela o versículo 8. Quando Abraão vai dizer para o filho dele, no 3: e disse Abraão, 1, 2, 3.

o eu sou, o proverá é o já, o proverá é o próprio Deus. Ela, eu quero o proverá. Dai-me, Senhor, o proverá sobre a minha casa, sobre a minha família, meus filhos. Eu proverei, eu proverei, eu proverei. Prospera, prospera, prospera. Profeta. O cordeiro que foi morto, Deus para si proverá. Não é você que vai morrer. Em outras palavras, está dizendo: Abraão, Isaac, fica tranquilo. Então eles foram, Isaac, pleno agora, fé grandona. É, com a fé enorme. Isaac caminhando pleno. Chega no lugar do sacrifício. Olha aí, ó, comigo. Isaac, deita aqui. Isaac, deita aqui. Isaac pleno. Eita. Isaac está deitado, fala. Isaac está deitado. O seu coração está confiante. O

0: sei que as promessas do meu Pai virão sobre mim se eu confiares, mas se eu não confiares, eu não as receberei. Eu vou repetir, Isaac está deitado, repita. Pela fé deita, fala, Isaac está deitado. Maria, pela fé com o coração, fala, eu estou deitado. Peraí, deixa Deus sondar teu coração. Isaac está deitado, porque ele sabe que o pai dele recebeu uma promessa, e a obediência precede a honra. Obediência quero e não sacrifício. Então eu estou deitado, porque o Senhor vai prover outro animal no meu lugar. Meu pai, imaginou Abraão com Isaac com os olhos fitos ao pai dele. Pai, se tranquiliza, fica sereno, porque o teu Deus jamais falhou e não falhará. Isso é fé. Receba, receba, receba. Repita, Isaac está deitado. Ah, Isaac ainda está deitado. Fala, Isaac ainda está deitado. Está pensando que é fácil levantar assim? É o corpo, Paulo vai dizer em Romanos capítulo 12. Os amigos de Jó, Deus falou para ele assim, ó, levem um carneiro para oferecer sacrifício, porque falaram de Jó. A autoridade de Jó que teve com Deus, os amigos teve que se humilhar. O carneiro que vai aparecer simboliza a autoridade que está em Abraão e o proverá de Deus. O cordeiro que Abraão fala só vai aparecer milhares e milhares de anos depois, quando ele se fizer em homem e descer para morrer. E aquele que ia morrer agora não morre. Vai morrer um carneiro, porque o cordeiro vai morrer para derramar o sangue dele por mim e por você. Só quem entendeu, devolva a glória. Dê palmas para Jesus, dê glória, exalte a ele.
1: É momento de oração. 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
2: Meu Deus, Pai, Filho, Espírito Santo, te agradecemos pela tua palavra direcionada a muitos que precisam, Senhor Deus. Vá, meu Deus, com a tua palavra que está escrito, que ela sairá e não volta vazia. Que muitas almas possam se converter através dessa palavra, muitos arrependimentos possam acontecer através dessa palavra, vidas possam voltar para o teu aprisco, famílias possam crescer, prosperidade possam acontecer e assim sejam abençoados, em nome de Jesus. Amém.
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2: Que Deus abençoe a todos. E na próxima segunda-feira a gente volta. Deus abençoe você.
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1: A distribuidora de gás Naturgy lançou uma campanha de regularização de dívidas voltada a clientes com débitos registrados entre 2021 e 2023. A ação prevê condições especiais para quitação, incluindo isenção de encargos e descontos sobre faturas vencidas conforme análise individual. Para verificar as pendências, os clientes devem acessar o site minhanaturgy.com.br, fazer login e consultar a opção Minhas Faturas. Segundo a empresa, os boletos podem ser baixados e pagos diretamente pela plataforma. A Fiocruz conseguiu a patente de um método de tratamento que utiliza um composto considerado promissor contra a malária, especialmente em casos resistentes aos medicamentos tradicionais. O método utiliza o composto conhecido como DAQ, que demonstrou capacidade de atuar contra cepas resistentes do parasita responsável pelas formas mais graves da doença. Apesar dos resultados considerados promissores, o método ainda precisa passar por mais testes. A patente tem validade até setembro de 2041. O Ministério da Gestão e da Inovação em Serviços Públicos autorizou a nomeação de 172 candidatos aprovados na segunda edição do Concurso Público Nacional Unificado. Serão chamados assistentes sociais, médicos e psicólogos para atuar na Fundação Nacional de Saúde e nos Ministérios da Agricultura e Pecuária, da Justiça e Segurança Pública, das Relações Exteriores e da Saúde. A portaria foi assinada pela ministra Esther Dueck e publicada no Diário Oficial da União. Do Departamento de Jornalismo, Marcos Caetano Júnior.
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1: A concessionária de energia Enel inicia nesta segunda-feira uma força-tarefa em Niterói para substituir gratuitamente 100 geladeiras por modelos mais eficientes. A iniciativa faz parte do programa de eficiência energética da distribuidora. Para concorrer, os moradores devem se inscrever presencialmente até o meio-dia de quarta-feira na Praça Tancredo Neves, no bairro Maria Paula. O titular da conta de energia deve apresentar cópias da identidade, CPF e uma fatura recente devidamente quitada. Os ganhadores dos novos eletrodomésticos serão definidos por sorteio. Um levantamento do Conselho Regional de Medicina do Estado do Rio, CREMERJ, aponta que quase 1000 profissionais da saúde sofreram algum tipo de violência no estado desde 2018. Os registros foram feitos por meio do Portal Defesa Médica, plataforma criada para receber denúncias de ataques contra a classe. De acordo com o levantamento, as mulheres são as principais vítimas. O presidente do CREMERJ, Antônio Braga, defende que sejam criadas medidas mais rígidas para proteger os profissionais da saúde. O Ministério da Defesa divulgou o edital do concurso com 30 vagas para o curso de formação de oficiais da Ativa do Instituto Militar de Engenharia, o IME. Candidatos de ambos os sexos podem participar. É preciso ter no máximo 26 anos de idade. A altura mínima permitida é de 1,60m para homens e 1,55m para as mulheres. As inscrições começam em 27 de maio e terão taxa de R$ 150. As provas estão marcadas para os dias 28 e 29 de outubro. Do Departamento de Jornalismo, Marcos Caetano Júnior.
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0: 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Qual a melhor maneira de entender a mensagem de Deus? Vamos juntos estudar mais essa reflexão com o professor Saião.
1: Rota 66, prosseguindo no estudo do livro de Ezequiel. Hoje, meu querido ouvinte, vamos estudar os capítulos 4, 5, 6 e 7. E o nosso tema será a Divina Tragédia. Olhando para os próximos capítulos de Ezequiel, nós vamos observar como a palavra divina nos apresenta sinais do juízo que se aproxima da nação de Judá, aqui muitas vezes até mesmo tratada de Israel. E prosseguindo um pouquinho mais adiante, nós temos duas mensagens que aparecem, especialmente nos capítulos 6 e 7, sobre esse julgamento de Deus. E de maneira assim diferente, invertida, vamos começar falando sobre o nosso tema, prestando atenção aos motivos do julgamento divino sobre a nação, que já tem sido, inclusive, falado e mencionado em outros programas do Rota 66. Então, no capítulo 6, nós temos lá a profecia contra os montes de Israel. E que profecia, que palavra é essa que aparece aqui? Deus traz a mensagem contra os montes de Israel, e esta mensagem diz o seguinte, no verso de número 3, estou prestes a trazer a espada contra vocês, vou destruir os seus altares idólatras, seus altares serão arrasados, seus altares de incenso serão esmigalhados e abaterei o seu povo na frente dos seus ídolos. Influenciados pelo paganismo, o povo de Judá, especialmente debaixo do governo de Manassés, acabou se voltando para a idolatria que era feita em cima de alguns lugares mais altos, pequenos montes, que eram lugares preferidos para a construção dos altares idólatras, chamados de Bamote, na língua original hebraico. E então a razão do juízo divino é a idolatria escancarada. Apesar deste julgamento tão duro, o texto nos diz também que Deus afirma, pouparei alguns de vocês escaparão da espada quando forem espalhados entre as terras e nações. Profecia que estava explicando para o povo o que era exatamente a razão de ser do exílio. Ali nas nações para onde vocês tiverem sido levados cativos, diz o verso 9, aqueles que escaparem se lembrarão de mim, lembrarão como fui entristecido por seus corações adúlteros que se desviaram de mim, por seus olhos que cobiçaram seus ídolos. Terão nojo de si mesmos por causa do mal que fizerem, por causa de todas as suas práticas repugnantes. E saberão que eu sou o Senhor que não ameacei em vão trazer essa desgraça sobre eles. E assim diz o Senhor, o soberano, esfregue as mãos, bata os pés e grite, ai, por causa de todas as práticas ímpias e repugnantes da nação de Israel, pois eles morrerão pela espada, pela fome e pela peste. Quem está longe morrerá pela peste, quem está perto cairá pela espada, e quem sobreviver e for poupado morrerá de fome. O julgamento, a expressão da ira de Deus, muito forte contra os montes de Israel, que representam essa idolatria, inclusive não só os montes, mas, como diz o verso 13, eles sofrerão aí por causa disso e por causa das árvores frondosas e carvalhos viçosos, que também eram lugares que eram centro de idolatria e paganismo. Por isso, capítulo 7 vai reforçar isso, dizendo que chegou o fim. O fim chegou aos quatro cantos da terra de Israel. O dia já chegou, o dia do juízo, o julgamento de Deus cai sobre o seu povo, e o capítulo 7 vai reforçar que os piores elementos das nações virão para se apossarem das casas deste povo. O rei prantear e o príncipe se vestirá de desespero. A descrição do julgamento, do sofrimento, cai a razão do que ia acontecer. Diante disso, Deus apresenta aqui o profeta Ezequiel para nós de uma maneira bastante teatral, para mostrar como é que isso iria acontecer. Explicando, né, este momento, Deus chama a atenção nossa, mostrando uma espécie de veia artística interessante quando age na vida de Ezequiel por meio do seu espírito. Há aqui um convite ao teatro. Nós vamos ver uma representação, né, feita num tijolo de barro, no capítulo 4. Depois Ezequiel vai deitar-se sobre o seu próprio lado. Depois há um outro sinal desse julgamento divino do pão contaminado, e ainda uma espécie de visita à barbearia. Navalha e cabelo vão aparecer aqui. E é interessante, então, capítulo 4, Deus, então, diz o seguinte: filho do homem, apanhe um tijolo, coloque-o à sua frente, nele desenhe a cidade de Jerusalém. Cerque-a, então, e erga obras de cerco contra ela, construa uma rampa, monte acampamentos e ponha arietes ao redor dela. Depois apanhe uma panela de ferro, coloque-a como muro de ferro entre você e a cidade, ponha-se de frente para ela, e ela estará cercada e você a sitiará. Isso será um sinal para a nação de Israel. Nós vimos a razão do julgamento divino, e aqui vemos uma descrição simbólica, uma descrição mais detalhada e concreta da divina tragédia que cairia sobre o povo. Deite-se então sobre o seu lado esquerdo e sobre você põe a iniquidade da nação de Israel. Você terá que carregar a iniquidade da nação durante o número de dias em que estiver deitado sobre o lado esquerdo. Determinei que o número de dias seja equivalente ao número de anos da iniquidade dela, ou seja, durante 390 dias você carregará a iniquidade da nação de Israel. E então, terminando este prazo, Ezequiel deveria deitar-se sobre o seu lado direito para simbolizar que estava carregando a iniquidade da nação de Judá também agora durante 40 dias, tempo que eu determinei para você, um dia para cada ano. Olhe para o cerco de Jerusalém e com o braço desnudo profetize contra ela. Vou amarrá-lo com cordas para que você não possa virar-se enquanto não cumprir os dias da sua aflição. Interessante, né, o desenho feito no tijolo, e agora este simbolismo diferente quando Ezequiel representa os anos de afastamento, 390 anos de afastamento do povo em relação a Deus, e depois os 40 anos voltado, tanto do deitado do lado direito e esquerdo, representando de maneira concreta e impactante para aqueles que viam estas cenas. E continuando na nossa descrição da divina tragédia, Deus ordena que ele pegue trigo, cevada, feijão e lentilha, painço e espelta, colocasse tudo numa vasilha e fizesse pão com isso. Ele deveria comer esse pão durante 390 dias em que ele estivesse deitado sobre o seu próprio lado. E ele pesou então 240 gramas do pão por dia e para comer nas horas certas. E também mediu meio litro de água e bebia nas horas determinadas, conforme a ordem divina expressa no versículo 11. E ainda mais estranho, na ordem divina, o texto nos diz que Deus disse: coma o pão como você comeria um bolo de cevada, asse-o à vista do povo usando fezes humanas como combustível. Veja que coisa diferente. Então, o Senhor disse: desse modo os israelitas comerão sua comida imunda entre as nações para onde eu os expulsarei. A expressão clara, né, do sofrimento que o povo haveria de passar mostra o sofrimento de comer numa situação de fome e necessidade, uma espécie de dieta vegetariana, uma espécie de dieta vamos dizer, limitada e ainda marcada pela possibilidade da impureza. Ezequiel, a ele mesmo, se assusta com as próprias visões dele. Não precisa você, meu querido ouvinte, se assustar, que até o Ezequiel acha estranho o que ele vê. Então, nós somos companheiros na apreciação do que está acontecendo. Então, Ezequiel fala como que protestando e diz: Senhor, eu jamais me contaminei, desde minha infância até agora jamais comi qualquer coisa achada morta ou que tivesse sido despedaçada por animais, jamais entrou em minha boca qualquer carne impura. Está bem, Deus diz, deixarei que você asse o seu pão em cima de esterco de vaca e não em cima de fezes humanas. O esterco de vaca era usado como combustível nos tempos bíblicos, no contexto do Oriente Médio, ali na região da Palestina e nos países em volta. Então Ezequiel aí pede para não se contaminar, e a mensagem divina é que esse povo, sofrendo aqui a divina tragédia, haveria aí, depois de ter perseguido de perto a idolatria, buscando alguma coisa com isso, estaria se contaminando e iria perceber que comportamento complicado que eles haviam adotado para a sua própria vida. Assim, filho do homem, cortarei o suprimento da comida em Jerusalém, e o povo comerá com ansiedade comida racionada e beberá com desespero água racionada, pois haverá falta de comida e de água, ficarão chocados com a aparência uns dos outros e definharão por causa da sua iniquidade. De fato, o pecado, o afastamento de Deus, tem um preço muito caro, e esta mensagem é enfatizada aqui. Assim, Deus pede que Ezequiel apanhe uma espada afiada, use-a como navalha de barbeiro e para rapar a cabeça e a barba. Depois tome uma balança de pesos, diz a palavra, e reparta o cabelo. Quando os dias do cerco da cidade chegarem ao fim, queime no fogo um terço do cabelo dentro da cidade. Pegue um terço e corte-o com a espada ao redor de toda a cidade e espalhe um terço ao vento. Porque eu os perseguirei com espada desembainhada, mas apanhe umas poucas mechas de cabelo e esconda-as nas dobras de sua roupa. E destas ainda pegue algumas e atire-as ao fogo para que se queime. Dali um fogo se espalhará por toda a nação de Israel. Assim diz o Senhor: esta é a Jerusalém que pus no meio dos povos, com nações ao seu redor. Contudo, em sua maldade ela se revoltou contra as minhas leis, contra os meus decretos, mais do que os povos e as nações ao seu redor. Ela rejeitou as minhas leis e não agiu segundo os meus decretos. De maneira absolutamente teatral, a dispersão do povo e o seu sofrimento é aqui apresentado por meio dessa expressão, né, muito concreta e dramática de Ezequiel, com o seu próprio cabelo que é cortado, representando o sofrimento do próprio povo. Esse elemento é explicado nos próximos versículos, que vão terminar o capítulo 5, e Deus mostra que o juízo que cai sobre o povo era resultado da sua atitude de desrespeito à aliança, àquilo que eles haviam concordado com Deus em fazer desde os tempos antigos, desde os tempos do Sinai.

0: 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Entendendo melhor o texto, é a vez das perguntas.
1: Após a exposição, sempre vem aquela pergunta, aquela questão. Professor Luiz Saião, é o nosso momento agora de nos aprofundarmos um pouco mais nos capítulos 4 até 7 de Ezequiel. E queremos saber, por que temos aqui estes atos dramáticos tão estranhos? Qual a razão disso? Como entender a postura de um profeta se expondo, entre aspas, ao ridículo?
2: Pois é, pastor Alberto, de fato a gente vê Ezequiel fazendo certas coisas que parecem muito esquisitas, né? No mínimo assim são mirabolantes. E na verdade, né, a gente primeiro deve destacar que Deus tem uma sabedoria aí bastante diversificada. Deus chama as pessoas que são diferentes para agirem de modo diferente e trazerem aí a sua mensagem. Talvez a melhor explicação para esse, né, teatro assim que a gente vê, às vezes não sabe se é para rir, para chorar, né? Uma coisa, o mundo parece uma divina comédia, né, como a gente diria, e na verdade a situação é uma tragédia tremenda. Como a coisa é grave, é séria, é preciso fazer alguma coisa para chamar a atenção das pessoas. Então, o impacto, né, das atitudes de Ezequiel certamente não poderia passar em branco aqui. Nós vemos que a razão principal porque Deus age em Ezequiel dessa forma é para que ficasse muito claro, né, com bastante impacto na mente do povo aquilo que estava acontecendo e que Deus queria que eles entendessem com bastante precisão.
1: Agora, quando aparecem números na Bíblia, a gente está sempre querendo entender algo além daquilo que é apresentado. Qual o significado, no capítulo 4 de Ezequiel, dos 390 dias e 40 dias? E o profeta, ele tem uma atitude assim de vou meditar diferente, né? Vou me deitar desse lado, vou me deitar do outro lado. Como entender essa situação aqui?
2: É, pastor Alberto, não podemos ficar deitados eternamente em berço esplêndido aqui, né, sem fazer um esforço de entender esse texto que tem opiniões diferentes e que é difícil, o livro de Ezequiel às vezes é difícil de ser entendido. Mas como está claro no texto que esses dias representam anos, então os estudiosos sugerem, né, que é provável que esses 390 anos de desobediência seja uma referência à época do exílio, em que Ezequiel aí está por volta de 590 até 570, né, principalmente escrevendo, que seja um período que conte desde o tempo de Salomão, foi quando a coisa começou a degringolar, né, o afastamento de Deus. E esses 40 dias pode ser um número mais ou menos arredondado de tempo completo. Alguns acham que pode ser uma referência ao reinado terrível de Manassés, ainda que tenha sido mais de 40 anos, mas que seria assim o tempo completo do pecado. Isso pode ser uma referência, né, o esquerdo e o direito, porque na verdade Ezequiel quando deita, ele deita de um lado que é para o sul e outro para o norte. Então um pode ser uma espécie de lamento pelo povo, pelo reinado como um todo, né, e enfatizando aí, vamos dizer, o sul e o norte, as duas divisões que aconteceram na história do povo de Israel.
1: Eu estava pensando aqui, o profeta poderia ganhar uma estatueta aí de melhor interpretação, mas aí ele vai ver um ídolo e aí ele vai ficar muito nervoso, e encontramos isso no capítulo 6. O que acontecia de tão grave nos montes, debaixo das árvores frondosas, que aparece aqui com

0: uma atitude assim vigorosa.
1: Pois é, pastor Alberto, é de fato aqui a coisa não é fácil. Para interpretar Ezequiel aqui, precisa fazer o esforço para ganhar o Oscar, né, da hermenêutica, porque o texto varia com coisas tão diferentes e complexas. Na verdade, a referência aos montes e às árvores frondosas e os carvalhos aqui cheios de vida são a referência ao culto pagão, né? O Deus de Israel, o Deus apresentado na Bíblia, não é um Deus que se manifesta dentro da sexualidade humana, da bipolaridade, né, que nós encontramos de homem e mulher. Ele transcende a isso. No paganismo, isso era celebrado. Eles acreditavam que, estando mais perto dos montes, eles estavam mais próximos de algumas divindades ligadas à chuva, por exemplo, como Baal. E olha a grande verdade, que além do Baal, debaixo das árvores frondosas rolava um tremendo carnaval. Era um culto orgiástico, né? Onde, na celebração desse paganismo que valorizava a fertilidade, a gente, vamos assim dizer, pode se falar que rolava de tudo. A coisa era muito complicada. Então, essa idolatria não era só um negócio de, assim, prestar atenção a estátuas, né? Na verdade, na hora da confusão, a última coisa que o pessoal fazia era ficar parado como estátua, né? Era realmente complicado. E por isso a gente dá para entender a postura de Deus de criticar, né, rejeitar esse comportamento que rompe a aliança e uma postura de santidade perante o Deus verdadeiro.
0: Agora, professor Sayão, o capítulo 7 vai convergir numa situação que é a pergunta inevitável. Será que a pobreza, a miséria, o sofrimento, ele seria resultado de pecado? Não é isso que Ezequiel quer ensinar nessa passagem?
1: É, pastor Alberto, olha, pobre de nós aqui se a gente entender esse texto de modo errado, né? A gente vai cair na miséria e o sofrimento vai ser do ouvinte. Então, é importante a gente prestar atenção e perceber que, de fato, né, pobreza, miséria e sofrimento nesse texto de Ezequiel está claramente colocado como resultado do juízo de Deus de pecado, do pecado do povo. Agora, nós daí não podemos entender, né, uma equação simplista que toda pessoa pobre ou que está sofrendo necessariamente está sofrendo porque caiu em pecado ou está, né, longe de Deus. A gente vê os apóstolos do Novo Testamento sofrendo, né, e muitas vezes numa situação muito difícil, e isso não foi resultado do pecado. Então, a gente precisa entender, né, a situação específica para não fazer uma generalização indevida. Às vezes o sofrimento é resultado do pecado, às vezes é permissão divina, às vezes é uma tribulação para o crescimento da pessoa. A gente tem que tomar um cuidado de não estabelecer juízo sobre as pessoas a partir de certas aparências, né? E não entender que todos os textos da Bíblia se encaixam em Ezequiel capítulo 7. Então, com esse bom senso, certamente a gente não vai entrar aí em sofrimento hermenêutico, né, de entender as escrituras.
0: Obrigado, Sayão, e você que está nos acompanhando. Vamos então agora aplicar todos esses ensinamentos à nossa vida prática.
1: No Rota 66 de hoje, você acompanhou conosco Ezequiel, capítulos de 4 a 7. E o nosso tema foi a Divina Tragédia. Você viu como o texto nos mostra Ezequiel falando do julgamento de Deus que caiu sobre Judá. E ele mostra este julgamento de maneira muito dramática, de forma até mesmo teatral, e de maneira surpreendente e, até certo ponto, bastante estranha. E a gente fica perguntando, por que é que Ezequiel é tão esquisito, tão diferente e tão dramático assim? Meus queridos, em dias quando muitas pessoas, vamos assim dizer, têm sangue de barata, não se importam com o que acontece à nossa volta, vivem a vida diante das coisas mais horrorosas sem se importar com nada, às vezes é necessário alguma coisa muito forte para chamar a atenção. Então, a grande verdade, a grande lição que descobrimos aqui em Ezequiel é que, muitas vezes, nós vamos descobrir que, para criticar o mal horroroso, às vezes é preciso agir de modo escandaloso.
2: Por hoje é só. O programa Rota 66 se despede agradecendo a sua audiência. Voltaremos nessa mesma emissora e horário com a continuação desse estudo. Acesse o site transmundial.com.br e mande sua opinião para rota66@transmundial.com.br. Fique na paz do Senhor e até o próximo.

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1: Querido amigo, hoje temos como alvo estudarmos apenas o verso 10 do capítulo 3 de Malaquias. O texto muito conhecido. Vamos estudar então Malaquias 3:10, um texto que tem sido usado das mais diferentes maneiras pelos mais diversos pregadores que veem em suas palavras uma maneira dos fiéis demonstrarem sua fé e o seu compromisso com o Senhor. Mas permita-me iniciar nossa reflexão sobre esse texto mostrando um aspecto da vida humana que muitas vezes passa desapercebido das nossas observações, pois tem se tornado bem comum entre todos os tipos de pessoas das mais diferentes classes sociais e das mais diversas declarações de fé. É necessário reconhecermos que a vida mesquinha e o complexo de pobreza são parte da mediocridade que acompanha a maioria da população de muitos países, de muitas comunidades, de muitas famílias. Mas, deixando as dimensões políticas e familiares, é necessário reconhecermos que, vez ou outra, vemos com tristeza pessoas e comunidades cristãs vivendo quase com as mãos estendidas, esperando ajuda financeira de irmãos e igrejas de centros mais abastados. Exatamente nessa situação, é mais fácil roubar o Senhor. Uma das mais tristes características da pobreza evangélica é a de reter ou de tomar o melhor que recebemos e somos, ao invés de colocar tudo nas mãos e no serviço de Deus. Querido amigo, é imprescindível aprendermos que quem rouba a Deus recebe como pagamento o roubo de outro ladrão. É imprescindível aprendermos que, por Deus ser fiel, Ele exige fidelidade e obediência dos seus filhos. E é necessário aprendermos que Deus quer que o provemos em sua fidelidade para constatarmos que Ele é amoroso e mantém a sua aliança e deseja nos abençoar. Logo no início do programa, então, é importante termos bem fixados em nossas mentes as palavras do Senhor através de Malaquias. Trazei todos os dízimos à casa do tesouro para que haja mantimento na minha casa, e provai-me nisso, diz o Senhor dos Exércitos, se eu não vos abrir as janelas do céu e não derramar sobre vós bênção sem medida. Malaquias 3:10. Infelizmente, temos que admitir que muitos pregadores em inúmeras igrejas estão pervertendo o ensinamento bíblico sobre ofertas e responsabilidades financeiras dos fiéis. Alguns até o fazem por ignorância, mas outros deturpam, pervertem o ensinamento por simples ganância. Vamos examinar então nesse programa o ensino da Escritura sobre as nossas ofertas. Vamos estudar esse texto dando a ele o seguinte título: O Desafio do Senhor dos Exércitos. Eu repito, Malaquias 3:10, O Desafio do Senhor dos Exércitos. Todo verdadeiro cristão aceita o desafio de provar a fidelidade de Deus. Eu repito, esse é o princípio que esse verso 10 do capítulo 3 de Malaquias nos dá. Esse é o princípio. Todo verdadeiro cristão aceita o desafio de provar a fidelidade de Deus. Nesse texto encontramos três maneiras de comprovarmos a fidelidade de Deus. A primeira maneira de comprovarmos a fidelidade de Deus é obedecermos a sua ordem. E qual é a ordem? Trazei todos os dízimos à casa do tesouro. Essa era uma ordem para o povo de Israel. Mas seria uma ordem também para nós, hoje, nós que estamos na época da nova aliança? Vamos analisar essa questão verificando como as contribuições ocorreram em cada época. Na época dos patriarcas, nós não temos nenhum relato de alguma regra sobre ofertas antes da lei de Moisés. Sabemos que a oferta de Abel agradou a Deus e a de Caim não lhe agradou. Agora, é interessante observar também que Deus não achou necessário nos revelar o motivo do seu desprezo. Sabemos que Abraão pagou a Melquisedeque o dízimo, 10% dos despojos de uma vitória militar, conforme Gênesis 14, 18 a 24. Nesse caso também, Deus não nos revelou e não falou se era ou não o costume de Abraão dar o dízimo de tudo que recebia. Se houve alguma lei atrás disso, exigindo que Abraão desse o dízimo, as Escrituras não nos relatam. As pessoas que alegam algum tipo de lei geral do dízimo de tal exemplo estão ultrapassando a palavra do Senhor. Jacó jurou que se Deus fosse fiel com ele, ele daria o dízimo depois de voltar, Gênesis 28, 20 e 22. E aqui o texto se trata de um voto ou uma obrigação que a própria pessoa assumiu, e nada diz de lei ou dever imposto por Deus. Veja também a natureza voluntária de votos em Números 30, 1 a 16, Deuteronômio 23, Provérbios 20 e 25. Agora, vamos considerar as contribuições na época da lei de Moisés. Na lei de Deus, dada pela mão de Moisés, o dízimo então se tornou obrigação para os israelitas. Eles fizeram também várias outras ofertas, diversos sacrifícios. Os dízimos são mencionados em mais do que 20 versículos de Levítico até Malaquias. Todas essas citações se referem ao povo de Israel. O dízimo foi ensinado antes da lei. Na lei, nos livros históricos, nos poéticos, nos proféticos, enfim, em cada parte do Antigo Testamento havia pelo menos um ensinamento. Antes da lei, em Gênesis 14, 20, na lei, em Levítico 27, 30, nos históricos, em Neemias 12, 44, nos poéticos, em Provérbios 3, 9 e 10. E nos proféticos, nesse trecho que nós acabamos de estudar no programa passado e estamos especificando no programa de hoje, Malaquias 3, 6 a 12. Querido amigo, nesse texto de Malaquias 3, frequentemente citado em algumas igrejas, hoje em dia nós vemos citações para obrigar as pessoas a dar o dízimo. E podemos ver que um povo material, isto é, os israelitas, habitava numa terra material, isto é, na Palestina, onde produzia frutos do campo e tinha obrigação de dar os dízimos. Assim fazendo, esse povo seria abençoado como? Oh, lógico, materialmente. Então, quando o povo não deu a devida importância aos dízimos, ele foi repreendido pelo Senhor por meio desse profeta, Malaquias. Agora, como é que nós podemos encarar as contribuições nessa época, na época da Nova Aliança? Querido amigo, quem utiliza as palavras de Malaquias para fazer regras sobre dízimos nesses dias, nos dias da Nova Aliança, ele está mal interpretando as Escrituras. A Igreja de Jesus é um povo espiritual que habita onde? No Espírito, e que recebem que tipo de bênçãos? Espirituais. Portanto, podemos agora olhar para a segunda maneira de comprovarmos a fidelidade de Deus. Como? Contribuindo e entendendo a razão da ordem que Deus nos deu. Para que haja mantimento em minha casa, diz o versículo 10. É importante reconhecermos que o dízimo era parte integral do culto prestado a Deus. Quando entendemos isso, percebemos o propósito de Deus em estabelecer essa ordem. Lemos em Deuteronômio as seguintes palavras: a esse lugar farei chegar os vossos holocaustos, e os vossos sacrifícios, e os vossos dízimos, e a oferta das vossas mãos. Deuteronômio 12, 6. Querido amigo, a devolução dos dízimos é um ato litúrgico, um ato de adoração, que fazia parte do culto do povo de Deus. O seu objetivo tinha sido estabelecido de modo claro também na época de Moisés. Disse o Senhor a Arão: na sua terra herança nenhuma terás. Eu sou a tua porção e a tua herança no meio dos filhos de Israel. Aos filhos de Levi dei todos os dízimos em Israel por herança, pelo serviço que prestam, serviço na tenda da congregação. Por quê? Os dízimos dos filhos de Israel que apresentam ao Senhor em oferta, dei-os por herança aos levitas. Números 18, 20 e 21 e Números 18, 24. Querido amigo, o objetivo então era o sustento dos levitas, daqueles que serviam as demais tribos na sua adoração, na prestação dos cultos ao Senhor. O sustento dos levitas, a manutenção, o mantimento para a casa do Senhor, era um dos objetivos dos dízimos entregues. Para os nossos dias, a entrega dos dízimos também tem esse propósito: o sustento do ministério, a expansão do reino de Deus e o auxílio aos necessitados. Quando compreendemos esse propósito, quando compreendemos a razão de ser da ordem divina, certamente ofertamos com alegria e com gratidão, repartindo com os outros o que temos recebido graciosamente do próprio Deus, conforme Romanos 8:32. E aí chegamos então à terceira maneira de comprovarmos a fidelidade do Senhor, isto é, aceitando o desafio que Ele nos propõe. Então, essa é a terceira maneira de comprovarmos a fidelidade do Senhor. E o versículo diz assim: provai-me nisso, diz o Senhor dos Exércitos. Se eu não vos abrir a janela do céu e não derramar sobre vós bênção sem medida. Querido amigo, agora é importante reconhecermos que há um aspecto material no nosso trabalho. Mas temos que perceber a diferença entre a igreja do Novo Testamento e o povo de Israel do Antigo Testamento. Deus, por intermédio de Moisés e diversos dos seus profetas, como nós lemos lá em Hebreus capítulo 1, versículo 1, Deus revelou a sua vontade ao povo de Israel. Aquela lei governou o povo de Israel durante aproximadamente 1.500 anos. Nesses últimos dias, conforme o autor de Hebreus, Deus tem falado a nós através do Filho e através dos seus apóstolos. E a sua nova aliança é o que governa os cristãos. Confira lá em Hebreus 1, 2, 2, 1 a 4, Hebreus 7, 12, Hebreus 8, 6 a 13 e Hebreus 9, 15. Nós estamos então agora não mais sob a antiga, mas sob a nova aliança. Aprendemos muitas coisas importantíssimas das promessas e dos exemplos do Antigo Testamento. Romanos 15, 4, 1 Coríntios 10, 6, nos dizem que as coisas que foram registradas servem para a nossa, para o nosso aprendizado, para a nossa eficiência na maneira de nos relacionarmos com Deus. Mas, veja bem, as doutrinas que a igreja ensina e as normas que a igreja segue vêm da nova aliança e não da antiga. Quem volta à antiga aliança para se justificar perde a comunhão com Cristo, o autor e consumador da nova aliança. Veja Gálatas 5:4. Querido amigo, a nova aliança coloca a nossa contribuição, coloca a doação das nossas ofertas no contexto de um reino espiritual com uma grande e urgente missão. As contribuições feitas na igreja não são impostos pagos num sistema teocrático. No ensino deixado pelos discípulos de Cristo, não encontramos tributação obrigatória. Em contraste com as leis específicas do Antigo, o Novo Testamento nos ensina sobre a importância das nossas ofertas para cumprir a missão que Deus nos deu. Mas nos ensina sobre a importância da nossa motivação. Cada pessoa verdadeiramente convertida a Cristo dará conforme as suas condições. Com que motivação? Por querer participar do trabalho de expansão do reino de Deus. Mas afinal, o que é que Deus pede aos cristãos? Qual é o desafio que Ele nos dá? Podemos perceber esse desafio em 7 aspectos. Vamos definir cada um deles. O que Deus nos desafia é que as nossas ofertas sejam dadas conforme a nossa prosperidade. 1 Coríntios 16, 1 e 2. Embora esse trecho trate de uma necessidade específica, isso é, ajuda aos santos necessitados de Jerusalém, ele também ensina um princípio importante: devemos dar conforme a nossa prosperidade. Quem não possui nada e não ganha nada, não terá condições de ofertar. Veja 2 Coríntios 8:12. Mas qualquer servo do Senhor que tenha condições de ofertar, deve ofertar. Segundo desafio, Deus quer que as nossas ofertas sejam feitas para participar da graça de Deus. 2 Coríntios 8:1 a 7. Normalmente, pensamos em graças concedidas como bênçãos para o nosso próprio consumo. Mas, biblicamente, graças concedidas são oportunidades para servirmos e para glorificarmos o Senhor. O privilégio de participar do trabalho no reino de Deus é uma enorme bênção. Portanto, nossas ofertas devem ser feitas para participar desse privilégio da expansão do reino de Deus. Em terceiro lugar, o desafio de Deus é para que as nossas ofertas sejam feitas com amor e com sinceridade. 2 Coríntios 8, 8 a 15. Paulo disse logo do início: não vos falo na forma de mandamento. Versículo 8. E aí, com essa palavra, algumas pessoas, querendo fugir da responsabilidade de ofertar, distorcem o sentido desse texto. E sabe o que elas falam? Ah, está vendo? Não é mandamento, então eu posso ofertar ou não. Não faz diferença. Querido amigo, infelizmente eu tenho que dizer, tal interpretação está totalmente errada por pelo menos dois motivos. Distorce o sentido do versículo, a construção gramatical não é isso, mas aquilo é usada várias vezes no Novo Testamento para enfatizar uma coisa, sem negar a outra. É uma comparação de duas coisas, dizendo que uma é mais importante. Paulo está dizendo, então, que o motivo maior é o amor, sem negar a responsabilidade já dada por mandamento. Segundo motivo, o cristão que recusa dar, dizendo que não é mandamento, não mostra o amor que Deus quer que ele demonstre. O cristão que tem condições deve ofertar, mas não deve fazer por obrigação. O amor sincero é um motivo muito maior. O amor é um motivo para o nosso serviço, e isso inclui as ofertas também. Em quarto lugar, Deus nos desafia a que as nossas ofertas sejam segundo o que nós tivermos proposto no nosso coração. 2 Coríntios 9:7, o amor, a generosidade e a prontidão para a obra do Senhor são características do cristão. Antes de ofertar o nosso dinheiro, devemos nos entregar ao Senhor. Em quinto lugar, o Senhor nos desafia a que as nossas ofertas revelem nossa alegria. 2 Coríntios 9:7 também. A palavra alegria no grego é a tradução da palavra charis, que também pode ser traduzida por graça. Embora nesse verso é usada a palavra hilaron, ao usar o exemplo dos macedônios para estimular a contribuição dos coríntios, Paulo deixou claro que eles, macedônios, encaravam como um privilégio, como uma graça, como uma grande alegria, a possibilidade de participar, de contribuir para o auxílio dos santos. Em sexto lugar, o desafio que Deus nos apresenta é que as nossas ofertas devem ser feitas para completar a obra começada. 2 Coríntios 8:11. Uma vez que assumimos um compromisso para fazermos uma obra, devemos fazer todo o possível para completá-la. Uma igreja que segue o ensino do Novo Testamento naturalmente assumirá compromissos. Além de cuidar dos santos necessitados, uma igreja que entende a importância da sua missão espiritual se dedicará à divulgação do Evangelho e à edificação dos santos. Naturalmente, procurará meios para sustentar evangelistas e homens fiéis que se dedicam ao trabalho do Senhor, mantendo os compromissos assumidos. Uma vez que uma igreja aceita o desafio de sustentar um desses homens, um desses missionários, ela deve se esforçar para completar a obra. E aí, nossas ofertas devem ser feitas para completar a obra começada. E, finalmente, Deus nos desafia para que as nossas ofertas sejam feitas como sacrifícios agradáveis a Deus. Filipenses 4, 17 e 18. As ofertas dos cristãos não são apenas aquilo que sobra depois de satisfazer os nossos próprios desejos. Pessoas que sempre querem receber ao invés de procurar dar, literalmente não servem a Cristo. Paulo disse que as ofertas são sacrifícios, dinheiro que poderíamos estar gastando em outras coisas, até em coisas egoístas. Esse dinheiro, então, deve ser dado para fazer a obra do Senhor. Querido amigo, ao concluirmos a nossa reflexão sobre esse texto, uma vez que estamos numa nova fase de relacionamento com Deus, isso é, na época da nova aliança, e com as suas ordens, nós devemos entender bem qual deve ser o comportamento que Deus espera de nós cristãos. Já observamos que a lei do dízimo fazia parte da antiga aliança, mas antes de concluir que qualquer oferta serve, mesmo sendo uma parte muito pequena de nossa renda, é necessário considerarmos alguns fatos sobre o nosso serviço a Deus no Novo Testamento. A missão da igreja na Nova Aliança é maior. As bênçãos em Cristo são muito superiores às bênçãos da Antiga Aliança. As coisas de Deus devem ser feitas em primeiro lugar, e é mais abençoado dar do que receber. E, finalmente, Deus ama a quem dá com alegria. Certamente ninguém hoje tem direito de estipular para os outros a quantia ou a porcentagem de renda que o cristão deve ofertar. Mas cada cristão deve pensar sobre o privilégio e a responsabilidade de contribuir para o trabalho do Senhor. Querido amigo, que o Senhor te abençoe nessa área. É uma área em que podemos experimentar a fidelidade de Deus. Um grande abraço, que Deus te abençoe. Até o próximo programa.
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3: Hoje é 11 de maio. O título do Presente Diário é Habilidades. A leitura bíblica fica em Êxodo, no capítulo 35, versículo 30, e no capítulo 36, versículo 1. Versículo-chave, 1 Coríntios, capítulo 12, versículo 4. Há diferentes tipos de dons, mas um mesmo Espírito. Conta-se que, durante a execução da famosa obra no teto da Capela Sistina, o escultor Michelangelo teria sido questionado por que gastar tanto tempo e esforço em detalhes que nem seriam vistos facilmente do chão. Deus vê, teria ele respondido, revelando que o que fazia era com excelência, dedicação e uma forma de adoração ao Senhor. No texto bíblico, lemos sobre Bezalel e Aholiabe, que receberam um dom especial de Deus, tanto para fazer quanto para ensinar desenhos e trabalhos em madeira, ouro, pedras, não importava o material necessário, para a confecção dos utensílios da tenda do Senhor. Tudo deveria ser feito da melhor forma e com os melhores materiais. Deus lhes deu inteligência para realizar a obra no tabernáculo, como ele mesmo ordenara. Até aquele momento, essa habilidade talvez não tivesse sido tão necessária. Mas naquele momento era crucial. Deus sempre levanta pessoas capacitadas para que sua obra seja feita e executada com excelência. Ele pode levantar você também. Muitas vezes, nos comparamos com outros que possuem suas habilidades e achamos que somos desqualificados porque não temos aquele talento. Porém, a igreja, como um corpo, precisa de pessoas que atuem em diversas áreas, inclusive a sua. Talvez você se interesse por um campo que ainda não tenha ninguém em sua igreja para atuar. Que tal orar ao Senhor e perguntar: como posso servir-lhe e aos outros com a habilidade que recebi? Esse processo é importante, estar conectado ao corpo de Cristo em uma igreja local, pois é ali que você poderá servir com suas habilidades. Deus não lhe capacitaria para algo se você não tivesse condição de servi-lo e aos outros. Cada habilidade encontra seu espaço: louvor, mídias, artes, liderança, ensino, intercessão, administração, cuidador de crianças ou idosos. Tudo o que você fizer, faça com o coração, servindo a Deus, e Ele o recompensará. Use as habilidades que recebeu com toda a excelência para servir ao Senhor e ao próximo. 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
12: A Polícia Civil do Rio abriu um edital internacional para a compra de novos coletes balísticos de última geração destinados ao combate ao crime organizado. Os equipamentos são de nível 3 Plus, com capacidade para resistir a disparos de fuzil, seguindo padrões utilizados por forças táticas internacionais. Segundo a corporação, os novos coletes foram desenvolvidos para garantir mais mobilidade, ergonomia e conforto aos agentes durante as operações. A Prefeitura do Rio convocou 1.576 candidatos para os testes físicos da nova Força Municipal, que terá 600 vagas para agentes armados no combate a crimes de rua. Entre os convocados, 113 guardas municipais têm mais de 60 anos de idade. O candidato mais velho tem 71 anos. As novas regras passaram a considerar também a faixa etária dos candidatos. Agora, os agentes mais velhos terão exigências físicas diferentes das aplicadas aos mais jovens. Os testes começam nesta segunda-feira em Deodoro, na Zona Norte. As filmagens do longa A Ressurreição de Cristo foram concluídas na Itália sob a direção de Mel Gibson. O ator finlandês Jaakko Ottonen foi escolhido para interpretar Jesus Cristo no lugar de Jim Caviezel, protagonista do filme original. A primeira parte do novo filme tem estreia prevista para março de 2027. A segunda chega aos cinemas 2 meses depois, em maio. Do Departamento de Jornalismo, Juliano Medeiros.
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Não porque merecemos, mas isso é favor de Deus.

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1: Olá, graça e paz. Sou o apóstolo Miguel Ângelo. Aqui estou de novo com vocês, meus queridos amigos e irmãos, sempre comprometido com a palavra da graça de Deus e em linha com o novo pacto, a nova aliança de melhores e superiores promessas. Sou um pregador que tem revelação dos mistérios da graça de Deus. A Bíblia diz que durante muito tempo, por séculos, os mistérios estiveram ocultos, mas aprouve a Deus revelar ao apóstolo São Paulo uma mensagem específica, poderosa, para a igreja dos gentios. Ou seja, nós que vemos de uma herança de Abraão, todavia não tendo sangue de Israel nas nossas veias, éramos chamados no passado de incircuncisos ou de pagãos, gentios. Mas graças a Deus por Jesus, que nos adotou, e hoje nós somos filhos, co-herdeiros com Jesus, herdeiros da bênção de Abraão. Comecei por dizer isto, porque quando você tem conhecimento da sua identidade, você se torna uma pessoa muito diferente. Você começa a ver a vida com outros olhos. Você começa a ver a vida de uma forma bem espiritual. E hoje vamos conversar sobre isto, uma mensagem aos gentios. Acredito que você tem um desejo muito grande de conhecer verdades. As verdades libertam. Jesus disse: eu sou a luz do mundo, eu sou a porta, eu sou o caminho. Então Jesus estava dizendo quem ele era, sua identidade. Nós, como cristãos, precisamos de conhecer a nossa identidade espiritual. Nós recebemos uma mensagem específica, o evangelho da incircuncisão, que Paulo trouxe nas 14 epístolas para a igreja gentílica. Fora disto, não há cristianismo, fora da graça, não há graça, não há cristianismo. Eu quero falar sobre esse assunto, uma mensagem para os gentios. Quero convidar você para irmos para o meu escritório, onde nós vamos ouvir o Espírito falar, vamos conhecer algumas coisas que a Bíblia diz, mistérios da graça de Deus. Bênção, bênção.
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1: Estou aqui com a minha Bíblia aberta. Eu não sou um mercantilista da palavra. Deus usa a minha voz como canal. Então, o que eu lhe vou ensinar tem a ver, sim, com a tua vida hoje e com o teu futuro, quizás com a tua eternidade. O apóstolo São Paulo teve um encontro com um rei, de nome Agripa, e disse a palavra do Senhor que, livrando-te do povo e dos gentios para os quais eu te envio, ele disse isto ao rei, qual era a missão dele, para lhes abrir os olhos, convertê-los das trevas para a luz, da potestade de Satanás para Deus, a fim de que recebam eles remissão de pecados e herança entre os que são santificados pela fé em mim. Pelo que, ó rei Agripa, eu não fui desobediente à visão celestial. Então, o que nós temos que conhecer? Em primeiro lugar, lembrando que nós temos uma mensagem que o apóstolo São Paulo recebeu por revelação quando foi levado ao terceiro céu, com instruções claras, objetivas, para a igreja de origem gentílica. Ou seja, a igreja que não tem parte com Moisés, não tem parte com o judaísmo. Então, o apóstolo Paulo falou de uma visão. Ele estava no cumprimento de uma missão com uma visão. E ele disse: eu não fui desobediente à visão de Deus. Então, nós precisamos ter esta mesma visão. Porque a Bíblia diz que onde não há visão, onde não há profecia, o povo acaba por se desviar, acaba por se corromper. É preciso uma voz que diga: este é o caminho. Então, desse diálogo entre Paulo e o rei Agripa, nasce um dos versículos mais poderosos e de revelação de revelação para a vida espiritual. Veja então o que, que a graça de Deus por Paulo veio fazer aos gentios. Ele diz, primeiro, lhes abrir os olhos. Significa então que quem não tem Jesus está cego espiritualmente. É como andar dentro de um túnel escuro sem luz. Cai, levanta, um dia crê, um dia não crê. Um dia é Hércules carregando o mundo nas costas, outro dia se sente o pior dos indivíduos desta terra. Então ele disse que a primeira coisa que o evangelho faz é abrir os olhos. Jesus é a luz, ele ilumina os olhos do nosso coração para compreendermos a herança e a esperança dos santos. E eu lhe peço, por favor, entesoure esta palavra no seu coração, porque são parte, esta palavra é parte da multiforme sabedoria de Deus. Então, primeiro, abrir os olhos. Você sabe que eu, durante muitos anos, 21 anos, objetivamente, fui católico apostólico romano, olhos tapados. Era como ter uma escama, era como ter um véu. Eu conhecia ritos, conhecia cerimônias, conhecia procissão, confissão auricular, a missa, mas eu não conhecia Deus. Por quê? Porque eu tinha os olhos tapados, os olhos fechados, não só os físicos, mas acima de tudo os espirituais, porque os olhos físicos é pelo que veem, os olhos espirituais não, é pelo que Deus diz. Então, disse, a primeira coisa que o evangelho faz é abrir os olhos. Graças a Deus, há 46 anos, Deus abriu os meus olhos. Eu estava numa igreja chamada Igreja Cristã, que tinha ritos e cerimônias e um envolvimento 100% com idolatria. Quando a Bíblia diz que nós não podemos ter pacto com Deus e pacto com os demônios. Atrás de todo ídolo existe um demônio, uma força que quer roubar a glória que pertence a Deus. Então nós temos olhos abertos. Não somos mais aqueles quadrados, sabe? Só olhando. Nós temos uma dimensão muito grande sobre o evangelho, sobre as profundezas do coração de Deus. Então, quando você tem olhos abertos, você começa a compreender por que você está aqui nesta terra. Qual é a missão que Deus deu? Qual é o propósito? Diz que Davi serviu segundo os propósitos de Deus a uma geração. Então, nós temos que abrir os olhos para a realidade. Sem Jesus, não dá para viver. Estou falando com você que é um empresário, um profissional liberal, um executivo, uma dona de casa, um magistrado, um chefe de governo. Ouça, com todo o respeito, com todas as vênias, quem não tem Jesus Cristo como Senhor e Salvador, tem olhos fechados, tem olhos espirituais tapados, não consegue enxergar além do que vê com seus olhos físicos. A mim, quando Deus me abriu os olhos da questão religiosa e espiritual, a primeira coisa que eu fiz foi literalmente abandonar uma igreja que não me falava de salvação, não me ensinava a respeito de fé. Vamos ali com rituais que não acrescentam nada. Segundo lugar, diz que abre os olhos e converte das trevas para a luz. Senhores, nós estamos diante de uma mensagem extraordinária. Diz que converte a pessoa. Ela abre os olhos espirituais e ela converte, ela muda, ela transforma, ela regenera a palavra para que você tenha, conforme a Bíblia diz, conversão das trevas para a luz. Então, quando uma pessoa não tem olhos abertos, ela efetivamente está em trevas. Você sabe que o inimigo das nossas almas, os seus agentes perversos, os principados, potestades, dominadores deste mundo tenebroso, forças espirituais do mal, elas agem na escuridão. Deus é luz. As trevas que querem dominar, quando a luz de Jesus chega, até as trevas se transformam em luz. Foi isso que ocorreu, isso que ocorreu na minha vida. As trevas que eu tinha espirituais, de herança da igreja romana, agora se transformaram numa vida espiritual vitoriosa, uma vida realmente que eu posso dizer, eu sei em quem tenho crido. Então diz que das trevas para a luz. Nas trevas, amado, qualquer coisa pode acontecer de mal. O ocultismo trabalha nas trevas. O espiritismo trabalha nas trevas. A idolatria trabalha nas trevas. Mas Deus disse, eu sou a luz do mundo. Ele tem uma identidade, ele disse o que ele era. Você precisa de conhecer também aquilo que você realmente ou para o que você foi criado. Então, Deus abre pelo Evangelho os olhos, para lhes abrir os olhos, converte das trevas para a luz, ou seja, nada mais te engana em termos espirituais, você passa a ter uma sensibilidade, é como um radar, você sabe, é um radar, quando o aeroporto tem um radar que capta muitos quilômetros o avião, e quando entra na tela do radar, quem está à frente da ligação entre a torre e o avião, vai orientando o comandante como se deve aterrissar em segurança. Então, isso é mais ou menos o que se passa na vida espiritual. Quando a pessoa está em trevas, não tem luz. É preciso que alguém pregue o evangelho. Eu estou fazendo isso em nome do Senhor. Então, diz que abre os olhos, converte das trevas para a luz, dá potestade de Satanás para Deus. Senhores, eu não sei como você reage diante de algumas verdades tão fortes. Antes de termos Jesus como Senhor e Salvador, estávamos, diz a palavra, nas potestades, debaixo de um poder satânico. Diz que Deus arranca das potestades de Satanás para o próprio Deus. Ele tira da morte para a vida. Isto ocorreu na minha vida, ocorre na vida, historicamente, de milhões de pessoas no mundo. Então diz que sai das garras de Satanás. O indivíduo que está aprisionado por Satanás, ele acaba por se envolver com a cocaína, com a maconha, ele acaba por aceitar o aborto como uma coisa proveitosa e livre, ele começa a enveredar por caminhos, porque está aprisionado. Satanás tem um caminho que veio matar, roubar e destruir. Jesus diz, não, eu vim para que tenham vida e vida em abundância. Então diz que quando nós saímos das trevas para a luz, de Satanás, das potestades, dos poderes de Satanás para Deus, amados, e o que acontece então? Ele diz, a fim de que recebam remissão de pecados e herança entre os que são santificados pela fé. Remissão de pecados. Graças a Deus que a nossa confissão tem muito poder, a nossa língua tem muito poder. Você tem poder de vida ou poder de morte? Jesus, através de Paulo aos Romanos, diz, se você crer com o coração e confessar com a tua boca, olha o poder que tem a boca. A boca espiritual, não é só os lábios e a língua, uma boca espiritual, uma trombeta com um sonido claro. Então, a palavra do Senhor diz que para que recebam remissão de pecados. Quer dizer que não há remissão de pecados se alguém está preso a Satanás. Não há remissão de pecados se a pessoa está cega, está nas trevas.
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1: Bom dia, amada igreja de Jesus. Bom dia, eleitos de Deus, pedras que vivem, aqueles que têm o nome inscrito no livro da vida desde antes da fundação do mundo, aqueles que são raça eleita, sacerdócio real, nação santa, povo de propriedade exclusiva de Deus, a quem Deus chamou minha amada igreja, aqueles que foram comprados a preço de sangue, aqueles que foram resgatados deste mundo vil, aqueles que foram transportados para o reino do Filho do seu amor. Eu quero lhes dar as boas-vindas. Estamos reunidos em nome de Jesus, estamos celebrando o nosso culto racional. Este é o único sacrifício vivo, santo e agradável diante do Pai. Estamos expressando o nosso cristianismo, a nossa fé. A Bíblia manda fazer isso. A Bíblia diz que nós não devemos de deixar de congregar. Por isso, quando nos congregamos, Jesus diz: eu estou no vosso meio. E eu creio que Ele está aqui neste lugar. Eu creio que Ele é o autor e o consumador da nossa fé. Eu creio que há um trono de glória erigido neste lugar e que todas as palmas foram recolhidas por Deus, todos os cantos recolhidos pelo Senhor e até as lágrimas foram recolhidas por Deus. Você está aqui construindo um memorial de vida diante do Senhor. Quero dizer-lhes de todo o meu coração, este amor intenso, profundo, sincero e verdadeiro que o seu apóstolo tem pelo Deus único, por Jesus Cristo. Quero dizer isto todos os dias à igreja. Eu sou um apaixonado por Jesus. Eu o amo com todo o meu coração, com as minhas forças, com a minha alma, com os meus sentimentos. Eu tenho uma gratidão a Deus. Meus amados, vocês têm que compreender isto. Essa minha gratidão, porque Deus me tirou literalmente da morte. Deus me tirou de um inferno, de um hospital militar. Deus me tirou das cadeiras de rodas, das muletas. Deus me tirou da incapacidade para viver. Imagina como eu poderia pensar ou sentir de modo contrário. Eu amo, eu sou apaixonado por Jesus Cristo. E eu creio que Ele está entre nós para a honra, para o louvor e a sua própria glória. Quero dizer-lhes da parte do Senhor, graça, paz, misericórdia e amor, em nome daquele que vive e que reina para todo sempre, o Senhor Jesus Cristo, e a igreja diga amém, amém. Olha, sempre eu aproveito esta hora para expressar a minha gratidão a Deus, porque nós temos aqui uma igreja presencial. Você que está participando de forma interativa, aqui no Brasil, no Rio de Janeiro, quizás em outros países, eu tenho uma gratidão também muito grande, porque isto é um sinal de prestígio para o apóstolo. Nós temos gente em muitos países, são já contabilizados mais de 123 países, aonde o Espírito Santo, usando a minha instrumentalidade, tem abençoado vidas, tem transformado vidas, tem resgatado vidas. E isso é possível por sua causa, porque você ama a Deus, você participa deste desafio da evangelização. Então, você que está em outro país, a minha gratidão, o meu louvor a Deus. E nós temos gente que aguardou o dia inteiro que nós dessemos início a este culto para o louvor da glória de Deus. Então, a minha gratidão, se você quer entrar no aplicativo Fale Conosco, deixe o seu nome, a cidade, o estado e o país, e o apóstolo vai falar de você neste altar. Minha gratidão, então, a Deus por poder estar aqui esta manhã com alegria. A Igreja Cristo Vive é composta de uma família tremenda, família Cristo Vive, homens, mulheres, jovens, anciãos, famílias que constituem a grande família Cristo Vive. Você vai conhecer um povo bom, você vai poder criar raízes numa igreja que que vive intensamente esta graça do nosso Senhor Jesus Cristo, e você vai se sentir realizado espiritualmente. Venha estar conosco. Tudo que se passa hoje nesta comunidade da Cristo Vive, no Brasil ou no mundo, passa pela minha vida. Não é verdade? Eu sempre digo à minha esposa, olha, isto começou dentro de um hospital militar em Angola. Foi ali que Deus disse, eu levarei você ao mundo inteiro. Eu te preparei para seres um pregador que levará a palavra de Deus ao mundo inteiro. Eu às vezes me perguntava, como é que isso será possível um dia esta palavra se cumprir? E neste exato momento estamos chegando a 125 países. Imagina, dos 280 e poucos países, alcançamos, temos piques de 200 países, momentos em que a mensagem está em 200 países. Isso é simplesmente maravilhoso. Então, a minha gratidão, a minha alegria e a minha convicção desta bondade e misericórdia do Senhor em nome de Jesus.
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1: Fazendo mudanças, Romanos 12, versículos 1 e 2, diz assim a palavra do Pai: rogo-vos, pois, irmãos, pelas misericórdias de Deus, que apresenteis os vossos corpos por sacrifício vivo, santo e agradável a Deus, que é o vosso culto racional. E não vos conformeis com este século. Não aceite o mundo, os padrões do mundo, mas transformai-vos pela renovação da vossa mente, para que experimenteis qual seja boa, agradável e perfeita vontade de Deus. Que esta palavra vos conforte, vos console, e como ela é útil, engrandeça a sua vida e te fortaleça em nome de Jesus. Vamos orar a Deus. Senhor Jesus Cristo, eu quero continuar expressando o meu amor por ti, Jesus. Quero engrandecer-te, porque tu me amaste primeiro. Tu me amaste quando na minha carne eu era um inimigo teu. Era como um filho da ira. Muito mais agora, tendo sido reconciliado, Senhor, tu mostras o teu amor para comigo, para com a tua igreja, para com o teu povo. Senhor, fala-nos esta noite, instrui-nos, capacita-nos, educa-nos, faz com que nos tornemos capazes de ter bons frutos na tua obra, por causa do ensino da palavra. E que através deste ensino, nosso testemunho lá fora seja um testemunho de sal, de luz e de vida transformada. Em nome do Senhor e todo o povo de Deus, diga amém. Obrigado, Bispo Amado.
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1: Meus amados irmãos, minha família, santos preciosos, meus filhos em Cristo, aqueles que são selo do meu apostolado. Meus amados, eu respeito muito este momento quando eu pego no microfone da igreja. Eu respeito muito. Porque, irmãos, vocês que me acompanham, vocês que estão recentes na igreja, sabem que eu não prego um meio evangelho, mas eu prego um evangelho cheio da graça de Deus. Eu prego um evangelho carregado da verdade de Deus. Esta é a minha missão. E eu respeito esta hora porque eu sei que é desta palavra, desta voz que emana deste microfone, a voz do Espírito pelos meus lábios, que vidas são transformadas. O que é que disse João 1,17? Diz assim: a lei foi dada por intermédio de Moisés, mas a graça e a verdade vieram por meio de Jesus Cristo. Então, quando uma pessoa quer viver a verdade de Deus, sabe que o caminho é a graça. E uma vez que você aprenda a graça, você conheceu a verdade. A Bíblia diz que quando você conhece a verdade te liberta. Portanto, a nossa mensagem não é um quase cristianismo. Esta igreja não altera as verdades de Jesus. Só Jesus tem autoridade sobre as suas escrituras. Ele é a água viva que sacia a sede para sempre. Lembre-se, domingo eu falei que a sede é um tipo de desespero. É um anseio por Deus. É como águas em terras desertas. Então, todo ser humano está sedento de Deus. E nós sabemos que só a água de Jesus, só a palavra pode dessedentar. Só em Jesus nós encontramos um amor mais forte do que a morte, só em Jesus Cristo. Então, meus amados, eu quero hoje, conforme sempre faço, ser absolutamente transparente, real, ser ao nível que me permite o Espírito Santo, boca de Deus, para ajudar a gerar mudanças na vida do povo do Senhor. Você sabe, todos nós temos altos e baixos na vida. Todos nós temos dias bons, dias maus. Todos nós temos hábitos que às vezes nos entristecem, situações que precisam de ser mudados,

dizer que precisamos de uma dose muito grande de humildade para mudar. Ninguém muda ninguém se não tiver uma dose muito grande de humildade. Da pessoa fazer um autoexame, uma autocrítica e dizer, não, eu preciso de mudar. Você sabe, às vezes são sentimentos errados. Às vezes são pensamentos totalmente equivocados. Às vezes é até um problema de caráter. Então a igreja tem o seu papel de instruir as pessoas, promover essas mudanças. Paulo diz em Romanos 12, 2, ele diz, não vos conformeis com este século. Paulo diz, não aceito o padrão do mundo. O padrão do mundo é totalmente contrário ao padrão de Deus. Quantas pessoas agora, neste final de ano, dizem, ah, já que as coisas estão mal, então que estejam. E a pessoa vai para a bebida, para a droga, para o cartomante, para quiromante, para os búzios, para a cigana. A pessoa tem tipos de comportamentos totalmente contrários a Deus. Então a Bíblia diz, não vos conformeis com este século, mas transformai-vos pela renovação da vossa mente. Então significa que se eu quero na minha vida o que é bom, perfeito e agradável de Deus, duas coisas têm que acontecer. Primeiro, eu tenho que dar um chega para lá no pensamento e no modelo do mundo. Eu tenho que cortar da minha vida, eu tenho que extirpar da minha vida. Paulo diz, não te conformes. Este mundo é louco. Este mundo é pecaminoso. Este mundo está de ponta cabeça. Este mundo não sabe para onde há de ir. Este mundo não tem direção. Este mundo não tem bússola. Paulo disse, não te conformes com ele. E ele diz agora, mas transforma-te, transformai-vos pela renovação da mente. Então, Paulo está propondo à igreja esta noite mudanças, transformação. Especialmente, deixa-lhe falar com muito carinho, porque você sabe, houve uma hora no meu ministério, alguns anos atrás, que eu fui fazer, além dos estudos normais que eu sempre fiz na minha vida, eu fui estudar psicanálise, fui defender teses, que eu queria entender algumas posturas equivocadas que às vezes as pessoas têm, que geram tanto sofrimento. É a mulher no marido, é o marido na mulher, são os pais nos filhos. E eu encontrei alguns exemplos que eu quero passar esta noite com muito carinho, com muito respeito, que eu chamaria dos defeitos de caráter. Você sabe, nós somos o resultado da nossa parte biológica, a nossa carne, a nossa parte sociológica, as nossas relações com pessoas, e a nossa parte teológica, a vida espiritual. Muitas pessoas herdam nos seus cromossomos, herdam de seus pais, herdam de herança familiar, certas fraquezas. Eu me recordo de ter, ao longo desses 35 anos e meio de pastor, ajudado muita gente assim, apóstolo, eu cheguei aqui à igreja, eu era um alcoólatra. Mas papai também foi alcoólatra. Vovô morreu de alcoolismo. A história da minha família toda, o meu bisavô teve cirrose, caiu no meio da rua e morreu. Amado, isso são heranças biológicas. Mas às vezes há uma herança de problemas emocionais. Você sabe, às vezes você vê um perfil de uma pessoa com problemas emocionais, predisposição para viver problemas por causa de temperamentos difíceis. Você já não ouviu dizer, fulano de tal tem um temperamento difícil. Ah, mas o pai dele também era assim. Ui, o avô dele bateu, deu tiro, não sei quem. Você sabe, são heranças, temperamentos difíceis. Tendências para dependências, por exemplo, álcool, drogas, dependências químicas, hábitos que às vezes são padrões familiares negativos, que nós herdamos. Você ouve dizer tal pai, tal filho, no bem e no mal. Então, isto às vezes dificulta a vida, e é aí que o Espírito Santo atua para mudar as pessoas. É impossível uma pessoa que tem um temperamento difícil, tem temperamento difícil um ano depois, 2 anos, 10 anos, 20 anos na igreja, com o mesmo temperamento difícil. Você sabe que nestes problemas de caráter,

0: falando aqui de questões, por exemplo, de mentira. Quantas pessoas destruíram as suas famílias por causa de mentira? Quando você ouve dizer, fulano de tal tem dupla personalidade, isto aqui é dramático para a vida de um ser humano. Então Pedro disse em 1 Pedro 1,18, sabendo que não foi mediante coisas corruptíveis, como prata e ouro que fostes resgatados, do vosso fútil procedimento que vossos pais vos legaram. Quer dizer que às vezes, sem culpa, isto não é culpa, é uma herança biológica, mas nossos pais nos legam procedimentos fúteis. Você vê às vezes um garoto, eu estava vendo outro dia na internet, pais que davam cerveja na mamadeira para o filho. É um bebê, 7 meses, bebê, tomando-lhe uma Skol direta, descendo redondinho. Vi um garoto de 7 anos que era viciado em cigarro. Vocês devem ter visto isso na internet. O cara dava umas bafuradas. Com 7 anos de idade, dependente de cigarro. Então, amado, isto é legado, isto é biológico. Às vezes isto vem de problemas familiares. Mas nós temos também as questões que nós aprendemos, que eu chamo de herança sociológica, que vêm para a nossa vida porque nós testemunhamos no dia a dia situações e nós vamos sendo influenciados. Você se recorda do que disse Paulo em 1 Coríntios 15:33? Não vos enganeis, as más conversações corrompem, corrompem os bons costumes. Eu me recordo que na faculdade de Direito, numa das cadeiras mais importantes, tinha um professor que tinha uma postura tão equivocada em relação à questão do casamento, que durante um ano, que ele foi professor de 2 períodos, ele acabou com os 10 ou 12 casamentos de alunos. Os alunos iam aprendendo com um mau testemunho que influenciava através de um professor universitário. E pelo menos uns 10 romperam os seus casamentos, porque o professor entrava na sala e ia degringolando todo mundo, e falando mal das mulheres, falando mal dos casamentos, e aquela gente foi absorvendo. Sociológica, não era por um acaso que ele era o professor de Direito da parte de Sociologia, mas era verdade que ele corrompeu os bons costumes de muita gente. Depois nós também herdamos as questões das escolhas teológicas. Você sabe, a Igreja Protestante, de maneira geral, tirando as que seguem a Igreja da Reforma, que fazem parte da última Reforma Protestante, elas herdaram da Igreja Romana muitos tipos de idolatria. Ah, a Igreja não tem um santinho, Maria, ah, mas tem o sal, tem o óleo. Isso são heranças teológicas, amado, que vieram da Igreja Romana por gerações inteiras, que adoram Maria, adoram Aparecida, adoram Fátima, adoram ídolos, rosários, escapulários. E as igrejas protestantes, que deveriam ser chamadas protestantes, herdaram tudo isso dentro das suas igrejas. Então, se hoje há mentiras de falsas religiões, muita gente é enganada e enganam, escravizam, humilham o ser humano, criaram milhões de pessoas com hábitos religiosos malignos. Tem que mudar. Então, nós podemos gerar mudanças do que se herda biologicamente, portanto, dos nossos pais. Podemos gerar mudanças pelo que aprendemos pela comunhão com os outros. Eu, às vezes, ouço pessoas dizendo assim, não, é porque eu aprendi, amado, o que eu aprendi de bom e perfeito foi com a Bíblia Sagrada. Não dou honras a mais nada. O que eu aprendi, o que eu sou hoje, eu sou pela graça de Deus. Eu aprendi com Jesus. Eu nunca me deixei influenciar pelo mundanismo, nem nos hábitos sociológicos e muito menos na minha herança familiar. Senão eu não estaria aqui esta noite. Então, como é que se mudam estas questões na vida? Muita gente faz terapia, muita gente vai para o psiquiatra, muita gente procura o conselheiro matrimonial, muita gente se submete a rituais ocultistas. Correm para onde há uma novidade, que a Bíblia chama do caminho da perdição. É buscar sal quando alguém está morrendo de sede. Olha o que diz em Segundo de Pedro 2:15, Pedro diz algo muito interessante. Ele disse: abandonando o reto caminho, se extraviaram, seguindo pelo caminho de Balaão, filho de Beor, que amou o prêmio da injustiça. Recebeu, porém, o castigo da sua transgressão, saber, o mundo animal de carga, falando com voz humana, refreou a insensatez do profeta. Esses tais são como fontes sem água, como névoas impelidas pelo temporal. Para eles está reservada a negridão das trevas. Porquanto, proferindo palavras jactanciosas de vaidade, engodam com paixões carnais, por suas libertinagens, aqueles que estavam prestes a fugir dos que andam no ego. Quer dizer que às vezes uma pessoa está prestes a fugir do ego do mundo, entra num lugar que diz igreja, e ela aprende lá sobre o demônio, sobre o diabo, sobre o sal, sobre o óleo. Estas pessoas que estavam fugindo se tornam pessoas de libertinagem, prometendo-lhes liberdade, quando eles mesmos são escravos da corrupção. Pois aquele que é vencido fica escravo do vencedor. Portanto, se depois de terem escapado das contaminações do mundo mediante o conhecimento do Senhor e Salvador Jesus Cristo, se deixam enredar de novo e são vencidos, tornou-se o último estado pior do que o primeiro. Isto acontece quando as pessoas conhecem a graça de Deus e saem para a lei. Elas são vencidas porque de novo voltam para a escravidão da lei. Diz que o último estado se torna pior do que o primeiro. Pois melhor lhes fora nunca tivessem conhecido o caminho da justiça do que, após conhecê-lo, volverem para trás, apartando-se do santo mandamento que lhes foram dado. Olha o drama de quem se desliga de Cristo, decai da graça de Deus, sai da graça para a lei. Melhor que não tivesse conhecido a verdade. Como eles aconteceu o que diz certa dose verdadeiro: o cão voltou ao seu próprio vômito e a porca lavada voltou a volver-se no lamaçal. Isso é dramático. Então, pastor, por que é tão difícil as pessoas mudarem? Por que você convive às vezes com um casal brigando dentro de casa anos e anos, violência verbal, violência física? Por que é tão difícil de mudar? Porque, irmãos, coisas que você desenvolve desde criança, às vezes não muda de um dia para a noite. Há situações na vida das pessoas que vêm de longe, são essas heranças familiares. Você não ouviu já pessoas que dizem: eu sou eu, foi meu pai que me fez assim. Quem quiser que me faça outro, se achar que eu sou ruim, eu não mudo.
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0: Então, muitos confundem sua identidade. Eu nasci assim, eu vou assim até o fim, tem que me aceitar como eu sou. São pessoas que têm medo de mudar. Sofrem a beça, porque confundem a sua identidade. Segundo, mas se assim eu vou assim até o fim, tem que me aceitar como eu sou. São pessoas que têm medo de mudar, sofrem a beça, porque confundem a sua identidade. Segundo, são pessoas que têm medo de mudar, sofrem a beça, porque confundem a sua identidade. Segundo, amado, cada defeito de caráter tem um preço. Todo comportamento negativo tem uma consequência. Quarto lugar, o inimigo quer desencorajar a pessoa com setas, com dardos inflamados, para que a pessoa não mude. Sabe o que o inimigo joga na cabeça das pessoas? Igreja? Isso não vai funcionar. Igreja? Isto é ridículo. Por que igreja? Eu já fiz terapia, já fiz isso, já tomei aquilo. Como é que eu vou mudar? Eu já tomei até santo daime. Então isto torna a vida difícil. Mas Jesus disse, em João 8:44, vós sois do diabo, que é o vosso pai, e quereis satisfazer os desejos. Ele é homicida desde o princípio e jamais firmou na verdade, porque nele não há verdade. Quando ele profere a mentira, fale do que é próprio, que ele é mentiroso e é pai da mentira. Então, amado, você não pode aceitar o mundo, porque o mundo tem um pai, o pai da mentira. Tudo do mundo é mentira. Nós temos um pai, o pai da verdade. O que é que diz em João 8:32? Conhecereis a verdade, e a verdade vos... O mundo aprisiona a verdade. Mas ele quer saber quem é esta pessoa que me liberta, diz o versículo 36. Se, pois, o Filho vos libertar... Amado, pode ter herança de cromossoma, biológico, sociológico, teológico. Se o Filho te libertar, verdadeiramente sereis livres. Livres, verdadeiramente livres. Não precisamos de droga, não precisamos de fumo, não precisamos de remédio de tarja preta, não precisamos de conselhos do mundo, nós temos aqui. Por isso que Paulo disse em Romanos 12:2, não vos conformeis, mas transformai-vos com a renovação da mente. Você sabe, são os nossos pensamentos que nos dirigem. Se você quer mudar a sua vida, você tem que mudar a sua forma de pensar. Você não pode pensar como o mundo. O mundo não aceita ser dizimista. O mundo não aceita cooperar para a salvação de almas. O mundo não aceita vir à igreja. O mundo não aceita a Bíblia Sagrada. O mundo rejeita. Tem sede, mas cá está em busca de comer sal. Então, meu amado, como é que se muda a mente? Como é que eu mudo a mente? Que ele disse que é transformai-vos pela renovação da vossa mente. Como é que eu mudo? Em primeiro lugar, eu tenho que pensar que para mudar a vida, eu tenho que mudar um aspecto de cada vez. Provérbios 17:24 diz, a sabedoria é o alvo do inteligente, mas os olhos do insensato vagam pelas extremidades da terra. Extremidades da terra quer dizer o quê? Em muitas direções. Se você quiser mudar tudo na tua vida, você vai se desencorajar, você vai desistir. Um aspecto de cada vez. Talvez fosse importante eu lhe dizer como é que Deus fez na minha vida. Talvez seja importante o meu testemunho nesta hora. Você sabe, a primeira coisa que Deus trabalhou, o primeiro defeito que Deus trabalhou na minha vida há 38 anos, foi nas questões de ser verdadeiro e não mentiroso. Eu participava de uma igreja em Lisboa e me recordo que todo final do culto tínhamos um grupo de jovens que se juntavam. Nós tínhamos um pastor muito grosseiro, mal educado, inculto, mas era pastor. E esse senhor, era cada culto, era um fim do mundo. E eu me recordo que terminávamos o culto e tinham jovens mais antigos que juntavam todos os jovens lá fora e todo mundo começava a falar mal do pastor. E eu estava novo na igreja, entrei. Porque os bons costumes são corrompidos pelas más conversações. Eu me recordo que um dia estavam preparando os alunos para o seminário, para serem pastores, e eu era um deles que tinha sido separado. E na hora em que o pastor disse, agora eu vou orar por todos os jovens que foram separados para o ministério, e muitos daqueles jovens faziam parte do grupo dos mentirosos e fofoqueiros. E eu pedi ao pastor, a oração foi feita na sala anterior, a sala do pastor, e eu disse, antes dele orar, disse, pastor, eu precisava de fazer-lhe um pedido e confessar-lhe uma coisa. Eu tenho sido desonesto com o senhor, porque eu faço parte de um grupo que todo final do culto fala mal do senhor. Peço-lhe perdão. Eu quero ser um homem verdadeiro. Eu não quero mentir. Eu venho no mundo de mentirosos. A minha sociedade toda, todo mundo que não tem Deus, não teme a Deus, mente. E acha que a mentira é... Mente, porque mente, e aí? Todo mundo mente. E eu me recordo que o pastor olhou para mim chorando e disse, olha, se eu fiz alguma coisa que levou você a me criticar, peço-lhe perdão também, orou. Choramos os dois, abraçamos, e quando eu olhei para trás tinha uma fila de gente para pedir perdão, para ser verdadeiro e honesto. O primeiro defeito de caráter que Deus mudou na minha vida foi a questão de ser verdadeiro e não mentiroso. Meu amado, se eu te digo sim, você tem que acreditar, é sim. Se eu te digo não, é não. Eu não entro em mentiras há 38 anos. Segunda coisa que Deus mudou na minha vida, é coisa por coisa, hein? Foi a linguagem. Porque, irmãos, no mundo você se torna obsceno, você diz palavrão, você conta piada ímpia, você... Deus teve que mudar a minha língua, porque os portugueses têm um mau hábito de dizer muito palavrão, língua obscena. Deus mudou a minha linguagem. Depois Deus começou a trabalhar nas minhas ansiedades, nos meus medos, porque eu herdei de uma mãe, minha mãe muito ansiosa, cheia de medos, tomava calmante. Eu conheci a minha mãe de criança tomando calmante. Deus trabalhou no meu caráter, me tornou um homem verdadeiro. Isso não aconteceu de um dia para o outro. Eu comecei a perceber que as minhas reações iam sendo cuidadas e eu ia mudando. Depois Deus cuidou das ansiedades, dos medos, do domínio próprio, porque eu perdi as estribeiras facilmente. Tomou conta dessa questão do domínio próprio, trabalhou em mim nas questões morais, nas questões de honestidade. Tudo que poderia me prejudicar para ser um homem de Deus, Deus foi trabalhando, caso a caso. E é verdade. Na igreja mundial, quando eles se reúnem os bispos, eles dizem assim: o apóstolo Miguel Ângelo é sua excelência, porque ele não se corrompe. Mas não me corrompo mesmo. Já foi me oferecido o fim do mundo. Eu não me corrompi. Eu hoje podia ser dono de canais de televisão, centenas de rádios, bastava que eu tivesse sido, dizendo sim. Mas Deus trabalhou no meu caráter, amados. Deus trabalhou na minha vida, para ser verdadeiro, na minha linguagem, nas minhas ansiedades, no meu domínio próprio, nas questões morais, nas questões de honestidade. Deus trabalhou. Segundo lugar, é um aspecto de cada vez. Segundo, foi uma vitória diária. Diariamente eu percebia, a língua vinha, já não queria mais dizer palavrão. Vinha uma situação, eu dizia, não, não quero participar. Vinha uma questão de ansiedade, eu dizia, não, eu confio em Deus. Amado, foi uma vitória diária. Eu via no início, sabe aquela coisa, você fuma, depois deixa de fumar, depois... Exatamente, Deus foi trabalhando, era uma vitória diária. Por isso ele diz em Mateus 6:11, o pão nosso de cada dia. Deus foi trabalhando a cada dia, até que finalmente diz o versículo 34, portanto não vos inquieteis com o dia da manhã. O dia da manhã terá os seus cuidados, basta a cada dia o seu mal. Então Deus foi trabalhando um aspecto de cada vez na minha vida. E eu não preciso de fazer nenhuma força para ser verdadeiro, já foi transformado o meu caráter. Então, cada dia fui vencendo uma fraqueza. Porque essa questão da mentira, do engano, do palavrão, do não ser verdadeiro, isso são fraquezas que se herdam das famílias. Os defeitos, as impurezas, o destempero, o negativismo, o medo. Eu amadureci assim. Vitória diária. Área por área. Eu posso estar aqui hoje com a mão sobre a Bíblia, amado, e você tem em quem acreditar, porque Deus fez um trabalho violento na minha vida. E aí eu passei a entender o terceiro ponto, que não era eu que tinha que fazer um esforço, mas era o poder de Deus que me estava capacitando. Porque eu, se eu tentasse por mim, eu não conseguiria. E às vezes eu entendia, eu não tenho forças para mudar esta situação. Porque, olha, você para se olhar num espelho e não ter vergonha de você dizer, eu sou honesto, sou verdadeiro, sou justo, sou um homem de Deus. Amado, não é psicanálise que resolve. Nem é conselheiro matrimonial na Barra da Tijuca que resolve o teu problema. Diz em Filipenses 4:13, tudo posso naquele que me fortalece. Então não era o meu poder. Então, amado, só ele pode te fortalecer e tirar essas coisas que precisam de mudança, que às vezes ferem tanto. Um dia desse eu estava conversando com um casal aqui na frente, e o senhor chegou e disse, apóstolo, ore por mim, porque eu brigo demais com a minha esposa, um casal bonito aqui, eu brigo demais com a minha esposa. Ela, eu me disse, mas ela merece? Não, não merece, ela é uma boa mulher, mas sabe, às vezes eu perco o controle, o meu temperamento, a minha ira. E quando acordo, já briguei com ela. Sabe, são coisas que ferem tanto às vezes. Sabe o que é o ciúme? Às vezes um casal anda aos trancos e barrancos por causa do ciúme. E a pessoa diz, não, mas eu não tenho ciúme de ninguém. Mas se você olhar, você vai ver o que vai te acontecer. Amado, isso não é de Deus. Ciúme é a podridão dos ossos, amado. Quem tem ciúme é porque não confia no outro. Se eu precisasse de entrar todo dia no telefone da minha mulher, eu não seria um homem casado. Então você tem que saber, pense assim, foque a sua vida naquilo que você quer, não é aquilo que você não quer. Olha o que diz Filipenses 4:8. Tudo, irmãos, o que é verdadeiro, respeitável, justo, puro, amável, de boa fama, se alguma virtude existe, se algum louvor existe, seja isso que ocupa o vosso pensamento. Eu tenho que me focar nas coisas boas e não nas más. Eu não posso dizer assim, eu não quero fumar. Você vai fumar. Eu não quero comer tanto, porque a gordura faz mal, mata do coração. Você come. Você tem que dizer assim, eu quero ter uma boa saúde, eu quero ter forças para vencer. O que é que no fundo isso significa? Eu estou reprogramando a minha vida. Eu estou transformando a minha forma de pensar. E eu lhe digo nestes 10 minutos, memorize versículos bíblicos, aplique-os na tua mente. Senhor, eu posso todas as coisas naquele que me fortalece. Em todas as coisas eu sou mais que vencedor. Eu sou forte em Cristo. Nenhuma condenação há. Sabe, amar, quando você começa a entender isso, você entende o amor de Deus. O verdadeiro amor lança fora o medo. Você é nova criatura, as coisas velhas já passaram. Depois o outro foco. Amar, fazer o bem não apenas se sentir bem. Você sabe, há gente que se sente bem fumando droga. Há gente que se sente bem errando. Paulo disse em Gálatas 5:16. Digo, porém, andai no Espírito, jamais satisfareis as concupiscências da carne. A carne nos faz sentir mal. O que é que nos faz sentir bem? A vida espiritual. Nós temos que ter um envolvimento espiritual profundo. Você tem que encontrar descanso para a tua alma aqui dentro da igreja, no ensino pastoral. Quinto lugar, eu tenho que focar em pessoas que ajudam e não nos que prejudicam. Ouça, más companhias corrompem. Fique longe daqueles que querem te derrubar. Eclesiastes 4 diz isto, olha só. Melhor é serem dois que um, porque tem a melhor paga do seu trabalho. Porque se caírem, um levanta o companheiro. Ai, porém, do que estiver só, pois caindo não haverá quem o levante. Também se dois dormirem juntos, eles se aquentarão. Agora, especialmente nestes dias de frio. Mas um só corpo, quem o aquentará? Se alguém quiser prevalecer contra um, os dois lhe resistirão. O cordão de três dobras não quebra com facilidade. Então, ouça, amado, as nossas relações interpessoais têm que ser com pessoas cristãs e não com mundanas. Pessoas que você precisa de confiar. Pessoas que têm compromisso com Deus. Não é pessoa que diz assim, domingo não vamos à igreja, vamos queimar uma carne. Fuja dessa gente. Essa gente vai lhe levar para o fundo do poço.
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0: Essa gente que diz, eu não preciso de igreja. Pois se Deus disse que criou a igreja, como é que o homem diz não preciso da igreja? Você estará se associando a quem te corrompe? Provérbios 27:17 diz, como o ferro se afia, assim o homem é o seu amigo. Então, amados, como é importante você encontrar os amigos aqui dentro da igreja. Nós temos aqui grupos corais, nós temos vários departamentos da igreja. Nós estamos criando agora um grupo de apoio aos que estão de luto. Irmão, não é só fazer o funeral de uma pessoa familiar da igreja. 72 horas após a morte há um sofrimento muito grande. Nós vamos ter um grupo que vai à casa da pessoa, que vai levar um bolo, que vai ajudar a cozinhar. Porque às vezes morre uma pessoa de família, a família se desestrutura toda. E abandonam a igreja, porque acham que Deus é o culpado de tudo. O apóstolo então, meu Deus, o apóstolo é um inferno na minha vida. Ele me ensinou umas coisas que agora diz que... Oi, nós vamos fazer isso. Quem teve perdas, quem passou por divórcio, quem fez escolhas egoístas, arrogantes, quem tem obsessão por álcool, por sexo ilícito, por drogas, por cigarro, nós temos aqui departamentos que ajudam. Com gente preparada, formada, capacitada por Deus. Você não tem que procurar ninguém desta terra, você tem que procurar a sua igreja. Então, não negue mais, submeta-se a Jesus, só a vontade dele é perfeita. Sua infinita sabedoria lhe ajuda a não sofrer mais. Efésios 2:10 diz isso. Disse: nós somos feitura dele, criados em Cristo Jesus para boas obras, as quais Deus de antemão preparou para que andássemos nela. Então seja humilde, para que o Senhor faça uma mudança no seu caráter, como Deus fez na minha vida e todos os dias está fazendo em alguma área, porque senão eu não suportaria viver, amado. Filipenses 1:6 disse: estou plenamente certo que aquele que começou a boa obra em vós há de completá-la. Amado, Jesus nos ama, ele nos perdoou para sempre. Nenhum poder deste mundo poderá mudar um ser humano totalmente. Só Jesus pode dessedentar a sede verdadeira e dar uma nova forma de viver. Só Jesus. Só Jesus Cristo. Sabe, tem momentos em que Deus faz uma obra. Você sabe, a Bíblia fala de várias pessoas que passaram por grandes mudanças. Fala de um rei chamado Davi, que um dia estava no seu castelo, no seu palácio, e viu uma mulher tomar banho, uma mulher casada. Ele se apaixonou por ela, ela era esposa de um comandante militar. Botou o marido no fronte de guerra. O marido morreu, Urias. E essa mulher se tornou amante do rei. O rei engravidou-a. E um dia um profeta foi ter com o rei e disse: rei, tem um homem muito rico que tinha muitos cordeiros e muito gado. E tinha na cidade um homem que só tinha um cordeirinho, uma cordeirinha. E ele pegou essa cordeira para ele. Rei, o que, que nós temos que fazer com esse homem? Disse o profeta. E o rei disse: mata. Ele disse: mas esse homem é você. Ele precisava de uma grande mudança de vida. E se você ler os Salmos 32, 38 e 51, você vai ver um homem desesperadíssimo. Ele disse: eu sinto chagas purulentas no meu corpo, os meus ossos me doem dia e noite, eu vivo angustiado, os meus amigos me abandonaram. Ele se deparou como se fosse um homem podre, mas não tinha nenhum mal, ele era um homem bonito, era lá dentro que ele precisava de mudar. Precisava de mudar a sua postura de rei, precisava de mudar a sua postura de seriedade, a sua conduta, o seu caráter. Afinal, ele era filho de Jessé, mas ele tinha uma postura, tinha uma fraqueza, ele se apaixonava facilmente. E ele disse: parece que todos me abandonaram. Eu tenho gemidos dia e noite, eu sinto cheiro mal no meu corpo, eu tenho chagas purulentas. Na realidade, tudo aquilo eram os problemas graves, emocionais, coisas que ele tinha que mudar. Afinal, ele era um rei segundo o coração de Deus. Não se permitia um rei segundo o coração de Deus. Dizem os franceses: la noblesse oblige, a nobreza obriga. Não se permitia um rei de Israel que tivesse uma amante. Ele sofreu. Ele disse: enquanto eu calei os meus pecados, envelheceram os ossos pelos meus constantes gemidos. Mas no momento em que eu te confessei, no momento em que eu disse: eu vou mudar, eu quero mudar, eu não vou aceitar ser um rei humilhado pela sociedade. O filho dele que nasceu desse concubinato morreu. Ele jejuou como na lei se fazia. Mas ele disse: eu vou mudar. Quando você diz: eu vou mudar, É o Espírito Santo que está trabalhando no coração. Quando a pessoa diz, eu vou mudar, Barbosa, Ferreira, é porque Deus já está trabalhando no coração da pessoa. E Ele muda para melhor. Ele muda para que você e eu não soframos mais. Como é que eu poderia ser um pastor se Deus não trabalhasse em tudo aquilo que eu lhe falei da minha vida? Seria mais um trapalhão como tantos outros estão aí. Seria mais um mercadejando a palavra. Seria mais um como tantos estão aí falsos. Não é, Gleias Osardo? Tanta gente está aí usando a fé e a fraqueza das pessoas. Seria mais um. Mas graças a Deus, foi dia a dia, foco em cada área, que de repente nasceu um novo homem. Confiável. Hoje eu sou um pastor confiável. Sem nenhuma hesitação eu posso dizer, porque Deus mudou a minha vida. E é isso que Deus quer. Ele propôs mudança, mudanças. Ele propôs mudanças. Que esta noite, o Espírito de Deus completa essa obra na vida de todos nós, para que ninguém mais tenha que sofrer, ninguém mais tenha que dizer, puxa, entra ano, sai ano, as coisas não andam, porque às vezes é um pecado oculto, às vezes é uma mentira, às vezes, sabe, o ser humano vai se adaptando e ocultando, só que Deus não permite que ninguém oculte nada dele. Deus sonda o coração. Eu posso esconder de você, você esconder de mim, mas não podemos esconder de Deus. E Deus quer um povo santo nesta terra, um povo justo, um povo que diga, esse aí é povo de Deus. Amém? Curve a sua cabeça. Senhor Jesus, eu quero te louvar e te agradecer, Senhor, porque esta noite semeaste uma semente maravilhosa em cada coração, não só daqueles que estão aqui de forma presencial, mas também daqueles que estão do outro lado, Deus. Aquela mulher, aquela esposa que Deus está trabalhando agora, aquele marido, aqueles filhos, aqueles pais, que não darão mais desculpas, mas agora o Espírito Santo já falou. E quando Deus fala, a palavra se cumpre. Muito obrigado, Deus, porque me fizeste a minha parte que me cabe, ser idôneo. A parte que me cabe na herança, tu me tornaste um homem idôneo para a glória do Senhor, Pai. Faz esta obra completa. Em nome de Jesus, Pai. E todo o povo de Deus diga amém. Amém. Graças a Deus. Graças a Deus. Bispo Sérgio Costa Santos vai nos dar a bênção final.
4: Estenda suas mãos para o altar. Deus amado e bendito, Deus justo, vivo e verdadeiro, obrigado, Senhor. Obrigado pelo plano perfeito que tu fizestes na cruz do Calvário. A tua palavra diz que nós somos novas criaturas, as coisas velhas, o velho homem morreu, passou, e tudo se fez novo. Hoje temos o caráter de Deus, hoje somos a imagem e semelhança do Deus vivo, e obrigado porque tudo isso começou através da tua vida, tudo isso se dá pela palavra, Senhor, aprendida sobre este altar. Nós te damos graças, Pai. Obrigado, e que a nossa vida seja motivo de honra, seja motivo de louvor, seja motivo de glória, seja motivo de alegria, Pai, para que outras vidas possam ser transformadas e que vejam em nós o verdadeiro Cristo. Nós declaramos uma noite maravilhosa, nós profetizamos, Pai, que nós sairemos daqui totalmente transformados, renovados, porque assim a palavra de Deus faz. Quando cai como uma semente no coração do teu povo, ó Deus, que haja frutificação, que haja, Senhor, brotamento, que haja produção de bons frutos, para que através da nossa vida possamos ceifar, possamos colher coisas grandiosas da parte de Deus para as nossas vidas, e que a tua graça maravilhosa, o teu eterno amor, as doces consolações do Espírito Santo sejam com todos hoje e para sempre. Assim nós oramos, assim nós confessamos e assim nós recebemos. E a igreja vitoriosa, a igreja perfeita que crê e recebe, diga amém e amém. Vá em paz, vá feliz. Creia que a mudança Deus operou na tua vida. Diga para o seu irmão: temos o caráter de Cristo.
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1: Ele é o soberano pastor das ovelhas. Ele é o apóstolo e profeta da nossa salvação. Ele é o sumo sacerdote da nossa vida. Ele é o mediador. Ele é a propiciação. Ele é maravilhoso. Ele é o nosso médico. Ele é o nosso provedor. Ele é o nosso pastor. O nome que está sobre todo nome, Jesus Cristo. A Ele a honra, o louvor e a glória eternamente. A igreja se reúne como noiva, noiva ataviada de branco, sem mancha, sem rugas e sem defeitos. Uma noiva preciosa, adornada com os dons do Espírito Santo. Que bom nós termos este conhecimento. E que bom que você decidiu estar na casa do Pai, porque você pertence à igreja dele. Você é uma ovelha que foi comprada pelo sangue de Jesus. Houve um preço muito alto pago por ele na cruz do Calvário, para que eu e você estivéssemos hoje na casa do Senhor. Sejam todos muito bem-vindos. Eu estendo a minha destra de amor e digo: graça, paz, misericórdia e amor vos sejam multiplicados da parte de Jesus. E todo o povo de Deus diga: amém, amém e amém. Glória a Deus. É com muita alegria, uma felicidade imensa poder estar no altar esta manhã, num dia que não nos pertence efetivamente. É um dia sagrado. Nós precisamos sempre de ter isso no nosso coração. Quero agradecer também a Deus por tantas pessoas que estão do outro lado, aqui no Rio de Janeiro, no Brasil, em outros países, e que vêm beber da fonte da água da vida do nosso ministério. Sejam todos bem-vindos, sintam-se bem, sintam-se em paz neste lugar, acolhidos, amados, protegidos, consolados e confortados. Bom, hoje nós vamos dar continuidade ao tema sobre a soberania de Deus, porque nós temos muito, muito para falar de quem é verdadeiramente o nosso Deus. Se eu não o conheço, eu não sei adorá-lo. Se eu não reconheço que Ele é Espírito, eu não o adorarei em espírito e em verdade. Então, hoje, de forma muito especial, nós vamos falar sobre a soberania de Deus e a excelência do casamento. Porque quem criou o casamento soberanamente, ainda não havia pecado no mundo, foi o Senhor Jesus Cristo, lá no Jardim do Éden. Eu ouvi de Deus que eu deveria de tratar sobre a soberania do Senhor dentro do casamento. Por quê? Porque é muito importante o que nós vamos tratar esta manhã. Porque o casamento, para a nossa sociedade, já é de pouca importância. Você sabe que hoje existem mais pessoas convivendo, coabitando, sem o selo do casamento. Isso não tem nenhum benefício a não ser prejuízo para a vida das pessoas e para a própria sociedade. Vamos tratar disso já na nossa mensagem sobre a soberania de Deus e excelência do casamento.
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1: Vamos abrir a Bíblia no livro de Efésios, capítulo 5, versículo 33. Diz a palavra: não obstante vós, cada um de per si, também ame a sua própria esposa como a si mesmo, e a esposa respeite o seu marido. Vamos ouvir Deus falar sobre a soberania de Deus e a excelência do casamento. Oremos ao Pai. Senhor Jesus, muita gratidão. A igreja está feliz, Pai, porque a alegria do Senhor é a nossa força. A igreja está unida porque somos um corpo bem ajustado. A igreja está, ó Deus, frutífera, porque uma semente foi semeada no nosso coração. Ela germinou, ela deu frutos a 30, a 60 e a 100 por um. Por isso, neste dia, Senhor, eu te peço, ilumina os olhos do coração de todos. Que a tua sabedoria seja agora liberada, Senhor. Que todos tenham o desejo de te ouvir, de guardar a palavra, de praticar a palavra. Só assim a vida se chama vida, só assim há sentido de vida. E nesta oração, Senhor, eu incluo cada lar da igreja, os lares que estão participando pelas mídias sociais, cada vida, cada homem, cada senhora, cada idoso, cada criança, cada ancião, cobertos com o manto da tua justiça, com a bênção de Deus em cada área da vida. Por isso, Senhor, ajuda-nos agora a crescer na graça e no conhecimento de Jesus, especialmente aqueles que entraram aqui pela primeira vez. Mostra a tua vontade, Pai, revela-te a cada um, em nome do Senhor. E a igreja diga: amém, amém e amém. Muito obrigado, meu profeta.
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1: Meus amados irmãos, minha família bendita, corpo de Cristo, noiva do Senhor, meus filhinhos em Cristo Jesus. O ensino que vamos transmitir hoje vai capacitar maridos e mulheres para que sejam um reflexo como é Cristo e a sua igreja. Amados, o casamento é uma instituição honrada por Deus e que o Espírito opere em cada um de nós, abrindo o entendimento sobre o que vamos tratar. Porque o desejo que eu tenho é que todos tenham um matrimônio feliz para a glória do Senhor. Então, Paulo começa por introduzir o conhecimento ao nosso coração e à nossa mente no livro de Hebreus 13, 4. Ele começa dizendo: digno de honra entre todos seja o matrimônio. Então, quem está dando honra ao matrimônio é Deus. Seja digno de honra entre todos o matrimônio, bem como o leito sem mácula, porque Deus julgará os impuros e adúlteros. Então, o Senhor ordenou esta união entre um homem e uma mulher, basicamente para fortalecer as suas vidas. Porque o sábio escreveu em Eclesiastes 4:9, melhor é serem dois do que um. Deus não criou o homem para viver só. A Bíblia diz que a vida da solidão não faz parte do contexto de Deus para a nossa vida. Então disse, é melhor serem dois do que um. Por quê? Porque tem melhor paga do seu trabalho. Então Deus começou agora a explicar que o casamento é digno de honra, o matrimônio é digno de honra, o leito sem mácula é digno de honra, porque Deus não aceita impuros e adúlteros. Quando Deus fez a mulher, Ele fez a mulher para o homem. Vamos lembrar o que disse Gênesis 2:18. Disse mais o Senhor Deus, não é bom, é Deus que está dizendo, não é bom que o homem esteja sozinho, porque primeiro foi criado o homem, não é bom que Adão esteja só, não é bom que qualquer homem esteja só. Então ele disse, não é bom porque não é bom. Deus disse, não é bom uma pessoa sozinha nesta terra, não é bom. E ele disse, eu vou fazer-lhe, eu far-lhe-ei uma auxiliadora que lhe seja idônea. Então Deus mostrou que quando Ele criou o casamento entre um homem e uma mulher, mostrou basicamente que o homem se beneficia muito por ter uma esposa. Pastor, mas por que que então não é assim que a nossa sociedade vive? Melhor serem dois que um, digno de honra seja o matrimônio. Porque o que mais se vê hoje são as adulterações do que Deus estabeleceu. Hoje, já há mais de 600 mil lares no Brasil, 619 mil lares de pessoas casadas com papel passado, homem com homem, mulher com mulher, homem com duas mulheres, mulher com dois homens. Então, isso não é o casamento. Isso é uma aberração do casamento. Então, onde as pessoas não obedecem aos preceitos divinos, não existe bênção. Por isso é que eu acho que esse tema é de vital importância. E eu percebi, quando eu estava fazendo a série sobre os estudos, sobre a soberania de Deus, eu pensei, gente, como é bom trazermos uma reflexão à igreja profunda sobre ensinos bíblicos do tema casamento, até para que aqueles que irão casar, que têm projetos de casamento, que estão namorando, que estão noivando, saibam o que é que Deus determina e o que é que Deus chama de casamento. Por isso, nós vamos estar aqui no altar para casar

não está correto. Eu tenho que dar a César o que é de César e a Deus o que é de Deus. Então, ouça o que eu lhe vou dizer agora, por favor. Com a exceção da conversão pessoal a Cristo, que é o evento mais importante da vida de um homem e de uma mulher, com exceção, o matrimônio é o evento mais transcendental de todos os eventos terrenais na vida de um homem e de uma mulher. É o mais transcendental. Por quê? Porque no casamento um homem e uma mulher formam um vínculo que a Bíblia diz até a morte. Não é até o amor acabar, é até a morte. E esse vínculo pode ser tão íntimo que pode adoçar a vida de um homem e de uma mulher com a bênção de Deus. Ou sem a bênção de Deus, pode ser uma existência amarga. Então, é essencial a bênção celestial num compromisso de tanto valor, amado. Volto a dizer, o matrimônio estabelecido de Deus é o evento mais transcendental que existe depois da salvação pessoal. Então é essencial que as pessoas tenham a bênção de Deus no seu matrimônio, que os casais se submetam a Deus e à sua palavra. Porque senão, Paulo disse isso aos Coríntios, é melhor ficar só do que contrair matrimônio sem a bênção de Deus. Não é só a felicidade ou o bem-estar das pessoas, é porque isto é uma relação maravilhosa criada por Deus. Você sabe que Deus une desejos e também une debilidades. Ninguém é perfeito. E é no casamento onde desejos e debilidades se unem para fazer aquilo que Deus diz: digno de honra é o matrimônio. Então, o meu conselho e a direção deste altar é que todos os membros se casem no Senhor. Todos se casem oficialmente perante César, na parte civil, e todos se casem no Senhor. Eu sei que quando eu digo faço esse tipo de esclarecimento à igreja, algumas pessoas se assustam, porque dizem: não, para mim papel não tem valor, aliança não tem valor, então o casamento não tem valor para você. E nós já tivemos aqui experiências muito amargas de eu ensinar isto, e as pessoas depois dizem: não, eu não volto aqui porque você está me pressionando a me casar. Eu estou vivendo maritalmente, eu estou vivendo em concubinato. Bom, é assim, a forma como você chegou à igreja foi a que Deus determinou para a sua chegada. Agora, você faz com que os valores bíblicos sejam uma realidade no teu casamento. Não precisa de sair da igreja. Há pessoas que me disseram já: nunca me casarei. O que eu vou fazer? Se a pessoa determinou isso, não tem a bênção de Deus no seu casamento. Mas não precisa de ir embora. O que precisa é de estar atento ao que Deus está dizendo. O casamento é digno de honra. Então, é maravilhoso o que Deus criou, porque não se pode criar um conceito de virtudes da nossa sociedade sem que haja famílias com fundamentos bíblicos. Olha, o país, estou falando do Brasil agora, pode ter uma constituição forte, pode ter leis boas, pode ter prosperidade, pode ter riquezas, mas não existe uma base segura, não existe ordem social sem a regularização das bases da família. A nação brasileira é a soma total das famílias. Se não há bons maridos, boas esposas, bons filhos, boas mães, bons pais, não pode haver bons cidadãos. Hoje em dia, vivemos uma decadência muito grande no Brasil dos lares, porque falta disciplina bíblica familiar. E eu vou lhe dizer, essa decadência dos lares e das famílias aí fora ameaçam a estabilidade do país, mais que qualquer hostilidade de outro país.

0: país. O que mais ameaça a estabilidade de um país é a decadência da família e dos lares. Então, os deveres bíblicos dos integrantes da família cristã mostram, quando se apresentam os deveres bíblicos, mostram realmente como a sociedade está em decadência desta instituição que Deus diz é digno de honra. Todo cristão tem que honrar a palavra de Deus. Eu sei que muitos aí fora também desonram a Deus e criam obstáculos para o avanço do evangelho, porque muita gente professa ser cristão e não vive as normas bíblicas. Não dão importância aos ensinos sagrados nas relações domésticas. Vivem sem disciplina, vivem sem Bíblia no dia a dia da família. Então o matrimônio é a base do lar. O matrimônio é a base da família. E é imprescindível saber o que Deus revela sobre este tema de vital importância para nós. Eu vou lhe dizer, há uma terrível enfermidade que está corroendo os valores da família em nossa nação por se quebrarem os valores bíblicos na nossa sociedade. A sociedade está sendo corroída, é uma enfermidade. Hoje você passa no lugar, não sabe se é homem, não sabe se é mulher, não sabe se quem estão de mãos dadas, se são marido, mulher. Há uma... Amada, nossa sociedade está sendo corroída porque se quebraram os valores da família que Deus estabeleceu. Se alguns ouvirem a voz de Deus esta manhã, meu trabalho não terá sido em vão. Não terá sido em vão, porque Deus trata o casamento como algo excelente, de digno de honra é o matrimônio. Deus dá honra, ele diz, o matrimônio tem que ser honroso. Vamos voltar lá em Hebreus 13, 4. Digno de honra entre todos os mandamentos de Deus, entre eles. O que mais é digno de honra é o matrimônio. Eu tenho que perceber isto. Eu tenho como seu pastor que lhe ensinar isto. Nós temos pessoas aqui namorando, noivando, pessoas que vivem há muito tempo juntas, mas que precisam de acertar esse ponto na sua vida. A excelência do matrimônio. Quem outorga honra e excelência ao matrimônio é o Senhor. Agora, por quê, pastor? Por que Deus leva isto tão a sério? Ouça, todas as ordenanças instituídas foram dadas por Deus por intermédio de homens. Tudo que Deus determinou, Deus chamou um homem e disse, faça, mande fazer. Dizem Atos 17, 35 a 38, a este Moisés, a quem negaram reconhecer, dizendo, quem te constituiu autoridade e juiz, a este enviou Deus como chefe libertador, com assistência de um anjo que lhe apareceu na sarça. Este os tirou, fazendo prodígios, sinais na terra do Egito, assim como no Mar Vermelho e no deserto, durante 40 anos. Foi Moisés quem disse aos filhos de Israel. Então, veja, o que Deus queria falar ao povo, instituiu Moisés, e Moisés disse, Deus vos suscitará dentre os vossos irmãos um profeta semelhante a mim. E este Moisés, quem esteve na congregação no deserto com o anjo que lhe falava no Monte Sinai e com os nossos pais, o qual recebeu palavras vivas para nulas transmitir. Então, Deus deu palavras vivas a Moisés para nulas transmitir. Então, todas as ordenanças de Deus foram por intermédio de homens. O matrimônio não. O matrimônio foi ordenado pelo próprio Deus. Foi ele que criou o homem, foi ele que lhe trouxe uma esposa. Veja o que, disse Gênesis 2, 21 a 23. Então o Senhor Deus fez cair um pesado sono sobre o homem. Este adormeceu, tomou uma das suas costelas, fechou lugar com carne, e a costela que o Senhor Deus tomara ao homem, transformou numa mulher e lhe a trouxe. E disse o homem, esta afinal é osso dos meus ossos, é carne da minha carne, chamar-se-á varoa, porquanto do varão foi tomada. Então veja, Deus cria um homem. Note uma coisa: o matrimônio recebeu mais honra de qualquer instituição divina. Por quê? Porque ele foi solenizado por Deus. Deus solenemente cria o homem, vê que o homem não é bom estar só, que o homem não podia ficar só. Ele adormece o homem, tira uma costela, faz uma mulher e lhe a trouxe. Então veja, foi o próprio Deus. Ele não disse a alguém, vá. Não, como ele fez com Moisés, ele transmitiu palavras vivas a Moisés e Moisés nulas revelou. Moisés era o profeta, recebia de Deus e transmitiu ao povo. No casamento foi Deus, ele mesmo, ele solenizou, foi a primeira ordenança instituída por Deus. Veja, ainda não havia pecado, ainda não havia gerações, havia um homem e uma mulher que Deus os casou.
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0: Deus os criou e os casou. Ele mesmo, ele não mandou recado. Ele mesmo. Veja no versículo 24. Por isso, ele estabeleceu a regra do casamento. Deixa o homem pai e mãe, se une a sua mulher, tornando-se os dois uma só carne. Ora, um e outro, homem e sua mulher, estavam nus e não se envergonhavam. Não havia pecado ainda. Ainda a serpente não havia induzido Eva para induzir Adão para pecar. Não, havia pureza, era o jardim do Éden, e Deus, o próprio Deus, antes do pecado, ele cria um homem. Ali estava o desenho de uma coisa muito importante que ele iria criar um pouco mais tarde, a mulher. Deus cria o homem, mas o homem, sabe quando o arquiteto faz aqueles desenhos e depois vira uma casa? Deus fez um desenho e disse, puxa, este é o homem, mas não é bom que ele esteja só. Então, deste desenho, eu vou criar uma mulher e essa mulher lhe será idônea. Quem criou isso tudo foi Deus. Por isso ele disse, o casamento é digno de honra. Então, a primeira coisa que Deus fez depois de criar o homem, ainda não tinham caído, ainda estavam no paraíso, ainda estavam no Éden, e Deus disse, matrimônio, matrimônio. Então isto mostra, amados, só são felizes os que se casam no Senhor, porque este ato criativo máximo foi de Deus. E veja que tudo o que Deus fez foi bom. Diz isto em Gênesis 1:31, viu Deus tudo quanto fizera, e eis que era muito bom. Então, quando Deus criou o casamento, é muito bom. Então, o que é que se passa? 58% de divórcio por causa de dinheiro. Hoje, temos quase 69% de casamentos que começaram com beijos, com abraços, com isso, com aquilo, mas como não tinham fundamentos bíblicos, se destruíram. Então, disse Deus, não é bom que você esteja só. Faltava algo para completar a obra criativa de Deus, uma ajudadora, adequada, auxiliadora, companheira e complemento de vida. É isso que marido e mulher são, é o complemento de vida. Não é bom o homem estar só, quizás não é bom a mulher estar só também. Então, a companheira ou companheira são o complemento da vida. Ou seja, enquanto o indivíduo não encontra uma esposa ou um marido, a vida está incompleta. É como uma pessoa ter uma perna amputada. Está incompleta. Então esta foi a primeira lição bíblica da vida de família. A instituição divina do matrimônio é o estado ideal de um homem e de uma mulher. O estado ideal para um homem e uma mulher conviverem, terem filhos, constituir o seu lar, é o casamento segundo o Senhor. A união de um homem e de uma mulher é união, não é separação, é união. Deus criou o homem e adequou o homem a uma mulher. Deus não criou um homem e o adequou a um homem. Deus não criou uma mulher e adequou uma mulher. Até o fisiologicamente, a sua genitália, todos os seus hormônios, tudo Deus fez, homem e mulher. E os adequou. Este é o ideal de Deus. O ideal de Deus é um homem e uma mulher, com um amor puro, santo, que tem que durar até a morte, sem rivalidades, porque a Bíblia diz que quem Deus une, não separa o homem. Quem Deus une. Mateus 19, 3, 6 explica isso. Vieram a ele alguns fariseus experimentarem, perguntando: é lícito ao marido repudiar a sua mulher por qualquer motivo? O que é repúdio? Repúdio é um homem casado, tendo vida sexual fora do seu casamento, chama-se repúdio. A Bíblia diz que Deus odeia o repúdio. A única vez que Deus diz que odeia o repúdio, que é uma vida sexual paralela. Então diz que é lícito o marido repudiar a sua mulher por qualquer motivo. Então, qualquer motivo, hoje as pessoas se separam. Não gostei, separa. Vai, chama o advogado, separa. Por qualquer coisa as pessoas, qualquer motivo. Venham três, bicho, só para dizer. É lícito repudiar a sua mulher por qualquer motivo? As coisas banais, às vezes. Ah, porque o meu marido joga a cueca lá no chão, eu não gosto de ver. Pronto, separa. Ah, porque ele não fecha o tubo da pasta de dente, joga as coisas, separa. Amados, que é isso? Que é isso, gente? Não foi isso que Deus pensou? Depois ele diz no versículo 4, então respondeu ele: não tendes lido que o Criador desde o princípio fez o homem e a mulher? E disse: por esta causa deixará o homem pai e mãe e se unirá à sua mulher, tornando-se os dois uma só carne. Adão e Eva não tinham pai e mãe, mas aqui está a instituição com eles, porque depois viriam os filhos e viria a sociedade, do modo que já não são mais dois, porém uma só carne. Portanto, o que Deus ajuntou, o problema está nisso, amado, é o que Deus ajuntou. Como é que Deus ajunta? Quem são as pessoas que Deus ajunta? Como é que se juntam duas pessoas por Deus? Ele explica. De modo já não sou mais. Portanto, o que Deus ajuntou, se a pessoa está dentro do plano de Deus, nada pode separar. Se Deus ajuntou, atenção, se Deus ajuntou. Às vezes as pessoas casam porque a família pressiona, obriga. Você vê, na igreja então, você vê que eu todos os dias brinco com o menino, porque eu gosto muito deles dois, então. Mas é verdade, a pessoa chega às vezes aqui. Conheceu alguém na igreja, está namorando há 4 dias, já chega o pessoal: quando vai casar? Calma, gente, conheci há 4 dias, tem que casar. Essas são as formas humanas. Nós vamos estar em cima da palavra, para vermos por que Deus une, como é que Deus une. Então, nós temos que ter esta visão do ideal de Deus, uma visão santa do que Deus une, uma união santa de alma, de espírito, de corpo, de afetos, de respeito, de muito amor. Foi o que Deus criou para o matrimônio. Por isso eu vou lhes dizer, se está dentro disto que Deus une, o casamento tem que ser bom. Então vamos caminhar um pouco, porque nós estamos pensando juntos. Pastor, é indissolúvel. Quando as pessoas se casam, elas esquecem que é indissolúvel. Porque muita gente casa para fugir ou resolver problemas. Ah, eu tenho problema em casa com meu pai e com a minha mãe, vou me casar logo. Amado, ouça, vamos ouvir o Espírito falar. Isso não vai dar certo. Casamento não é uma fuga para resolver problemas. Ele tem que ser no Senhor e tem que ser planejado de forma segura. Deus não fala em namoro na Bíblia Sagrada, fala em noivado. O tempo de namoro é muito importante para quê? Não é para beijo na boca, puxar cabelo, não. É para conhecimento. Amado, primeira coisa que eu penso numa mulher, veja como é que a mulher trata a mãe. Se a mulher maltrata a mãe, vai ser uma má esposa. Doutora, a senhora deve tratar a gente com esses problemas. Toda mulher que trata, toda garota, mulher casadora que trata mal a mãe, vai ser uma má esposa. Primeira coisa, tem que se identificar. Como é que ela trata a mãe, como é que ele trata a mãe e o pai? Isso é planejar. Porque às vezes a pessoa tem muita beleza, mas não tem nenhum valor. Vai a formosura. Então, o que que diz a palavra do Senhor? As mulheres, Efésios 5:22. Olha o que que é um casamento bom. As mulheres sejam submissas ao seu próprio marido como ao Senhor. Então não adianta uma mulher dizer, oh, eu sou submissa a Jesus, mas eu não aceito submissão com meu marido. Está invertendo. As mulheres sejam submissas ao próprio marido como ao Senhor. Porque o marido é o cabeça da mulher, como Cristo é o cabeça da igreja, sendo este mesmo o salvador do corpo. Como, porém, a igreja está sujeita a Cristo, assim também as mulheres sejam em tudo submissas ao seu marido. E as mulheres de Deus digam amém.
4: Amém.
0: Em tudo. Estamos falando do casamento que Deus faz, é o casamento do Senhor. Depois diz no versículo 25, maridos, está falando a igreja, amai a vossa mulher como Cristo amou a igreja e a si mesmo se entregou por ela. Este é o perfil de um casamento pensado, planejado, e Paulo explicou isso, o que é um casamento planejado e pensado. 1 Coríntios 7,39 diz assim, fica livre para casar com quem quiser, mas somente no Senhor. Pronto, aqui está a chave da soberania de Deus neste texto. O casamento só é válido em termos de felicidade, de realização, quando ele é no Senhor. Obedece às regras de Deus. Então o que que Jesus fez? Ele provou isso. O primeiro milagre sobrenatural que Jesus fez foi aonde? Nas bodas em Caná da Galileia. Foi um casamento. Porque ele disse, é digno de honra. Então o primeiro casamento foi o primeiro milagre de Jesus. Dizem em João 2:7 a 9. Jesus disse, enchei de água as talhas, elas encheram totalmente. Então ele lhes determinou, tirai agora, ele vai ao mestre sala, e eles o fizeram. Tendo o mestre sala aprovado a água transformada em vinho, não sabendo de onde viera, se bem que o sabiam os serventes que haviam tirado a água, chamou o noivo. Então veja, o que que isto mostra? Se Cristo está presente nas bodas, se as pessoas se casam no Senhor, terão uma vida abençoada com gozo e alegria. Foi o que ele provou. Primeiro milagre, ele podia ter curado um cego, ressuscitado um morto. Disse, não, eu vou começar o meu ministério num casamento. Ou seja, quando Deus está presente, quando é Deus a unir, quando os valores se juntam. Por isso é que ele disse, o que Deus ajuntou não separa o homem. Às vezes as pessoas casam porque a família impõe, porque os amigos começam a falar e a pessoa fica... Não, não, isso tem que ser planejado. O matrimônio é honrado pelo Espírito de Deus. É como Cristo e a igreja. Veja o que que diz Efésios 5, 31, 32. Eis que deixará o homem seu pai e sua mãe, se unirá à mulher, se tornarão os dois uma só carne. Grande é este mistério. Estou me referindo a Cristo e a igreja. Então, o mistério de Cristo com a sua igreja é o mistério da relação de um homem com uma mulher. Cristo é puro com a sua igreja. Cristo é maravilhoso com a sua igreja. É provedor, é o sacerdote, é isso que é o marido. Cristo e a igreja, como um homem e uma mulher casados, Apocalipse 21:9 diz: então veio um dos sete anjos, tem as sete taças cheias dos últimos sete flagelos, e falou comigo, dizendo: vem, mostrar-te-ei a noiva, a esposa do Cordeiro. Veja, isso é um assunto que me sensibiliza muito. É um assunto que me sensibiliza muito. Tratar da união das pessoas e da felicidade das pessoas. Eu sei que o casamento só dá certo se for no Senhor. Porque Deus fala da noiva, a esposa, ele compara a igreja a uma noiva do Cordeiro. Ele diz que o homem tem que suportar o seu dia a dia com a esposa, ele tem que ser como Cristo é com a igreja. Alguma vez Cristo falhou com a igreja? Não. Algum dia Cristo abandonou a igreja? Não. Algum dia Deus virou as costas à igreja? Não. Então, são os valores. Quando Cristo está, água se torna vinho, amado. O casamento tem sabor. O casamento tem sabor. Cristo e a igreja. Então, Deus coloca o selo de aprovação quando se casa no Senhor. Então, num matrimônio verdadeiro, a Bíblia diz que os dois se tornam um só. Amado, qualquer outro ensino ou filosofia que disser que não é um homem com uma mulher que se tornam uma só carne, vai contra a palavra do Altíssimo. É por isso que às vezes há pessoas, existem pessoas que têm razões para viver só. Há pessoas que vivem solteiras. Mas isso tem que ser uma exceção. Deus não fez o homem para viver só. Até a Igreja Católica erra muito nessa questão. Porque eles obrigam o seu padre a ser celibato. Ou seja, ele não pode casar. Só que o padre é um homem. Ele tem hormônios de homem. Ele tem desejos de homem. Por mais que ele reze a Ave Maria, por mais que ele fique com o rosário, ele tem. Ele olha para a mulher e deve dizer, como Adão disse quando viu Eva, ele disse: ixa, você é osso dos meus ossos, é sangue dos meus sangue. Então, por que que a igreja impõe o celibato? Isso é um castigo desumano. Um castigo desumano.
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0: Nós tivemos aqui há uns tempos atrás aqui um senhor, meu colega advogado, que era filho de um padre. Só que era um segredo que o arcebispo do então que mandava na igreja católica, mandou todo mundo ficar quieto, calado, até que o padre morreu e ele soltou. Ele disse: eu sou filho do padre Flantal. Você veja o pecado da pedofilia dentro da Igreja Católica. Isso falta o quê no padre? Uma mulher. Acho que se ele casasse, ele ia querer, só se fosse uma pessoa muito perversa. Mas é a falta da mulher que leva o padre a pecar. Eu já recebi em gabinete pastoral pelo menos três senhoras que tinham uma relação com os seus padres das suas paróquias. E o desespero era tão grande que vieram aqui à igreja. Em momentos diferentes, mas abrir o coração com o apóstolo, dizendo: eu estou num grande sofrimento, porque eu amo aquele padre, ele não pode abandonar a batina, e estamos nisto aqui há anos. Então a Igreja Católica proíbe o casamento, por quê? Porque antes os padres e os bispos se casavam, mas que toda vez que morria um bispo ou um padre, os bens da paróquia eram divididos com a família, e a igreja foi perdendo o seu poderio econômico. Então baixou um decreto, um papa, e disse: ninguém mais pode casar. E nós temos tanta gente infeliz aí de batina, mano. Tantas mulheres podiam ser mães, esposas. Ah, porque eu fiz um voto ao Senhor de celibato, eu estou dentro do monastério, eu fico rezando o dia todo. Olha, não é bom que o homem esteja só. Não é bom. Deus instituiu o casamento e disse, é digno de honra. Então, num matrimônio, um homem e uma mulher, qualquer posição contrária é contrária a Deus. Então, Deus também fez o casamento para dar filhos. Gênesis 1, 27 e 28, ele diz, criou Deus o homem à sua imagem, a imagem de Deus o criou, homem e mulher os criou. Deus os abençoou e disse, olha o que, que Deus arrumou aqui, hein? Sede fecundos, tem que ter filhos, tem que ter relação sexual, sede fecundos, multiplicai-vos, enchei a terra, sujeitai-a. Então Deus disse, você vai se casar para ter filhos. Eu já fiz a minha parte, já tem 6, já é demais, tá, não é? Mas quem foi que estabeleceu isto? Deus. Ele disse, multiplicai-vos e sede fecundos. Então, matrimônio também significa maternidade. Matrimônio é a origem de uma família, de um homem com uma mulher. Outro aspecto muito importante que os senhores devem saber é que o matrimônio também foi concebido contra a imoralidade. 1 Coríntios 7, 2, 13, ele diz assim, mas por causa da impureza, cada um tem a sua própria esposa. E cada uma tem o seu próprio marido. O marido concede à esposa o que lhe é devido e também semelhantemente a esposa o seu marido. Agora, o que que diz concede ao marido à esposa e a esposa ao marido? A proteção, a provisão, a vida sexual, a vida conjugal, os afetos, os carinhos. Isso é, a mulher deve isto ao seu marido. O homem deve isto à sua esposa. O que é que o diabo cria? Cria uma deturpação destes valores e o homem não dá à esposa o que lhe é devido e o marido não dá à esposa e a esposa não dá ao marido. Então fica um na ponta da cama, o outro do outro lado. Um dorme na sala, no sofá, a mulher no quarto e vice-versa. Tem marido que já está dormindo na casa do cachorro no quintal porque... só tem briga e onde há briga não há carinho, não há amor, não há afetos, não há beijo, não há abraço. E você veja, quando um casamento está falido, é quando o casamento não tem mais beijo na boca. Porque os psicólogos explicam isso, que a deflagração do beijo na boca gera um pulo hormonal no homem e na mulher. Então, diabo sabendo disto, põe problemas, põe defeitos. Quando a mulher conceda ao esposo o que lhe é devido, o marido, e a mulher devido ao seu marido. Então, há valores que a mulher é obrigada a dar. Se casou, tem que fazer isso, dar, conceda o que é devido. Ah, pastor, nós já estamos com 8 meses sem vida conjugal, já esquecemos, agora somos amigos. Olha só, você não casou com um amigo, você casou com um homem, casou com uma mulher. Ah, porque eu já tenho falado, papai, você não me beija. Não trata o seu marido papai, gente. Ah, porque eu já falei com mamãe. Você não casou com mamãe? Essa coisa do marido tratar a esposa mamãe, faz aflição, não faz? Está deitado na cama, oi mamãe, oi papai, tudo bem? Como é que fica o negócio? Não, você é a mãe, eu sou o pai. Olha as crianças, olha as crianças. Ah, sim, o irmão tem razão. O irmão está dizendo que às vezes a esposa faz o papel de mãe do homem. É verdade, mas a essência não é essa, entende? A essência não é. O bicho tem que pegar. A essência não é essa. Então vamos lá. Por causa da imoralidade, ele diz, versículo número 9. Caso, porém, não se dominem, que se casem. É melhor casado que viver abrasado. Quem disse isso foi Deus. É melhor casar dentro das regras bíblicas. O outro aspecto é que Deus estabeleceu o casamento para evitar a solidão. Ele diz, não é bom que o homem viva só. A vida seria infeliz e cheia de tédio se Deus não criasse um homem e uma mulher para serem uma só carne. Seria uma vida de tédio. Olha o que disse Eclesiastes 4, 9 a 10. Melhor é serem dois do que um, porque têm melhor paga do seu trabalho. Porque se caírem, um levanta o companheiro. Ai, porém, do que estiver só. Caindo, não haverá quem o levante. Então, para evitar a imoralidade, para evitar a solidão. Amados, se Deus não desse uma mulher a um homem, seria a coisa mais terrível dessa vida. Deus é sábio. Antes do pecado, antes da queda, Ele pessoalmente, amado, Ele pegou um pedaço de barro, fez o homem. Pois o homem ficava todo cheio de inveja, porque via que o leão ficava lá rosnando, ronrando contra a leoa e tal, o elefante lá com a sua trombinha dando beijinho na elefoa e tal. E o homem disse: comigo nada, Senhor. E Deus disse: olha, você está querendo uma esposa, né? 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Conhece o juro 500% ao ano? Sim, sim. Sabe o que é cartão de crédito e compras na internet? Sim, sim, eu sei. Você quer casar? Quero. Obrigado. Só para descontrair um pouquinho. Deus uniu uma mulher e um homem para companhia, para bem-estar um do outro. E a pergunta é: quem deve ser o cônjuge ideal? Vamos ver? Levítico 18:6 diz assim: nenhum homem se chegará a qualquer parenta da sua carne para descobrir nudez. Eu sou o Senhor. Então, não pode casar, não podem nem devem casar pessoas da mesma família. Aqui no Brasil há muito o costume de casar em primos, né? Primo. Não é regra bíblica. Nenhum homem se chegará a uma parenta. Então, como deve ser, apóstolo? Deuteronômio 7:3. Nem contrairás matrimônio com os filhos destas nações. Não darás as tuas filhas a seus filhos, nem tomarás as suas filhas para os seus filhos. Então Deus está dizendo: eu cristão não posso casar com uma mulher do mundo. Eu cristão não posso casar com um homem do mundo. Não contrairás matrimônio com os filhos destas nações. Está falando o povo judeu, está falando a nossa raiz judaico-cristã. Por quê? Porque no casamento cristão há vínculos espirituais e celestiais. 2 Coríntios 6, 14 e 15 diz: não vos ponhais em jugo desigual com incrédulos. Às vezes as pessoas forçam uma barra e casam-se com incrédulos. Eu já vi muitas pessoas casarem com incrédulos e depois se separarem. Não vos ponhais em jugo desigual com incrédulos, porquanto que sociedade pode haver entre a justiça e a iniquidade? Ou que comunhão há da luz com as trevas? Versículo 15. Que harmonia existe entre Cristo e o maligno? Ou que união entre crente e o incrédulo? Então diz: não há união entre crente e o incrédulo. Pastor, nós chegamos aqui, recebemos Jesus, somos do Senhor Jesus, e agora? Agora o casamento no Senhor, o casamento civil e depois a bênção dos líderes da sua igreja, dos sacerdotes, dos bispos da sua igreja. Aí completa. Eu, por recomendação, lhe digo: se temos entre nós pessoas que têm o seu ato civil praticado, ou aqueles que não têm o ato civil praticado, o façam, porque se nós tivermos que fazer outros casamentos coletivos, vamos fazer. Eu já um dia fiz aqui 315 casamentos. Comecei 3 horas da tarde, fui até as 8 horas da noite. 315 casamentos. Por quê? As pessoas são tementes a Deus. As pessoas querem a vida certa. Você não veio para uma igreja para continuar vivendo do modus operandi que você vivia lá fora, não. Agora você está na obra do Senhor. Agora você é um salvo, é uma salva. Agora você tem uma família transformada, regenerada. Agora você tem que ser casado no Senhor, fazendo a parte de César no civil e a bênção de Deus no altar da igreja.
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4: Também eu vou te trazer uma curiosidade sobre o ano de 2026, para você ver a profundidade da interação de Deus nesse ano na nossa vida, com tudo que está acontecendo. Toma posse, gente, porque as coisas do céu, você toma posse, não porque você está olhando, vendo alguma coisa acontecer, é porque você acredita que Deus se manifestará. Isso chama-se expectativa. Uma expectativa de que o teu Deus, ele cumpre aquilo que ele é. Mas olha só que interessante, o nome de Deus na Torá tem quatro letras no hebraico. E a língua no hebraico, além de ter uma figura para cada letra, uma representação de uma imagem, ela também tem uma numerologia. Olha que legal. Agora é interessante, né? Então, da direita para a esquerda, que é assim que se lê, né, no hebraico, aí você vai pegar quatro letras. A primeira letra tem a numerologia de 10. A segunda tem de 5. A terceira, 6. E aí repete a segunda, na última, na quarta, de 5. Soma aí 10, 6, 5 e 5, vê o que que dá. 9 fora 9 e tal. 26. 26 é o número de Deus. Que ano você está? Esse é um ano da super interação de Deus na nossa vida. É um ano de movimentações e ações. Guarda isso, gente. Toma posse no teu coração. Extraordinárias dele. Você verá isso. Que há um propósito nessa virada de anos daqui para frente, né? 27, 28, nessa finalização que nós estamos vivendo. Então eu queria voltar a ler com vocês o nosso texto base. Eu estou usando Isaías 45, porque isso ficou no meu espírito, eu irei adiante de você, né? Eu te tomo pela mão direita, falando a respeito de Ciro, para abrir portas que não se fecharão. Você entende que quando Deus abre portas, ninguém vai fechar, nem o inferno. Porque ele simplesmente, ele manda. Deus manda. Só isso que eu tenho para te falar. E aí lá no verso número 2, ele diz então que ele quebrará as portas de bronze, vai despedar as trancas de ferro. Ele vai endireitar os caminhos que para a gente, nós acreditamos ser muito tortuosos, ele endireita. Não é na força do seu braço, nem no minha. Ok? Eu vou continuar para a gente poder avançar nisso aí. Darei a você os tesouros escondidos, as riquezas encobertas. Isso aqui tem muito a ver com conhecimento dele, verdade dele. Princípios espirituais que eu e você precisamos ter guardado no nosso coração para a nossa vida avançar. Ok? A fonte do avanço da tua vida está dentro de você pela verdade. Eu coloquei isso aqui para você e volto a trazer uma palavra profética para esse ano. E eu quero que você abrace isso. Coloquei algumas coisas numa cor um pouco diferente para você entender. Mas 2026 é um ano de avanço sem precedente. Uhul! Não para os fracos de coração. É importante agora você pegar isso aí que eu vou colocar, hein? Mas para aqueles que vão rejeitar esse manto de vítima, de vitimização, e se levantam revestidos da minha glória. Não fica aí num cantinho para dizer assim, ah, muita coisa tem acontecido, eu estou assim por causa disso e tal, então eu acabo vivendo uma justificativa de coisas que aconteceram e me empurraram para esse buraco. Sai fora no nome de Jesus. Você não pode aceitar isso aí, não. Você tem que se levantar. Não veste esse negócio de que eu sou vítima de situação tal, daquilo outro, ou de fulano de tal, aconteceu isso, então eu estou aí nesse bagaço. Que bagaço? Você não está no bagaço, você está na presença de Deus, rapaz. Pertence a Ele. Muito bom. Vocês permaneceram em tempos de espera, mas disse Deus, eu estou mudando a atmosfera, hein? Onde vocês antes sobreviveram, vocês vão avançar. Onde vocês antes esperavam a distância, agora vocês vão conquistar terreno. O reino de Deus está aqui para avançar através da minha vida e da sua, pois eu não o chamei para meramente suportar, Elinho. Eu chamei para ocupar, vamos embora, vamos avançar. Vocês são meus saqueadores no reino, autorizados, ungidos, designados para recuperar o que foi roubado, para reivindicar territórios prometidos e para restaurar o que o inferno destruiu. Bom, não recuem. Fala para o teu irmão, não recua não. É hora de avançar. Não negociem com medo. Ó, fecha a porta para o pânico, para o medo. Para de ficar escutando mensagem destruidora. O espírito de conquista está sobre vocês. A unção quebradora vai à frente de vocês. Não tem nada a ver com a gente, é Ele. Portões de bronze se abrirão diante de vocês, correntes de limitação se quebrarão ao seu decreto. E por último, agora vão em meu nome. Quem está mandando é Deus, vamos embora. E pelo meu espírito, retomem o que lhes pertence, pois este é o ano da retomada divina. Então a gente está vivendo essa época, gente, como eu comentei, quero voltar a lembrar de uma finalização da obra de Deus sobre a face da terra, do tempo de investimento, daquilo que Ele faz com a humanidade. E essa janela, ela está ficando cada vez mais estreita. Então é tempo de dar uma focada, hein, nas nossas lentes espirituais e entender o momento que Deus está trabalhando para nós nos encaixarmos diante da vontade dEle. Eu tinha feito uma pergunta, você chegou até aqui. E você vai avançar com base de que influência? Você está debaixo de que convencimento? Qual o convencimento? Gente, o que o inferno faz é levantar situações para me convencer que eu sou um caidinho, que eu não vou seguir adiante, que a minha vida não vai mudar, que tudo está piorando, então eu também sou o resultado de tudo piorando, vai acontecer comigo também. Olha como é que você fica calado, está vendo? A gente começa a decapitar os demônios. E ficam prendendo a nossa forma de pensar. E eu estava compartilhando isso na igreja do pastor Fragalho. O inferno quer liderar a nossa forma de pensar, porque ele quer na frente colocar e dizer, daqui você não passa. E dizer assim, ó, claro que você não vai avançar. E aí eu fico olhando as limitações, que são gigantes, impossibilidades, e eu tiro uma conclusão sem consciência disso, de que Deus é desse tamanho, porque ele não pode resolver isso. Porque o que eu estou vendo, diz para mim, é muito grande, não tem como ser removido. Então eu já coloquei Deus fora da caixa. Presta atenção nessa mensagem aí, você que está me assistindo, eu quero te abençoar, hein? Quero te abençoar. Qual o tamanho da proporção do trabalho de Deus na nossa vida é a proporção de que nós queremos e quanto Ele é. O que Ele disse que Ele é. O quanto Ele disse que vai fazer. Qual o tamanho da promessa de Deus no teu coração? Se você e eu acharmos que nós chegamos, nós não chegamos ainda, nem sabemos aonde nós vamos chegar. De tão grande que é o plano de Deus para a sua igreja. Você tem que tomar isso de maneira individual e nós tomamos posse de um trabalho coletivo, porque nós vamos avançar. Tem famílias para serem conquistadas. Vidas para saírem do império das trevas. Gente, por que nós estamos vivos? só para viver e tal, comer um queijinho Minas e tal, que é bom. Nós estamos vivos para conquistar para Deus. Você é a representação legal de Deus sobre a face da terra. Olha a nossa campanha desse ano, né? O nome que nós entramos no lançamento da nossa conexão esse ano. Vamos embora multiplicar. Vamos multiplicar outros de vocês na vida de outras. Você tem depósito para ajudar outras pessoas. Não olha para você e diz assim, quem sou eu? Você é filho do Deus Altíssimo, cara. E tem muita coisa boa que você tem depositado no teu coração. Compartilha isso com as pessoas. Compartilha esperança. Dá uma palavra de ânimo, de encorajamento. Cara, as pessoas estão morrendo. Tá difícil hoje encontrar alguém que bate nas tuas costas e te anime, hein? Então faz o seguinte, mas pastor, eu não estou animado para encorajar. Então você está tomando uma atitude com base na carne. Joga a carne de lado e encoraje uma pessoa, mesmo que você não sinta esse encorajamento. E aí, pastor, agora o senhor ficou doido, é mesmo? Começa a fazer isso a ver se você não vai ficar encorajado. Outra, gente, não é um ano para falar de falência. Para de falar de falência. Para de falar de dificuldade. Para de falar de problema. Para de falar que você não pode comprar porque as coisas estão caras. Bom, o Espírito Santo está falando. Se você me ama, eu não sei, mas eu te amo demais. Você nunca vai deixar de ter o teu queijinho. Comer o teu... Hã? Tem que ser assim, cara. Daqui a pouco você está debaixo de uma restrição tão violenta, cara, que você só vai para o supermercado depois de 10 horas de investigação qual é o mais barato. Depois, então, aí você faz o seguinte, uma lista de 10, você vai num, aí depois você vai no outro, para poder comprar mais 10, mas ainda falta 60. Aí você vai no outro e tal. Quando você vê, aleluia, olha que economia maravilhosa. Aí gastou no combustível, gastou no tempo e... ficou nervoso, porque no terceiro supermercado que eu estou, a fila é gigante. É realmente, deixa eu te falar, não deixa, eu sou teu pastor, não deixa o espírito de miséria te agarrar. Espírito de miséria desse mundo. O mundo está assim pela consequência do pecado, afastado de Deus, estranho as alianças que nós temos com ele. Como a gente tem que renovar nosso pensamento continuamente. Então, você está debaixo de que convencimento, gente? O espírito do reino é outro. Aliás, o reino de Deus habita em você. Eu vou segurar porque eu vou para a tangente. Mas hoje eu tenho que jogar um pouco mais. Então, não há avanço nem conquista. Ouça isso aí, ó. Sem você estar determinado a acreditar e agir com base em duas coisas que eu quero falar depois. Não vai dar para terminar hoje. Mas eu quero falar sobre a base que resolve a nossa vida, a nossa identidade. Félix Pacheco 4835. Não. Não, não, não, não, não, não. Nossa identidade no reino de Deus. E a outra coisa que é um pilar fantástico, que é o propósito. Se você entende identidade, você vai compreender propósito. Você não pode entender propósito se você não entender a sua identidade. É impressionante isso. Se você olhar a vida, ela se resolve em termos de qual é o propósito. É isso. Aí eu sei o que eu preciso fazer porque eu me conheço aquilo. Ah, tá, a proposta é essa. A voz que comanda a nossa realidade, eu quero te dizer isso, é a voz do céu. Eu tenho que aprender a cada vez mais a estar nesse hábito de ouvir o céu e abraçar o céu como comando. O comando que me faz avançar, e a você também em dias como nós estamos vivendo, de finalização, é o comando do céu. Então, quando eu aprendo a ter essa relação com Deus, de que o que Ele tem a dizer é o que vale, eu descarto qualquer coisa que eu venha a pensar. Que eu venha dizer assim, não, eu acho isso aqui melhor, mas não, não pode, como assim e tal? Essa é a área da humanidade que pensa, que acha, mas o céu tem um comando. Inúmeras passagens na Bíblia, Deus chega para o seu povo, dá um comando que naturalmente não pode avançar. Moisés, por que você está clamando aí, cara? Manda o povo que marche. A galera olhou assim, Moisés, tu tá variando, cara. E no momento que eles avançaram em colocar o pé, existe uma ação prática de você acreditar num comando do céu, o mar vermelho começou a se abrir. Mas hoje eu estou preocupado que tem muita gente que não acredita que o mar vermelho se abriu. Mas não estou falando lá fora, não, estou falando de crente. Não, pastor, na verdade é o seguinte, eles passaram numa área mais rasa. Ainda bota a língua para fora, mais rasa. É, você está sendo enganado pelas trevas mesmo, né? Então quer dizer que quando Moisés pegou, né, aquele bastão lá, ele vira uma cobra. É brincadeira, eu nunca vi isso. Eu não sei, gente, mas o aumento da incredulidade dentro do próprio povo de Deus está avançando. E Jesus disse assim, quando eu vier, eu vou achar fé sobre a face da terra? Em acreditar que Deus é aquilo que ele disse que ele é? Cada um tem que responder isso de maneira individual, gente. Porque o que eu estou vendo são as circunstâncias se levantarem para paralisar a igreja. Paralisar em termos de avanço, paralisar para aceitar a proposta que ele diz, você não vale nada, você é um bagaço, olha a tua vida, nada vai mudar. E o problema é o seguinte, tudo isso, a culpa é sua. Seria bom ouvir essa mensagem de novo. Assim o inferno está trabalhando. Ninguém está ouvindo nada, mas ele está trabalhando isso e criando e montando a sua estrutura para segurar a igreja. Pastor Hélio, vai falando que eu estou entendendo. Amém ou não?
5: Amém.
4: Até aqui estamos entendendo, igreja? Você não é bagaço. Você é filho do Deus Altíssimo. Você tem uma identidade e tem um propósito. Ninguém pode impedir os propósitos de Deus através da sua vida. Eu tenho que acreditar nisso, não são as pessoas que estão ao meu redor. Aleluia, eu fico animado. Em Gênesis capítulo 1, eu tinha falado sobre isso, eu quero trazer a tua memória de novo. Está escrito lá, ó, que Deus criou o homem, façamos o homem a nossa imagem, conforme a nossa semelhança, em domínio. E aqui eu tinha dito para vocês que tem três chaves de revelação importantíssimas. A primeira é a imagem. O que significa? Um ser espiritual vivo, assim como Deus. Filhos vivos servindo a um pai sentado no trono do universo. A limitação natural é muito grande, gente. Tem que quebrar a limitação natural. Nesse tempo que nós estamos vivendo, os olhos da fé têm que estar graúdo, desse tamanho. Ok? Olhar pela perspectiva do mundo do espírito. É a fé, é os olhos da fé, do coração. Pastor, mas eu não sinto que Deus está comigo. Ele está te perguntando. Não é para você sentir, é para você crer. Pode anotar isso aí. Não, pastor, o problema é que eu não sinto Deus. Eu acordo de manhã, eu estou sentindo dor de barriga, eu estou sentindo isso, aquilo.

para para meditar nessas coisas. O mundo onde nós vivemos, para avançar e cumprir um propósito, é o mundo do Espírito. Pega isso nessa manhã. Saia rapidamente dessa camada de naturalidade que não diz nada para mim e para você sobre o céu, que não define a nossa vida e que simplesmente vai fazendo com que eu e você recue chorando. Está difícil, não dá, estou com dor. É, agora apareceu aí esse exame. É, agora eu estou assim. E você vai só recuando. E Jesus na cruz do Calvário levou o nosso pecado, levou as enfermidades, levou as dores. E aí, quando é que nós vamos avançar para dar tapa no inferno? Sai da minha frente, sai da minha frente. Eu não estou acostumado a pegar a verdade e agir com base na verdade. Deus não está perguntando se eu estou sentindo. Aleluia! Eu tenho certeza que Deus te ama? Mais ou menos, pastor? Porque já tem muito tempo que eu não sinto isso. Abra comigo agora todos. Bíblia de papel, só vale a de papel. Porque na eletrônica não tem. Romanos, capítulo 5, verso 8. Romanos 5, verso 8. Então vou ler para vocês aí, você que me acompanha em casa, hein? Vambora! Então, Romanos 5, verso 8. Mas Deus prova o seu próprio amor para conosco pelo fato de sentirmos que Ele nos ama. Diga amém. Mas Deus prova o seu próprio amor para conosco pelo fato de ter Cristo morrido por nós, sendo nós ainda pecadores. Agora tenta sentir isso. Como é que você recebe isso? Fé. Eu estou quebrando aqui coisas que o inferno te segura. Então, se eu não sinto Deus, eu percebo que eu não tenho aprovação dele. Como assim? De onde é que eu estou tirando tudo isso? É o sistema que o inferno ele monta para que eu e você tenhamos uma visão distorcida de Deus, da sua obra, de quem nós somos e da nossa verdadeira identidade em relação com ele. Aqui está dizendo que ele prova, já está provado. Ele foi para a cruz, ele te ama. Se ele não fosse para a cruz, eu não sei, mas ele foi, isso aqui está escrito, é a prova do amor dele por você. Vou duvidar disso? Não. Você pode acordar do jeito que você quiser, ou como você sentir, toda manhã, mas isso aqui jamais mudará. Então, quando é que eu vou ter comportamentos que não mudam, porque eu entendo o caráter de Deus sobre a nossa vida, porque ele é imutável. Eu sou o mesmo ontem, hoje, será para sempre o mesmo, gente. Entendi isso? Legal, gente, porque você vai criando uma plataforma de viver. A base não é a minha axiologia, não é o que eu quero, o que eu penso. A base toda que eu estou vivendo é a base que está escrito. Jesus venceu caminhando e avançando sobre as trevas, sobre a face da terra. E ele vence no final porque ele creu. Eu vim fazer a vontade do meu pai e tal. Eu vim, não quero saber da minha, eu venho fazer a vontade, eu vou pá. E muitas vezes nesse combate está escrito, vocês não leram que está escrito, está escrito, está escrito. É demais. Não tem base nenhuma em sentimentos. E o homem de hoje está vivendo uma sensação, ele quer ter sensação. Ele quer ter uma emoção, e ele acredita que na emoção, então ele tem a aprovação de Deus. Errado. Bom! Vamos quebrando e decapitando os demônios. Porque uma obra foi feita. E eu sou aquilo que a Bíblia diz que eu sou. Eu tenho aquilo que a Bíblia diz que eu tenho. Eu posso aquilo que a Bíblia diz que eu posso. Invariável. Quando é que eu vou assumir isso como algo que não varia mais? Está feito, obra feita. Diga assim, obra feita. Cruz do Calvário é obra feita. Então você toma posse do que já foi feito. Não será feito, você não será vencedor, você é. Você não será curado, você foi. Você não será abençoado, você é e para sempre. Bendito Deus e Pai de nosso Senhor Jesus Cristo, que nos tem abençoado, presente e contínuo, com toda a sorte de bênçãos espirituais. Mas pastor, isso é espiritual, que na verdade eu preciso é de um queijinho lá em casa. O que Jesus conquistou, quem ele é e o seu reino é para nós aqui. O que você precisa? Ele é a sua provisão. O que você precisa? Ele é a tua saúde. O que você precisa? Ele é a sua alegria. O que você precisa? Ele é a tua força.

0: O que que você precisa? Ele é a tua coragem. Aleluia. Aí ele, não, pastor, mas eu estou velhinho. Então ele te renova. Aleluia. Para te dar a força da sua juventude. Olha aí. Porque o Espírito Santo só trabalha. E esse é que é o detalhe. Ele só trabalha tudo isso que ele é na sua vida, se eu e você crermos. E toda crença tem um posicionamento. Eu estou ouvindo essa mensagem, pastor, que maravilha, legal e tal. Aí ela começa a sair da igreja e já falar, meu Deus, está difícil, hein? E aí eu começo a anular tudo aquilo que eu disse que eu creio durante a semana. É, vou te falar, essa coluna, meu Deus do céu. Eu estou com essa coluna está... Está assim comigo há 8 meses. Eu te falar, hein? Tá. Tem ou não tenho crença? Quem tem verdadeira crença age com base na crença. Mas tu, Edson, não está entendendo, está doendo ainda. Continua? Uma vez eu tive uma experiência, há muitos anos atrás. É ruim, né? Porque assim, quando às vezes você recebe determinados ataques, falando nessa área, porque ontem eu estava ministrando sobre isso. Nessa área de cura, de saúde, né? Porque Deus fez uma obra na cruz do Calvário. O que está escrito é o que vale. Você não tem a dúvida disso. Agora, se a gente vai experimentar tudo isso, depende muito da nossa visão, como crença e posicionamento. Então, eu estava tendo não era uma crise de dor, de coisas, nas articulações. E a gente, eu sou médico, né? Então, bom, bota os negócios assim, aí vem. E o inferno. É, você é médico, já sabe, hein? Tua situação é gravíssima, hein? É isso, isso, isso. Ele só tentando me quebrar. E aí, estava me dando uma certa limitação. Mas, saía para trabalhar, fazer o que eu tinha que fazer, e só de raiva. Chegava mais de noite, piorava. Sabe o que eu fazia? Gente, eu só estou contando, eu não quero contar a experiência, para você não olhar para mim, pastor. Isso aqui é para todos nós. Só que eu tenho que entender o processo, como você trabalha. Chegava em casa, pegava meu short de correr, minha blusa, botava o tênis. No momento que eu dava as primeiras passadas, sentia dor. Depois de 10, 15, melhorava. Quando eu estava lá nos 500 metros, que eu ia dar a minha corrida, parava. Corria o que eu tinha que correr. Pastor, e aí, beleza? Voltava, tomava banho, voltava a dor. Mas eu estou num combate. Um combate de resistência. Um combate firme. Quer saber? Não vai me parar. Vou fazer o que eu tenho que fazer. E continuava. Fazendo o que eu... Diversas vezes fiz isso. Por um período talvez de uns 6, 7 meses. E no final? Um dia acordo, estou andando, cara, nem prestei atenção. No meio do dia eu vi, caramba, estou sem dor. Aí o Espírito Santo falou, você venceu. Simples. Quer ter experiência de cura? Tem que ser dessa maneira. Mas todo dia falar do problema, falar dela, falar não sei o que, que ela está assim, está pior, e não sei o que das quantas e tal, falar para, meu irmão, não vai dar. Ou você luta ou não luta. Teu corpo é templo do Espírito Santo, comprado por sangue precioso. O templo do Espírito Santo, que é o seu corpo, não é destruído. O inferno não pode limitar o seu corpo, porque ele simplesmente quer fazer isso. Amém. Tu tem que dar uma tapa na orelha dele. Como você não pode dar literalmente, você age com base na verdade.
1: Muito bem, você ouviu essa mensagem. E agora eu quero fazer um convite maravilhoso para você. E isso só depende de um coração aberto. De você poder receber, se você nunca fez isso, de você poder receber a Jesus como Senhor e Salvador da sua vida. E se você fizer essa oração comigo de maneira sincera, você será transformado, como diz a palavra, numa nova criatura, de dentro para fora. Ok? Vamos fazer juntos essa oração? Se é o teu desejo e é a sinceridade do teu coração, repita comigo. Senhor, ao ouvir a tua palavra, foi gerado fé no meu coração. E com base na tua palavra e de sincero coração, eu entrego a minha vida e te recebo como Senhor e Salvador.

0: dor. Vem, Senhor, com teu Espírito Santo habitar em mim. Cancela o meu passado, porque eu não te conhecia. Mas a partir de hoje, eu vou andar contigo todos os dias da minha vida. E eu declaro, com base na tua palavra, que a partir de hoje, eu sou um santuário vivo da presença do Espírito Santo. Em o nome de Jesus, amém. Agora eu te convido, você recebeu a Jesus como Senhor e Salvador? A você procurar uma igreja local, perto de onde você mora, e você possa se congregar, porque é muito importante você estar no corpo de Cristo, e você crescer junto com os teus irmãos, e junto com o poder vivo dessa palavra, na qual também mudou a tua vida. Grande abraço.
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3: O governo do Rio estuda dar autonomia à perícia criminal do estado, que hoje é subordinada à Secretaria de Polícia Civil. A mudança é analisada pelo governador em exercício, Ricardo Couto. A proposta prevê uma estrutura própria para os peritos criminais, nos moldes do modelo adotado em outros estados, onde a perícia atua de forma independente ou ligada diretamente à área de segurança pública. Segundo a Associação Brasileira de Criminalística, apenas 8 estados ainda mantêm a perícia subordinada à Polícia Civil. Estudantes pré-selecionados para vagas remanescentes do FIES devem validar as informações da inscrição até esta segunda-feira. O procedimento precisa ser feito na instituição de ensino superior, onde o candidato foi aprovado. A documentação pode ser entregue em formato físico ou digital, de acordo com as regras da faculdade. Os nomes dos pré-selecionados estão disponíveis no Portal Único de Acesso ao Ensino Superior, com acesso pela conta gov.br. A Apple poderá pagar até US$ 250 milhões para encerrar um processo coletivo nos Estados Unidos por suposta propaganda enganosa envolvendo a assistente virtual Siri. Os consumidores acusam a empresa de anunciar recursos de inteligência artificial que ainda não estavam disponíveis, influenciando a compra de modelos mais recentes do iPhone. Segundo o acordo apresentado à justiça americana, donos de aparelhos das linhas 15 Pro e 16 poderão receber compensações financeiras que variam entre US$ 25 e US$ 95 por dispositivo, o equivalente a valores entre R$ 123 a R$ 467. Do Departamento de Jornalismo, Juliano Medeiros.
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0: amigos, bom dia, graça e paz. Mais uma semana começando com o CSN em família. Muito obrigado por sua audiência nesse programa que eu creio nasceu no coração de Deus para abençoar a sua casa, para abençoar a sua família, para abençoar a sua vida. Fique conosco. Daqui a pouquinho uma palavra poderosa da parte de Deus. Mas agora, vamos de adoração.
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0: canção linda, não é mesmo? Que Deus possa te abençoar através dessa canção. Foi ministrada pelo meu querido ministro de louvor, Leandro Rodrigues.
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0: Eu quero dizer a você que essa semana promete. Sim, quem promete? O Senhor. E se ele prometeu, ele é fiel para cumprir. Amém? Deixa eu lhe dizer uma coisa. Não deixe de se esforçar para fazer o seu culto familiar. Nós estamos orando pelas famílias. Minha família é debaixo do sangue. E eu tenho certeza que Deus vai operar de forma poderosa entre os nossos filhos, no meio da nossa família, no meio da nossa parentela. Pode ter certeza disso, meu irmão. Deus é poderoso para fazer infinitamente mais. E a tua família, não importa como ela esteja hoje, mas a tua família faz parte de planos perfeitos de Deus para que vocês vivam toda a promessa que ele tem preparado para vocês. Você crê nisso? Então, onde você estiver, diga glória a Deus.
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0: Eu quero te convidar para estar conosco em nossa igreja, na comunidade evangélica da Zona Norte, em Vila Isabel, na rua Hipólito da Costa, número 109, Vila Isabel. Os nossos cultos, às terças-feiras, às 8:30 da manhã, culto de consagração, um culto maravilhoso, um culto de expectativas de milagres, um culto de entrega, de adoração, um culto de consagração. Às quartas-feiras, às 19:30, o nosso culto da manifestação de Deus, sempre às 19:30. Você é meu convidado. E aos domingos, às 9:30 da manhã, o nosso culto de ensino e às 18:30 o culto de celebração. Também temos os nossos adolescentes todos os domingos às 16:30. Nós temos os nossos jovens todos os sábados às 19 horas. Culto de mulheres, terceiro sábado do mês pela manhã, e culto dos homens na terceira quinta-feira às 19:30. Venha estar conosco, será um grande prazer e uma grande honra poder conhecer você. Hoje você vai ouvir a palavra através da boca da pastora Marizângela. Seja muito abençoado.
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3: Hebreus, capítulo de número 3. Eu quero ler do verso 7 ao verso 12. E eu quero já declarar o tema desta palavra: mova-se pela fé. Amém? Diz assim a palavra do Senhor. Estou lendo Nova Almeida Atualizada. Por isso, como diz o Espírito Santo, quem diz, irmãos? Não é a pastora Marizângela, amém, irmãos? Porém, por isso, como diz quem? O Espírito Santo está falando conosco nessa manhã, você crê nisso? Amém? Hoje, quando, irmãos? Quando? Pode ser amanhã, não? Qual é o dia? Se ouvirem a sua voz, a voz do Senhor, não endureçam o coração. Hoje, quando ouvirem a voz do Senhor, não endureçam o coração, como foi na rebelião no dia da tentação no deserto, onde os pais de vocês me tentaram pondo-me à prova e viram as minhas obras 40 anos. Por isso me indignei contra essa geração e disse: o coração deles sempre se afasta de mim, e eles não conheceram os meus caminhos. Assim jurei na minha ira: não entrarão no meu descanso. Tenham cuidado, irmãos, para que nenhum de vocês tenha um coração mau e descrente, que se afaste do Deus vivo. Pelo contrário, animem uns aos outros todos os dias. Amém? Durante o tempo que se chama... Aleluia! A fim de que nenhum de vocês seja endurecido pelo engano do pecado. Porque temos nos tornado participantes de Cristo, se de fato guardarmos firme até o fim a confiança que desde o princípio tivemos. Versículo 15. Como se diz: hoje, se ouvirem a sua voz, não endureçam o coração como foi na rebelião. E quem foram os que ouviram e mesmo assim se rebelaram? Não foram todos os que saíram do Egito por meio de Moisés? Não foi o povo de Deus? E contra quem Deus se indignou durante 40 anos? Não foi contra os que pecaram, cujos cadáveres caíram no deserto? E a quem jurou que não entrariam no seu descanso, senão aos que foram desobedientes? Assim vemos que não puderam entrar por causa da incredulidade. Não puderam desfrutar da promessa, daquilo que o Senhor tinha falado: eu tenho isso para a sua vida. Mas eles não conseguiram desfrutar por causa da incredulidade. Irmãos, esse texto é tão claro para quebrar algumas dúvidas que às vezes temos com tantas correntes e falas e opiniões também, e filosofias e algumas teorias. E é possível, né, ter uma promessa de Deus e não vivê-la. Ponto final. Quem está dizendo é o Espírito Santo. Ah, mas a corrente, deixa a corrente teórica, teológica, filosófica dizer o que quiser. Está dizendo aqui na palavra que é possível não viver. Essa coisa de: ah, eu não preciso fazer nada, porque o que tiver que ser, será. Eu não preciso fazer nada, porque o que Deus tem para mim vai se cumprir de qualquer jeito. Eu não preciso fazer nada, porque de qualquer forma, ó. Não é bem assim. Desde o Éden, o próprio Deus, que é Deus e faz como quer e da maneira que quer, não que ele não precise, não que ele não pudesse, não que ele não pudesse fazer, irmãos, não que ele não pudesse nos guiar e nos obrigar a viver o que ele quisesse, mas desde o Éden, ele coloca no jardim uma escolha, sim ou não? E essa escolha, ela é algo que só é ativada pela fé. Essa escolha é a árvore da vida, a árvore do bem e do mal, que estavam ali. Deus, para que botar uma árvore que não era para comer? Porque Deus nunca quis o homem consigo, obrigado, sem opção. Vai ficar comigo porque não tem para onde ir, não. Deus sempre colocou diante de nós. Alguns textos bíblicos vão dizer: eis que ponho diante de ti a bênção e a maldição. Escolhe, pois, a bênção para que vivas. Mas diante de nós há escolhas. E esse texto vem muito claro falando de um povo que não entra na promessa. Aqui o descanso fala da promessa. Amém? de Israel, a entrada na promessa, casa de Israel ali tinha uma promessa: eu vou dar uma terra para vocês que mana leite e mel. E esse povo não entra, e a Bíblia fala com todas as letras, e assim diz o Espírito Santo: por causa da incredulidade deles. Que o Senhor nos livre de deixarmos de viver promessas para nossa vida por causa da incredulidade. Amém, igreja? Que nós possamos nos mover pela fé, amém? Diante da promessa que o Senhor nos entregou, pastora, mas parece impossível. Mova-se pela fé. A fé não precisa ver, a fé não precisa entender, a fé só precisa acreditar no sobrenatural. Acreditar no que, pastora? No invisível. Amém, irmãos? Acreditar no invisível. Irmãos, eu sei que esse texto parece duro, não é verdade? Parece, a gente escuta esse texto e fala: Jesus, eu vim aqui, estou tão sofrido, eu queria uma palavra assim para mim. Mas deixa eu te falar uma coisa: o Senhor está fazendo algo aqui. Jesus não veio para apontar o dedo, mas ele veio para apontar o caminho. Às vezes parece, né, que o texto bíblico, Jesus, quando fala conosco, está apontando o dedo. Não pensa assim não, irmãos. Ele não está apontando o dedo. Quem aponta o dedo é o homem, não é verdade? Para acusar. Jesus não está apontando o dedo, não. Jesus está apontando o caminho. E não tem um de nós aqui dentro desse lugar hoje que não precise dessa palavra. A começar do altar. Amém, igreja? Amém? Então ele não veio para apontar o dedo para nós nessa manhã, mas ele veio para nos apontar o caminho.

0: Porque um projeto divino, ele perpassa uma geração. Você está entendendo? O projeto divino é algo tão tremendo, a promessa é algo tão tremendo que ela perpassa uma pessoa. Ela vai além de uma geração. Nossos filhos, netos, nossa descendência é alcançada por essa promessa. Amém? Recebe, toma posse dessa promessa. Então, que o Senhor está nos falando, mova-se pela fé. Creia, irmãos, não duvide. Não deixe de viver o que Deus tem para a sua família. Não deixe de viver o que Deus tem para o seu casamento. Não deixe de viver o que Deus tem para as suas emoções. Não deixe de viver o que Deus tem para a sua vida financeira. Amém? Para o seu ministério, o seu chamado. Por não crer. Por incredulidade. Por achar que não é para você. Por achar que não é para a sua vida. Por declarações que nada tem a ver com a fé. Pense comigo, se eu entreguei a minha vida ao Senhor, eu realmente creio que Ele recebeu? Uma coisa é eu entregar a minha vida ao Senhor, outra coisa é eu crer que na hora que eu entreguei a minha vida ao Senhor, Ele recebeu. A igreja está comigo nessa manhã? Diga glória a Deus. Eu creio que quando eu entreguei a minha vida a Jesus, eu também recebi o Espírito Santo. Amém? Eu creio nisso. Eu creio que há em mim um novo coração. Eu creio que eu sou nova criatura. Uma coisa é cantar: ah, eu sou nova criatura. Outra coisa é acreditar. Eu sou nova criatura em Cristo Jesus. Será que eu acredito que tenho a mente de Cristo? A despeito de todas as vezes que coloquei a mão na minha cabeça e declarei, eu tenho a mente de Cristo. Será que eu realmente creio que o Espírito Santo habita em mim? E se creio, por que duvidar? Quando Deus te manda levantar, profetizar, acreditar, andar sobre as águas, quando Ele quer te usar, por que pensar, acho que é Deus, mas pode ser a minha alma? Será que isso é Deus ou é a minha cabeça? Só eu, irmãos, que já pensei assim? Não é algo que a gente luta internamente, discernir. Discernir, pastora Renata falou sobre isso aqui. Discernir a obra do Espírito Santo na nossa vida. Amém? Quantas vezes você precisará ouvir Deus antes de começar a agir? Vou repetir. Quantas vezes você precisará ouvir Deus antes de começar a agir? Mova-se pela fé. Se sou nova criatura, viverei como nova criatura. Se sou cheio do Espírito Santo, obra da carne não cabe mais na minha vida. Mova-se, mova-se. Ou será que serão necessárias mais umas 3 experiências? Ah, mais umas 10 pregações como essa daí, pode ser que eu comece a mudar alguma coisa, que eu comece a abandonar algum pecado, que eu comece a me posicionar dentro da minha casa como sacerdote, que eu comece a tirar palavrão da minha boca. Pode ser com mais umas 10 pregações, não, acho que umas 5 profecias também, bota no pacote aí. Eu continuo achando que eu não sou nada, que eu não valho nada, que, eu não, que tudo na minha vida dá errado. Eu continuo dizendo que eu não vou viver, que essas promessas não são para mim. Mas Deus já falou, mas tem precisando de, eu preciso de umas 3 confirmações. Preciso de mais 3 confirmações. Se for assim, irmãos, se você estiver esperando umas 10 pregações, 5 profecias, 3 confirmações. Se for assim, essa será a velocidade do seu crescimento. que nós acabamos de ler, irmãos? Eu li pausadamente, porque eu não preciso nem ficar voltando no texto. O que nós acabamos de ler? Um povo que endureceu o seu coração para aquilo que Deus falou e não obedeceu, não se moveu pela palavra da promessa, não se moveu pela palavra, por aquilo que o Senhor tinha dito. Antes o seu coração endureceu, ele teve saudades do Egito. É um povo que viu o mar abrir, mas esquecia fácil os grandes feitos do Senhor, para se levantar em idolatria, para se levantar para falar contra o líder Moisés. Eles conseguiram naquele momento, né, fazer uma rebelião, está lá em Números 16. Fizeram uma rebelião, de repente acordaram e falaram assim: vem cá, Deus só fala com Moisés? Está lá, número 16, a rebelião de Corá. Deus só fala com Moisés? Quem é Moisés para se fazer príncipe sobre nós? Eles tiveram tempo, irmãos, para tudo isso, para questionar a autoridade que o Senhor estabeleceu, para liderar aquele povo até aquela terra da promessa. Eles tiveram tempo para tanta coisa, para fazer bezerro de ouro. Mas de uma forma muito resumida o texto diz: isso tudo por causa da incredulidade. Incredulidade, a falta de fé. Você se move na velocidade da sua própria obediência. A gente se move na velocidade da própria obediência. E é por isso que esse texto fala de forma contundente: hoje. Amém? Repita comigo: hoje. Diga: hoje. Se ouvires a voz do Senhor, não endureçais o vosso coração. Amém? Irmãos, que o Senhor está falando com você? Que o Senhor já tem te dito? Pastor falou aqui sobre o batismo. Seu coração já tem ardido tantas vezes pelo batismo. Mas aí você diz: não, eu preciso de mais um pouco, de mais algumas confirmações. Eu preciso de mais um tempo. Eu ainda não consigo largar isso ou aquilo. Claro que consegue. Mova-se pela fé. Toma uma posição em Cristo Jesus, porque Ele quer mudar a tua história. Ele quer mudar a história da tua família. Ele quer mudar o que acontece dentro da tua casa, porque a tua casa não é lugar de confusão, a tua casa não é lugar de pranto, a tua casa não é lugar de ofensa, a tua casa é Jerusalém, lugar de paz. Amém? Mas é preciso, irmãos, fazer uma escolha hoje. É preciso se mover pela fé. É preciso tirar tudo aquilo que não provém de Deus. É preciso mudar o linguajar, mudar aquilo que sai dos nossos lábios. É preciso, sabe, esmagar as obras da carne na nossa vida. É preciso arrancar dos nossos lábios tudo aquilo que é obra da carne, do nosso pensamento, e começar a se mover pela fé. Que é se mover pela fé, pastor? Eu é crer. Eu sou cheia do Espírito Santo. Eu ando com Deus. O Senhor está comigo. É crer. O Senhor vai mudar esse quadro. O Senhor vai mudar essa situação. Irmãos, não adianta estarmos em 40 dias de jejum se nós não cremos que Ele é poderoso para fazer. Amém? Pastora, mas precisa de um jejum? Irmãos, que a palavra diz? Evangelho de Mateus, não sei se eu vou lembrar o capítulo agora, que fala do, deixa eu ver se eu lembro aqui rapidinho. Eu acho que é Mateus 17. Aí. Mateus 17, 21. Confere se é isso para mim. Dá para jogar aqui mais rápido do que eu abrir? Obrigado. É isso mesmo. Que diz aí? Mas esse tipo de demônio só pode ser expulso por meio. Ai, quem disse isso? Jesus. Foi Paulo, Pedro, João. Quando os discípulos perguntaram para ele assim: Senhor, por que nós não conseguimos expulsar esse demônio? Aí o Senhor chegou e conseguiu. Os discípulos estavam frustrados, porque eles não tinham conseguido expulsar o demônio. E aí Jesus respondeu para eles duas coisas. Uma, por causa da pequenez da vossa fé. Depois você lê o texto todo, amém? Por causa da pequenez da vossa fé. E porque essa casta de demônios só sai com jejum e oração. E eu já quero declarar, 40 dias de jejum, não vai ficar um demônio de pé na tua geração, na tua história, na tua casa, amém? Todo levante, todo envolvimento, pastor, eu fui envolvida. O Espírito Santo está agindo, trabalhando, está tudo sendo quebrado, desfeito, destruído. Nenhuma obra das trevas prevalecerá sobre a tua vida, sobre a tua mente, sobre a tua geração, em nome de Jesus. Amém? E se você está nesse jejum, irmãos, então se levante em autoridade para repreender e quebrar toda a obra das trevas. Amém? Você já entendeu que há um poder do jejum sobre isso, amém? Sobre obra das trevas, sobre confrontar demônios que estão afligindo. Então você se coloca. Lá em Lucas também vem essa mesma passagem. Lá Lucas é mais detalhista em falar que não foi nesse momento que Jesus fala isso, no momento em que tudo acontece, mas foi depois. Depois, na pergunta dos seus discípulos, que o Senhor fala isso, para se respondendo aos seus discípulos. Então, irmãos, nós precisamos nos mover pela fé, amém? Mova-se pela fé, mova-se pela fé. Sem fé é impossível agradar a Deus. Não é acreditar só, irmãos, é agir com base no que Deus disse, amém, queridos? Eu vim falar hoje sobre movimento, decisão, obediência. É um agir, é uma fé que age, não apenas que fica tentando acreditar e tentando melhorar cada vez que eu ouço alguma coisa a mais. Não, irmãos, é uma fé que age.
1: E aí, você tá gostando da mensagem? Amanhã, 5:30, CSN em família, com a continuidade dessa mensagem. Deus te abençoe.
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1: Toda palavra de Deus, uma vez que ela é liberada, ela não voltará vazia, mas ela vai cumprir o seu propósito. E o propósito é transformação. Amém? Amanhã nós estaremos de volta na nossa terça-feira, olha, às 5:30, CSN em família, e eu estou esperando por você. Posso orar? Pai, em nome de Jesus, eu quero te pedir que o Senhor possa suprir as nossas expectativas desse início de semana. Eu quero profetizar que será uma semana do extraordinário de Deus acontecendo, cura, milagre, oh Deus, portas abertas, liberação de papéis. Deus, em nome de Jesus, venha agir com poder e autoridade, porque tudo que acontecer nas nossas vidas, nós vamos dar a ti a honra que lhe é devida. Te amamos, te bendizemos, te adoramos, em nome de Jesus. Até amanhã, CSN em família, é um prazer começar o dia com você.
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10: Olá, eu sou Maiara Macedo, do portal Plano Ponto News. O ministro Nunes Marques, do Supremo Tribunal Federal, arquivou uma ação de Jair Bolsonaro, do PL, contra o presidente Lula e contra a deputada federal Gleisi Hoffmann, ambos do PT. O líder conservador acusava os petistas de terem cometido crimes contra a honra durante as eleições de 2022. A defesa de Bolsonaro apontou que o ex-presidente foi chamado de genocida. Ao negar a ação, Nunes Marques seguiu o posicionamento da Procuradoria-Geral da República. 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

compartilhou com geral, é, estamos juntos a partir de agora até as 8 com muita alegria, pois a alegria do Senhor é a nossa força, nessa segunda-feira, Lusco Fusco, ei, cai aquela garoazinha em vários pontos da cidade, temperatura caiu, mas o coração tá quente, vai ser feliz, dia 11 é mais

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2: Amado Pai, amoroso Senhor, tremendo Deus, bendiremos ao Senhor em todo tempo, porque tudo é para Ti, por Ti. São Teus todas as coisas, Senhor. Sim, a tudo Te pertence. Tu é a glória, a honra, a majestade eternamente. Perdoa dos nossos erros e pecados, Senhor, tem misericórdia de nós. Ah, se não fossem as Tuas muitas misericórdias, o que seria de cada um de nós? Deus amoroso, o Senhor procura os verdadeiros adoradores. Aquele Senhor que tem o coração quebrantado, não passam desapercebidos por Ti. Nesta hora, Senhor, nos achegamos ao trono da Tua graça em adoração e queremos estar vigilantes, Pai, contra as astutas ciladas do inimigo. Abre os nossos olhos, Senhor, dá-nos discernimento que não venhamos cair em nenhum engodo do inimigo, Senhor. Confiamos as nossas vidas a Ti, pedimos a Tua proteção. Te apresentamos, Senhor, as nossas necessidades, ansiedades, os nossos planos. Senhor, queremos viver em santidade e em amor, transpondo barreiras, vencendo as adversidades. Confiamos em Ti em todo o tempo. A nossa esperança está no Senhor. Tu és a fonte, Senhor, de toda alegria. Ah, enche os nossos corações de paz. Que o nosso dia, que a nossa semana seja ricamente abençoada, próspera, e que possamos também ser abençoadores na vida do nosso próximo. Ah, Paizinho, a glória é Tua. Cuida de nós. Ah, toma cada familiar em Tuas mãos, alcança aqueles que ainda não se renderam a Ti. Alcança a nossa parentela, Senhor, cuida da nossa vizinhança. A cidade, o estado, o Brasil precisa de Ti. Que haja um avivamento em nossa nação. Toma a Tua igreja nesta terra. Prepara-nos para a Tua vinda, para o Teu retorno. Ah, Pai, que haja paz em cada coração. Que haja paz entre as nações. Que haja paz, Senhor, no Oriente Médio. Que haja paz em Israel. Ó Deus, nós oramos em nome daquele que é sobre todo nome.

0: Bem-vinda à sequência aqui no ar da 93 FM nesta manhã de segunda-feira. Ouvimos então Letícia Vitória ao lado do rei. Beca Costa em todo tempo. Anderson Freire, a glória é tua e ainda Fernandinho. Deus não está morto. 6:30 no Rio.
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0: Uma frente fria que avança pela região sul do Brasil chega ao Rio de Janeiro. É, o céu estará nublado, encoberto e os ventos moderados a fortes. De acordo com o Alerta Rio, a previsão do tempo para este dia é de chuva fraca moderada. Durante o final da manhã, temperaturas mínima prevista 19 graus, máxima 27 graus.
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0: E vamos com ele. Bom dia, Léo Vieira. Ótima segunda-feira, meu querido.
8: Bom dia, Márcia Cartier. Bom dia pra você, bom dia pra todo mundo ligado na 93 FM, estamos começando a cobertura do trânsito na manhã desta segunda-feira e já começo deixando um recado para o ouvinte ligado na 93 FM. Redobre a atenção por conta das pistas escorregadias, chove fraco em vários pontos da cidade, Zona Norte, Zona Sudoeste, Zona Oeste, Centro, Zona Sul. Então, pistas molhadas, então é bom redobrar atenção para evitar acidentes. Quem está circulando pelo trecho da Avenida Brasil, na saída de Bangu, Realengo, em direção à Zona Norte, já observa o trânsito mais pesado entre Santíssimo e a chegada à altura do acesso para a Transolímpica. Tem retenções também entre a Vila Militar e a chegada ao trecho Coelho Neto, entre Irajá e a chegada à altura da Penha e a partir de Olaria até a altura do Caju. Para quem circula entre o trecho da Penha e a chegada ao centro, dá para ganhar um tempinho pela Rua Uranos. Para você que está saindo da Zona Oeste, a opção da Estrada da Água Branca e a chegada à Estrada São Pedro de Alcântara também se mostra como uma boa opção. 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

0: infinitamente mais.
1: Olha, esse é o nosso Deus.
0: Do que pensamos.
1: E aí, você já pensou em algo? Já pediu algo? Ele faz mais, muito, muito, muito mais. Esse é o nosso Deus. É, a alegria dele é te abençoar.
0: O que Deus vai fazer?
1: Nem imagina, você nem imagina. Tom Carf, Dilcinho, infinitamente mais. Antes, Eixla, Chuvas de Poder ao vivo. É só amanhã aqui na sua 93 FM. Lembrando que daqui a pouquinho tem ilustrações do reino do nosso queridão pastor João Ribe Pagliari. Você tem sido abençoado com as ilustrações? São tremendas, né? São lições de vida no ar da 93 FM. A cada 15 para as 8 acontece aqui. Ele que é da Comunidade Cristã Paz e Vida. Manda um abraço aqui pra turma da Comunidade Cristã Paz e Vida, que estão sempre ligados na 93. Gratidão a você que tá em casa, carro, trabalho, pelas ruas da cidade. Ei, você ouviu aí o Léo Vieira, hein? Pisa leve nesse acelerador. Pistas escorregadias. Um abraço pra você, tá? Olha, mandou um abraço aqui pra André Cristina em São Cristóvão, dando um bom dia, desejando uma semana abençoada. O Alex Tocha, em Paciência, Zona Oeste do Rio, ligadinho na 93. Alex de Japeri, aquele abraço. Rogério Dacelino, São Luís do Maranhão, a turma tá ligada, é? A Letícia, o Nico, a família abençoada, tomando aquele café gostoso. Mandando um abraço a Pivem Coelho Neto aqui no Rio, a família e amigos. É a rádio que conquistou o coração de todo o Brasil. Gilber Raposa, Lobadu, Pendotiba, Niterói, bom dia. Bom dia, Amel. A Edmeia, da Metodista Wesleyana, Parque Moisés, em Duque de Caxias. Semana abençoada pra você, ganhadora do livro. É verdade, fizemos um sorteio ali no meu perfil, ela faturou o livro. Parabéns, tá, querida? Vai vir a correio pra você. Cris Galdino, bom dia! Olha, eu quero desejar aí uma segunda abençoada pra nós, principalmente todos que farão prova hoje no Colégio Batista Shepard. É isso? Um beijo aí, tá? Quero te ouvir, bom dia!
2: Bom dia, Marcinha. Quer dizer,
1: fala, Zenil.
2: Desejando uma ótima segunda-feira para você, todos. E
1: se soubesse fazer
3: presente na nossa vida,
2: vai ser feliz.
1: Vai ser feliz,
3: meu
1: irmão.
3: Bom dia, Marcinha.
1: Bom dia.
3: Saudade. Aqui é Juscelino de Parada Angélica, o varredor do Parque Catula, Beiradinha do Trem. Desejando a todas as mães um dia abençoado.
1: Amém.
4: Bom dia, Marcinha, Graça e Paz. Oi. Aqui é Renata de Auschi. Vamos para mais uma semana na permissão do nosso Senhor Jesus Cristo. Deixo um grande abraço para você, cada um dos ouvintes, família 93. E uma semana e uma segunda-feira abençoada em nome de Jesus.
1: Abraço, querida. 6h43 e a gente vai com ele, ó.
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1: Juliano Medeiros, bom dia, Juliano.
6: Bom dia, Márcia Cartier. Bom dia também aos ouvintes do Café com Crente. A Marinha emitiu um alerta de ressaca para a orla do Rio de Janeiro entre hoje e amanhã de quarta-feira. A previsão é de mar agitado, com ondas entre 2,5 metros e 3 metros de altura. O Centro de Operações orienta que banhistas evitem entrar no mar e praticar esportes aquáticos durante o período de ressaca. A recomendação também é para que a população não permaneça em mirantes e áreas próximas ao mar e siga as orientações do Corpo de Bombeiros nas praias da cidade. Esporte, o Flamengo venceu o Grêmio por 1-0 em Porto Alegre e encostou na liderança do Brasileirão. O gol da vitória foi marcado por Carrasco em uma jogada coletiva. Com esse resultado, o rubro-negro chega aos 30 pontos e diminui para 4 a diferença para o líder Palmeiras, que empatou na rodada. O Flamengo ainda tem um jogo a menos e enfrenta o time paulista no próximo dia 23, aqui no Maracanã. Ainda nesse domingo, o Vasco venceu o Atlético Paranaense por 1-0 em São Januário. O gol da vitória foi marcado por Thiago Mendes, ainda no primeiro tempo. Com o resultado, o Cruz Maltino soma 20 pontos e sobe para a 8ª colocação da tabela. O Vasco volta as atenções agora para a Copa do Brasil. O time enfrenta o Paysandu na quarta-feira em São Januário pelo jogo de volta da quinta fase. Na ida, a equipe comandada por Renato Gaúcho venceu por 2-0. Quem também foi a campo ontem foi o Botafogo, empatou em 1-1 com o Atlético Mineiro na Arena MRV. Cacierra abriu o placar para o Galo, mas Arthur Cabral marcou os 44 minutos do segundo tempo e garantiu esse empate para o Glorioso. O goleiro Neto também evitou a derrota com defesas importantes durante a partida. O Botafogo chega aos 18 pontos e segue na 12ª colocação da tabela. E para a gente fechar, o Fluminense jogou lá no sábado, ficou no empate em 2-2 com o Vitória. Aqui no Rio de Janeiro são 6h45.
5: 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Um rico empresário estava para morrer. E ele tinha vários filhos que nunca haviam trabalhado na sua grande empresa. E ele chamou a mulher e os filhos em volta do seu leito de morte e disse: hoje partirei e estarei deixando para vocês uma indústria muito valiosa. E eu não quero que vocês a vendam. Então os filhos perguntaram para aquele pai: mas pai, como que nós vamos tocar a empresa se nós não entendemos nada daquele negócio? E o pai disse: vocês têm capacidade de fazer o que eu fiz. Mas como, pai? Como que nós poderemos fazer se nós não sabemos o trabalho? Então aquele homem disse: quero que cada um de vocês vá agora para a rua e cada um me apanhe um graveto e tragam aqui todos os gravetos. E os 5 filhos daquele homem saíram apressadamente sem entender o pedido daquele pai. E cada um procurou um graveto e retornou até o leito. E o pai manteve o silêncio até que o 5º filho chegou com seu graveto. E ele olhou: muito bem, vejo que vocês estão aprendendo a tocar aquela grande empresa. E os filhos, sem entender nada. Aí o pai disse: agora cada um de vocês quebre o seu graveto. E tec, tec, tec, tec, tec, 5 gravetos quebrados. Aí o pai disse: ótimo. Agora eu quero que mais uma vez cada um de vocês saia e cada um pegue mais uma vez um graveto e retornem aqui no meu quarto. E os 5 filhos, sem entender nada, mas querendo aprender aquela lição, saíram e cada um foi procurar um graveto. E cada um que achava o graveto retornava para o quarto do pai, que permanecia em silêncio até que o 5º filho chegou trazendo o seu graveto. E o pai disse: ótimo. Agora, juntem os 5 gravetos. E os 5 filhos juntaram nas mãos os 5 gravetos. E então aquele pai disse: agora, quebrem de uma vez esses gravetos. E os 5 filhos, segurando ao mesmo tempo os 5 gravetos, começaram a fazer muita força. E o pai dizia: vamos, quebrem, estou mandando. E eles faziam força, força. Pai, não estamos conseguindo. Eu estou mandando, quebrem os gravetos. E eles se esforçavam e começaram até a suar com tanta força que faziam. Teve um até que ficou até meio avermelhado. Mas não conseguiram quebrar os 5 gravetos. Quando eles desistiram e disseram: pai, nós não conseguimos quebrar os 5 gravetos. Foi aí que o pai disse: Esses cinco gravetos unidos representam os cinco filhos unidos em torno da empresa. Se vocês estiverem unidos, a empresa não quebrará. Mas se cada um for para o seu lado e começar a dissipar a sua parte na herança, se cada um fizer com a sua parte aquilo que acha que tem que fazer sem dar satisfação a ninguém, quebrando a sua parte particularmente, em muito pouco tempo, todo o conjunto estará quebrado. Separados, vocês são fracos, mas unidos, vocês são fortes e não haverá crise, nem inimigo, nem conjuntura econômica, nem qualquer situação que levará vocês à quebradeira. E dizendo estas palavras, aquele pai expirou e os filhos compreenderam a lição máxima da união. Não havendo união, a casa não subsiste. Jesus disse: se a casa estiver dividida, como permanecerá? Essa é a razão pela qual o salmista escreveu no Salmo 133, versículo 1: Oh, quão bom e agradável é que os irmãos vivam em união. A palavra-chave é a união. Porque se não houver unidade nem união, não haverá concordância. Não havendo concordância, não haverá empresa e nada prosperará. No livro do profeta Amós, capítulo 3, versículo 3, nós lemos: andarão dois juntos se não estiverem de acordo? Como é que você vai ter um sócio que não concorda com você? Vai acabar se separando. Se separando, acabou a sociedade, acabou a empresa. Como é que você vai viver com uma mulher que não concorda com você? Não havendo concordância, não dá para andar juntos. Havendo a separação, acabou o casamento. O mesmo se aplica com o marido. Se o marido não concorda também com a mulher, se o casal não se entende, como andarão juntos? Haverá separação. E assim você pode ver que em tudo nesta vida, a unidade, a união é importantíssima. E quando a gente transporta isto para o mundo espiritual, a gente vê o Senhor Jesus ensinando que sem união, nem Ele se fará presente. Veja o que está escrito no Evangelho de Mateus, capítulo 18, versículo 20. Jesus disse: porque onde estiverem dois ou três reunidos em meu nome, aí estou eu no meio deles. Sem união, Jesus não se faz presente. Você sabe que a união é de Deus e a divisão é do diabo, porque o diabo rebelou a terça parte dos anjos do céu e houve separação, houve divisão. Quando há divisão na igreja, isso não é de Deus, isso é do diabo. É o diabo que está agindo ali. E digo mais uma coisa a você que está ouvindo esta ilustração: se você não for unido com Jesus, se você não for unido com Deus, se você não for unido com o Espírito Santo, você não vai conseguir nada na sua vida. Olha o que Jesus falou ainda no Evangelho de Mateus, capítulo 18, versículo 19. Também vos digo que, se dois de vós concordarem na terra acerca de qualquer coisa que pedirem, isso lhes será feito por meu Pai que está nos céus. Se você não ficar unido aqui na terra com teu irmão, se você não concordar com a pessoa que está com você, se você não ficar ligado com Jesus Cristo, se você não concordar aqui na terra, não haverá concordância no céu. Será inútil você pedir. Você vai clamar até ficar rouco e você não vai conseguir a bênção se não estiver em união. Por isso que alguém diz: não preciso de igreja, eu continuo fazendo as minhas orações sozinho. É grande coisa. Você está fora da união. Unidos, nós somos fortes. Separados, o inimigo nos derrotará. O segredo todo do reino de Deus é a união. Você tem que andar com os teus irmãos. Você tem que andar com Jesus Cristo. Você tem que concordar aqui na terra para que haja concordância no céu. E você tem que estar em unidade no corpo de Cristo, na igreja, para que a tua vida seja abençoada. Finalmente, eu quero ler para você a carta de Paulo aos Efésios, capítulo 4, do versículo 1 até o 6. Escute só. E se convença de que você precisa andar em união e também em unidade. Eu vou ler para você a carta do apóstolo Paulo aos Efésios, capítulo 4, a partir do versículo 1 até o 6. Escute só. Rogo-vos, pois, que andeis como é digno da vocação com que fostes chamados, com toda humildade e mansidão, com longanimidade, suportando-vos uns aos outros em amor, procurando guardar a unidade do Espírito pelo vínculo da paz. Há um só corpo e um só Espírito, como também fostes chamados em uma só esperança da vossa vocação, um só Senhor, uma só fé, um só batismo, um só Deus e Pai de todos, o qual é sobre todos e por todos e em todos. Amém.

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3: Olá, muito bom dia, queridos amigos ouvintes da 93 FM. Aqui quem fala é o pastor Vitor Apolinário e você está no programa Momentos de Paz e Vida. Hoje, manhã de segunda-feira, e você acabou de ouvir mais uma linda ilustração contada pelo meu pai na fé, o pastor João Ribe Palharim. E a ilustração desta manhã, ela teve o tema Os Cinco Gravetos. E eu quero aproveitar esta oportunidade para lhe fazer um convite muito especial. 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

0: tá aí pra você, Larissa Santos, é Deus quem vai fazer. A resposta vem dele, a solução vem dele. Confia. Antes, Bruna Carli, a música é Força. 7:14 no Rio.
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11: Na Bíblia em João 20.

0: Hoje é dia.
1: Amém. Esse é Vitor Santana, João 20 pra sempre ao vivo. Até às 8 por aqui, rolando o Café com Crente. Já fiz o café, já tomou café, já tá na pista. Tem gente já de plantão, já no trabalho. Metrô, as barcas, é, você que está aí, ó. Os transportes alternativos, no busão, os trens, onde é que quer que você esteja, na bolé do caminhão, pra cima e pra baixo, chegando à cidade, saindo dela, em qualquer parte do Rio, Brasil, mundo, olha, o nosso carinho, o nosso abraço pra você que tá com a gente, tá ligadinho na 93 FM. Vou dar um abraço aqui, um carinho especial. Silvana Garinda, Presidente Vargas, ligadinha na 93 FM. Obrigada, companhia querida, de abençoado. Olha, um abraço ao Chiquinho, nosso ciclista já tá na pista. Um beijo aí pra irmã Janete. Eloy Socorrista no SAMU, tá ligado, tá antenado, bom trabalho. Maria José Alves, alô colégio, aquele abraço. É, diz ela que sempre acompanha aqui as ilustrações do reino com o nosso querido pastor João Ribe. Um abraço, tá? Continua com a gente. Nenita Bárcia, alô Mesquita, bom dia. Bom dia, Solange. Jô, Solange é de Boiúna, Jacarepaguá. Um abraço aí pra você que tá mandando também aquele oferecimento via áudio. Bom dia.
2: Bom dia, Marcinha, que é Cristina de Niterói, uma segunda-feira abençoada. Amém. Pra você e todos os ouvintes. Marcinha, chuva de bênção sobre nossas vidas. Amém.
1: Amém, querido. Um abraço.
3: E aqui tem o Alex do táxi,
1: Oi, taxista.
3: 042 da Discap, Campo Grande. Um dia abençoado para todo o povo de Deus e vamos devagar. Seu motoqueiro, cuidado, devagar, garotada, porque a pista tá escorregadia.
1: Saí.
3: Bom dia a todos. Minha esposa, Ana Constança, meu pastor Elias, da DCG Posse, Campo Grande, bênção de Deus.
1: Abraço, Campo Grande.
4: Assim, um ótimo comida de semana para você e todos os ouvintes da rádio.
1: Amém.
4: Fica na paz. Aqui é a Cláudia da Igreja Ministério. Palavra Vida de Nova Friburgo, deseja um ótimo dia.
1: Vamos juntos, ó. Cassiane, 7:24.

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8: Pastor Paulo Dias, Primeira Igreja Batista em Suruí.
9: Fala, benção, graça e paz, segunda-feira, hein? Rapaz, vamos levantar, vamos redobrar nossos ânimos. Começou, né? Eu gostaria de compartilhar com os irmãos nesta manhã, Salmo de número 40, verso 1. Esperei com paciência no Senhor, e ele se inclinou para mim e ouviu o meu clamor. Querido, que bom, que maravilha nós termos um Deus que se preocupa conosco. Há tantas pessoas que, quando nós lidamos, né, faz para nós ouvidos de mercador, né? Olha, ouve, mas não tem resposta. Mas graças a Deus que nós temos um Deus em que nós podemos esperar, porque ele se inclina, inclinar é sinal de atenção, né? E quando ele dá atenção para nós, queridos irmãos, que maravilha, nós não ficamos sem resposta.
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12: É com você, Léo Vieira.
13: Tô de volta, Márcia Cartier, ouvinte ligado na 93 FM. Tô de olho na movimentação do trânsito para quem sai de São Gonçalo e também de Niterói em direção ao Rio. Teve um acidente no trecho do Porto do Rosa, na Niterói Manilha. Retenções a partir do trecho do Jardim Catarina. Entre o Gradim e a Avenida do Contorno, o trânsito também é pesado. Para quem tá pela RJ 104, problemas desde o trecho do Laranjal até a altura do Colombandê, para quem está circulando pela Alameda, também dificuldades entre o Getulinho e a alça de acesso para a ponte. Para quem circula por Icaraí, observa problemas no trecho da Roberto Silveira, isso causando impactos no túnel Raul Veiga e na saída de São Francisco e Charitas. Para quem está pela Marquês de Paraná e Jansen de Melo, o trânsito também com dificuldades. Dê preferência na saída dessa região pela Orla de Icaraí, Visconde Rio Branco, Feliciano Sodré, até o acesso à ponte. Na ponte, no caminho para o Rio, retenções entre os acessos e a descida do vão central. Temos travessia, já ultrapassa os 20 minutos neste momento. 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
14: Márcia Cartier.

0: demais, Eliseu Alves me ama ao vivo. 93. Segunda-feira maravilhosa e abençoada pra você que tá sempre com a gente curtindo 93. André Gelsin, bom dia também, o André. Deixando um abraço a todos ali da Vitória em Cristo na Taquara, ele que é de Vilar dos Teles, valeu meu querido. Tem também a família Barbieri ligadinho com a gente, é o Ricardo Apolo 2 de Itaboraí, deixando um abraço à família. Tamo juntos aqui ligados, hein? Família 93, um abraço, a turma aí, pra família R1 Barbieri. Ainda de Encomendador Soares de Nova Iguaçu, Daniel Roger, Luiz Carlos, partindo Barra Mansa, nos dando uma carona. Obrigada, Deus abençoe e proteja. Ó, Kátia de Campo Grande também, ó. Ama 93 FM, uma abençoada semana pra todos nós. Ângela Braga em Vargem Grande já tomou seu cafezinho no Capricho, tá com a gente. Bom dia, Nilde do Complexo do Alemão. A Tatiana também em Vilar dos Teles. Olha que Deus abençoe grandemente sua vida, tá? Turma ligada em casa, carro, trabalho pelas ruas da cidade. Deixa o seu áudio aqui, quero te ouvir. Bom dia.
1: Bom dia, Marcinha. Aqui quem fala é Alveinda, moradora de Mesquita. Sou membro da Assembleia de Deus de Fábrica de Pólvora. Eu quero desejar uma segunda-feira abençoada para toda a família Moura.
0: Um abraço, família Moura.
2: Bom dia a todos os ouvintes da 93 FM. Que essa semana seja de vitória e conquista. Um beijo, sou Keila, da Barra da Tijuca.
0: Beijo, Keila. Oi.
3: Vai ser feliz.
0: Vamos juntos.
3: Isso. Chegou na minha vida, me tirou da solidão. Com a Rádio 93, conquistou meu coração.
0: É, finado ele.
3: Bom dia, bom dia.
0: Bom dia.
3: Thiago Dias, Dália do Governador. Tamo junto.
0: Verdade. Ai, sim.

0: Dani Frauches e a música é No Secreto. 7h45 no Rio.
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0: Juliano Medeiros de volta.
7: Policiais da Delegacia de Homicídios da Baixada Fluminense prenderam a madrasta de Mirela Freire Venceslau, de 12 anos, pela morte da adolescente em São João de Meriti, na Baixada Fluminense. A menina foi encontrada com sinais de espancamento dentro de casa, no bairro Vila Rosali, e morreu após ser levada para o hospital. Inicialmente, a investigação trabalhava com a hipótese de invasão e violência sexual, mas o laudo de necrópsia descartou o abuso. Segundo a polícia, o depoimento da madrasta, que não teve o nome divulgado, apresentou contradições e o álibi dela não se sustentou. A justiça expediu o mandado de prisão após o avanço das investigações. A Polícia Civil investiga duas mulheres suspeitas de tentar invadir apartamentos em bairros da Zona Sul de Niterói. Segundo agentes da delegacia de Icaraí, as suspeitas passaram por prédios no bairro e no Ingá, mas não conseguiram entrar porque os porteiros desconfiaram da abordagem e impediram o acesso. De acordo com a investigação, a dupla faz parte de uma quadrilha de São Paulo investigada por furtos a apartamentos aqui no Rio, além de outros estados como Paraná e Santa Catarina. Inclusive, uma dessas mulheres também é suspeita de participação em um arrombamento no Jardim Botânico, na Zona Sul. O ministro do Supremo Tribunal Federal, Alexandre de Moraes, suspendeu no fim de semana a análise de 24 pedidos de aplicação da lei da dosimetria para condenados pelos atos de 8 de janeiro. Entre os casos está o de Débora Rodrigues dos Santos, condenada a 14 anos de prisão após escrever com batom a frase, abre aspas, perdeu mané, fecha aspas, em uma estátua em frente ao STF. Moraes afirmou que vai aguardar manifestações do Congresso, da Advocacia Geral da União e da Procuradoria Geral da República sobre as ações que questionam a validade da nova lei. São 7h49 aqui no Rio.
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0: aí, linda canção com Paulo Neto, Cleiton Queiroz. O céu te vê, meu irmão, minha irmã, você que tá ligadinho aqui na 93. E aproveitando essa deixa, olha, tem uma coisa silenciosa que acontece com o nosso corpo. A perda gradual da massa muscular, e o problema é que a pessoa só percebe quando começa a cansar demais. Sentir aquela fraqueza, dificuldade para fazer coisas simples. É, e a gente tá com ele na linha, GG. 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
1: É isso, Márcia, mais uma vez de volta aqui, né, reforçando a importância da creatina para a produção da energia, disposição, porque a gente precisa levantar todo dia, a gente precisa trabalhar, às vezes até no passeio com a família, chega uma data comemorativa, você não consegue sair, porque, sabe aquela, vou ficar em casa, não quero sair, não tô afim. Então, assim, você fica desmotivado. Então, use a creatina para você justamente ter essa produção de energia, disposição no seu dia a dia. Para quem tá fazendo academia, para quem faz aquela caminhada pela manhã, você foi ao médico, o colesterol tá alto, ele recomendou essa caminhada, é importante. A creatina vai proporcionar isso também, Márcia, justamente por causa dessa disposição que ela oferece. Mas eu sempre lembro, né, da importância do uso da creatina para preservar os músculos. Por quê? Passou dos 30, a gente perde cerca de 2% a cada ano. Imagina chegar nos 60 anos e você ali, ó, só perdendo massa muscular. Então, quando você usa creatina, você está preservando toda a parte muscular, evitando a sarcopenia, Márcia.
0: É, o Alberto, ele é técnico de informática, GG, aqui em São Cristóvão. Mandou uma mensagem, olha, tenho percebido que minha memória, meu foco, não estão tão afiados como antes. Um amigo falou da creatina, ela pode aí ajudar na cognição, como ela age no cérebro, para contribuir isso com, assim, ter mais foco, enfim, ter mais memória.
1: Com certeza, né? É, a gente sempre fala da creatina para o corpo, para atividade física, enfim. A creatina, ela é o alimento que o nosso cérebro precisa. Ela vai prevenir, por exemplo, demência, Alzheimer, no dia a dia melhora o foco, a concentração, a capacidade de pensar, traz mais clareza mental. É muito importante a gente falar sobre isso, Márcia, porque a creatina, ela tem esse papel, é um papel assim fundamental para melhorar mesmo a nossa concentração, para quem trabalha, para quem estuda, para quem precisa de raciocínio rápido, tem que usar a creatina.
0: Maravilha, maravilha. 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
0: Pedindo aqui, agradecendo a Deus pelo seu carinho, sua audiência, sua boa companhia. Vem Roberto Vidal com Bom Dia 93. Um dia maravilhoso e abençoado pra você. Continue por aqui, ó. Programação feita especialmente pra abençoar a sua vida. Galinho! Ele volta amanhã. Eu desejo a você ouvir te amar.
3: Vai, sim, feliz.
0: E lembre-se, não pare. Continue. Força, foco e fé em Cristo Jesus. Ele tem muito mais pra você. Beijo no coração. Fechando Midian Lima.

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Bom dia, meu Rio de Janeiro, nublado, friozinho, ventinho leve. Começamos bem essa segunda-feira, né? Que virada de tempo, né? Olha, que essa segunda-feira comece com muita paz no seu coração, clareza na sua mente e força para que você possa seguir em frente, tá? Mesmo que existam lutas silenciosas, Deus continua trabalhando nos bastidores da sua vida. Os que esperam no Senhor renovam as suas forças. Isaías 40, 31. Então que hoje não falte para você direção para as suas decisões, ânimo para o seu trabalho, proteção para a sua família, oportunidades novas, isso é bom, né? E coragem para continuar mesmo cansado. Que Jesus visite aí os que estão desanimados, os que acordaram sem esperança, os trabalhadores das ruas, os motoristas, você no volante aí, os pais, mães, jovens e todos que estão lutando aí em silêncio, tá? O seu esforço não é invisível. Deus vê cada passo. 8:06, vamos juntos até às 11 horas, já libero aqui o WhatsApp para você mandar alô, concorrer a prêmios, tem viagem de navio, já pensou um cruzeirão maneiro? Tá rolando, eu conto já já. 968038319 é o nosso WhatsApp. Pode gravar áudio aí, pode mandar beijo, pode colocar o nome na oração. A partir das 9, juntos, vamos orar, clamar ao Pai. A primeira tá aí, sarando a terra ferida.

0: É a Gabriela Rocha, toda a terra, aqui na 93, a melhor. 93. Antes do Sarando a Terra Ferida, né? Com o Meu Amor é Teu aqui no Bom Dia 93. Bom, vai ligando aí, 96803-8319. 96803-8319. Manda alô, manda beijo, manda abraço. E já já eu mando teu oferecimento. São 8:16.
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0: 8:16.
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0: 8:20 é a hora certa, 8:20. Fala comigo no zap, vai.
10: Bom dia, Vital, Patrícia Jesus Cristo, pastor Hamilton Pantanal de Brisa, Gabriel, que é o professor, pastor Vô, da minha irmã Pânia, Tati, meu irmão João Carlos, da Tuaçu, todo meu sobrinho, meus cunhados Carlos e Jorge, e também a esposa Beatriz, minha mãe, Ana Marlene, minha irmã Edna, para todos vocês aí da rádio.
11: Bom dia, meu amigo Vidal, graça e paz.
0: Graça e paz, bom dia.
11: Feliz programação.
0: Beijo, bom dia para você, fala mais.
11: Beijo aí pro bairro do Engenho Novo, sou Bete Gomes.
0: Povo do Engenho Novo, bom dia. Povo do Pantanal, Caxias, bom dia.
12: Muito bom dia, Roberto Vidal. Bom dia, 93. E quem fala, Antônio Pedro, diretamente aqui do aeroporto do Galeão, seguindo para a Zona Sul, ligadinho na melhor, Vidal. Quero mandar um abraço para todos os meus familiares e a todos da rádio. Ótima semana.

0: Amém. Tchau. Tchau,
1: Bom dia, família 93. Aqui é Gilson da Heloísa, da igreja NTC na Pavuna, deixando um grande abraço para todo o povo de Deus. Bom dia.
0: Agora 8:21 tem Delino Marçal. Deus é Deus.
2: Não importa a circunstância.

0: Ruth Daiane, o céu se abre com adoração. Delino Marçal, Deus é Deus na melhor.
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0: 8:29.
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6: Habite ricamente em vós a palavra de Cristo, Colossenses 3:16. Como vimos, não é exagero ler demais a palavra de Deus, mas sim uma necessidade. Ler a Bíblia, absorver a Bíblia, ingerir a palavra é uma ordem de Deus para todos nós. A palavra é instrumento de restauração, de libertação, de cura para a nossa alma doente. É a base de tudo. Ela fortalece o espírito, conforta a nossa alma, fortalece a personalidade por dentro, até Cristo fluir. A palavra não pode ser apartada do tratamento interior que o Espírito Santo faz e quer fazer em cada crente e que dura a vida inteira. Ela é remédio para a nossa alma marcada pelo pecado. A palavra de Deus gera paz, poder, alegria, saúde, força e vitória.
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9: Quem chega é o Léo Vieira. Léo, bom dia.
10: Bom dia, Vidal. Bom dia para você. Bom dia para todo mundo ligado na 93 FM. Vidal, de olho na movimentação do trânsito na zona norte da cidade, no trecho Vila Isabel, mais cedo, um carro pegou fogo ali na Torres Homem, entre o trecho próximo da Barão de São Francisco. Fogo já controlado, mas ainda tem faixa ocupada por conta do veículo, que ainda não foi retirado no local, e o trânsito fica intenso para quem está saindo da Torres Homem e seguindo em direção à Visconde Santa Isabel e a passagem pelo antigo Jardim Zoológico. Para quem está pelo túnel Noel Rosa, o trânsito seguindo de intenso alento no acesso à Barão de São Francisco e na chegada ao trecho da Praça 7 e o acesso para Teodoro da Silva, o motorista perdendo um pouquinho de tempo. Para você que sai do Grajaú e do Andaraí em direção ao Maracanã, dá para ganhar um tempo pela Maxwell. Por lá o trânsito é bem melhor neste momento. Para quem está circulando pelo trecho do Maracanã, problemas na Rei Pelé e a chegar na Praça da Bandeira, prefira Visconde de Niterói e o trecho da Bartolomeu de Gusmão. 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Léo Vieira para 93 FM, a rádio que conquistou o meu coração. Bom.

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93, Aline Barros e Casa do Pai. Antes, Jefferson e Suelen Cordeiro e o Leão. Vou mandar um bom dia pra essa turma ligada aqui. Vidal, bom dia, sua Tatiana. Uma segunda-feira de bênçãos infinitamente a todos nós. Tatiana de Vilar dos Teles. Bom dia, povo lindo de Vilar dos Teles. Vidal e equipe da Melhor, dia abençoado para todos nós. Mando louvor para todos da Igreja Metodista Wesleyana Central em Belfor Roxo. Quem é? É o Alex de Belfor Roxo. Vidal, Belfor Roxo, né? Cidade de Bel, valeu. José Hilton, moro na Praça São Jorge. Mando louvor para minha esposa Cristiane.

0: Agora, 8h46, ó, daqui a pouco tem informação.
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0: 8h50. Quem chega é o Marcos Caetano Júnior. Marquinhos, bom dia.
11: Bom dia, Vidal. Muito bom dia a todos os ouvintes da 93 FM. Uma ótima segunda-feira. Começo falando que o governo do estado publicou hoje uma resolução conjunta do Gabinete de Segurança Institucional e da Secretaria de Fazenda para reforçar o combate à sonegação fiscal no Rio. A medida tem como foco principalmente os setores de combustíveis e cigarros. Segundo o chefe do Gabinete de Segurança Institucional do Estado do Rio, delegado Roberto Leão, A mudança busca blindar as operações contra interferências políticas e fortalecer o combate à lavagem de dinheiro do crime organizado. A Secretaria de Fazenda estima aumentar em cerca de R$500 milhões por ano a arrecadação de ICMS com a validação dessas ações de fiscalização. O Ministério dos Transportes retoma hoje as obras de modernização da BR-101 Norte, no trecho entre Niterói, na região metropolitana, e a divisa com o Espírito Santo. Entre as intervenções previstas está a retomada da construção da terceira faixa no trecho Niterói-Manilha, uma das principais áreas de congestionamento da rodovia. As obras estão paralisadas desde 2020. Segundo o ministro Jorge Santoro, o novo contrato prevê mais de R$10 bilhões em investimentos, além de reforço na segurança com câmeras, drones, leitura automática de placas e cobertura de internet 4G em toda a via. Eleições 2026. O Partido Novo lançou a pré-candidatura de André Marinho ao governo do Rio de Janeiro nas eleições de 2026. O evento contou com a presença do governador de Minas Gerais, Romeu Zema, pré-candidato do partido à presidência da República. André Marinho criticou o ex-prefeito Eduardo Paes, do PSD, que deve ser adversário dele nas urnas, e afirmou que pretende representar um novo caminho para os eleitores fluminenses. 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

0: 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William Nascimento, família Cavalcante, receba a vida, receba a graça de Deus nessa manhã. Receba a notícia boa, de alegria, de paz, de foco, força e fé para essa semana. É em nome de Jesus, ó. Daqui a pouco tem nosso momento de oração. Aguenta aí. Vai ser rapidinho, né? Vai ser rapidinho. O intervalo, tá? 93 FM. Agora no Rio, 9:01. 9:01.
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4: 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Você sabe que a osteoporose, muitas vezes, ela foi a culpa da osteoporose foi o cálcio. Muito tempo se falava, olha, tem que ter cálcio, realmente tem que ter cálcio para fortalecer os ossos. Mas hoje nós já sabemos que a maior proteção dos ossos são os músculos. Quando você tem músculos que eu falo, músculo básico, não é para competir. Não é coisa de academia, estou falando dos músculos das pernas, músculos do corpo todo, que protege os ossos. Olha que interessante. Então, fortaleça seu sistema muscular com a creatina sênior da Eleve. E sem contar isso daí, tem a outra questão. Tem a questão de você ter uma prevenção do seu cérebro, porque a creatina ela ajuda na prevenção da questão do Alzheimer e da questão da demência.
3: Ah, olha isso, você aí tá ouvindo coisa boa nessa manhã, né? 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
1: Nosso momento de oração chega com os nomes de Rosane e família de Nova Holanda. Alô, povo de Nova Holanda, bom dia. Paulo Henrique, Daniela e Ana Clara de Olaria. Renata Manhães e Rodrigo Araújo de Caxias. Lizes, Lara e Luiz Carlos de Nova Iguaçu. Da Penha, Cauã. Ailza e família de Caxias. Ricardo e família de Oaíba. Shirley e Jorge de Nova Iguaçu. Vamos orar? Eu creio no poder da oração, da unidade, do clamor e da gratidão. Então vamos orar ao nosso Deus. Pai, em nome de Jesus, nesse momento, nós entramos aqui na tua presença, nessa segunda-feira, para agradecer ao Senhor. Pai, nessa manhã, eu te peço, em nome de Jesus, que derrame calma sobre os corações que já estão agitados. Traga paz, ó Deus, sobre as mentes cansadas e alento para aqueles que estão suportando lutas no silêncio. Ó Deus, que o teu amor alcance quem se sente sozinho, perdido, sem forças ou sem direção. Pai, que a tua graça visite cada lar, cada família, cada trabalhador e cada pessoa que hoje precisa recomeçar. Pai, traz cura para os enfermos, para os aflitos também, Pai. Para as famílias que estão feridas, que ninguém está vendo. Ó Deus, cure as emoções, os pensamentos, traumas, medos e dores guardadas no coração. Onde existir tristeza, Pai, leva esperança. Onde existir ansiedade, Pai, leva descanso. Abre portas de trabalho, oportunidades de crescimento, Pai. Dá foco, dá sabedoria, disciplina e equilíbrio para todos aqueles que estão trabalhando, empreendendo, dirigindo, vendendo e lutando diariamente pelo sustento da sua família. Protege, ó Deus, todos os motoristas das ruas e estradas. Livra de acidentes, distrações, violência e perigos. Que cada viagem tenha ida e volta com segurança. Senhor, também pedimos perdão. Perdoa nossas falhas, palavras erradas, atitudes impensadas e momentos em que nos afastamos da tua vontade. Ensina-nos, Pai, a liberar perdão, a viver com mais humildade, paciência e amor. Que hoje, ó Deus, segunda-feira, dia 11 de maio, seja um dia leve, guiado pela tua presença. Que não falte pão na mesa, paz dentro das casas e fé para continuar caminhando. Cuida de cada um nesse momento, abençoando, ó Deus, as decisões. Nós te louvamos e te exaltamos e te agradecemos. Em nome de Jesus. Amém e amém.
2: Aleluia. A palavra de Deus nos traz uma história de uma mulher que estava prestes a ser apedrejada pelos homens, mas o Senhor Jesus, que é o dono de todo perdão, trouxe o perdão para essa mulher e disse assim: mulher, onde estão teus acusadores que foram embora? Onde estão aqueles que querem te condenar? Eu não te condeno, eu te perdoo. Vai e não peques mais.

0: movimentam a nossa fé, a nossa mente, alegram o coração de Deus, alegram o nosso coração.
1: Vale a pena largar tudo por ele.
0: Olha aí, como vale?
1: Vale a pena.
0: Gisele Nascimento, testemunha de Pedro, saudade com Marcos Góes. Vai e não peque mais, peques mais no Bom Dia, vai e não peques mais. Ô, saudade boa. 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Olha, a turma que tá aqui ligada na 93 FM, no chat do aplicativo da gente lá, né? Baixa aí Rádio 93 Oficial pro seu celular. A Lucimar Ramos, me dá um bom dia, que tenhamos uma semana abençoada. Sara Reis também tá com a gente. Elvis Oliveira, manda um abraço para todos da padaria Bom Sucesso, região serrana. Valeu, turma da região serrana. Me dá o Jefferson. Aqui no Uber, ligado na 93, a melhor. Valeu, meu irmão. Boa viagem aí, a turma do Uber aí. Valeu, Jefferson. Quem também tá mandando aqui pra gente aqui, que o Senhor continue te abençoando. Botou aqui, mas que Deus abençoe vocês também. Estão no aplicativo da 93 FM, a rádio do povo de Deus.
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0: Quem chega de volta é o Léo Vieira. Fala, Léo.
3: De volta, Vidal, e ouvinte ligado na 93 FM. Tô de olho na movimentação do trânsito para quem está circulando pelo centro da cidade, quem está ali pelo trecho da Cidade Nova. É um acidente envolvendo carro e moto no trecho da Afonso Cavalcante com o Carmo Neto. O trânsito está bem prejudicado por lá. Para quem está circulando pela Presidente Vargas, principalmente pela pista lateral no acesso a Carmo Neto e Benedito Hipólito, também vai encontrando trânsito de intenso alento. Quem está pela pista central, seguindo em direção à Candelária, o panorama é um pouco melhor.

Marina Freza, Ingratidão. Valesca Maíssa com Eu Sou Teu Pai. Esse é o Bom Dia 93, aqui na Rádio do Povo de Deus.

0: Já já tem Que Isso, Varoa, aquela dica maneira pra segunda-feira pra mulherada. 9:33.
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4: Tia Ju, qual é a palavra de hoje?
5: Olha o que diz lá no livro de Gálatas 1, versos 3. Que a graça e a paz estejam com vocês, da parte de Deus, nosso Pai, e do Senhor Jesus Cristo, qual entregou a si mesmo pelos nossos pecados, para nos livrar deste mundo perverso, segundo a vontade do nosso Deus e Pai, a quem seja a glória para todo o sempre. Amém. Deus, através do Senhor Jesus, nos livrou do pecado e da morte. Você está livre. Não se ache mais preso, não se sinta preso. O nosso Senhor Jesus já pagou o preço pela nossa liberdade. Viva a liberdade com Cristo Jesus. E nunca se esqueça, Deus se importa com você.

0: Que isso, Varo?
1: Bora! Marcela Bastos está umas férias, pequenas férias, né? Mas ela deixou tudo pronto aqui, deixou dicas maravilhosas pra essa semana. A gente já começa segunda-feira pra mulherada, né? A Marcela falou: Vidal, vou falar sobre as tendências aí do inverno para 2026. Já começou frio, né? Hoje já começou com ventinho, com chuvinha, tempo nublado. E a Marcelinha tem essa dica pra mulherada aí, né? Então vambora! Tendências de inverno para 2026. É isso, Loura? Chega mais, bom dia.
2: Bom dia, bom dia, bom dia, meu amigo Vidal. Bom dia a você, ouvinte da 93 FM. Novo dia, nova semana, esperança renovada e a mulherada de ouvido aberto para acompanhar o Que Isso, Varoa. E hoje a gente vai falar das tendências de inverno para 2026, porque a gente tá aqui, ó, esperando. Esperando o inverno, vem, vem. E quando o inverno chegar, o que que vai chegar com ele? Vamos falar de tecido, de textura? Bom, o veludo vai retomar com tudo nesse inverno. Você só tem que ficar atenta, porque o veludo realmente é um tecido mais forte. Ele dá aquela profundidade. Então, assim, ele dá um visual um pouquinho mais pesado pra você. Então, presta bem atenção, não é com tudo que o veludo combina. Fica ligada, mas o veludo volta com tudo e também ele esquenta bem. Então, não sai colocando veludo só porque deu aquela esfriadinha, não. Senão você pode assar, tá? Outra coisa que vai estar em alta, no caso de textura, né? Nesse inverno, são as rendas aplicadas nos vestidos e nas camisas. A gente também vai ter muito material artesanal, tipo crochê e tecido natural. Vem com muita força nesse inverno. Outra coisa que vai ser muito bacana é que a gente vai ter uma alfaiataria mais sofisticada. O que é isso? As peças de alfaiataria vão vir com cortes mais modernos, tipo uns blazers de gola meio arredondados, mais estruturadas. Vai aparecer muita coisa que tem capa atrás. Tudo isso para compor o que eles estão chamando de um visual mais intelectual. Então não estranha não, vai ter capa em algumas coisas, é aquilo que eu sempre falo aqui. É tendência, você não é obrigado a usar. Então você usa ao seu favor. Mas uma coisa bacana dessa alfaiataria serão esses blazers de gola, assim, arredondada, mais estruturada, deixa um visual muito bacana. Na parte das estampas, vai aparecer muita estampa floral, muita estampa retrô, além do xadrez flanelado. Isso vai aparecer tanto nas saias quanto nos blazers. Aliás, já tem vários blazers aí nas vitrines das lojas em xadrez, cada uma coisa linda, que fica muito bacana, tipo com uma boa calça jeans, fica chiquérrimo. Na paleta das cores, você já sabe, marrom chocolate, que é o novo preto, vem com tudo, o verde militar, o bordô, o cinza, o chumbo, além dos toques mais vibrantes do que o pessoal chama de orange solar, o azul glacial e o verde jade, fica ligado. Vai ter alguns detalhezinhos. Que detalhe é esse, Marcela? As blusas vão ter a chamada gola funil. É a gola alta nas jaquetas. Então vai ser jaqueta com gola alta, gola funilzinha assim. Um pouquinho mais alta quando você fecha. Fica muito bacana. No tricô também. Isso dá um contraste com a delicadeza da renda com peso. Mulherada, tem muita coisa bonita aí pro inverno. Fica atenta, já tá aparecendo por aí. E mulherada bonita e bem vestida é por aqui, hein, Vidal? Beijo.
1: Verdade, Loura. Obrigado, Marcelinha. Amanhã ela volta e fala pros homens. Essa dica é só pedir pra Pitica aqui, pra Adri. 968038319. 9:39. Quem chega aí? Josiane com a Fernanda Brum e a Vera.

0: Na 93, a Sara Beatriz, o maior vilão sou eu. 90. Antes aqui no Bom Dia, Josiane com Fernanda Brum e a Fé. Esse é o Bom Dia 93, no canal que Deus escolheu para abençoar a sua vida. Fala comigo no zap aí.
1: Bom dia, Vidal. Aqui o Levita Samuel de Inhaúma. Deus é bom em todo o tempo. Bom dia para 93 FM, a rádio número 1.
2: Bom dia, Roberto Vidal. Aqui quem tá falando é a Ledmara, da Igreja Batista da Arena da Cruz. Deixo aqui um abraço para todas as minhas irmãs da igreja e para vocês aí da rádio. Bom dia.
3: Bom dia, Vidal. Bom dia, 93. Aqui é o Rony Cláudio Queres, da Igreja Metodista Adriana em Itaguá. Sorria que ela contagia, diz amém que a vitória vem. Fé no Pai que o inimigo cai. Forte abraço.
4: Bom dia, Roberto Vidal, aqui eu vira moradora de Cascador e congrego na primeira igreja Batista em Pilares, desejando que essa seja uma semana abençoada para todos nós.
5: Bom dia, Vidal, aqui é a Tânia do Xerém, né? Uma segunda-feira abençoada para todos nós, Vidal.
0: Isso aí, alô Xerém, bom dia, bom dia.
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0: Quem tá de volta é o Marcos Caetano Júnior.
10: A Polícia Civil investiga se a bomba caseira detonada dentro do CIEP Lazar Segal, em Belfor Roxo, na Baixada Fluminense, foi fabricada pelo tráfico de drogas da região. As hipóteses de que os alunos teriam produzido o artefato ou de que o episódio tenha sido motivado por crimes de ódio foram descartadas. A explosão aconteceu na sexta-feira. 10 alunos de 13 a 17 anos tiveram ferimentos leves. A Polícia Civil analisa imagens das câmeras de segurança da escola para identificar como o artefato chegou ao local. A Caixa Econômica Federal começou a liberar o Vale Recarga do programa Gás do Povo para cerca de 2 milhões e 700 mil famílias. Ao todo, 15 milhões de famílias têm direito ao benefício para a retirada do gás de cozinha em revendedoras cadastradas. A validação pode ser feita com cartão do Bolsa Família, cartão da Caixa ou CPF com código enviado ao celular. Os beneficiários podem consultar o direito ao Vale pelo aplicativo Meu Social, pelo site cidadão.caixa.gov.br ou pelo atendimento Caixa Cidadão, número 0800-726-0207. O Departamento de Saúde e Serviços Humanos dos Estados Unidos confirmou que um dos passageiros americanos retirados de um navio afetado pelo surto de antivírus testou positivo para a doença. Segundo as autoridades, o paciente não apresenta sintomas e está sendo monitorado por equipes médicas após a operação de repatriação organizada pelo governo americano. Cerca de 150 pessoas do cruzeiro MV Ondios desembarcaram no porto de Granadilha, em Tenerife, na Espanha, neste domingo, após o registro do surto. Os passageiros seguem em acompanhamento médico e devem cumprir quarentena. 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

0: Na 93, a melhor de Islane Milena, Meu Cuidar. 93. 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A 93 FM, olha, deixa eu mandar um bom dia aqui. Pessoal que tá ouvindo a 93 FM no bairro de Ramos aí. Povo de Parada de Lucas. Bom dia, Parada de Lucas. Deus abençoe.
1: Bom dia, Vidal. Bom dia, Pitica. Bom dia a todos os ouvintes da 93. Que essa segunda-feira seja uma segunda-feira de vitórias para todos nós, conquistas. Eliane de Vila Isabel.
2: Bom dia, Vital. Bom dia, 93. Até a torcida PI.
0: Lindona, um beijo pra essa lindinha aí, né?
3: Bom dia, Mano Vidal. Aqui é o Vidal Varela, da Igreja Batista do Cordeiro de Inhaúma. Ligadinho no Bom Dia 93. Mais um dia que assim o Senhor nos proporcionou.
0: Amém.
3: Abraço, Vidal. Fé no Pai, que o inimigo cai.
0: Abraço, garoto. Olha, Luciene, São João do Meriti. Vidal, a paz do Senhor Jesus Cristo. Tô ligado aí. Valeu, Luciene. Bom dia, São João do Meriti. Reginaldo de Santa Rosa, Tere, Teresópolis, manda alô pro pessoal aí da JER Construção. Um abraço, fiquem com Deus. Agora no Rio são 10 horas em ponto.
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0: 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Olha só, pessoal, a gente cuida do coração, né? Cuida da alimentação, como é que tá a tua alimentação, hein? Mas muitas vezes aí esquece o quê? De cuidar da massa muscular, que também é essencial para a saúde, tá bom? E hoje, a creatina que tá aí todo mundo usando, né? Ela vem sendo muito indicada justamente para isso. Vanderlei tá aqui pra gente bater um papo. Explica aí, Vanderlei. Ela ficou tão importante até para quem não é atleta, né, Vanderlei? Bom dia.
1: Bom dia, Vidal. Bom dia para você que está aqui. Olha, uma grande surpresa são os estudos realizados com a creatina, indicando que a creatina é essencial para o homem, para a mulher que já passou dos 30, mesmo que não faça atividade física. Porque a gente imaginava, não, é só quem vai para academia. Não, não. O benefício dela é muito melhor. Porque no dia a dia a gente tem um desgaste, aquele cansaço, aquela rotina, o corpo parece que não absorve os nutrientes, o sono irregular, e a gente está envelhecendo, né? Sempre faltando energia. Quando você começa a suplementar com a creatina, ela hidrata a musculatura, ela é uma fonte de energia. Ela vai te dar aquela energia que você não tem há muito tempo. Isso vai acabar com o cansaço, com esgotamento físico, mental, porque ela é excelente para o cérebro também, manter o foco, manter a concentração. Imagina uma pessoa que tem que trabalhar o dia inteiro e estudar à noite. Essa pessoa não consegue reter nada, se bobear ela está dormindo lá. Uma pessoa que está estudando, às vezes estuda o ano inteiro para fazer uma prova. Quando vai fazer não lembra nada, não está conseguindo reter a informação. Você que às vezes não sabe se fechou a casa ou não, deixou a panela no fogo, desligou o ferro, fica naquela dúvida, o cérebro ele começa a dar sinais. Então é excelente a creatina. Quer ver uma pessoa passar a ter mais energia, mais disposição? É começar a suplementar. Toma pela manhã, não tem gosto ruim, é muito fácil e o resultado também é rápido, meu amigo.
0: Que legal, resultado rápido é bom demais. Agora olha só, Vanderlei, a Cristina ali do Vidigal, ela mandou sua mensagem. Diz o seguinte: Vanderlei Vidal, eu chegava no meio da tarde parecendo que a mente desligava. Esquecia coisas simples, perdia o foco no trabalho, cansaço mental, absurdo. Achei que era só estresse da rotina, até que comecei a usar a creatina sênior e percebi a diferença justamente na concentração e na clareza para raciocinar no dia a dia. Ela botou aqui, Vanderlei Vidal, tô muito feliz, é bom assim, né, Vanderlei, ver esses relatos, né?
1: É excelente, é o que a gente fala, porque eu falando aqui, a pessoa pensa assim, ah, mas será que é tudo isso mesmo? Quando você começa a usar, e o interessante é assim, ó, é que ela é cumulativa. O que significa? Ela não dá energia só quando você toma. Tem gente que se entope aí de energético, aquelas latinhas e tal, né? Acelera o coração. Nesse caso aqui com a creatina, ela vai criando uma reserva para você. Vai criando ali uma fonte de energia. Quando você precisar, você tem. E é importante, principalmente se você já está sentindo esse cansaço, esse esgotamento, porque às vezes a gente sente esse peso nos ombros e acha que é normal, né? 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
0: 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A creatina sênior, disposição para o corpo, foco para a mente, tudo isso é bom demais para você. Vanderlei, um abraço, meu irmão.
1: Abraço, boa semana.
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0: Anderson Freire. Coração Valente, Anderson Freire, Thales Roberto, a resposta. O Thales que vai estar na marcha para Jesus no próximo dia 23, né? Fala comigo no Zap.
1: Bom dia, Vidal. Sou Gisele de Maricá.
0: Ô, Maricá.
1: Quero deixar um abraço para todos da 93, em especial o meu esposo Isaac, que está no trabalho. Um abraço a todos. Quero concorrer a essa Bíblia aí.
0: Já tá dentro, concorrendo.
2: Bom dia, Vidal. Rapaz.
0: Rapaz.
2: Meu nome é Márcia, sou de Benfica. Quero muito ganhar essa Bíblia. Dia 22 é o meu aniversário, Vidal.
0: Parabéns já hoje pra você, se eu esquecer, tá? Deus abençoe.
3: Bom dia, Vidal. Opa. Bom dia, Vidal.
0: Opa.
3: Tudo bem? Tudo. Saúde e paz pra vocês, pra todos os ouvintes, tá bom? Quero ganhar essa Bíblia, hein? Sou de Nazaré de Rio Doce, São Gonçalo.
0: Beijo. Ô, povo do Rio Doce, São Gonçalo.
4: Fazendo de 3 FM. Aí, Vidal, quando tiver em Cabo Frio, passa aqui em São Pedro pra tomar um café.
0: Opa, bora.
4: Mônica, São Pedro Aldeia. Uma ótima semana pra todos. Legal. Valeu. Ó,
0: vou passar aí, vou tomar aquele cafezinho, hein, Mônica?
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2: Conta mais aí, Léo.
3: De volta, Vidal e ouvinte ligado na 93 FM. Vidal, tô de olho na movimentação para quem tá circulando entre a Zona Norte e a Zona Sul da cidade. Mais cedo, várias ocorrências no túnel Rebouças ainda deixam um trânsito complicado no caminho para a Lagoa. Mais cedo teve a queda de um motociclista ali no viaduto Saint Hilaire. Também tivemos um acidente com moto no trecho do elevado Rufino Pizarro. Todas essas ocorrências já desfeitas, mas o trânsito ainda é intenso nas duas galerias e também no acesso para o elevado da Palma de Fronten. Para quem está circulando pelo 31 de março, túnel Santa Bárbara, observa o melhor panorama. Para quem está pelo aterro, é a melhor opção na chegada à Zona Sul. Para quem está circulando pela Orla da Lagoa, observa dificuldades no caminho para a Zona Norte, para quem sai da Zona Sul, pela Epitácio Pessoa, na altura da Fonte da Saudade, e para quem está pela Borges de Medeiros, o panorama é melhor. Para quem segue em direção à Gávea, pela Borges, dificuldades pelo menos até a altura da Saturnino de Brito. 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Léo Vieira para 93 FM, a rádio que conquistou o meu coração.
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1: Na 93, Kellen Bianca, foi o Senhor.
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1: Teve também na 93 a Midian Lima com Marcos Salles, música nova e ficou top, né? Top, top, top. Guarda de Israel.
3: Guadalupe Marechal, Rocinha e Vidigal, Zona Sul, Serra Coral, todos ligados no Vidal.
1: Agora no Rio são 10:30, 10:30.
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Faria, se eu não te ouvir, é cada musical. Na melhor teve também Alê Mendonça com Paulo Neto com Covardia ao vivo. Samuel Messias, eu não perdi o controle.

calma, traz paz pras decisões, para o seu dia, né? Te anima, é. É o Senhor que faz isso sobre a minha vida e sobre a sua vida, meu irmão. Renova as nossas forças, né? Ouça a voz do Senhor, meu irmão, você vai prosperar. Olha, intervalo bem rapidinho. E já já tem aquele momento de informação. Ah, vou falar o nome de quem vai ganhar a Bíblia, hein? Pode ser você.

0: 10:50.
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0: De volta, Marcos Caetano Júnior.
4: Tensão em Itaguaí. A polícia militar entrou em confronto com criminosos da comunidade do Carvão nesta manhã. Os agentes foram até a região para apurar denúncias de uma festa ilegal envolvendo traficantes. Ao chegarem ao local, os policiais foram recebidos a tiros e reagiram. Em represália, suspeitos incendiaram 2 carros na BR-101, a rodovia Rio Santos, nos quilômetros 405 no sentido Mangaratiba e 403 em direção ao Rio. A Polícia Rodoviária Federal e o Corpo de Bombeiros foram acionados e liberaram as pistas. O prefeito do Rio, Eduardo Cavalieri, do PSD, afirmou que um radar de trânsito será instalado hoje no cruzamento da rua Marquês de São Vicente, na Gávea, na Zona Sul, onde uma criança foi atropelada após um motociclista avançar o sinal vermelho. O acidente aconteceu na sexta-feira e foi registrado por câmeras de segurança. A vítima foi atendida no Hospital Miguel Couto, no Leblon, e recebeu alta. Segundo Cavalieri, a prefeitura identificou o condutor por meio do sistema de monitoramento da cidade e levou as informações à Polícia Civil. Guerra no Oriente Médio. O Irã defendeu hoje a proposta apresentada para encerrar o conflito com os Estados Unidos. A declaração foi feita após críticas do presidente americano Donald Trump, que classificou as condições iranianas como inaceitáveis. Segundo a imprensa norte-americana, Teherã exige soberania sobre o Estreito de Hormuz e a suspensão do programa de enriquecimento de urânio por um prazo menor do que os 20 anos exigidos por Washington. O governo iraniano afirmou que a proposta é legítima e generosa e acusou os Estados Unidos de manter exigências irracionais. 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

É a última de hoje, Gabriel Guedes, com Santo Pra Sempre. Alexandre, morador de Caxias, final de telefone 3017, acaba de faturar a Bíblia da BV Books 1611. Alexandre de Caxias, passa aqui na rua Gotemburgo, 211, São Cristóvão, atual rua Senador Haroldo de Oliveira. Gente, um abraço do Roberto Vidal, boa semana pra você, que o Senhor te abençoe, que você tenha notícias boas aí. Fica ligado que vem aí o Debate 93, hoje no comando do Cid Gonçalves. E na mesa, um time top de debatedores para ajudar a gente. Fica aí, sai não. 93. A gente se encontra amanhã. Um grande abraço.

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0: Essa é a 93 FM, agora 11 horas em ponto, gente. 11 em ponto.
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0: Alô, meu irmão. Não, peraí, calma aí. Oi, gente, bom dia. Tô chegando para mais um encontro com você aqui na 93 FM. Pois é, gente, eu ia falar, sou eu, com prazer, com muita alegria, mas eu preciso avisar você que J.R. Vargas, nas próximas duas semanas, estará em viagem, mas ele volta em breve ao comando aqui do Debate 93. E a partir de agora, somos nós, aqui até o meio-dia, trazendo mais uma super edição do nosso Debate 93. Eu ia dizer que eu não estou só, porque eu estou com ela, a Bela, que também é fera, mas ela já está de folga, né? Está de folga, está curtindo uns dias de descanso também, mas aqui hoje, a partir de hoje, somos nós aqui no Debate 93. Estamos começando nesse momento mais uma edição do nosso debate, falando a você que você pode participar conosco pelo também, mas aqui hoje, a partir de hoje, somos nós aqui no Debate 93. Estamos começando nesse momento mais uma edição do nosso debate, falando a você que você pode participar conosco pelo também, você pode participar pelo nosso Instagram, arroba Rádio 93 FM. O nosso YouTube também tá lá para você, é o Rádio 93 FM Gospel. Vai lá que você vai encontrar a gente lá. E ainda também pelo aplicativo da 93 FM, muito mais fácil para você participar conosco pelo nosso aplicativo. Tá bacana. Se não baixou ainda, vai lá e baixa o seu aplicativo e pode participar também pelo nosso WhatsApp 968038319, 968038319. E nós estamos juntos na 93, a rádio que conquistou o meu coração. E esse é o nosso Debate 93, entrando no ar agora, com você participando com a gente. Você pode participar com a gente, pode participar aqui pelo nosso WhatsApp, pelo nosso e-mail, pode participar com a gente pelo sinal de fumaça, participe da programação da 93 FM. A gente está na hora de mostrar aqui os nossos debatedores que já estão em campo. Meu querido amigo Pastor César está conosco hoje, Pastor César Carvalho, olha ele aí aparecendo na sua tela, Reverendo Júnior César e ainda a nossa querida da pastora Glorinha Cruz, que hoje veio com a sua segurança, ela veio com a sua glória, e a sua mamãe Glória, por isso que ela é a Glorinha. Não é isso aí, isso é bacana, viu? Pois é, gente, estamos juntos aqui na nossa 93 FM e a partir de agora nós vamos juntos trazendo um assunto muito importante que nossos ouvintes mandam para nós e trazem a sua participação, e isso é muito bom para nós. Um ouvinte compartilha conosco dizendo assim, ó: eu tava ouvindo uma pregação no YouTube quando o pregador disse que não é pecado questionar a Deus e que, inclusive, isso deve ser feito sempre que necessário. Eu confesso que eu fiquei confuso, porque sempre aprendi que Deus é soberano. O ser humano pode questionar aquele que o criou? Questionar a Deus não seria questionar os atributos dele? Se não é pecado, como saber até que ponto posso ir em meus questionamentos? A passagem de Malaquias 3:10 diz: provai-me nisto. Isso se encaixa nessa linha de raciocínio? Questionar a vontade de Deus é o mesmo que questionar a Deus? Eita, nós, hein? Como somos cavalheiros, minha querida pastora Glorinha, muito bom dia, bem-vinda.
2: Obrigada, Cid, queridos ouvintes e nossos irmãos debatedores também. Um prazer, mais uma vez, voltar a essa mesa. E a questão é sempre muito boa para a gente pensar, principalmente em tempos de tanta confusão que a gente tem vivido, né? Confusão até mesmo semântica, né? As pessoas confundem o significado da palavra. Questionar, na verdade, dá margem a mais de um sentido. E a gente tem que entender o contexto em que o ouvinte levanta essa questão. Questionar, se for no sentido de indagar, no sentido de perguntar, procurar entendimento, ou até mesmo desabafar, lamentar, uma dúvida sincera, uma fala, às vezes mergulhada em lágrimas, buscando de Deus uma resposta, de forma alguma a gente pode entender isso como pecado, senão teríamos que jogar boa parte dos salmos. E, enfim, muitos personagens bíblicos que fizeram uso desse diálogo da alma com Deus. Agora, existe também o questionamento no sentido de contestação, no sentido de confrontação, e aí essa contenda com Deus é que a Bíblia condena, né? E aí já não é mais uma questão de levantar o coração para Deus com perguntas que nós não temos resposta, mas sim no sentido de afrontar a natureza de Deus, os seus atributos, e aí sim a gente acaba dando lugar ao diabo, e não é isso que a gente quer fazer.
0: Boa, Para começar, também tem ele, reverendo Júnior César. Muito bom dia, campeão. Seja muito bem-vindo.
3: Bom dia, Cid. Bom dia aos nossos ouvintes, debatedores. É sempre uma alegria estar aqui e com você também, viu, Cid?
0: Obrigado, meu irmão.
3: Deus te abençoe
0: Obrigado.
3: Profundamente.
0: Prazer meu.
3: Eu queria partir de dois princípios, né? O primeiro, a pastora já falou aqui, que é a questão da dúvida. Então, dúvida é incerteza. Então, se nós temos dúvidas em relação a qualquer coisa, nós podemos perguntar a Deus. A fé, ela não elimina a dúvida. Mas ter dúvida, ter incerteza, é diferente de ser incrédulo. Então, o incrédulo, ele tem uma predisposição para não crer. Então, perceba, quando eu questiono a Deus a fim de esclarecer a minha dúvida, eu não estou muito certo sobre alguma coisa, ok. Agora, quando eu tenho uma predisposição para contestar, para perguntar, e a resposta nunca será suficiente para mim, porque o meu coração não é um coração que está querendo realmente compreender algo. Meu coração está querendo discordar sistematicamente de uma ação divina, né? E ainda que Deus mostrasse para mim o caminho, a intenção, a sua sabedoria, ainda assim eu não acreditaria, né? Então isso estaria errado. E aí o segundo princípio que eu queria trazer aqui é o do Salmo 139, né? O Salmo 139 é o salmo da minha vida.
0: Uhum.
3: E esse salmo, ele diz assim, o salmista, ele confessa na sua oração: se eu subo aos céus, lá estás. Se eu faço a minha cama no mais profundo abismo, lá estás também. Se eu tomo as asas da alvorada e me detenho nos confins dos mares, até ali a tua mão vai me guiar. Se eu digo as trevas com efeito me encobrirão, as trevas e a luz para ti são a mesma coisa. Ou seja, como o salmista chega a essa conclusão? Para mim, ele está confessando que teve um coração fugidio. Ele tentou fugir de Deus. E por mais que o coração dele desejasse estar longe de Deus, Deus continuava próximo dele. Porque Deus não muda a sua essência. Deus é Deus. A essência de Deus é amor, né? Deus é imutável. Então, o que a gente precisa entender nas nossas orações, né, que deve ser um fiel da balança, é que ele já nos ama. Ele já está próximo de nós. A graça de Deus, ela está presente em todas as ações. Logo, se eu tiver dúvida, incerteza, se eu não estiver compreendendo algo que está acontecendo na minha vida, eu posso falar com um Deus que me ama, que me compreende, que conhece a minha estrutura, sabe que eu sou pó e está pronto para me esclarecer, né? Está pronto para se relacionar comigo, ainda que às vezes a resposta seja um silêncio, ainda que às vezes a resposta seja completamente diferente daquilo que eu esperava, mas Deus, ele é longânimo, ele tem paciência com a minha imperfeição e ele quer que realmente eu fale aquilo que eu estou sentindo.
0: Pastor César Carvalho.
4: Bem, Cid, primeiro saudá-lo com um bom dia.
0: Muito bom dia, bem-vindo, campeão.
4: Que seja uma temporada aqui boa para você no debate e para os nossos ouvintes também. É uma alegria estar aqui, né, com os pastores que estão à mesa, a pastora Glorinha, que é uma representante fiel de uma igreja, de um lugar que eu me casei, né?
0: Olha,
4: você
0: aí,
4: vê,
0: ó,
4: que é coisa maravilhosa, né? Ela nem nascida era.
0: Pois
4: você
0: é, né, pastor?
4: Tô,
0: a gente trouxe a memória, gasto, coisas, né, que estão tirando um pouco a nossa esperança. Né?
4: Exatamente. É. Não, o reumatismo, gente, me lembra todos os dias.
0: A crocância também.
4: Eu já diria, né? Eu não sou idoso, eu sou crocante, como diria um velho amigo que já partiu.
0: Os dedos estalam e tudo.
4: Mas esse tema, para mim, é dos mais empolgantes, porque vai falar das angústias humanas e das nossas questões mais fortes no coração da gente. Há vários lugares no texto bíblico, e um deles é o livro do profeta Abacuque, que vai estar recheado de questões, e questões muito sérias. Questões de um homem que está angustiado, em vendo toda a malignidade tomando conta do seu povo, vendo a iminente invasão e ele questionando: Deus, como é que o senhor pode usar uma nação ímpia para corrigir a gente? Então, assim, mas de onde ele está falando isso? Porque esse talvez seja um ponto importante. A gente está dentro de um ambiente cronológico e Deus está dentro de um outro tempo. Ele está no tempo eterno, no kairós, por assim dizer. E quando a gente está em tempos tão distintos, é muito comum a gente fazer perguntas do nosso hoje, pensando no nosso ontem, olhando para o nosso amanhã. Só que Deus está num tempo em que só há hoje. E aí tudo fica mais resolvido diante do Senhor. Para nós, não. Mas se a gente tiver um coração quebrantado, mesmo as questões mais profundas poderão ser feitas a Deus. Isso vai depender do nosso coração. Porque, por exemplo, questões como se colocavam, onde está o seu Deus? Que era uma pergunta. Não está querendo de fato saber onde Deus está, mas está querendo afrontar. Quando Tomé pergunta, diz, né, se eu não tocar, se eu não... E apresenta a sua questão, a sua dúvida, quando Jesus se mostra a ele, diz, toca aqui, meu filho, eu quero me revelar a você. Ao contrário do ladrão, de um deles na cruz, que diz, se o Senhor pode, desta aqui, salva-te a ti e a nós também. Só que a esse Deus, o Senhor não respondeu favoravelmente, porque as intenções não eram positivas. Então nós precisamos olhar para esse tema a partir das nossas questões profundas, entender se elas são movidas pela nossa angústia ou pela nossa incredulidade, a nossa soberba. Porque a soberba humana vai levar o homem para longe, mas as dúvidas honestas muitas vezes vão trazer o homem para perto. Então nós precisamos simplesmente sondar o nosso coração e não ter medo de questionar. Jó questionou, muitas vezes foi levando o questionamento para um lugar difícil, mas Deus, quando se revela a ele, o coloca no lugar, ele termina seu livro dizendo, antes eu te conhecia de ouvir, mas agora os meus olhos te veem. Olha que perspectiva maravilhosa, muda, né? Tudo, né? E Abacuque, quando começa o texto dizendo das suas angústias, das suas questões, como é que um Deus justo pode suportar a iniquidade, pode suportar a injustiça naquele nível... Mas ele termina dizendo, ainda que a figueira não floresça, eu confiarei, eu estarei exaltando e adorando o Senhor. Ou seja, a gente pode ter dúvidas e a gente pode apresentá-las honestamente ao Senhor. A gente não pode deixar que a rebeldia tome conta do nosso coração e dirija as nossas questões e dirija os nossos olhos.
5: Você vê que o ouvinte está preocupado aqui, você vê que ele ouviu uma pregação no YouTube, o que já levanta uma certa preocupação, porque o YouTube não filtra o que é verdade, não filtra o que não é verdade, ele não filtra a fantasia, não filtra as invenções, mas o ouvinte ficou preocupado com relação a isso, porque ele ouviu dizer que você não pode questionar a Deus. Pastora Glorinha, quando a gente questiona, a gente pergunta para os nossos pais uma coisa, por exemplo, nosso pai botou a gente de castigo, ele, por que você está me botando de castigo? Como é que a gente fica?
2: A irmã Glória está ali do lado. Ela está aí. Ela sabe, conhece essa experiência. Ei. Tantas vezes entrei de castigo. Na verdade, ela usava outro expediente, né? Não era o castigo, né? Enfim, hoje em dia o ECA não me permitiria.
5: Ontem a gente estava lembrando disso lá na reunião com os 9 filhos lá em Guapimirim com a minha mãe. Eita. A gente estava lembrando de algumas coisas, tipo chinelo, bumerangue. Mas vamos pôr essa parte, parte traumatiza. Mas vamos lá.
2: Mas é interessante você levantar essa questão da relação do pai com o filho, porque entra muito aí também essa esfera do questionamento. E um limite, né, entre o que é o questionamento respeitoso e o que é a tal da afronta, né? A geração dos mais antigos tinha muita dificuldade com as perguntas, por mais sinceras que fossem, né? Eu não digo nem tanto a geração dos meus pais, que já foi bem esclarecida, mas a gente escuta histórias, né? Você não pode perguntar absolutamente nada, seu avô não aceita, não tolera. Bom, Deus é um pai num molde diferente de pai, digamos assim, né? Deus, enquanto pai, ele aceita, ele acolhe, né, as nossas perguntas, enquanto elas são dúvidas de um coração sincero. Essa foi a questão colocada aqui pelos pastores, a diferença de incredulidade e sinceridade. Onde há sinceridade, onde há busca sincera de Deus, Deus se revela, Deus se apresenta, Deus acolhe. Eu lembro do exemplo de, já que foram citados vários exemplos aqui, o exemplo de Abraão, quando ele ouve da parte do Senhor que haverá um juízo sobre Sodoma e Gomorra e vai ser tudo destruído. E Abraão se coloca numa posição ali de pó e cinza. Ele vai dizer, eu me atrevo a falar com o Senhor, eu que sou pó e cinza, mas se houver 50 justos? E se houver 45? Ele vai naquele diálogo, chega a 10 justos e para ali. E Deus acolhe. Acolhe de tal maneira que ele vai dizer, sim, Abraão, eu deixo de punir, eu mudo a minha posição inicial, que seria destruir, se houver ali 10. E, de fato, Deus vai destruir, mas poupa. Quem Abraão realmente queria nessa história toda era ter Ló poupado. E Deus poupa Ló. Ou seja, Deus pensa como Abraão. Ele abraça, não digamos a dúvida de Abraão, mas a sua sinceridade, o seu coração sincero. Então, a relação pai com filho, com Deus, é assim. Mas eu também lembro que nós fazíamos, eu pelo menos tive essa experiência na minha infância, de fazer muitas perguntas, às vezes incomodamente, às vezes intempestivamente, ou seja, fora de tempo. O tempo inteiro eu perguntava e perguntava. E havia nos meus pais uma certa boa vontade de entender que era a infância. Uhum. E o fato de eu perguntar, quando havia respeito, colocando isso de maneira assim, um certo temor, mas quando havia respeito, a pergunta era sempre muito bem aceita. Ainda que eles não tivessem todas as respostas, eles nunca me impediram de perguntar. Uhum. Por quê? Porque havia ali um entendimento. Olha, é a fase da infância, ela está descobrindo o mundo, ela tem que perguntar agora. E nós somos pais, nós devemos essa orientação aos nossos filhos. E por que eu digo que a infância é importante? Porque é na infância que nós fazemos, talvez, a maior quantidade de perguntas, e é justamente a infância que nós temos os nossos pais por heróis. Ou seja, uma coisa não exclui a outra. Eu pergunto e eu sei que ele é meu herói. Eu sei que ele vai ter as respostas. E eu pergunto a ele, que eu sei que pode me responder. Então, essa é a atitude do nosso coração em relação a Deus, né? Eu pergunto sabendo que ele é a fonte, sabendo que ele vai me acolher, sabendo que ele vai saber me direcionar. Agora, se eu pergunto para afrontar, aí realmente o resultado vai ser o reverso.
0: Júnior.
3: Tem uma circunstância no relato de Gênesis, né? Então, vamos falar das origens da humanidade, que é bem interessante. Porque quando a oferta de Caim ela é rejeitada, né, Caim ele muda o seu semblante e Deus vai interrogar Caim, ou seja, Deus vai motivar Caim a colocar para fora, a questionar, a fazer perguntas. Uhum. Por que caiu o teu semblante? E Caim silencia. O silêncio, quando a gente não consegue colocar diante de Deus aquilo que está no nosso relacionamento com ele, e gera morte de outros relacionamentos. Porque o primeiro relacionamento a morrer é o relacionamento com Deus. Se eu não acredito que Deus, ele me conhece, se eu não acredito que a palavra ainda não me chegou à língua e ele já conhece todas, se eu não acredito que antes que eu clame, ele já está ouvindo, já rompeu um relacionamento. E o relacionamento com Deus, ele é a base, a referência de todos os outros. Então, os próximos relacionamentos cairão também. É fundamental que a gente entenda isso. Deus é um Deus relacional, né? Deus é um Deus comunitário, digamos assim, né? É uma eterna comunhão entre o Pai, o Filho e o Espírito Santo. E ele decidiu inserir o ser humano nessa comunhão, nesse relacionamento. Ele quer ouvir o ser humano, ele quer participar das dúvidas, das crises, das angústias, das alegrias, sabe? Ele quer que o ser humano reencontre o caminho de volta para casa, que é ser realmente o ser humano criado à imagem e semelhança dele. Enquanto a gente caminha, a gente tem muitas dúvidas, a gente enfrenta muitas demandas, a gente enfrenta nós mesmos, sabe? A gente enfrenta a disciplina do próprio Deus. E nós precisamos ter a coragem de falar com ele. Essa coragem que eu estou falando, ela foi diminuída a partir de uma narrativa falsa, que dentro do segmento, né, protestante, evangélico, a gente ouviu a vida inteira, né? Quando você tinha dúvida, alguém sempre dizia: você não deve perguntar a Deus o porquê, mas para quê? Ué, mas se lá no teu coração você quer saber o porquê, como é que você vai perguntar para quê? O que que Deus está ouvindo? Né? Então eu posso perguntar o porquê. O próprio Jesus, o Filho de Deus, ele teve um porquê. Por que me desamparaste? Isso não quer dizer que ele não acreditava mais no Pai, que tinha ruptura, não é isso. Ele colocou para fora o que estava sentindo no momento. E Deus nos incentiva a fazer o mesmo. Pode ser que a resposta, como eu falei, não seja agradável para nós, sabe? Mas é sempre o melhor para nós, porque ele é Deus e ele nos conhece. Cabe a nós ter humildade para aceitar aquilo que Deus está nos respondendo.
5: Quando eu falei sobre o YouTube, em que o rapaz ouviu, eu fiquei pensando o seguinte: tantas vozes que a gente ouve, né? Como está lá em Coríntios, né? Paulo falando a respeito, são tantas espécies de voz no mundo. E aí a gente fica pensando, a quantidade de informações que chegam para tanta gente que está em casa, fica em casa, ou não vai à igreja, ou mesmo até que vai à igreja, mas não, hoje eu vou ficar em casa para assistir alguma coisa em casa, e assiste, e tantas outras coisas que ele acaba ouvindo, que ele acaba esquecendo daquilo que ele aprendeu na própria igreja. esquecendo isso, ele acaba tendo essas dúvidas. E tanto que o nosso ouvinte disse o seguinte: eu confesso que fiquei confuso, porque sempre aprendi que Deus é soberano e o ser humano não pode questionar. Por que, que ele não pode questionar aquele que criou? E a gente pensa na Bíblia e a gente vê tanta gente que questionou. Moisés questionou. Senhor, se o senhor não for comigo, então não vou. Por que o senhor tirou eles lá de fora para trazer para cá? O que eles vão falar da gente? O que vão falar do senhor e tal? E Moisés teve uma resposta. Quer dizer, todo mundo que faz uma pergunta ou que questiona quer uma resposta, quer um aprendizado. Não é isso, pastor César?
4: De fato, nem sempre o reverendo Júnior está insistindo nisso, e eu acho que é muito sério. Nem sempre a resposta virá imediatamente, nem sempre virá da forma que a gente quer. Porque Deus está além dessas nossas questões. Se a gente usar sinceridade, pastora Glorinha já falou disso, mas eu acho também que é importante unir a sinceridade e a sensibilidade, para que a gente possa ser mais sensível e entender aquilo, mesmo nos momentos mais angustiantes da nossa jornada. Quando a gente olha para situações, assim, não é justo que isso esteja acontecendo.
5: A gente está vendo muito
4: e
5: isso
4: Deus
5: ultimamente, né?
4: Deus está vendo de uma maneira muito mais integral, que eu não sou capaz de fazer. Ele é eterno. Eu tenho agora, por conta do sacrifício de Jesus, uma alma imortal, mas nunca eterna. Ele é eterno. Então, nessa eternidade de Deus, ele conhece coisas que eu jamais conseguirei perceber. Paulo vai dizer isso. Quem vai entender a mente de Deus? Quem vai conseguir contemplar o Senhor dessa forma? A gente não tem essa possibilidade. Nós somos limitados. Isso é tão curioso que a gente vai imaginando que Deus, então, já que sabe tudo, vai fazer tudo para acontecer do jeito melhor para a gente. E nem sempre o melhor para a gente é aquilo que a gente achará bom. Por exemplo, a pastora citou aqui o exemplo de Abraão, que foi lá e fez uma conversa com Deus acerca de Sodoma e Gomorra. Isso. Saíram de lá, por conta dessa conversa, Ló e sua família. A sua mulher, a mulher de Ló, olha para trás. Por conta disso, Ló vai com as filhas. As filhas têm uma ideia horrorosa. Ter filhos com o pai. Quem nasce desses filhos? Moab e Loami, o pai dos moabitas, o pai dos amonitas, que vão ser inimigos para sempre de Israel. Deus não está vendo isso? Deus está vendo, ele sabe. Mas por que ele permite, então, que essa trajetória? Porque ele sabe que nós vamos precisar não só dos amigos, mas vamos precisar também das oposições. Nós vamos precisar daqueles que nos apoiam e que nos empurram, daqueles que se colocam junto com a gente para forjar a gente, mas que nos estão sempre incentivando, como vai colocar junto com a gente aqueles que estão nos puxando para trás. Porque é exatamente nessa tensão que a gente vai ser aquilo que Deus planejou para a gente. Por isso Paulo vai escrever: tudo coopera para o bem daquele que ama a Deus e que foi chamado segundo o seu propósito. E a ideia, o projeto original de Deus sempre foi formar em nós a imagem do Cristo. Esse é o texto de Romanos 8. Se isso é verdade, todas as coisas vão cooperar para isso, tanto as positivas quanto as negativas. E Deus, então, na sua soberania, não nos livra das coisas ruins. Ele permite que essas coisas venham, porque ele sabe que quando eu passar por aquela situação, eu vou estar aprovado e conscientemente saberei que Deus sabe tudo melhor do que eu mesmo, quando mesmo eu não estou entendendo. Mas

0: Mas como é que a gente conversa com eles tanto? E talvez a gente converse mais quando eles são bebês, quando não podem falar, do que depois que crescem. Uhum. Na fase de adolescência, então, a gente não conversa quase nada com eles. Eles não falam com a gente. Mas quando eles são crianças, e a gente responde lá, Gugu, Dadá, bebê, a gente entra no mundo deles. E muitas vezes é isso que Deus faz com a gente. Uma resposta de Deus vem para nós numa espécie de Gugu Dadá eterno, que fala ao nosso coração, porque ele compreende as nossas limitações. Então, meu irmão, minha irmã, vocês que estão hoje ouvindo, passando por vales de angústia, de tribulação, de dores, entenda uma coisa importante: Deus não perdeu o controle da sua vida. Se ele está permitindo isso em você, ele está permitindo com um propósito. Agora, não tenha medo de dizer para ele o que você está sentindo, das suas angústias, da sua dor, e até perguntar, por que eu estou passando por isso se eu sou tão fiel ao Senhor? Aí ele pode responder que você não é tão fiel como você pensa. Mas a relação está estabelecida, que é o grande objetivo.
1: Eu posso agravar, vou até agravar mais ainda. Manda, vai lá. Vou agravar o exemplo do pastor César. Também tem aquela circunstância em que você acha, não estou dizendo que você está certo, mas você começa a achar que o mal que está acontecendo com você veio do próprio Deus. E aí, digo isso a ele ou não? Ou tento esconder? Boa. Bom, nos Salmos, vários salmistas disseram isso para Deus. Uhum. No Salmo 39, por exemplo, o salmista diz assim: desvia de mim o teu olhar para que eu tenha um pouco de felicidade. Bom, mas
2: isso é forte isso, hein?
1: Se você for ler os Salmos, ele está falando isso numa oração porque ele acredita que Deus existe, que está com ele, que tem a ver com o processo. Então, se Deus já sabe o que ele vai, o que ele sente, por que que ele não vai externar? Né? A gente não tem o pós, né? Para poder entender como foi o desfecho de uma oração dessa. Mas eu imagino que o desfecho é o seguinte: cara, eu saio dali mais leve.
0: Com certeza.
1: Porque Deus me ouviu, né? Eu posso estar com uma oração equivocada, graças a Deus, em Cristo, que tem o Espírito Santo que me auxilia, porque eu não sei orar como convém. Ele geme por mim, tá entendendo? Então, sabedor disso, eu vou abrir o meu coração. Cid, eu vou abrir meu coração para Deus sempre. Eu decidi, né, com intencionalidade, sempre falar com Deus o que eu estou sentindo. Porque das vezes que eu tentei não falar, que eu tentei usar palavras religiosamente corretas que eu aprendi,
2: tem isso também,
1: certo?
2: Né?
1: O meu coração foi endurecendo aos poucos, endurecendo, e eu fui me afastando de Deus, né? Mas Deus quebrou a pedra. Porque ele não vai deixar você ficar assim.
0: É curioso isso, porque assim, eu tenho hoje 60 anos.
2: Nem
0: em
2: parece.
0: Em agosto, não, parece 59, meio.
2: E meio.
0: Fazer 61 agora em agosto. Assim, eu fico pensando, se eu tivesse na minha vida cristã toda, todas as orações que eu fiz, todos os pedidos de Deus fizesse sim, eu estava arrebentado hoje. Então, assim, a gente precisa, esse é o lugar da soberania. Eu não consigo ver completamente tudo, ele sabe. Então eu vou submeter a minha vida e as questões da minha alma para ele, abertamente, como o reverendo Júnior está dizendo aqui, sem reservas. Ele é um pai amoroso, que ele já sabe, mas ele se humaniza tanto que ele se permite perguntar. Por exemplo, já imaginou Deus entrando no jardim perguntando: Adão, onde você está? Que coisa curiosa. Como é que assim, como onde parte, você está? Né? Ele, Deus se humanizando, né? Deus se apequenando para caber dentro da nossa consciência. E aí a gente vai e percebe esse Deus que quer se relacionar, mas não vai nos responder tudo favoravelmente. Mas ele nos dá a liberdade de apresentar a ele as nossas questões, das dúvidas mais sinceras, as mais honestas, as coisas mais talvez estranhas da alma humana, que a gente, cada um é um ser, mas a gente só tem que ter cuidado. Eu quero reforçar isso. Quando as nossas

0: nossas perguntas partem do ambiente de rebeldia.
1: Isso.
0: Quando eu, de fato, me sinto o senhor da minha vida. Quando eu acho que eu me basto.
2: Aliás, esse é o problema. Tem sido pergunta aqui, pastor Glorinha, de dois ouvintes que falam coisas diferentes, mas ligados ao mesmo assunto. Diz o seguinte: Deus não nos orientou a pôr ele em prova? Por que tendemos a fazer isso? Em Mateus capítulo 4, verso 7, Jesus respondeu: mas as escrituras sagradas também dizem, não ponhais à prova o Senhor, seu Deus. E outro ainda, não ponhais à prova, no verso 16, não ponhais à prova o Senhor, o seu Deus, como fizeram em Massá. Tem algum tipo de prova que não podemos fazer? E o outro ouvinte diz o seguinte: as pessoas esquecem que suas atitudes têm consequências? E quando elas chegam, elas querem culpar a Deus?
3: São uma coisa de cada vez.
2: São, né? Dois polos, um de cada lado.
3: Um de cada lado. A grande questão da prova, antes de eu entrar nessa questão da prova, deixa eu só pegar um gancho na fala do reverendo, porque eu acho muito interessante. O Salmo 39 realmente é um dos salmos daqueles que terminam de supetão. Assim como 88 também termina assim, ele dizendo, as trevas são meus amigos mais íntimos. E acaba o salmo.
2: Acabou
3: assim.
2: Ali.
3: Total escuridão.
2: Parece que não tem esperança.
3: Exatamente. E eu acho interessante, porque eu lembro de ouvir o reverendo Tim Keller falando a respeito disso, ele disse algo que eu nunca esqueci. Ele disse assim: olha, essas duas expressões. O salmista pedindo para Deus afastar o rosto e ele dizendo que as trevas são os mais próximos. É exatamente o que a gente vê na cruz. Deus afastou o rosto do filho e naquele momento as trevas consumiram ali, de certa forma. E o que a gente tem é esse Cristo que passa por isso, pela experiência dos salmistas, para mostrar para nós: olha, gente, eu sou humano. E ele passou por isso justamente para nos dar a certeza de que ele teve o verdadeiro abandono, para que nós tivéssemos apenas a sensação de abandono. Porque nós não somos jamais abandonados por causa do Espírito Santo. Então, é importante a gente ler também os Salmos como parte dessa grande narrativa redentiva, né? Cada construção ali, além de ser um extrapolar da alma humana que está colocada, esparramada assim nas páginas, também é algo que aponta para o sacrifício que o filho viria a fazer, né? E que ao assumir esse lugar de homem, ele se revela o homem perfeito e também mais do que isso, né? Eu lembro de ouvir uma história de uma mulher que sofria com uma doença crônica, então as dores eram muito intensas, e perguntaram assim para ela uma ocasião: como é que você está? Ela disse assim: nada que a ressurreição não possa curar. Eu achei que... Como que dizer? É claro que eu estou sofrendo, mas eu sei que eu estou sofrendo por um momento. Porque aquele que sofreu o rosto virado de Deus e as trevas que tomaram sobre a sua alma, o Cristo que passou por tudo isso, me garante que fez tudo isso para que na eternidade eu não tenha que nada disso mais. Então, essa é a esperança que a gente tem. Nada que a ressurreição não possa curar. Agora, só para a gente não perder também a pergunta do nosso ouvinte, a questão da prova é interessante, né? Porque você pega o texto de Malaquias, que a gente citou até no começo aqui, da fala do nosso ouvinte original, e ele dizia: provai-me nisto. É mais ou menos Deus se abrindo para dizer o seguinte: vocês não têm razão para duvidar de que eu vou abençoar se vocês forem fiéis. E eu me coloco à disposição para mostrar isso. Esse provar-me é nesse sentido. Não é no sentido de meça forças comigo, que é diferente.
2: Né?
3: Exatamente, não é competir, que é diferente do que aconteceu no povo, aquela experiência do povo no Egito, saindo do Egito, fazendo aquela travessia do deserto, aquele momento ali da incredulidade e ali aquela resistência ao Espírito Santo, essa prova no sentido de testar Deus, de desconfiar de Deus, é totalmente diferente. Né? Uma coisa é Deus se abrir para dizer: eu garanto a minha palavra, eu não tenho razão para não fazer isso. E Deus colocando: você quer? Viva conforme o preceito e me prova, né? Me prova se eu não sou um Deus abençoador. É outra coisa de desconfie da minha natureza, desconfie da minha generosidade, coloque-se numa posição de oposição, de contenda. Aí não, aí nós somos caco entre os cacos, né? Para usar a expressão de Isaías, e aí quem somos nós para contender contra o Senhor? Então cuidado para não fazer desta prova, aspas, de Deus, no sentido de experimentar a bondade de Deus e o benefício da fidelidade a Deus, confundir isso com tentar ao Senhor. E tentar aí lembra muito com contender, com criar uma oposição, uma resistência ao que o Espírito Santo faz conosco.
2: É o que o nosso ouvinte falou, né? As pessoas esquecem que as suas atitudes têm consequências e quando elas vêm, elas culpam a Deus. Quer dizer, e questionar a Deus, segundo os ouvintes aqui, a questão da prova, provar a Deus, e as pessoas ficam perguntando: como é que eu estou provando a Deus? Como é que eu vou saber que Deus está me ouvindo? A pastora acabou de responder sobre isso, que é aquela questão: se você quiser me ouvir, você vai ter a resposta. Agora, se você não quiser ouvir... E quando as pessoas não têm mais o que falar para Deus, e elas não sabem mais o que fazer, como acabou dizendo o último versículo do Salmo, né? Que as trevas são as minhas companheiras mais presentes. E quando não há esperança, que a pessoa não sabe mais o que perguntar para Deus, o que fazer numa situação dessa, gente? Pastor César.
0: Tem uma figura na Bíblia que é muito elucidativa em relação a essa questão que você está levantando. O nome dela é Ana. mariana, quando vai orar a Deus pedindo, ela já não tem mais o que dizer. Ela não tem nem palavras, ela é confundida com uma pessoa bêbada. Mas sim, Deus estava ouvindo. Porque Deus tem a capacidade de ouvir, inclusive, os nossos gemidos. Uhum. E são gemidos que muitas vezes não dizem absolutamente nada do ponto de vista intelectual, mas dizem de quem somos, dizem das nossas dores, dizem das nossas angústias. E quando eles são honestos, e Deus tem um propósito nisso, entendam bem, gente. Entendam, a gente precisa entender isso. Ana estava querendo só um filho. Deus queria um profeta, um juiz. Deus queria alguma coisa ali que a gente não consegue. Por que que ele não faz do outro? Mas ele tinha um propósito soberano e eterno ali. E aí ele começa a ouvir não só as palavras, mas as angústias, os gemidos dessa mulher que está ali sem nenhuma esperança mais.
2: Só movimentando os lábios. Só
0: movimentando os lábios e dizendo, e talvez dizendo, eu não tenho mais esperança. E aí vem o sacerdote, a abençoa, e depois ela estava lá com seu filho no colo, e ainda tem mais filhos e mais filhas. Ou seja, Deus, nem sempre a gente vai conseguir entendê-lo na sua plenitude, em virtude dele ser o Senhor. Mas se tem uma coisa clara no texto bíblico, é que Deus não quer ser principalmente reconhecido pelo seu poder. Porque seria contraditório um Deus que faz seu filho nascer numa manjedoura, numa terra longínqua e empoeirada, ao invés de nascer no palácio de Roma, na casa de César, e um filho que vai morrer pendurado como maldito numa cruz, ao invés de ser um general vitorioso de batalhas. O que que Deus está querendo comunicar com a gente sobre isso? Ele está falando que ele está próximo das nossas maiores incertezas, maiores incoerências, das maiores dores, das maiores angústias, e se fazendo o maior dos humildes. Jesus, sendo Deus, não julgou por usurpação o fato de sê-lo, mas se humilhou e foi se rebaixando até assumir a sua morte de cruz. Mas Deus deu-lhe um nome que é sobre todo nome. Então, quando a gente entende que Deus não quer se revelar, ser reconhecido pelo seu poder, ele quer ser conhecido pelo seu amor, ele quer ser conhecido pela possibilidade de uma relação, ele quer ser conhecido pela possibilidade de construção de uma família. E aí, isso para mim é fantástico, porque quando Paulo vai dizer isso, ele vai dizer, ele quer que nós sejamos conformados à imagem para que ele seja o primogênito entre muitos irmãos. Ou seja, o que Deus quer é uma família numerosa, uma família grande. E quando a gente tem a ousadia de apresentar as nossas questões, a gente não vai provar a Deus como quem quer provar que ele está errado. Nós vamos apresentar, são as nossas questões mesmo.
2: Aliás, a pastora Celeste Belo está ouvindo a gente agora. Essa, porque ela é ouvinte assíduo do debate 93, também é nossa debatedora. Ela mandou aqui um texto que eu achei interessante. A pastora Celeste, ela falou assim, lembra-se que Isaías 43, verso 26, Deus chamou o homem para diálogo. É exatamente o que está falando. Deus quer que a gente converse com ele, quer que a gente interaja com ele. E no texto diz o seguinte: faze-me lembrar, entraremos juntos em juízo, e conta tu as tuas razões para que possamos, aliás, para que você possa se justificar. Quer dizer, a autoridade de Deus está aí dizendo o seguinte: você pode falar, vamos lá, se justifica.
0: Vamos conversar. Aquela vamos questão, por exemplo, vamos Jesus conversar. Morreu pelas pessoas. Ele morreu por um ladrão que estava à sua direita e por um ladrão que estava à sua esquerda. A decisão de perguntar e questionar ao Senhor nasce no coração deles. Né? Um vai dizer assim: se você é mesmo quem você está dizendo aí, a pessoa está dizendo, desta aí, salva-te a ti e a mim também. O outro não. Vai fazer uma pergunta: lembra-te de mim, se você puder, quando entrares no seu reino. Agora, olha o que ele está vendo. Ele está vendo um camarada desfigurado, com uma coroa de espinhos, a cabeça inchada, todo deformado. E ele está olhando para aquela figura e está vendo um príncipe. Como é que isso é possível? Ele resistiu a uma questão que é muito importante e tem afetado a todos nós, que é a autopiedade. Muitas vezes a gente não tem as nossas questões mais bem elaboradas porque a gente não está querendo saber a verdade, a gente está com pena da gente. A gente está deixando o coração da gente tomar conta do nosso, das nossas questões, e a autopiedade chega a ser um narcótico que tira a gente do eixo da vontade de Deus. Então a gente precisa resistir a isso de maneira coerente, apresentando a realidade das nossas questões, mas sabendo quem é quem. A gente não pode perder isso, porque quando ele vai se apresentar para Jó, ele vai perguntar algumas coisas. Onde você estava, meu filho, quando eu plantei as constelações? Onde você estava, por acaso? Você estava lá? Você viu como é que eu fiz? E a gente tem que se colocar. A gente vai questionar, a gente vai falar, a gente vai provar, mas nunca perder a perspectiva de quem é quem nessa relação.
2: Tenta se igualar, né?
1: Cid, quando a Bíblia se refere ao povo de Israel, no Antigo Testamento, a construção do povo, a expressão mais correta não é que Deus escolheu um povo, Deus formou um povo. Uhum. Então Deus é um Deus de formação. Por isso que a gente vai vendo no Antigo Testamento Deus criando circunstâncias para que o povo tenha memória, lembranças, e que ele não esqueça. Ele não esqueça. Quando é que a gente vai precisar dessas memórias? Aí eu vou resgatar o exemplo do pastor César aqui, quando ele fala sobre Ana. Ana estava com a nítida sensação de que Deus estava em silêncio. Não tem mais o que falar. Mas onde ela estava? No santuário, tentando fazer as mesmas coisas, falar palavras que ela sequer conseguia, né? Dentro dela, talvez, uma sensação de que Deus estava em silêncio, o céu estava fechado, mas ela estava ali. Por que ela estava ali? Porque antes ela já esteve ali.
2: É verdade.
1: Então tem uma memória. Você se relaciona com Deus e você vai construindo uma história. E chega um momento em que você vai pensar assim, eu acho que Deus está distante. Mas você tem uma história com Ele para te manter. Jonas está no ventre do grande peixe, no momento mais difícil da sua vida, e a oração dele está ligada a Salmos. Ou seja, ele resgata relacionamento, palavras, para poder suportar aquela situação. Né? A gente precisa entender isso. Né? Para quem depois podem pesquisar isso, os ouvintes, pesquisa sobre o termo a noite escura da alma. Que muitas pessoas atravessam, né? É um momento em que parece que os céus se fecharam, que Deus não te ouve, você não sente a presença dele, nada. E nesse momento, o que mais você precisa é de disciplina para continuar caminhando e de memória. E de memória. Porque o que você construiu até ali com Deus, o que Deus construiu com você, vai manter você naquele momento em que os céus, na sua ótica, estão fechados. Deus não ouve sua oração, Deus não faz nada, Deus não responde. Nada que você faz parece que dá certo, muda a circunstância. Eu já passei por isso, muitas outras pessoas passam por isso, né? Então, é muito importante, querido ouvinte, que você tenha disciplina e valorize esse momento de agora. Se relacionar com Deus agora. Porque pode ser que chegue um momento que você tenha que atravessar um vale tão escuro quanto a morte. E quando isso acontecer, você precisa se lembrar que trilhou esse caminho algumas vezes, em momentos não tão difíceis, que Deus esteve com você durante o percurso. E ainda que você não perceba, não sinta, que você ache que ele está em silêncio, esqueceu de você, você rememorando o trajeto e a presença dele, você vai conseguir dar mais um passo e chegar até o fim desse processo. Eu acho que a gente precisa...
0: Não, e você está citando, e aí imediatamente vem, né, aquilo que Jeremias escreve no seu livro das Lamentações, capítulo 3. Ele vai narrando as suas condições, elas são não positivas e não boas. Mas parece que ali é um momento que ele diz assim, porém, eu quero trazer à memória o que me pode dar esperança. As misericórdias do Senhor são a causa de não sermos consumidos. E elas não têm fim, se renovam a cada manhã. Olha que coisa tão importante para nós nesse ambiente, quando a gente está passando talvez por esses dias ou momentos ou estações onde a noite mais escura da alma se manifesta, e a gente fica nesse ambiente tão sem saber o que fazer. Olha, você construiu uma relação com seu pai, então resgate essas relações na sua alma e deixe que esse bálsamo possa estar com você, acompanhando, mesmo que aparentemente não esteja dando certo. Traga para sua memória isso que Reverendo Júnior está fazendo aqui para nós. É além de um bálsamo, é um terapêutico extraordinário para a alma que está sentindo dolorida.
3: Posso só colocar também, Cid, o seguinte, eu acho que o sentido do questionamento é nós fazermos isso para Deus. Eu acho interessante porque ele, o Reverendo Júnior e também o Pastor César colocaram isso dessa forma, que é você não perder essa proximidade no momento da dificuldade. A adversidade está aí e a tentação do diabo é que a gente se afaste. E não questionar a Deus, muitas vezes, é o afastamento. Você para, cessou o diálogo. O casamento é disso, né? Quando acaba a comunicação, acaba o diálogo, o silêncio, muitas vezes, é pior do que o grito. Porque a indiferença já mostra que não há mais amor. Então, o nosso relacionamento com Deus, quando há o questionamento, mostra que ainda tem algo sustentando aquela relação. Quando ele é feito fora da incredulidade, que a gente já... Enfim, já é ponto pacífico aqui, não... Mas o importante é isso. Eu voltei aqui ao exemplo de Abraão, porque Deus me fez lembrar disso agora. Quando Abraão começa a interpelar Deus, depois de ouvir sobre a iminente destruição de Sodoma e Gomorra, Abraão primeiro se aproxima. O texto vai... todas as vezes que ele vai colocar uma questão diante de Deus, ele se aproxima. É importante isso, porque até para questionar a gente tem que estar próximo de Deus. E não permitir que o afastamento, que o esfriamento, que a escuridão nos torne tão distantes que a gente comece a falar contra Deus e não para Deus aquilo que está no nosso coração. Volto aqui ao exemplo de Jó, que é o exemplo clássico que a gente sempre tem. O livro de Jó termina com uma colocação estranha da parte de Deus. Porque quem passou o livro inteiro tentando defender a Deus foram aqueles amigos de Jó. E Deus se coloca para eles para dizer o seguinte: vocês não falaram que era reto, como meu servo Jó falou. Em outras palavras, Jó me honrou, vocês não me honraram. Como assim? Jó me honrou? A gente lê o mesmo livro? Porque quando a gente lê o livro, é Jó o tempo todo lamentando, reclamando, aspas, parece que está murmurando, e Deus vai dizer: não, mas Jó me honrou, e vocês não me honraram. E aí, mas então, o que está acontecendo aqui? E aí, a resposta, que parece mais estranha, mas que de certa forma resume tudo que foi dito aqui, é Deus dizendo o seguinte: é porque ele estava... Todas as lamentações de Jó foram orações. Era a mim que ele estava clamando, era a mim que ele estava buscando. Ele não estava falando da perspectiva de alguém que está distante, de um terceiro. Ele estava de rosto voltado para mim. E nessa sinceridade, nesse quebrantamento, é um questionamento misturado com quebrantamento. Ali sim, essa proximidade garante que vai haver restauração. Então, aquilo que o pastor disse, nem sempre Deus tem resposta, mas ele tem restauração. Então, nem sempre a gente vai ouvir de Deus aquilo que a gente imagina. Mas no tempo certo, ele vai saber agir, ele vai saber fazer o que é melhor para a nossa vida. Então, eu acho que é importante a gente enfatizar isso para que as pessoas que estão nessa noite escura da alma, para usar a expressão que o reverendo usou, não se distanciem. Agora é hora de trazer o seu questionamento mais para perto do Senhor. Se aproxime do Senhor. Tire as máscaras, tire o figurino, tire a maquiagem, tire o salto alto para falar para as mulheres. Né? O momento que a gente tem agora, às vezes, Deus para o nosso barco. Eu ouvi uma vez o reverendo pastor... Meu Deus, esqueci o nome dele agora. Dizendo isso, eu nunca esqueci. Eu esqueci o nome dele, mas não o que ele disse. O que é mais importante, né, irmão? E ele dizia o seguinte: Deus para o nosso barco pra gente lavar a rede. Tem vezes que as coisas não estão funcionando, que é pra gente colocar a casa em ordem. Então, tira toda a maquiagem, vai pro quarto e fecha a porta e clama ao Senhor. E diz: Senhor, não é pra ninguém ver, não tem teologia, às vezes, não tem as melhores palavras, os artifícios, não tem, Senhor. O que tem aqui é um coração sincero diante do Senhor, mas eu quero estar perto. Eu quero estar tão próximo do Senhor que quando o Senhor me responder, eu quero poder ouvir.
0: É falar de Deus na presença
3: dele. Na presença dele.
0: Tem uma... assim, isso é fantástico, porque o que me atinge é que parece que os amigos de Jó falavam com erudição, falavam com clareza, falavam profundamente, só que a distância de Deus.
3: Isso.
0: Não parece que eles estavam falando de alguém que eles se relacionassem, estavam falando de uma estrutura religiosa.
3: Exatamente.
0: Jó não. Jó só abria o seu coração para falar daquilo que ele estava sentindo.
1: Tem um personagem esquecido no livro de Jó. Quando ele é lembrado, ele só apanha. Que é a mulher de Jó.
2: Oh, yeah.
1: A mulher de Jó...
2: Tem canções sobre isso.
1: Ela perdeu os mesmos filhos que Jó perdeu.
2: Foi.
1: Ela perdeu os mesmos bens que Jó perdeu.
2: Riqueza.
1: E ela perdeu mais ainda. Ela basicamente perdeu o marido, que poderia dar um apoio que ela precisava, e ele ficava sentado na rua...
2: Raspando com caco
1: e lamentando a vida. Né? Essa mulher que diz: amaldiçoa o dia que você nasce, amaldiçoa seu Deus e morre, parece que a história dela termina ali e o pessoal bate. O que a gente esquece? Né? Que essa mulher falou que sentia, né? Pro marido. Lá no final do livro de Jó, quando, a, quando há a restauração de Jó, Jó não recebe uma nova esposa.
2: É verdade.
1: Não tem nova esposa. Ele tem novos filhos. A família é restaurada, mas não tem nova esposa. Provavelmente, essa mulher passa pelo mesmo processo de restauração. Ou seja, depois de ter dito aquilo... Depois de ter dito aquilo... Gente, é isso.
0: Deus não entra em crise nesses
1: termos. É isso.
2: A gente entra, né? A gente fica pensando.
3: E Deus não tem medo de pergunta, nem de cara feia, nem de lamentação, porque ele conhece a nossa estrutura. A grande ilusão é a gente achar que a gente engana Deus, se a gente criar todo um sistema sofisticado, um script, né, um roteiro, e a gente acha que, não, de repente eu convenço Deus se eu usar os argumentos certos. Deus conhece o nosso coração. Ele sabe exatamente o que está ali. Ele prefere mil vezes, né, alguém que vá para a presença dele, rasgue o coração e diga coisas que talvez a gente não tenha coragem de dizer de público, de púlpito, a gente não diria. Mas no quarto, quando o Senhor já sabe, antes da palavra chegar à minha boca, como diz o Salmo 139, o Senhor já a conhece toda. Então é melhor a gente abrir o nosso coração, mas fazendo isso sempre. É isso que é importante. É com temor diante de Deus, sabendo quem Deus é e quem nós somos, né? Jó, por mais que ele tenha sido muito ousado, a Bíblia diz que em nenhum momento ele blasfemou. Essa é a questão. Em nenhum momento Jó pecou com os lábios, né? Então, Jó foi ousado, mas ele sabia, olha, ele tá ali e eu tô aqui. Eu não queria estar aqui, eu não entendo porque eu tô aqui, não concordo. Mas eu sei quem ele é e eu sei quem eu sou. E a gente tem que sempre preservar bem isso.
0: E é importante, isso que você tocou, a questão de você se mostrar como está mesmo e quem você é. Porque essa ideia de construir uma imagem para tentar engambelar, isso é completamente contrário àquilo que Deus quer para nós. Paulo vai denunciar isso em Moisés, quando Moisés mantém o véu. Para aparentar que a glória estava ali quando ela já tinha ido.
3: Indo embora.
0: E por que que você... Ele fala, então a gente deve tirar o véu e se mostrar como nós somos mesmo. Há um rei no texto bíblico, eu não me recordo o nome, ele foi roubado lá por um outro rei, levaram os escudos de ouro e foram embora. Aí ele mandou fazer escudo de bronze para os guardas colocar quando ele passava, para dar a impressão de que estava tudo certo. Talvez,
2: né?
0: Esse seja o grande drama que a gente enfrente nessa questão de questionar. A gente quer dar impressão para Deus que está tudo certo. Sabe fazer, posar aquela imagem de que está tudo bem, que está tudo certo, está tudo resolvido? Não, irmãos, Deus não tem problema com as nossas questões. Deus tem problema com as nossas enganações, com as nossas desonestidades, quando a gente diz uma coisa pensando em outra. Aquela coisa, né, do Ronaldinho, que tocava, olhava para um lado e tocava a bola para o outro. A gente muitas vezes está fazendo isso na relação com o Senhor. Está olhando para um lado e tocando a bola para o outro. Deus não deseja essa relação. Ele quer que a gente seja coerente com as nossas questões mais profundas, mais honestas, mais sinceras e sensíveis, e mostrar aquilo que a gente está sentindo, se desmascarar diante do Senhor, como você disse, ir para o quarto, tirar tudo. A gente está vivendo um tempo de muito valor, sobremodo, a estética. E a gente está preocupado com essa estética, de tal forma que até os nossos cultos, me perdoem aí a abordagem num caminho um pouco diferente, até os nossos cultos estão supervalorizando a estética. Por conta disso, talvez a gente tenha tanta coisa exuberante e tão pouca lágrima, né? Porque a gente mostra muito o que a gente pode construir e fazer, mesmo que o nosso coração esteja dilacerado, quando Deus gostaria de ver as nossas lágrimas derramadas diante do Senhor.
2: Tem alguns ouvintes fazendo aqui alguns comentários, deixa eu ver aqui, se o questionamento é um grito em busca de intimidade e compreensão, Deus acolhe, mas se o questionamento é de se jogar com Deus e anular a sua soberania, aí já é pecado. São as considerações dos nossos ouvintes falando exatamente aquilo. Depende da sua intenção quando você questiona. Outro ouvinte diz o seguinte: graça e paz. Gente, eu estou nesse momento e sempre digo que eu estou sobrevivendo da... Eu achei interessante o termo que ela usou. Estou sobrevivendo da poupança espiritual que tenho com Deus. Essa questão aí, acho que vai exatamente na linha do que o pastor César falou com relação à performance ao invés da atuação do coração. Essa eu acho interessante dizer, da poupança espiritual que tenho com Deus. A gente tem um depósito com Deus com relação à nossa vida espiritual, pastora?
3: Eu acho que, e eu também vou permitir também interpretar a fala da ouvinte também.
2: Acho que foi uma licença poética, na verdade.
3: Acho que tem aquilo, né? A gente volta a limpar o campo semântico, né? Tentar entender o que a pessoa quis dizer. Né? Pode ser de uma perspectiva também de querer acumular créditos, com Deus, achando que na hora certa vai sacar alguma coisa ali. Ó, já fiz tanta coisa boa, agora tá na hora do senhor chegar junto.
2: Semear e
3: pois é. E também tem a outra perspectiva, eu espero que ela tenha dito nesse sentido, foi até o que eu reportei aqui ao reverendo, que ela tenha dito que, olha, o que eu tô vivendo é do tempo que eu construí com Deus e eu tô usando daquela experiência para me sustentar agora. Isso. E é diferente aquilo, você alimentou uma memória. Meu pai psicólogo, ele sempre diz isso. Ele diz, olha, o que faz as pessoas superarem mais rápido ou mais devagar, ou mais lentamente determinados traumas ou determinadas situações da vida, é o grau de experiência que essa pessoa tem, o estofo que ela viveu, entendeu? Se ela acumulou muita memória, que ela tem uma certa resistência àquilo, ela consegue passar por determinadas situações muito mais rápido. O exemplo que a gente dá é a depressão. A depressão, quando ela pega o jovem, é totalmente diferente do quadro depressivo numa pessoa de idade. Que pode acontecer também, tá? Nada impede. Mas quando você pega uma pessoa já madura, pra usar só a expressão da questão da idade, mas uma pessoa mais madura, ela tem um certo, volto pra expressão do estofo, né? Agora pra usar o depósito. Enfim, ela tem um depositório de memórias, ela tem algo que ela possa recorrer, ela volta ali naqueles momentos da vida dela, e ela diz, eu passei por isso, eu passei por aquilo, o senhor foi fiel, o senhor esteve comigo, vai ser mais uma superação, vai ser mais um testemunho. Então, e tem outras pessoas que não, que se desestruturam totalmente, porque foram preservadas, de certa forma, poupadas a vida inteira, ultra protegidas, e quando acontece uma tempestade, a coisa se desmonta. Isso também pode acontecer, né? Então, eu quero incentivar essa nossa ouvinte que ela crie um depósito de memórias, de experiências com Deus, né? De que ela guarde as promessas que Deus faz com ela agora, na peregrinação. Ontem a gente estava na nossa escola dominical, na nossa igreja, estudando sobre Abraão, por isso que eu estou com ele fecho na cabeça, e o nascimento de Isaac. Gente, foram 25 anos. E aqueles 25 anos ele não caminhou sozinho. Pelo menos em 5 ocasiões diferentes, Deus reafirma as promessas para ele. Então ele está esperando, ele está angustiado, coisas estão acontecendo que ele não gostaria, já tem o Ismael no meio da história, já tem uma opção de problemas, mas ele está esperando. Por quê? Porque o Senhor está aparecendo. E ele está construindo altares, ele está nutrindo essa relação constante com Deus, que faz o tempo da espera ser suportável.
2: Ô Júnior, tem um ouvinte que falou o seguinte aqui, ó. Por incrível que pareça, essa semana mesmo eu tenho questionado muito a Deus. Aí vocês me aparecem com esse debate. É Deus respondendo o questionamento deles?
1: Né? Respondendo. A gente precisa ter uma relação com Deus que seja mais verdadeira, mais sincera, né? Mais intencional, mais leal. Porque Deus é assim conosco, né? Então isso é fundamental. A gente precisa abrir o nosso coração para Deus.
0: É muito isso. Importante que a gente, como disse o Júnior, Ana, lembrar que Ana estava no lugar de adoração quando recebeu a resposta. É muito importante isso. Mas muitas vezes Deus vai usar coisas que estão completamente fora do nosso circuito devocional e religioso para responder a gente. É um sorriso, é um abraço de uma criança, são coisas que você vai construindo na sua relação com Deus. Preste atenção nos movimentos de Deus na sua direção. Isso sempre vai acontecer e muitas vezes vai acontecer e não é simplesmente naquele momento da devoção comunitária só, que é importantíssimo, mas pode acontecer num ambiente que você, onde menos esteja esperando.
1: É a palavra reconhece-o em todos os seus caminhos.
2: Todos, ele endireitará as suas veredas. Um outro ouvinte diz o seguinte aqui, gente, o amor de Deus permite dúvida sincera, mas a soberania exige respeito. Acho que é exatamente aí que a gente entra para dizer o seguinte, quando a gente vai questionar os nossos pais, a gente não pode chegar achando que eles são nossos escravos. Não, nossos pais são nossos pais, né? Eles merecem respeito e exigem esse respeito. É exatamente a questão. Quer questionar Deus? Faça isso sim. Vai, entra no teu quarto, fecha a tua porta e fala com teu Deus em secreto. Está escrito, é a autorização dele. Vai lá e entra no quarto e fala o que você tem que falar. Mas lembre-se que ele é o Senhor e nós somos servos. Gente, ó, o debate começou, tem 2 minutos e já está acabando já. Eu acho estranho que a Petica fica ainda mexendo no acho que foi o JP agora que mexeu no cronômetro aqui para bagunçar com a gente. E eu já quero demais agradecer aqui a presença dos nossos debatedores. É sempre muito bom ter vocês aqui, porque vocês acabam tirando as dúvidas dos nossos ouvintes, também a nossa. E eu estou anotando aqui algumas coisas, já botei o celular para gravar, porque eu vou usar esse aqui num roteiro, num esboço, e vou falar que a revelação foi toda minha.
3: Ai, meu Deus.
2: Não vou contar pra ninguém mesmo, então tá tudo certo. Queria agradecer demais a presença do meu querido pastor César. Obrigado mais uma vez pela sua presença aqui, meu amado. Obrigado. É sempre muito bom te rever.
0: Quero mandar um beijo especial para as minhas netinhas, a Luísa e a Júlia.
2: Ah, vovô.
0: Porque elas, de verdade, nesses tempos, têm se transformado nas respostas mais brilhantes de Deus pro meu coração. Para minha esposa, que suporta as minhas questões, mais quieta, né? Onde eu sou eu, né? Mesmo lá nas minhas lugares mais difíceis. Minha esposa, há 37 anos comigo, me ajuda e me ouve e me corrige e me alimenta a alma todos os dias. Um beijo para eles.
3: Deus, meu Deus.
2: Gente, sério. Eu fiquei esperando. Então começou a sair coraçõezinho do sério. É, só faltou aquela famosa frase. Amo você. Que isso, varão. Aí não é mole não, hein? É, tá semeando, né, gente?
3: Tá semeando.
2: Meu caro reverendo Júnior, muito obrigado pela sua presença mais uma vez, meu amigo.
1: Obrigado, Cid. Eu quero deixar aqui o meu agradecimento a todas as minhas tias, que sempre foram um pouco de mãe pra mim ao longo da minha jornada.
2: Que bom.
1: A minha mãe, que faz parte aí de quem eu sou, a minha identidade tá muito ligada a dela, né? É, as minhas filhas, minha esposa, as mães da Igreja Presbiteriana de Coelho Neto, gente que tem se esforçado para ser fiel ao Senhor, orando por seus filhos, cuidando de seus filhos. Fica aí o meu agradecimento por fazer parte dessas histórias que Deus tem usado para me formar. Que Deus abençoe a todos e abençoe nossos ouvintes também.
2: Maravilha. Pastora Glorinha, sempre uma alegria revê-la. Bem-vinda sempre. Obrigado. Bem,
3: compartilho do mesmo sentimento, fico muito grata. Aproveitar também, né, já que foram feitas tantas declarações, meu
2: por
3: Deus.
2: Por favor.
3: Por favor. É, eu quero agradecer. Eu olhei aqui agora, vocês não viram, mas acabou de entrar aqui meu pai, que não estava no momento, chegou só pro final. Então, agradecer os meus pais que estão aqui me olhando. É, e fazer então a expressão, gosto muito da expressão de Agostinho, né, um dos pais da igreja, quando ele diz que se eu sou o teu filho, ó Deus, é porque me deste tal mãe. Eu posso dizer isso em relação aos meus pais. Então eu agradeço por todos os questionamentos que eles responderam e os que eles não responderam. Agradeço por terem acolhido, né, todas as minhas dúvidas ao longo da minha vida e terem me orientado. E saber, né, que se hoje sou filha de Deus é porque eu tive excelentes referenciais do que é um pai, de fato. E Deus é assim. Então eu quero terminar minha fala dizendo que Deus é aquele que acolhe-nos nas nossas dúvidas, que tem uma paciência infinita conosco, mas que também sabe restaurar e sabe nos guiar no meio da nossa aflição.
2: Uau! Dito isso, poxa, é sério, embargou legal aqui agora, embargou. Porque a gente tava conversando ali fora quando a gente chegou, né? A gente tava conversando um pouco, a gente falando sobre o pastor César se casou lá na Assembleia de Deus de Bom Sucesso, na Rua Pesqueira 45.
3: É.
2: Glorinha de lá.
3: É.
2: A minha igreja lá em Água Boa, Minas Gerais, foi fundada a partir da Rua Pesqueira 45.
0: Vamos chegar à conclusão que tudo
3: começou em Bom Sucesso.
2: Tudo começou na Rua Pesqueira. O anzol tava lá. É. Né?
3: Adão tava lá também, em algum momento.
2: Tava, né, gente? Pois é, né? E aí, a história dos pescadores começou, foi lá, na verdade.
3: Misericórdia.
2: Né? Era pelo pastor, falou do pastor Raimundo Lino, saudade aqui, meu querido irmão Timóteo. Ele falava, tinha um jeito bem, né? Vocês lembram que tinha um jeito bem exótico de falar, né? Eu queria mandar um abraço pra minha querida irmã Maria do Amparo, lá em Guapimirim. Minha mamãe, que aliás, foi tudo começou na casa dos meus pais. A igreja de Água Boa começou na casa do meu pai, porque a gente tem uma ligação muito forte lá. Mas enfim, esse é um assunto para outro debate, a gente fazer as memórias assim, que a gente fica lembrando que a gente já tá. O pastor César serviu a Santa Ceia.
3: Meu Deus.
2: Ele serviu na última ceia, o pastor César estava lá servindo lá. Ele é idoso, mas não é nada.
0: Eu pisei na lama,
2: eu tomo uma vingança santa, porque no dia da melhor idade, quem pregou no dia da melhor idade na tua igreja?
0: Foi Cid.
2: E o pior de tudo é que ele era meu primeiro culto como idoso.
0: Meu primeiro culto de idoso,
2: de 60,
0: foi ele, depois que pregou, porque é o idoso mais idoso.
2: Meu Deus. Pior que eu sou, posso falar o que eu sou mesmo, sou mais idoso que eles. Mas vamos lá. Gente, ó, diz um ouvinte aqui, ó, todas as vezes que me proponho a viver em santidade, os pecados saltam. Eu fico profundamente desanimado. Eu tenho vontade de jogar tudo pro alto. Eu ouço tudo dentro de mim, ouço vozes dentro de mim que me acusam de ser uma farsa. Eu não me sinto preparado para fazer a obra. Como lidar com as acusações internas que afirmam que eu não sou digno de estar na casa do Senhor? Qual a origem dessas acusações? O que fazer para me livrar de pecados que me acompanham constantemente? E aí, o que vocês acham, gente? Mas não, porque esse assunto é para amanhã. É nada para vocês, esse assunto é para amanhã. É mais uma edição do nosso Debate 93. Gente, a gente está encerrando o debate agora. Daqui a pouquinho tem ele, nosso querido Gilberto Ribeiro, comandando aqui a programação, trazendo o Pediu Tocou e também a Caravana 93. Obrigado a você, nosso ouvinte. Obrigado a todo mundo que está ligado com a gente. Amanhã a gente volta a partir das 11 horas da manhã em mais uma super edição do nosso Debate 93. Mas para a gente ir embora, eu queria pedir à pastora Glorinha que, por favor, nos leve a Deus em oração. Encerramos assim o nosso debate. Amanhã a gente volta querendo Deus.
3: Amém.
2: Pastor, é com você.
3: Querido Deus, eterno Pai, nós somos gratos a Ti, Senhor, pela oportunidade que o Senhor nos dá de estar outra vez a esta mesa, Senhor. Aprendendo e ouvindo e sendo também, Senhor, edificados. Te agradecemos porque o Senhor nos ouve, sempre nos ouve. Te agradecemos porque o Senhor ouve as palavras que dizemos e as que não dizemos, e as que temos vergonha. Até os pensamentos que pensamos e que não gostaríamos de pensar. O Senhor conhece tudo, Pai. O Senhor pode nos sondar. E o Senhor é o Deus que nos sonda. E nós somos gratos por termos tão presente companhia na hora mais angustiosa da alma. Mesmo na noite mais escura, Tu és a nossa luz. Nós sabemos que o Senhor está conosco, Senhor. Eu quero Te agradecer pela vida de cada ouvinte que sintonizou aqui conosco nesses minutos. Que eles saiam daqui também, Senhor, consolados. Pelo Senhor que ouve, pelo Senhor que vê, pelo Senhor que é presente. Tu és a nossa fortaleza e nós queremos nos aproximar de Ti, Senhor, para fazermos perguntas e para ouvir respostas, mesmo que seja no silêncio. Queremos, Senhor, estar sempre perto do Senhor. Não permita, Senhor, que a tristeza da vida, o desânimo, a frieza, as circunstâncias difíceis, a doença, Senhor, o diagnóstico, a falência, Senhor, a pobreza, o luto, não permita que nada nos tire da Tua presença. Nós queremos estar perto do Senhor, Pai, construir memórias contigo, construir uma vida contigo, para que no dia escuro a gente consiga trazer à memória aquilo que nos dá esperança. Assim eu Te peço e Te agradeço, em nome de Jesus. Amém.
4: Que Deus te abençoe.
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0: Olá, eu sou Maiara Macedo e esse é um dos destaques do portal Pleno.News. A Secretaria de Saúde de Minas Gerais confirmou a primeira morte por hantavírus no estado em 2026. O paciente era um homem de 26 anos de idade que morava em Carmo do Paranaíba. A vítima teve contato com roedores silvestres em uma lavoura antes de apresentar os primeiros sintomas da doença. O homem começou a se sentir mal no início de fevereiro e foi a óbito poucos dias após apresentar sintomas como dores de cabeça, na lombar, nos músculos e febre. O governo mineiro afirmou que esse foi um caso isolado, sem ligação com outros registros da doença. Saiba mais em Pleno.News.
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0: Boa tarde para todo mundo ligado aqui na rádio que conquistou o seu, o meu, nosso coração, 93 FM. Pois é, tivemos o debate 93 amanhã. Você confere de volta com Cid Gonçalves a partir das 11 da manhã no debate. E também, com certeza, mais um time de debatedores. Lembrando aí, J.R. Vargas fez uma viagem, né? É isso? Uma viagem, vai passar aí uma ou duas semanas fora. E a gente segue com o debate 93 nessa programação maravilhosa, trazendo sempre estudo, conhecimento e conselhos dentro da palavra de Deus aqui para todos nós, tá bom? Meio-dia, 8 minutos, você segue comigo, início de tarde, aqui com o Caravana 93. Lembrando que tem brinde para você que vem participando conosco. Deixa eu conferir aqui, cadê o meu mouse? Ah, pronto, tá aqui. O brinde de hoje é uma camisa da Marcha para Jesus. Então você que vem participando já sabe, a marcha está para acontecer. Tá chegando o dia e você pode ir com a linda camisa da Marcha para Jesus, tá? Vem participando, manda o seu alô, participe conosco porque o seu, a sua escolha de música tá valendo a partir de agora.
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0: E só para não esquecer, durante esta hora é o Pediu, Tocou, você vai pedindo sua canção e a gente vai liberando aqui na programação, tá? E o sorteio vale ao longo do Caravana 93 inteiro. Então, 2:55 PM, a gente libera o resultado. Primeira canção com Fernanda Brum Videira.

mais uma canção chegando, a pedida da Silvana Barbosa, da Presidente Vargas, Eu e Minha Casa, na voz de Léa Mendonça. E ela tá trabalhando, né? Tá limpando as ruas. Fala, Silvana, um abraço a você e a todos os garis do nosso Rio de Janeiro. Tá oferecendo então para as filhas Laís e Fabrícia de Austin.

Mais uma chegando no Pediu Tocou, Gislaine Milena, Meu Cuidado é o nome da música, o pedido. Segue da nossa irmã Suelen da Silva, aliás, Suelen Silva, da cidade de Saquarema, tá certo. Ela oferece ao esposo Erivelton e ao filho Samuel, Pediu Tocou. Cuidado de Deus.

0: Cristo Jesus, meu nome é Moisés, sou de Santa Cruz.
1: Ok, Moisés.
0: Eu gostaria de pedir nesta tarde, vou vencer esse gigante, o William Nascimento. Abraço.
1: Abraço, campeão. A música é do Samuel Messias, com a participação do William Nascimento. Valeu? Segue aí pra você. Pediu, tocou.

0: tá aí a canção com a assinatura deles, Samuel Messias e William Nascimento, vou vencer esse gigante. Antes, Gislaine Milena, meu cuidado, Léa Mendonça e Raquel Mendonça, eu e minha casa, e abrimos com Fernanda Brum cantando Videira. Agora 12:30.
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6: Olá, Marcos Caetano Júnior, bem-vindo. Boa tarde.
7: Boa tarde, Gilberto. Um homem ficou ferido após ser atingido por um semáforo que caiu na esquina das ruas Bulhões de Carvalho e Joaquim Nabuco, em Copacabana, na zona sul do Rio, na manhã desta segunda-feira. A vítima foi levada para o Hospital Miguel Couto, no Leblon. O estado de saúde não foi divulgado. De acordo com o Centro de Operações Rio, a rua Bulhões de Carvalho está interditada no trecho entre a rua Joaquim Nabuco e a Avenida Rainha Elizabeth para o trabalho de manutenção. Equipes da 7 Rio, Light, Corpo de Bombeiros e da Guarda Municipal atuam na ocorrência. A Polícia Federal prendeu um homem em flagrante no Aeroporto Internacional Tom Jobim, na Ilha do Governador, na zona norte do Rio, transportando medicamentos para emagrecimento e anabolizantes. O suspeito, de 46 anos, foi detido quando desembarcava de um voo vindo de Foz do Iguaçu, no Paraná. De acordo com a PF, os produtos foram encontrados durante uma fiscalização de rotina nas bagagens. O suspeito foi encaminhado ao sistema prisional e vai responder por contrabando e importação de medicamentos sem registro da vigilância sanitária. A Justiça do Rio marcou para logo mais, às 16h, a audiência de instrução e julgamento do rapper Mauro Davi Nepomuceno, o Oruan, que é réu por tentativa de homicídio contra dois policiais civis em julho do ano passado. Na ocasião, o cantor e outros colegas arremessaram pedras em direção aos agentes que tentavam cumprir um mandado de busca e apreensão contra um menor acusado de tráfico que estaria escondido na casa dele. O menor foi alvo de operação e conseguiu fugir. Oruan é considerado foragido após uma operação da Polícia Civil contra a lavagem de dinheiro do Comando Vermelho. 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
6: Já estamos de volta aqui no Pediu, Tocou. Mais uma canção chegando. E a escolha vem com o pastor Lucas, a música Marcas da Vida. Bem, o pedido é do André, da ADC Rio. Faz o oferecimento para a esposa Michele Castro e aos ouvintes da rádio que conquistou seu coração.
9: Lara.

Boa tarde, Gilberto Ribeiro, graças e paz. Aqui quem fala é a Tatiana Surda Silva, sou de Bahia Duque de Caxias. Toca aí pra mim, Felipe Rodrigues, Tudo é Perda, claro. Ofereço pra minhas filhas, Raquel e Rebeca, pra todos que estão ligados.

0: sua verdade pra ele. 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
1: Mais uma pra você, ouvimos no Pediu Tocou com Felipe Rodrigues. A música Tudo é Perda e antes o Pastor Lucas com Marcas da Vida. Daqui a pouco volto trazendo mais, viu?
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1: Hora certa, 12:46.
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4: Vamos que vamos, gente. Reta final do Pediu, tocou. Agora, 12:49. Trago aqui a escolha do José Carlos. Ele manda o seu oferecimento pra si mesmo. Tá lembrando aí o aniversário de conversão. Dia 1º, né? Passou ainda pouco. 11 dias atrás. Aniversário de conversão do nosso irmão José Carlos, da Assembleia de Deus em Campo Grande. Ele pede a canção de Aline Barros, Digno é o Senhor.
5: Vem, tem três, é.

0: Bom. Boa tarde, meu amigo Gilberto Ribeiro. Boa. Paz do Senhor, aqui é Juscelino Parada Angélica, da Igreja Assembleia de Deus da Vila Ema, congregação em Santa Lúcia, pastor Jorge Corme. Queria ouvir o louvor com oficina G3, Espelho Mágico.
1: E essa é a saideira do Pediu Tocou desta segunda-feira.

0: 1:01.
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7: Queridos, Marcos 8:36 vai falar do valor da alma. O Senhor vai dizer: o que aproveita o homem ganhar o mundo inteiro e perder a sua alma? Queridos, nenhum sucesso ou riqueza pode compensar a perda da sua alma. Você sabia que a alma é eterna e incomparavelmente valiosa? Esta é uma pergunta retórica de alerta. O que você está colocando como prioridade? O mundo ou Cristo? Examine a sua vida. O que você tem buscado mais? E comece a fazer a vontade de Deus na sua vida para que você tenha a tua alma salva. Eu estou te aguardando todos os dias. 00:30 no programa Revoltadíssimo com o Diabo. Fica com essa palavra. Baruch haba, Mishé Adonai. Tchau! Tchau.

0: Bem, essa é a nossa hora dos aniversariantes, né? A gente trazendo aqui um feliz aniversário, um parabéns pro Carlos André Barbosa, do bairro Portuguesa, a Áurea Fonseca de Bangu, a Carla Rezende, do Barreto, o Fredson Militão, de Senador Camará, o Sebastião de Souza, do Engenho da Rainha, o Geraldo Martins, de Irajá, o Giovanni Ribeiro, do Jardim Canaã, para todos vocês, uma ótima tarde, um feliz aniversário. Eu vou deixar essa canção, tá? Aumenta o som com Nídia Lima, medley Corinhos de Fogo.
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0: É ele, tá aí a canção gravada ao vivo, a galera do Drops cantando aqui pra todos nós na 93. E antes, Midian Lima, Medley e Corinhos de Fogo, foi a música dos aniversariantes do dia. Vamos que vamos!
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Educação, tá? Quem oferece também é a nossa irmã sem nome. O nome dela aqui pra gente é Sou Abençoada por Deus. Então, minha irmã, abençoada por Deus, o Senhor abençoe, guarde teu coração, tenha uma ótima tarde aqui com a programação da gente também, tá bom? Obrigado pela audiência, viu?

0: do Daniel de bom sucesso. Valeu! 1:16, volto daqui a pouquinho.
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0: com Anderson Freire e Marcelo Marques, Estou Te Esperando. Também o louvor de Eliseu Alves, Me Ama, gravada ao vivo na programação. Lembrando, a gente está sorteando brinde, tá? Você que vem acompanhando com a gente, estamos com uma camisa da Marcha para Jesus para o sorteio de hoje, tá? Então você vem deixando aí o seu alô, participando com a gente, e o resultado do sorteio sai a qualquer momento da programação, tá bom? Vamos lá, 1:29, eu tô de volta já já.
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5: Olá, amados, a paz a todos. Quero trazer uma palavra para você que está escrito no livro de Apocalipse 3, versículo 11, que diz assim: eis que venho sem demora, guarda o que tens, para que ninguém tome a tua coroa. Imagina você receber um bem muito valioso, e quando você recebe, você despreza. O Espírito Santo está dizendo para você: guarda. Eu te dei, guarda. Se você não guardar, alguém pode tomar de você. Então o Espírito manda te dizer: não perca o bem mais precioso que você tem, que é a conexão do Espírito Santo, que é a comunhão do Espírito Santo. Não fique olhando para ninguém, olha para Jesus, porque ele é o alvo. Olhando para Jesus, que é o autor e consumador da fé. Quando a gente olha para o homem, a gente tropeça. Mas Jesus disse: quem olha para mim não perde o caminho. Seja livre, seja liberto, renove-se de contigo. 93.
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7: Olá, Fernanda Paredes, boa tarde.
8: Olá, Gilberto Ribeiro, boa tarde, muito boa tarde aos nossos ouvintes. A Polícia Federal prendeu um homem transportando medicamentos para emagrecimento e anabolizantes no aeroporto do Galeão, na Ilha do Governador, zona norte do Rio. O preso, de 46 anos, é natural do Rio e desembarcou de um voo comercial vindo de Foz do Iguaçu, no Paraná. O criminoso, que não teve nome revelado, vai responder por importunação de mercadoria proibida, contrabando e de medicamento sem registro da Anvisa. A defesa do senador Ciro Nogueira, do PP, investigado na Operação Compliance Zero, por supostamente receber propinas do dono do Banco Master, Daniel Vorcaro, não é mais conduzida pelo criminalista Antônio Carlos de Almeida Castro, Cacai. A Polícia Federal aponta que o senador recebeu vultosas propinas de Vorcaro e instrumentalizou o exercício do mandato parlamentar em favor dos interesses do banqueiro no Congresso Nacional. O exército israelense afirmou que condenou 2 soldados a penas de prisão porque um deles foi fotografado colocando um cigarro na boca de uma estátua da Virgem Maria no sul do Líbano. O porta-voz do exército afirmou que as Forças Armadas de Israel encaram este incidente com a máxima gravidade e ressaltaram que a conduta do soldado se afasta totalmente dos valores esperados do seu efetivo. 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

0: Maria Vitória. A música Ao Lado do Rei, antes Bruna Carla e Eli Soares, Você é Precioso. Vamos que vamos.
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0: 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Olha, seguinte, hein? 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Valeu? É isso aí. 93. Agora 1h44.
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0: Sara Farias, eu posso orar por você, foi a última canção da hora. Ainda o pastor Lucas, Ostras Feridas e a Raquel Oliver, Sempre Foi Deus.
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0: Ó, vem com a gente participando, tá? O brinde de hoje é uma camisa da Marcha para Jesus e o sorteio sai no finalzinho do programa. 2:02.
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0: Abrindo a hora com Cassiane, 500 graus. Agora 2:06.

Essa é a mais nova de Eula Cris, a música Controlo Tudo. E pra você a canção no ar da 93 FM pela primeira vez. Conferiu. Agora 2:14, Aline Barros, Jeová Jireh.

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Para mais camisas e os próximos 5 ouvintes que passarem por lá e falarem a senha, o poder da decisão, ok? 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

Marine Friesen tá aí fechando a sequência, o louvor que Jesus seja o nome, Elaine Martins, Volte a Sonhar, Aline Barros, Jeová Jirê, Cassiane 500 graus e Eulacris, Controlo Tudo. Agora 2:29, confirmando para você, 2:29. Vamos de alô, gente? Segue aqui o oferecimento, participação da Neide dos Santos, tô lendo aqui sua mensagem, tá bom, Neide? Já te respondo, um abraço. A Rosemary também, ela é de Queimados, oferecendo a próxima canção aos ouvintes da rádio, participando do sorteio da camisa da Marcha para Jesus, tá dentro, minha irmã? Segue também um alô, a participação, cadê aqui, Gilberto? Ah, sim, tá certo, vamos lá. O oferecimento do Marcelo de Nova Iguaçu para todos da Rádio 93, obrigado. A participação do nosso irmão Jesus, é Jesus, legal, hein? Tá mandando aqui o oferecimento para os seus irmãos e amigos. O Jair também, ele é da Igreja do Evangelho Quadrangular em Campo Grande, oferecendo para Elaine Oliveira, também aos pastores da igreja, pastores Janete e Deise. Próximo louvor, então, segue aí no oferecimento. Aquele abração, tá? Super sintonizada com a Rádio 93, a Gabriela de Pilar Caxias. Olá, Gabi, uma ótima tarde para você. Obrigado aqui pela audiência, tá?

0: Agora sim, eu trago da nossa irmã Márcia de Benfica. Ela é da Igreja Mover das Águas. Beleza, tá participando aqui com a gente do sorteio, tá ligada. 2:31, eu volto já já. 93!
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7: Marcos 12:30. Amarás, pois, ao Senhor teu Deus de todo o teu coração e de toda a tua alma e de todo o teu entendimento e de todas as tuas forças. Este é o primeiro mandamento. E o segundo semelhante a este é: amarás o teu próximo como a ti mesmo. Não há outro mandamento maior do que estes: amar os da sua casa, que é o mais próximo de você; amar o seu pai, que é o mais próximo de você; amar o seu cônjuge, que é o mais próximo de você; amar o seu filho, que é o mais próximo de você; amar a sua mãe, que é o mais próximo de você. O que adianta amar o de lá de fora, amar o da direita, amar o da esquerda, amar aquele que está do outro lado da rua, se eu não amo aqueles que estão dentro da minha casa? Amar primeiro os de casa, depois os de fora. Primeiro os internos, depois os externos. Um minuto da palavra pode salvar sua família. 93.
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0: Fernanda Paredes, é com você.
8: Gil, a cidade do Rio ultrapassou a marca de 1 milhão de pessoas vacinadas contra a gripe em 2026. A vacina está liberada para toda a população a partir dos 6 meses de idade e pode ser encontrada nas 243 salas de vacinação da rede municipal, incluindo clínicas da família, centros municipais de saúde e unidades do Supercentro Carioca de Vacinação. A imunização anual é considerada a principal forma de prevenção contra casos graves da influenza. O governo federal lança amanhã o programa Brasil contra o Crime Organizado. O evento será no Palácio do Planalto, com a presença do presidente Luiz Inácio Lula da Silva, do PT. A implementação, no entanto, depende da adesão dos governos estaduais. Os estados que aderirem às propostas terão acesso a recursos provenientes de fundos federais. Segundo informações, o programa prevê cerca de 11 bilhões de reais, sendo 1 bilhão de real ao orçamento, né, deste ano, e outros 10 bilhões de reais via empréstimo do BNDES para os estados. Segundo Lula, o plano é destruir potencial financeiro do crime. Os advogados do ex-presidente Jair Bolsonaro articulam uma estratégia para solicitar ao Supremo Tribunal Federal a aplicação da nova legislação que reduz penas para crimes contra o Estado Democrático de Direito. A iniciativa ocorre após a adesão do ministro Alexandre de Moraes, que suspendeu temporariamente a aplicação da chamada Lei da Dosimetria aos condenados pelos atos de 8 de janeiro. Agora no Rio, 2:36.
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0: você, com o Ministério Morada aqui na programação. Ainda ouvimos Belino Marçal cantando Corre do Pecado. Vou aproveitar aqui para mandar alô, tá? Tem sorteio daqui a pouco, a gente libera para você resultado. Enquanto isso, o oferecimento do pastor Valdir Pereira, tá ligado aqui na Rádio 93, e oferece o próximo louvor para todos os membros da Igreja Céu Aberto Moriá de Deus. Valdemir Ferreira, pastorzão, ali em Belford Roxo. Aquele abraço, tá? Tá dando boa tarde aqui para todos nós, para você também, viu, Dri? Tá valendo. Quem mais na participação? A Andréa Cristina de São Cristóvão tá ligada na programação desde cedo e oferece aos ouvintes irmãos de fé da família WhatsApp 93. O diácono Anderson do Ministério Sal da Terra em Xerém, tudo bem? Um abraço pro irmão Roberto, dizendo que ele tá ouvindo a programação. Aí, Roberto, um abraço para você, obrigado pela audiência, mano. Tá valendo, é a mensagem do Anderson, do Ministério Sal da Terra em Xerém. Segue o oferecimento também para a vovó Dinha. Quem faz o oferecimento é a netinha Bárbara, pela passagem do aniversário da vovó. Legal? Ou é o contrário? Agora eu peguei aqui, peraí. Boa tarde, Deus abençoe. Quero oferecer a minha netinha Bárbara, que faz aniversário hoje, agora sim. Já troquei as bolas, tá? A vovó Dinha tá fazendo o oferecimento para a netinha Bárbara pelo aniversário hoje, agora sim. Vovó Dinha, beijo na bochecha para a netinha também e um feliz aniversário. Deixa eu ver aqui quem mais participando. A Elisângela de Duque de Caxias tá pronta para a marcha para Jesus, só falta a camisa. Quem sabe, né? Sorteio daqui a pouco. O Jair Oliveira e a Elaine Oliveira da Igreja do Evangelho Quadrangular em Campo Grande oferecendo aos pastores. A participação da Gabi, falei, a Gabi do Pilar Caxias, uma ótima tarde para você, Gabi. E o último alô vem de Queimados, é a Rose deixando alô. Rosemary oferecendo aos ouvintes da rádio e concorre também a camisa. Fica ligada, tá?
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0: Agora 2:46.
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0: Vamos lá, gente. 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É com você.
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12: Fala, Gilberto. Estou de volta para atualizar as informações do esporte nesta segunda-feira. Vou começar falando do tricolor das Laranjeiras. O atacante Hulk desembarcou no Rio para se apresentar à comissão técnica e iniciar o processo de adaptação ao novo clube. O jogador usará a camisa 7 e tem vínculo com o Fluminense até o fim de 2027. Apesar de estar integrada ao elenco, Hulk só poderá estrear em julho após a Copa do Mundo. Além da vitória sobre o Atlético Paranaense por 1-0 no gramado de São Januário, a torcida cruzmaltina também tem motivos para comemorar na areia. Isso porque o clube se tornou pentacampeão da Libertadores de Futebol de Areia ao vencer o Sampaio Correia por 8-2 na praia de Itapuã, em Vila Velha, no Espírito Santo. O Vasco se isolou ainda mais como o maior campeão do torneio continental.
13: Flamengo!
12: Após o time masculino vencer o Grêmio por 1-0 e diminuir a distância na briga pela liderança do Brasileirão, hoje é a vez das meninas do rubro-negro entrarem em campo pelo torneio nacional. O Flamengo feminino enfrenta a Ferroviária às 19h no estádio Luso Brasileiro, na Ilha do Governador. O duelo é um confronto direto pelo G8. Os times estão colados na tabela. O Flamengo em 7º e a Ferroviária em 8º, ambos com 15 pontos. A partida entre o Alvinegro e a Chapecoense na quinta-feira pela Copa do Brasil pode mudar de horário. O clube catarinense conversa com a CBF para alterar o início do jogo, que está marcado para as 18h. A Chape alega que o horário impacta o deslocamento dos torcedores por ser um dia útil. A CBF ainda não se pronunciou. O Botafogo joga por um empate em Chapecó para avançar de fase. A equipe carioca venceu a partida de ida por 1-0 no Nilton Santos.
14: Brasil!
12: O técnico da seleção brasileira, Carlo Ancelotti, divulgou a lista com 55 nomes dos pré-convocados para a Copa do Mundo. Desses, o treinador escolherá apenas 26 para ir ao torneio. Entre os pré-selecionados estão Neymar e Thiago Silva, além de 5 jogadores do Flamengo, 2 do Botafogo e 1 do Vasco. A convocação final acontece na próxima segunda, dia 18, às 17h. O torneio começa em 11 de junho. O Brasil estreia no dia 13 contra o Marrocos.

0: O Deserto com Maria Marçal foi a última música de hoje, né? Aliás, a penúltima, né? Vamos aqui ao resultado do sorteio de hoje, valendo uma camisa da Marcha para Jesus. Você que está acompanhando já sabe, sorteamos, muita gente participando. E quem fatura a camisa da Marcha para Jesus é Mônica Viana. Mônica Viana, moradora de Oswaldo Cruz. Telefone 970, final 69. Se deu bem, Mônica, parabéns, tá? 5 dias úteis para você retirar, conta a partir de amanhã, terça-feira. 5 dias úteis para estar aqui com a gente na Rua Senador Harold de Oliveira 211, São Cristóvão, tá bom? Entre 10 da manhã e 5 da tarde. Marcelo Almeida já tá na área. Machado. Eu falei Almeida aqui por causa do outro sobrenome. Tô maluco. Hoje eu tô maluco. Marcelo Machado, nosso MM. Não, detalhe, Marcelo, é que eu ia falar Marcelo Almeida, nosso MM. Eu falei, Gilberto, tá doido. Ai. Mas vamos que vamos, gente. Ele vai estar aqui na programação hoje, provavelmente ao longo da semana também, tô certo? É isso mesmo. Cid Gonçalves tá. Até semana que vem. Cid Gonçalves tá fazendo debate 93, né? Enquanto o J.R. Vargas tá ausente, né? Durante alguns dias, né? Fazendo uma viagem, tem aí todo um projeto em cima e com certeza de volta aqui na programação. Então, nessa janela, o Cid vai estar às 11 da manhã e o Marcelo Machado vai estar aqui fazendo a programação de 3 às 18, 15 às 18. Um abraço, gente. Fica aí na paz. Estou de volta amanhã, terça-feira, meio-dia com o Caravana 93. Eu ia tocar mais uma música, mas não dá tempo não, né? Já são 2h58. Pitica, acho que não posso não. Já deu horário, né, Pitica? Então tá certo. Beijo, abraço, gente, até amanhã.
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8: Pastor Anderson Nogueira, Comunidade Cristã Missão Evangélica. Graça e paz, amados irmãos em Cristo Jesus, abençoados de Deus. Em Lucas capítulo 9, no Monte da Transfiguração, Pedro tem a visão do Cristo glorificado, tem experiências maravilhosas e ele quer permanecer no alto daquele monte, ele quer fazer uma tenda para lá permanecer. Entretanto, não é possível permanecer no alto de uma montanha quando há batalhas a se combater no vale. Então Lucas está tratando dessa transição abrupta de ter aquela visão glorificada no alto da montanha, mas de uma realidade de dores e misérias, incredulidade no pé da montanha. Sim, amada velhinha, é no vale que o que nós vemos naquele monte de glória, é no vale do que recebemos da parte de Deus no alto da montanha, é no vale que essa glória tem que se manifestar, trabalhando na família, nas deficiências e em todas as áreas da vida. 93.
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0: Alô, alô, família! Alô, alô, família 93. Que bom estar na sua maravilhosa companhia. Que bom nosso encontro aqui pelo 93 Radical. Tudo bem aí? Tudo na paz? Tudo na bênção? Vocês ficaram na ótima companhia aí do nosso querido Gilberto Ribeiro com Caravana 93, que volta amanhã, tá? Esse programaço abençoando as nossas vidas. E a partir de agora, estamos juntos e misturados, tá? Por aqui você sabe, com o melhor do louvor, adoração, exaltação ao nosso maravilhoso Deus. E é claro, sempre na sua maravilhosa companhia. Daqui a pouquinho, informações do trânsito para você ficar atualizado. Nossa equipe de jornalismo trabalhando, trazendo informações para vocês também. E muito mais. E é claro, contando com a sua participação aqui com a gente. A sua participação pelo nosso WhatsApp 96803-8319. 96803-8319. Valendo uma linda camisa da Marcha para Jesus. E aí, você vai? Dia 23, hein? Dia 23 de maio. Então, você já vai de camisa. Quem sabe, né? Você participando aqui ganha essa camisa linda demais. E você participando da Marcha para Jesus com essa maravilhosa camisa. Então, depende de você participando aqui com a gente pelo nosso WhatsApp, tá? Hoje é segunda-feira, dia 11 de maio de 2026. Agora, 3 horas e 4 minutos. Já está no ar.
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0: E a gente começa com F. Hop Music, Sublime ao vivo. Hey.

Linda demais, assim começamos o nosso 93 Radical F-Hop Music Sublime ao vivo, marcando presença aqui na nossa programação. É, minha gente, 3 horas e 10 minutos. Deixa eu falar um negócio aqui pra você. 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Na Avenida Pastor Martin Luther King Júnior 323, em frente ao Shopping Nova América, tá? E atenção, os 5 primeiros ouvintes que passarem por lá e falarem a senha, que é o poder da decisão, ganharão uma camisa oficial da Marcha para Jesus, que vai acontecer no sábado, dia 23 de maio, a partir das 2 da tarde, tá? Com saída da Avenida Presidente Vargas, de onde vamos seguir em direção à Praça da Apoteose. Então, não perca tempo, corre lá! 93. Então a gente segue aí com essa linda canção, Carlinhos Félix e Eli Soares, Baião!

0: certo? Maravilha, tá aí pra você então. Esse foi Samuel Miranda. Restitui ao vivo ainda Carlinhos Félix, Eli Soares, Baião, pra você ligado aqui na 93 FM, na melhor, você que está ligado aqui com a gente. Que bom estar na sua maravilhosa, abençoada companhia. Tudo bem aí nessa tarde abençoada? Tudo certinho aí? Você que está em casa, você que está no seu local de trabalho, você que está trabalhando aí ao som da 93 FM, que bom estar na sua abençoadíssima companhia. Você que nos ouve aí pelo rádio, ouvindo também pelo aplicativo, nosso aplicativo da 93, Rádio 93 Oficial, aplicativo, ó, no capricho, levinho, som de qualidade. É só você baixar aí, tá? Se você ainda não tem, atenção, aproveite e baixe. Mas se você está ligado com a gente através, conectado através do aplicativo, aquele abraço aí pra você, tá? E pra você, meu amigo do volante, você, motoristas de aplicativo, vocês que estão ligados aí com a gente, ao som da 93 também, atenção, porque agora tem informação do trânsito.
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0: As informações com Léo Vieira. Boa tarde, Léo.
2: Boa tarde para você e para todo mundo ligado no 93 FM. Tô de olho na movimentação do trânsito na tarde desta segunda-feira, de céu nublado, vento forte e chuva fraca em alguns pontos da cidade. Para você que circula pela Zona Sul, redobre a atenção no trecho da Delfim Moreira, porque tem faixa ocupada ali na altura do posto de salvamento número 11, por conta dos fortes ventos e da ressaca que atinge o litoral. Tem essa faixa ocupada para retirada de areia da praia que acabou atingindo a pista por conta das ondas fortes na região. Para quem circula ali pelo trecho da saída da Niemeyer, o trânsito é intenso. Para quem está circulando pela zona norte da cidade, teve um acidente envolvendo carro e moto ali no trecho do Amaro Cavalcante. O trânsito é intenso nos dois sentidos, ali na altura do viaduto que faz ligação com a rua Piauí. O trânsito está um pouquinho impactado por lá. Para quem está circulando pelo trecho da Zona Norte, dá para ganhar um tempinho pela Dias da Cruz. 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Léo Vieira para 93 FM, a rádio que conquistou o meu coração.

Esse é o Samuel Messias, Você Não Vai Parar. Ainda ouvimos Gislaine Milena, Meu Cuidado, ao vivo pra você ligado aqui na 93 FM, a rádio que conquistou meu coração. 93. E a família 93 participando aqui com a gente, mandando aquele alô, participando pelo nosso WhatsApp, pelo 968038319. 968038319, valendo uma camisa da Marcha para Jesus, hein? Bom, deixa eu registrar aqui as participações. Boa tarde, meu amigo Marcelo, já estava com saudades. Ah, mas eu também. Saudade de vocês todos.

0: É o Samuel, da Igreja Pentecostal Labareda de Fogo, em Santa Rita. Pedindo aí pra mandar um alô pra todos aí do Ortobox, na cerâmica. Abração aí pra todos, hein? Todos ligados aí com a gente, trabalhando ao som da 93.
1: MM do Brasil! Fala, MM, você é o cara, irmão. Aqui é o Alas Machado, sou teu xará de Machado, né? De Bangu. Quero deixar um abraço pra minha mãe, Zena Roberto. Te amo, mãe. A 93 conquistou meu coração.
0: Valeu, Alas. Abraços aí pra você também. Todo o pessoal maravilhoso aí de Bangu, minha terra natal, hein? Aquele abraço aí pra você, meu irmão. E ainda tem meu xará de sobrenome.
2: Boa tarde, Machado. Aqui é Jair de Oliveira. Quero mandar um alô especial pra Ike de Suécia, Estocolmo, em Borós, Pastor Levi Pereira. E vocês, rádio ouvinte, e você, Machadão, Deus abençoe, Deus é fiel, yes.
0: Obrigado, meu irmão, aquele abraço aí pra você também.
3: Boa tarde, Marcelo Machado, graça e paz. Tarde abençoada de segunda-feira, e nós aqui fazendo faxina na igreja, bora. Ligado no 93 Radical.
4: É nóis.
3: Um abraço, Deunilson e Malva de Itaboraí.
0: Valeu, Itaboraí, alô, Deunilson.
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0: A hora certa para você, 3h32.
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0: Agora 3:36. Ó, fica ligado que daqui a pouquinho tem pra, a palavra-chave mamãe no navio, hein? Fica atento aí. Daqui a pouquinho tem versículo liberado. Agora vamos de Midian Lima e Marcos Salles, guarda de Israel.

Eita, coisa boa! Guarda de Israel ao vivo, Midian Lima e Marcos Salles. Ficou legal essa música, é linda toda a vida. É, minha gente, o Pit Stop 93 com a equipe da Marcha para Jesus, para Jesus, continua em Del Castilho, hein? Na Avenida Pastor Martin Luther King Jr., número 323, em frente ao Shopping Nova América, viu? Mais camisas e atenção, e os próximos 5 ouvintes que passarem por lá e falarem a senha, vou dizer agora, o poder da decisão, ganharão uma camisa oficial da Marcha para Jesus Rio de Janeiro, que vai acontecer no próximo, no sábado, aliás, próximo não, no sábado, dia 23 de maio, a partir das 2 da tarde, tá? Com a saída da Avenida Presidente Vargas, de onde vamos seguir em direção à Praça da Apoteose. Você não vai perder essa oportunidade de garantir a sua camisa. Então corre lá, tá?

0: Esse é o Isaías Saad, Bondade de Deus ao vivo. 93. Mais participações aqui com a gente, fala comigo.
1: Boa tarde, 93, aqui é a Diaconisa Valdirene de Brasilândia, São Gonçalo. Mando um alô aí pro meu esposo, meus filhos e todos da minha igreja. E dia 23 temos marcha pra Jesus.
0: Bora!
2: Boa tarde, Marcelo Machado. Tem uma segunda-feira abençoada, uma semana abençoada pra você e pra todos que estão ligadinho na melhor, pois nós estamos ligadinho na melhor, que esta rádio conquistou nosso coração. Aqui é a Sueli Valéria de Duque Caxias. Um abraço, fica com Deus, que eu ofereci a próxima música pra Diaconisa Marli, pra toda a minha igreja.
0: Valeu, meu irmão, um abraço. Boa tarde, amigão. Sou a Lucileide Ferreira da Pavuna. Manda um abraço aí pra minha equipe da costura, a Isabel, a Rafaela, a Kênia, a Débora, a Jonathan e o patrão Neno. Um abraço aí pra essa turma aí que está trabalhando ao som da melhor. A hora certa pra você ligado aqui com a gente. Agora são 3h46.
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0: Agora chegando a hora de informação e com ela, Fernanda Paredes. Boa tarde, Fernanda.
12: Olá,
0: quanto tempo?
12: Isso. Bem-vindo aqui, né?
0: Obrigado.
12: De volta à tarde.
0: Bom te ver.
12: Igualmente, muito boa tarde para você. Bom, o custo da cesta básica voltou a subir na cidade do Rio, acompanhando aí o movimento de alta registrado nas 27 capitais brasileiras, pesquisadas pelo Diese. Na capital fluminense, o conjunto dos alimentos básicos passou a custar R$ 879,00. Com resultado, o Rio teve a terceira cesta básica mais cara do país, atrás apenas de São Paulo, onde o valor chegou a R$ 906,00. Os produtos que mais pressionaram o bolso do consumidor carioca entre março e abril foram batata e leite integral. Eleições 2026. O ex-ministro e ex-governador do Ceará, Ciro Gomes, do PSDB, decidiu que não será candidato à presidência da República em 2026. Segundo ele, o anúncio oficial da candidatura ao governo do Ceará será feito no próximo sábado. Ciro afirmou que, apesar do amor pelo Brasil, desta vez pesou mais a decisão de disputar o comando do Ceará. A Organização Mundial da Saúde, OMS, indicou hoje que o hantavírus é mais contagioso no início da doença, o que justifica a aplicação de quarentena aos casos aí suspeitos. Segundo a organização, devido a esse período de incubação, novos casos devem aparecer nos próximos dias, inclusive na semana que vem. A OMS assegura que a situação não é comparável à pandemia de Covid-19 de 2020. 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

0: Essa é a Sofia Vitória, é só você tentar. Ainda Josiane, Fernanda Brum e a Vé ao vivo.
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0: É, minha gente, a palavra-chave mamãe no navio vai sortear 3 dias a bordo de um luxuoso navio da MSC que vai navegar pela costa brasileira com muita diversão, comida boa e com os filhos que você tanto ama. Para participar, fique ligado na 93 FM, encontre a palavra-chave nos versículos liberados ao longo do dia e faça o seu cadastro em radio93.com.br, tá? Bom, e atenção, o primeiro versículo da palavra-chave de hoje está em Êxodo capítulo 12, versículo 14. Atenção, hein? O primeiro versículo da palavra-chave de hoje está em Êxodo capítulo 12, versículo 14, versão Almeida corrigida e revisada, tá? Palavra-chave mamãe no navio. 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A hora certa, 4:02.
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0: Linda demais! Louve ao vivo, alegra nossa alma, né? Lucas Agostinho, Samuel Messias e Eliezer de Tarsis ligado aqui com a gente na melhor. 93. É só musicão, é só louvor bonito. Que louvor maravilhoso, agita, né? É isso, minha gente. 4:16. E é você ligado aqui com a gente, participando, mandando aquele alô.
1: Boa tarde, meu amigo Marcelo Machado.
0: Boa tarde. Pai,
1: nosso Senhor e Salvador Jesus Cristo. Aqui é o João de Alma ligadinho na melhor, meu irmão. Que Deus possa abençoar a sua vida grandemente. Tenha uma semana abençoada pra você e pra todos os ouvintes da Rádio 93 FM, essa rádio que conquistou meu coração. Manda um abraço pessoal de completo, semana melhor.
0: Um abraço, meu irmão. Marcelo Machado, eu também estou ligadinho nesta tarde maravilhosa. Eita, Glória, um abraço do Chiquinho. Valeu, Chiquinho!
2: Boa tarde, Marcelo Machado. Aqui é a Janaína de São Gonçalo do Paracenal. Eu estou ligadinha nessa rádio maravilhosa que conquistou meu coração nessa tarde friorenta. E eu estou fazendo aqui um caldinho para esquentar. Aí um
0: você
2: abraço,
0: mexeu com meu, mexeu com o meu sentimento. Um caldinho, agora é tudo, hein, minha irmã?
3: Boa tarde, Marcelo Machado.
0: Oi.
3: Quero oferecer aí o próximo louvor para todos que estão ouvindo a Rádio 93 FM, para todos da Rádio 93. E uma ótima tarde de segunda-feira para todos nós. Eu sou a Marilene do Jardim Catarina. Tchau.
0: Oi, meu irmão. Grande abraço aí. Um abraço para todos do Jardim Catarina. E daqui a pouquinho, informações do trânsito para você ligado aqui na melhor. 93. A hora certa agora, 4:17.
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0: Agora 4:21 e vamos ao panorama do trânsito com ele, Paulo Lage, é com você, meu amigo.
11: Oi, Marcelo, muito boa tarde a você e a todo boa mundo tarde. Ligado aqui na 93 FM. Excelente segunda-feira para todo mundo. Semana já começa com lentidão na Avenida Brasil, tem acidente entre carro e moto no trecho de Padre Miguel, para quem vai seguir em direção à zona oeste da cidade, ali para a região de Campo Grande e também de Santa Cruz, o que obviamente já complica o trânsito por lá. Portanto, quem vai pelo Albérico Diniz, Marechal Fontenelle, acessa mais à frente a Avenida de Santa Cruz, passa pela região de Bangu, com um excelente panorama, inclusive na chegada a Senador Camará. Linha vermelha, por enquanto, dificuldade já acontece no acesso para a Ilha do Governador, isso no caminho da Baixada Fluminense. Aí mais à frente, próximo ao Jardim Américo, o acesso da rodovia Presidente Dutra, também vou observando dificuldades até o momento. Pela linha amarela, tá pior, por enquanto, na altura de Bom Sucesso, no caminho da Barra da Tijuca. 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

0: Muito bem, minha gente, tá aí pra você, se foi Isaac Marins, Sou Teu Deus, ainda Sara Farias, Sobrevivi. Tá você ligado aqui na 93 FM, participações aqui acontecendo, fala comigo.
1: Boa tarde, Marcelo.
0: Boa tarde.
1: Aqui é Cristina de Niterói.
0: Oi, Cristina.
1: Boa tarde, segunda-feira abençoada.

0: madrugada. Marcelo, estou aqui preparando um cafezinho e um bolinho de chocolate. Ouvindo a melhor, 93. Tchau, Marcelo.
1: Que maravilha. Um abraço. Valeu, Cristina. Boa tarde, meu irmão. Quero mandar um beijão aí para minha linda e amada esposa Juliana, que está aqui ligadinha comigo na melhor. É o Ítalo Ricardo de Nilópolis. Valeu, Ítalo. Um abraço aí para a esposa também, meu irmão. Boa tarde, a paz, Marcelo Machado. Me chamo Rosemary de Souza. Estou de Queimados. Ofereço o próximo louvor para todos os ouvintes e para vocês aí da 93 FM. Quero concorrer à camisa da marcha. Tá concorrendo aí, tá bom? Oh, maravilha! 93! Agora 4h32 para você ligado aqui com a gente na melhor.
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0: tá aí pra você então, essa foi Bruna Carla, Não Acabou ao vivo, pra você ligado aqui na melhor, e atenção porque agora tem
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0: chave. 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E atenção, hein? O segundo versículo da palavra-chave de hoje está em Lucas, capítulo 15, versículo 23. Vou repetir. Segundo versículo da palavra-chave de hoje está em Lucas, capítulo 15, versículo 23. A versão Almeida corrigida e revisada, tá? 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Agora 4:41.
2: Pra quem chegou?

0: aí pra você então, Ministério Avivar, Canção do Apocalipse, ainda William Nascimento e família, Cavalcante, receba ao vivo pra você ligado aqui na melhor, você está muito bem parado, tudo bem aí, né? 93. Bom demais estar na sua maravilhosa companhia e claro, você participando pelo 968038319 concorrendo a uma linda camisa da Marcha para Jesus. Então, você pode continuar participando, manda o seu alô aí.
1: Boa tarde, Marcelo Machado, aqui é Cristina de São Gonçalo. Essa rádio é nota mil, Marcelo, você também, amor, é nota mil. Uma boa tarde, uma tarde de paz pra você, todos os ouvintes da 93. Essa rádio é top, Marcelo.
0: Valeu, meu
1: irmão. Uma boa tarde.
0: Boa pra você também.
2: Fala, Marcelo Machado.
0: Opa.
2: Viu, Timado, Gina Rainha. Quero ganhar essa camisa da Marcha para Jesus, hein?
0: Bora!
2: Já 23, estarei lá junto com a minha família. Um grande abraço, fique na paz. Deus abençoe, rica abundantemente.
0: Você também, varão!
3: A paz, Marcela, que seja com a Maria Soares, da Igreja Assembleia de Deus, Mistério Fonte de Águas Vivas, Pantanal, Caxias, pastor Odessi, pastora Fátima. Próximo oferecimento vai para todos os 93, todos os locutores. Um abraço, Marcelo.
0: Valeu, minha irmã, ô família maravilhosa. A hora certa agora, 4h50.
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11: Que em esperança somos salvos. Ora, a esperança que se vê não é esperança, porque o que alguém vê, como esperará? Mas se esperamos o que não vemos, com paciência esperamos. E da maneira também, o Espírito ajuda nossas fraquezas, porque não sabemos o que havemos de pedir como convém, mas o mesmo Espírito intercede por nós com gemidos inexprimíveis. E aquele que examina os corações sabe qual é a intenção do Espírito, e é ele que, segundo Deus, intercede pelos santos. E sabemos que todas as coisas contribuem juntamente para o bem daqueles que amam a Deus, daqueles que são chamados por seu decreto. Romanos capítulo 8, 24 a 28.
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0: De volta com as informações, Fernanda Paredes, é com você.
13: Marcela, a concessionária Light teve a concessão de distribuição de energia elétrica renovada por mais 30 anos no estado do Rio. A assinatura do novo contrato foi oficializada pelo Ministério de Minas e Energia e garante a operação da empresa até junho de 2056. O presidente dos Estados Unidos, Donald Trump, afirmou hoje que o cessar-fogo com o Irã está em estado crítico e que considera retomar as escoltas navais do Estreito de Hormuz, prometendo, ao mesmo tempo, uma vitória total na guerra. Em meio à crescente pressão interna sobre o impacto do conflito na economia norte-americana, Trump alertou que a rejeição por parte do Irã das imposições de Washington no fim de semana, isso significa que o já frágil cessar-fogo está agora incrivelmente enfraquecido. O ex-treinador do Flamengo, Felipe Luiz, desponta como um dos fortes candidatos para assumir o comando técnico do Chelsea na próxima temporada. A informação antecipada por um jornal britânico coloca o brasileiro em uma lista seleta de profissionais monitorados pelo clube de Londres. A diretoria inglesa busca um perfil específico de comandante que tenha demonstrado capacidade de conquistar títulos expressivos, e o histórico de conquistas de Felipe Luiz no Brasil atende a esse requisito. Agora no Rio, 4:56.
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0: Lágrimas Ensinam, Gisele Nascimento, na programação da melhor. 93. Agora 5:01.
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7: Olá, povo de Deus, ouvinte amado e querido, gente boa demais. De domingo a sexta-feira conosco nesse melhor horário da Rádio 93. Tá todo mundo dizendo, você ouviu? A rádio que conquistou meu coração. Que alegria, hoje é segunda-feira, tarde fria, e nós estamos aqui falando de poder de Deus que aquece o coração. Lembra de José? Pois é, Zezinho era ignorado pelos irmãos, invejado, mas Zezinho não tinha culpa, porque ele tinha sonhos, e os sonhos não eram de José, os sonhos eram os sonhos de Deus. Eu quero te motivar nessa tarde de segunda-feira a você viver e sonhar os sonhos de Deus, porque quando você sonha os sonhos de Deus, ainda que haja oposição, ainda que haja inveja, ainda que haja perseguição, os sonhos de Deus vão se cumprir. Por quê? Porque se o sonho é de Deus, ninguém pode impedir. Agindo Deus, quem impedirá? José teve os sonhos realizados, porque o sonho de Deus é para abençoar pessoas. E lembre-se, a nossa missão é gerar vencedores. 93.
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0: maravilha. Eixla e Fernanda Brum, Fiel a Mim e Espírito Santo ao vivo.
1: Fiel a mim.
0: Ainda ouvimos Aline Barros, Apaixonado.

0: E as participações continuam. A família 93 mandando sempre aquele alô super especial. Fala comigo, então.
1: Boa tarde. Aqui quem tá falando é Arroz de Bocesso. Gostaria de deixar um grande beijo pra minha querida mamãe Dilce, meu tchau, pro meu irmão Nathanael de Portugal, meu irmão Uzinha de Minas, meu irmão Davi que trabalha no Sul, da Beth, e pra todos que estão me ouvindo, e pra vocês. Amo vocês.
0: Valeu, meu irmão. Um abraço.
2: Boa tarde, 93 FM. Boa. Estou ligadinha na 93, a melhor.
0: Opa.
2: Sou a Monique da PIB de Santa Cruz. Ligadinha, eu quero a blusa da Marcha pra Jesus, hein? Pra mim e pro meu filhão. Vai ser aniversário dele.
0: Valeu, Monique, aquele abraço. Boa tarde para toda a Rádio 93 FM, a Paz. Eu sou Elisângela de Caxias. Quero ganhar essa linda camisa. Já estou preparada para a Marcha para Jesus. Ô, maravilha. Um abraço, minha irmã. Tá concorrendo. A Elzir, do bairro Maria, da Igreja Nova Vida de Piedade. Aliás, um abraço, viu, minha irmã? Deus abençoe a todos aí.
3: Boa tarde, Marcelo Machado. Aqui é diaconisa Ana Paula Machado. Opa. De Belco Roxo, faço parte da Igreja Ministério Assembleia de Deus, Fogo no Altar, Pastor Roberto e Vice-Pastor Carlos. Ligadinha na melhor, 93 FM.
0: Opa, aquele abraço, família abençoada, participando, mandando esse alô super especial. Daqui a pouquinho a gente volta e daqui a pouquinho também tem informações do trânsito. E sai daí não. Agora 5:19.
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0: De volta com o panorama do trânsito e é com ele, Paulo Laja, com você, meu irmão.
8: Oi, Marcelo, tô de volta trazendo mais destaques do trânsito para você ligado aqui na 93 FM, falando ainda da Avenida Brasil, até porque agora tem acidente entre duas motos, por enquanto ocupando uma faixa no trecho da Passarela 11. Fica ali na altura de Ramos para quem vai no sentido zona oeste da cidade. Obviamente o trânsito tá complicado, tem reflexo chegando na altura de Bom Sucesso e também de Manguinhos. Você é ouvinte da 93? A dica que eu dou é seguir pela Rua Uranos. O acesso pela Leopoldo Bulhões também não vou observando dificuldade nessa tarde de segunda-feira. Quem vai mais à frente pela linha amarela, piorou a passagem para a Barra da Tijuca, observa lentidão até a altura de Bom Sucesso. Mais à frente, em Del Castilho e também nas proximidades do Engenho de Dentro, também tem movimentação intensa com trechos de lentidão. Autoestrada Grajaú Jacarepaguá, inclusive, é uma boa. Não vou observando lentidão na chegada à Estrada do Pau Ferro e também no acesso mais à frente ao Largo do Pechincha. 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

0: Tá aí pra você, na melhor, Suete Silva. Existe vida aí.
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0: 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Atenção, hein? O terceiro versículo da palavra-chave de hoje está em João, capítulo 7, versículo 2. Atenção, o terceiro versículo da palavra-chave de hoje está em João, capítulo 7, versículo 2, versão Almeida corrigida e revisada. 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

0: Vai pra você então, Fabiana Sinfrônio, Permissão de Deus. 5h34.
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0: Muito bem, de volta com a informação. Ela, nossa querida Fernanda Paredes, é com você, Fernanda.
9: Marcela, a Força Municipal iniciou ontem o policiamento em Botafogo e também em algumas ruas do bairro do Flamengo, na zona sul do Rio. As áreas de atuação possuem grande incidência de roubos e também furtos, e o policiamento da Força Municipal é realizado nos horários em que esses crimes mais ocorrem. Os agentes realizaram 17 prisões e detenções. A oposição no Congresso Nacional se movimenta para tentar ressuscitar o texto de uma proposta de emenda à Constituição PEC que concederia perdão amplo, geral e irrestrito aos condenados dos atos de 8 de janeiro, a chamada PEC da anistia. A reação ocorre após a decisão do ministro do Supremo Tribunal Federal, Alexandre de Moraes, que suspendeu os efeitos da lei da dosimetria até que a corte analise todas as ações que questionam a norma. Oportunidade de emprego. Uma construtora tem 35 vagas para consultor de vendas aqui no Rio. É preciso ter ensino médio completo e experiência na área comercial e também disponibilidade para atuar como autônomo. Mais informações estão no nosso site radio93.com.br.
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0: Aí pra você, essa foi Ruth Dayane, O Céu Se Abre com Adoração, ainda Anderson Freire, Canção do Céu. Bom, deixa eu mandar um abraço aqui, boa tarde, Marcelo Machado, estou curtindo a programação aqui de Paciência. Está uma maravilha, é o Marcelo, Marcelo Tomás de Paciência, meu xará. Abraço, meu irmão, Deus abençoe. Abraço também pra Gláucia de Santíssimo, tá ligada com a gente. Um alô aí pra você, tá? Tá ligadinha com a gente, a Gláucia Tuller. Ligadíssima com a gente em Santíssimo. Um abraço pra você, minha irmã. Deus te abençoe. Olha, quem tá ligado com a gente também é o Eduardo Cabral de Bom Sucesso, né? Tá ligadíssimo aqui na melhor, na 93 FM, aquele rápido intervalo. A gente volta já já com muito mais pra você ligado aqui. 93. Agora 5h48.
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0: Daqui a pouquinho tem resultado de promoção, hein? Fica ligado aí, já já vou revelar quem foi aí que faturou a camisa da Marcha para Jesus. Agora 5:51.

0: pra você essa linda canção, Pastor Lucas, Um Lugar na Mesa, marcando presença, é a última do nosso encontro de hoje. E agora, eu quero aqui agradecer a você pelo seu carinho, pela sua participação, pela sua audiência, família maravilhosa que é a família 93. Que bom estar com você na sua maravilhosa companhia. Agora tem resultado de promoção, tá? Quem participou, quem mandou alô, né? Tanto pelo Instagram, pelo WhatsApp, estava concorrendo à camisa da Marcha para Jesus. E atenção, faturou então aí a camisa da Marcha para Jesus, Débora Brito de São Cristóvão, final de telefone 9767, faturando então a linda camisa da Marcha para Jesus. Tá, amanhã a produção vai estar entrando em contato com você direitinho, alinhando para você vir buscar a sua camisa, tá bom? Então tá certo, minha gente. Ó, eu vou ficando por aqui. Nosso querido Alexandre Teixeira, o Barba, já está na área. Ele já está na área para comandar as 10 mais, Noite Feliz, Culto Doméstico e muito mais. Bênção sobre bênção esse menino, hein? É só vitória. Gente, beijo no coração. Amanhã estarei de volta a partir das 3 da tarde com mais um 93 Radical. Beijo no coração, tchau, tchau.
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4: Pai eterno, Deus Todo-Poderoso, louvamos e engrandecemos o teu nome pelo que tu és. Tu és um Deus Todo-Poderoso, o grande eu sou. Louvamos o teu nome, Pai. Muito obrigado. Nesse momento, Senhor, eu quero expressar a alegria de estar na tua presença, de ter a sensibilidade da tua presença. E agora, juntamente com os meus amados irmãos, eu quero pedir ao Senhor que o Senhor venha abençoar cada vida, cada família. O Senhor conhece, antes mesmo que a palavra chegue aos nossos lábios, tu já sabe. Então, Senhor, vai de encontro a cada necessidade, a cada pedido, a cada clamor. Abençoe, Senhor, cada ouvinte, cada família. Abençoe cada funcionário da 93, das empresas, a cada um, Senhor, cada locutor. Deus, que o Senhor possa estar abençoando essa vida, essa pessoa que está aflita, precisando de um socorro urgente, precisando, Senhor, que o Senhor venha intervir e conceder uma vitória neste finzinho de tarde, início de noite. Todas estas coisas eu peço e creio, já agradecendo ao Senhor, porque eu sei que o Senhor é um Deus de resposta. Muito obrigado, Senhor. Esta oração te pedimos e agradecemos em nome do Senhor Jesus, que vive e reina para todo sempre. Amém. E louvado seja o teu nome.

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10: Alô, Rio de Janeiro! 6:03, hein? Quem disse que eu não vim? Eu tô aqui, ó. Gente, que frio, hein? Tá fazendo um friozinho maneirinho aí. Quem anda de moto que se dá mal, né? O Marcelo que vai pra casa de moto, ele fica pegando esse vento frio na cara, daqui a pouco tá com sinusite aí, vigia, vaso. Tem que andar de carro, né? De ônibus igual eu, de metrô, né? Andaram com medo do povo. É isso, Brasil. 6:03. Se estiver fazendo frio aí, vambora aquecer o coração com muita música boa. A partir de agora, às 10 mais no ar. Você que votou o dia inteiro, e aí, foi bom o seu final de semana? As mamães ganharam presente, né? Ficaram felizes, isso é bom demais. Bom, 6:04, a gente vai começar então com esse som aqui, ó.
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10: É a Kellen Bianca, foi o senhor. Daqui a pouco tem informação do trânsito.

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0: Esse é o som Clap Rock Music. Tu és Águas Purificadoras. Defendendo a oitava posição aqui nas 10 mais da 93. Em nono lugar, teve Ola Cris, graças a Deus. Ellen Bianca. Foi o senhor a décima mais votada de hoje no site radio93.com.br. Agora, 6 horas 18 minutos. Motorista sintonizado na 93, fica esperto, fica sabendo como está o trânsito na cidade do Rio. A partir de agora, com o meu mano Paulo Lage, que traz informações atualizadas das condições do trânsito. Está de olho em tudo para você ligado aqui na 93.
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0: Boa noite, Paulão. Grande Paulo Lage.
2: Oi, Alexandre. Uma Beleza? Ótima noite para você e para todo
0: Obrigado,
2: mundo ligado
0: irmão.
2: Aqui na 93 FM. Excelente segunda-feira para todo mundo. Vamos continuar agora falando da zona sul da cidade, até porque segue a lentidão por ambas as pistas da rua Jardim Botânico. Bem pior para quem vai no sentido Gávea, sobretudo no trecho da Pacheco Leão. Portanto, a Borges Medeiros é a alternativa. Para quem está chegando à zona sul da cidade, não observa lentidão, inclusive no trecho de chegada ao Jardim de Alá. Até mesmo a pista contrária está com movimento bem reduzido comparado com outros dias. Ainda assim, a Borges Medeiros está registrando uma dificuldade maior, começando no trecho do Clube Naval. Epitácio Pessoa também com trânsito livre, até pelo menos a altura da sede náutica do Botafogo, só começa a piorar mesmo mais à frente, após o trecho do Parque da Catacumba e também na subida para o viaduto Sanilé. Quem está por Copacabana, Avenida Nossa Senhora de Copacabana, estou observando lentidão na altura da Santa Clara e também no trecho da Siqueira Campos. A Avenida Atlântica está com movimento um pouco melhor. 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

0: Gabriela Rocha, Toda Terra, versão ao vivo. Essa é a sexta mais votada de hoje aqui nas 10 mais da 93, nessa segundona, dia 11 de maio. Paulo Neto e Alana Silva passou por aqui cantando Teu Deus, versão ao vivo, defendendo a sétima posição, e a F-Hop Music cravou, é a oitava mais pedida hoje. Tu és Águas Purificadoras. Volto já, hein? Eu e você conferindo a top 5 aqui, nas 10 mais da 93.
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2: Fernanda Paredes, boa noite, bem-vinda.
3: Boa noite, Alexandre. Uma explosão atingiu diversas residências e deixou feridos na tarde desta segunda-feira no Jaguaré, São Paulo. Segundo o Corpo de Bombeiros, a explosão foi possivelmente causada pelo GLP, né, que é conhecido como gás de cozinha. De acordo com a corporação, a explosão ocorreu após a perfuração de uma tubulação de gás durante uma obra da Companhia de Saneamento Básico do Estado de São Paulo, Sabesp, no local. Três homens foram socorridos para hospitais da região. Um dos feridos é funcionário da Sabesp. O estado de saúde dos feridos não foi divulgado. E há fogo em diversas residências, cheiro forte de gás e também rompimento de vidros em um condomínio vizinho. O número exato de residências afetadas não foi divulgado. Mais ou menos 10 teriam sido atingidas diretamente. Pessoas também ficaram feridas, mas ainda não há informações sobre o número exato de feridos. O homem estaria soterrado sob uma casa que colapsou. A instalação do julgamento contra o ex-presidente Evo Morales por suposto tráfico de uma menor foi suspenso na Bolívia hoje devido à ausência dele e um tribunal renovou o mandado de prisão contra Morales. A procuradoria acusa Morales de manter um relacionamento com uma adolescente de 15 anos com quem ele teve uma filha. Segundo o expediente, os pais da suposta vítima teriam consentido aí os fatos em troca de benefícios. Agora no Rio, 6:35.
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0: Fernandinho Único. Daí, ó, a terceira mais votada hoje no site radio93.com.br. Segundo lugar teve Samuel Messias, O Espírito de Deus Se Move. E ainda em quinto lugar, Cassiane cantando Marca o Meu Coração. Samuca defendendo a quarta e o Fernandinho terceiro lugar. Já já a gente confere a top 2, hein? Pera aí.
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0: A campeã Midian Lima. Desconheço outro senhor versão ao vivo. A primeira aí, ó. Ah. Pois é, você que votou muito nessa, tá aí, ó. Ganhou a sua música preferida. Segundo lugar teve Sara Farias, Eu Posso Orar Por Você, versão ao vivo. Ó, volto já já no programa Noite Feliz. Espera só um pouquinho.
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7: O que o filho veio fazer para ligar o homem pecador ao pai? Somente mesmo a misericórdia de Deus para me proporcionar tudo isso. Ajude-me a mortificar a minha carne e fortalecer o meu espírito. 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
8: Olá, eu sou Maiara Macedo e trago novidades do portal Pleno.News. O ministro Alexandre de Moraes do Supremo Tribunal Federal autorizou que a cozinheira da família Bolsonaro tenha acesso à residência na qual o ex-presidente Jair Bolsonaro, do PL, está preso. No entanto, a profissional deverá passar por uma vistoria prévia e entregar os aparelhos eletrônicos para os seguranças locais. Além da presença da cozinheira, a defesa do líder conservador também havia solicitado autorização para que o irmão de criação de Michele Bolsonaro, Carlos Eduardo, tivesse acesso à casa para atuar como cuidador. Esse pedido foi negado. Saiba mais em Pleno.News.

0: Aumenta aí, Rio de Janeiro, agora 7:03. Excelente noite para você, curtindo aí a programação da 93. Avisa para todo mundo que tá começando o seu programa preferido. Tá no ar.
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0: Aumenta.
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0: Você sabe, né? Comigo mesmo, ó.
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0: Sou eu e tenho camisa da Marcha para Jesus, que vai acontecer aí, ó, no próximo sábado, dia 23 de maio. Essa programação maravilhosa, e no final do programa eu vou sortear uma camisa, linda camisa da Marcha para Jesus 2026. Quer faturar? Participa aí, WhatsApp 968038319. Ó, e para você ligado comigo, participando, deixando mensagem no zap, 7:30 tem. Capricha na mensagem, manda pra gente.
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0: E assim a gente começa o nosso encontro do Noite Feliz. Thalita Cantazaro, Ruja o Leão. Essa é a versão ao vivo. WhatsApp é o 968038319.

0: noite, Alexandre Teixeira. Curtindo a 93 é melhor.
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4: Alexandre,
5: oi.
4: Você é demais.
5: Bora.
4: Agora está na noite feliz.
6: Grande audiência, você está bombando. Grande abraço, estamos juntos.
5: Maravilha. Tá todo mundo dizendo aí, ó.
7: Claro, tô ouvindo sempre.
5: Então, se você tá ouvindo, né, tá ligado comigo, bora mandar alô pra essa turma aí. Fala,
0: boa
5: meu
0: noite,
5: Rio de Janeiro.
0: Boa noite, Alexandre Teixeira, me chamo Natan Conceição, de Nova Iguaçu, Santa Rita.
5: Ei, Natan.
0: Quero dizer que eu estou ligado no Noite Feliz com o melhor, Alexandre Teixeira. Ô, Barba.
5: Valeu, Natan.
8: Boa noite, Alexandre.
5: Opa.
8: O Barba.
5: Jaconiza.
8: Já tinha começado a mania parecida.
5: Tudo
8: já
5: bom,
8: estava
5: Jaconiza?
8: Com saudade.
5: Olha aí.
8: Beijão pra você, meu irmão. Fica com Deus.
5: Rapaz,
9: boa
5: noite, Alexandre
9: Teixeira. Boa noite.
5: Boa.
9: Ótima programação, Deus te abençoe.
5: Obrigado, amém.
9: Sempre ligadinha na 93.
5: Ó, que legal, viu?
9: Agora passei também a te ouvir.
5: Ah, você não ouvia, não, é?
9: Deus faz como Jeová, não há nenhum outro que eu conheça.
5: É isso mesmo.
9: Um beijo, sou Bete Gomes do Engenho Novo.
5: Valeu, Bete Gomes. Mais uma aí pra Irmandade, ó. Veio aí, né? Agora passou a ouvir o Noite Feliz. Ela não ouvia, gente. Tava perdendo ou não tava? Eu acho que tava. Mas bem-vinda, tá, amiga? Alexandre, manda aí um abraço pro meu filho Rodrigo. Rodrigo Veloso, que tá internado para melhorar da saúde. É o João Veloso da Igreja Metodista de Pilares. Alô, Rodrigo! Deus abençoe aí, cara. Melhoras pra você, viu, meu mano?
10: Noite feliz é com meu amigo Alexandre Teixeira. Boa noite, meu amigo Alexandre Teixeira.
5: Boa!
10: Espalha pra geral que o Barba tá na área, que é o João de Alma Ligadinha, é melhor, meu irmão. Manda abraço aos pessoal do Complexo Alemão e todos os porteiros. Essa rádio é melhor, é a rádio que conquistou meu coração, é melhor.
5: Aê! Um abraço aí pra Thalita de São Bento, Duque de Caxias. Mandando abraço pra todos os ouvintes e tá pedindo uma música aqui pro Gênesis, né? Já se adiantando, vou caminhar lá pra produção, tá bom, querida? Obrigado aí pela participação. Também participando a Andréia Cristina de São Cristóvão, vizinha da gente aqui da rádio. Alexandre, tô indo pro seminário, ouvindo a melhor no percurso. Manda aí um abraço para todos os ouvintes, para vocês, todos os seminaristas da Igreja Batista Nova Jerusalém, no Sampaio. Alô, seminaristas da Batista, né? Nova Jerusalém de Sampaio. Abraço. Alô, Tatiana Vilar dos Teles, ligada aqui no Noite Feliz. Obrigado pela sintonia, também curtindo a melhor aqui a Gabriela de Pilar, Duque de Caxias, tá todo mundo falando, todo mundo comentando, não se fala em outra coisa, né, meu rio?
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0: Nascimento, é só vitória. Antes teve Paulo Neto, aguenta firme. E ainda, Thalita Cantazarra abriu aí a programação Rua Geoleão, versão ao vivo. Deixa eu mandar alô pra essa turma que tá comigo aqui, ó. Noite Feliz, a Luciana, já mandei alô pra ela hoje. Deixa eu mandar alô aqui pro Eduardo. Eduardo Cabral, de Bom Sucesso. Alexandre, Deus abençoe a todos da rádio aí, hein? É, um abraço, tá pedindo a música aqui. Vou encaminhar pra produção, tá bom, Varão? Essa hora não pede música. Alô, Sandra Augusto, sintonizada na melhor. Alexandre, ó, quero participar desse sorteio aí, hein? Abraço, Sandra Augusto, da Igreja Internacional da Graça de Madureira. Alô também pra Lidiane, a Bispa Direte, Pastor João. Fala aí, menina.
1: Boa noite, Alexandre
0: Boa
1: Teixeira.
0: Noite.
1: Barba e de São Gonçalo. Ligadinho é melhor sempre. Tô aqui na casa da mamãe. Manda um alô aqui pra gente. Valeu.
0: Valeu, alô Lidiane, alô mamãe da Lidiane, alô bispo, alô pastor João, a turma toda aí curtindo a programação, né? A bispa Adilete, obrigado aí pela sintonia. Alexandre, manda um abraço aí pros ouvintes e pro meu esposo também, Wilson. Alô Elaine de Guaratiba, valeu Elaine, tá mandado alô. A Mara de Guadalupe também tá sintonizada aqui na 93, deixando mensagem no zap 968038319. Alô, pastor Rômulo.
2: Pai do Senhor Jesus, Pai. Alexandre Teixeira, ouvinte da 93 FM, que é o pastor Rômulo da Praça do Bumba, ligadinho aqui mais uma noite, no Noite Feliz. Deus abençoe.
0: Amém. Alô, irmão Wagner.
3: Boa noite, Alexandre Teixeira, que é o irmão Wagner Estourou. Ontem minha mãe foi na igreja comigo, ela foi consolada e eu também, né? Amém. Agradeço a Deus, está firme com Jesus, né? Minha mãe ontem foi na igreja comigo.
0: Graças a Deus.
3: E foi bênção, com a glória de Deus, no nome de Jesus. Amém.
0: Amém. Eu não sabia que ela não ia, que bom. Alô, Elizabeth.
4: Boa noite, Alexandre.
0: Boa noite.
4: 93, aqui é Beth de Nilópolis, ouviu? É a Beth de Gen Novo. Tá bombando, tá arrebentando mesmo o programa, tá?
0: Amém.
4: Você é uma benção.
0: Valeu.
4: E a rádio é outra. Fica com Jesus. Glória, Deus abençoe você e a rádio.
0: Amém.
4: Os ouvintes.
0: Valeu, minha querida. A Débora Brito de São Cristóvão também, da Igreja Nova Jerusalém, tá mandando alô pra família e pra todos os ouvintes ligados na melhor. Alexandre, quero concorrer a essa camisa da marcha para Jesus aí. Com certeza, quem também quer concorrer é o Leandro Braga de Queimados. Abraço, Leandrão, tamo junto. Alô também para nossa ouvinte Carmen Lúcia Fernandes de Santa Cruz, sintonizada.

0: Tá aí, Midian Lima e Delino Marçal, jovem, são ao vivo, intervalo na volta, já sabe, né? Tem te amo, capricha aí.
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Vamos lá, hein? Quem mandou, mandou. E a gente vai ler aqui agora as mensagens dos nossos ouvintes, mandando um te amo aqui para geral, que tá curtindo a programação da 93. Vamos lá, ó. O Leandro de Rocha Miranda tá mandando um te amo para a esposa Camila, que tá curtindo aqui a programação da 93. A Patrícia tá lá em Guaratiba, ligada aqui na 93 FM, que tá mandando também um te amo pro marido Márcio. Alô, Vinícius, lá em Belfor Roxo, Baixada Fluminense, também mandando te amo pra dona Selma. Ontem foi o dia das mães, foi uma benção. Ela é minha mamãe, Alexandre. Dizendo que ama muito. Valeu, rapaz, que benção. Alô, dona Zilda de Campo Grande. Te amo vai pro netinho dela, pro Pedrinho, Pedro Lucas, querido da vovó. Olha aí que legal. Alô, Caio de Vila Kennedy, curtindo a 93 o dia todo, Alexandre. Manda te amo aí pra Esther, minha namorada. A Luciana de Mesquita tá mandando te amo pro filho Gabi, o Gabriel, né? Tá aí curtindo a programação. Alexandre, ele sempre fica ouvindo, ele adora também ouvir os sábados, o Galinhos Arrebatados. Ah, que bênção. Abraço, Gabrielzinho, tamo junto. Lá em Nova Iguaçu, meu querido Roberto tá curtindo também a 93, tá ligado comigo no Noite Feliz, mandando te amo pra Fernanda, sua esposa. E também tá ligado aqui comigo, curtindo a 93 e sempre sintonizada no Noite Feliz.

0: da Vitória, João Vil, versão ao vivo. Aqui no Noite Feliz, antes teve Marco Aurélio, Mais Do Que Sonhei. Daqui a pouquinho tem Fernanda Paredes na área, hein?
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0: Oi, por falar em Marcha para Jesus, no final do programa tem sorteio de uma camisa da Marcha para Jesus, hein? Fica ligado aí, participa.
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0: Fernanda Paredes de volta, tá na área, vai, Fernandinha.
9: Alexandre, novas informações sobre a explosão que atingiu 35 residências no Jaguaré, né? Zona oeste de São Paulo. Segundo o Corpo de Bombeiros, um homem de 45 anos foi encontrado morto e outras três pessoas foram socorridas. Ainda segundo os bombeiros, a explosão tem relação com uma obra da Sabesp que atingiu uma tubulação de gás. Uma unidade escolar municipal foi alvo de disparos de arma de fogo hoje em Nova Iguaçu, na Baixada Fluminense. O ataque ocorreu aí na Escola Municipal Dr. Rubens Falcão, no bairro Santa Eugênia. E segundo informações da Prefeitura e também da Polícia Militar, o incidente aconteceu logo após a saída dos alunos do turno matutino. Ninguém ficou ferido e, apesar do episódio de violência, as aulas na unidade seguem mantidas e o funcionamento da escola continua normal. A Prefeitura de Belfor Roxo inaugurou a nova Vila Olímpica do Lote 15, batizada oficialmente como Vila Olímpica Oscar Schmidt. Pois é, a expectativa é de que cerca de 1000 pessoas por dia malhem na academia, que vai funcionar de segunda a sexta-feira, das 7h às 22h. Aos sábados, o horário será reduzido. A inscrição é presencial na Avenida Governador Leonel de Moura Brizola.
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9: A cidade do Rio teve a tarde mais fria do ano hoje, de acordo com a Climatempo. A temperatura máxima foi de 22 graus e a mínima ainda é esperada para esta noite, com previsão de 18 graus. Lembrando que o estado foi impactado pela passagem de uma frente fria que trouxe tempo nublado e chuvoso para todas as regiões. Amanhã, o dia será de sol com algumas nuvens, o céu estará nublado, parcialmente nublado e sem chuva. A madrugada, pois é, deve ser a mais fria do ano. Segundo a Climatempo, as temperaturas devem variar entre 15 e 24 graus. Bom, a Marinha do Brasil emitiu um aviso aí de ressaca para o litoral fluminense e nessas áreas as ondas podem atingir 3 metros de altura até as 9 da manhã, né? Até as 9 horas da manhã de quarta-feira. Isso aí. Meu Bom, Deus. Outras notícias, acesse radio93.com.br.
0: Valeu, Fernanda!
10: É fato. É notícia na 93.
0: 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É clima de montanha no Rio de Janeiro, friozinho, né? Agora 7:53. Daqui a pouquinho tem alô pra vocês.

0: Conhece a Maria Massal, deixa. Antes teve eu, Lacris, controlo tudo. E Júlia Vitória passou por aqui, João viu versão ao vivo, 8 pontos, volto já já. Daqui a pouquinho também tem culto doméstico para você abençoar ainda mais aí a sua noite, né? Para você curtir e ser abençoado.
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0: aí, com esse som a gente vai finalizando o nosso encontro hoje aqui no Noite Feliz. Rio, bora lá saber quem fatura aí, se dá bem e leva pra casa essa camisa da Marcha para Jesus que vai rolar aí no dia 23 de maio, hein? Que bênção. Então vamos lá, já agradecendo aí a tua participação. Olha, quem se dá bem fatura a camisa da Marcha para Jesus. Marcha que vai acontecer no próximo dia 23 de maio é a Lena. Lena Marinho, final de telefone 7619, se deu bem. Prazo de uma semana para passar na rua Senador Harold de Oliveira, 211. São Cristóvão, traga o documento de identidade com foto para você então pegar aí o seu lindo presente. E eu volto daqui a pouquinho no Culto Doméstico. Obrigado aí pela audiência, pela participação. Abraço pra todo mundo que participou. Alô, Edson do Arroia. Geral aí, tá? Obrigado, gente. Não deu pra mandar alô pra todo mundo, mas valeu demais aí a sua companhia. Tamo junto. A gente segue no Culto Doméstico.
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7: 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Eu sou o Juliano Medeiros e esses são os destaques de hoje. Em Moçambique, um pastor relatou que dezenas de mulheres deixaram a prostituição após se converterem ao cristianismo durante ações evangelísticas realizadas na cidade de Beira. O testemunho foi compartilhado durante um seminário promovido pela Missão Mãos Estendidas, que reúne líderes brasileiros no país africano. Segundo o pastor, mais de 60 mulheres aceitaram a fé cristã. De acordo com o relato, após campanhas de oração e jejum, essas mulheres conseguiram empregos, ajudaram na construção da igreja local e passaram a atuar também na evangelização da comunidade. Algumas delas lideram pequenos grupos de oração e estudo bíblico na região de Munhava. Um homem de 40 anos teve as mãos amputadas por familiares após se converter do islamismo ao cristianismo em Uganda. Segundo o site Morning Star News, Kalejeia Faruk afirmou que passou a receber ameaças depois de declarar a nova fé. O ataque aconteceu na cidade de Finja, quando parentes teriam emboscado o homem dentro da casa da família. Faruk foi socorrido por moradores e levado para atendimento médico e segue sob tratamento. O Papa Leão XIV discursou em um evento interreligioso e destacou a importância da compaixão e da empatia nas relações humanas e afirmou que essas atitudes são essenciais tanto para a fé cristã quanto para outras tradições religiosas. O pontífice também ressaltou o exemplo de Jesus Cristo como expressão da compaixão divina e elogiou a atuação da Jordânia no acolhimento de refugiados e apoio a pessoas em situação de vulnerabilidade. Tenham todos uma boa noite e até amanhã.
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0: De volta para mais um culto doméstico aqui na 93 FM, esse programa onde você, sua família, recebem sempre uma palavra de fé, esperança, transformação. Fique com a gente aí até o final, porque está começando. Este é um momento preparado por Deus para você, para sua família, para todos nós. E é com muita alegria que eu recebo hoje o pastor Márcio Gonçalves, do projeto Vida de Nova Iguaçu. Bem-vindo, pastor Márcio.
9: Meu amigo Alexandre Teixeira, paz do Senhor Jesus. Eu quero cumprimentar também a todos os ouvintes do culto doméstico. Que a paz de Deus, que a luz de Deus possa iluminar a sua vida. Olha, o culto doméstico é aquele culto interdenominacional. Aqui nós não temos uma placa, uma bandeira, mas nós temos sim. A única bandeira é aquela que exalta o nome do Senhor. Ele é digno de ser adorado. Eu tenho certeza que será uma noite muito poderosa. Prepara o teu coração, porque eu tenho certeza que Deus vai falar conosco através dos louvores e também através da sua santa e poderosa palavra.
0: Pastor, conta pra gente onde será feita a leitura bíblica hoje.
9: O texto de hoje está no livro do Apocalipse, é o último livro do Novo Testamento, no capítulo 2, versículos 4 e 5. Você pode deixar sua Bíblia aberta, que daqui a pouquinho nós voltamos com a leitura da palavra de Deus.
0: Então, você de casa já aproveita e deixa a Bíblia aberta em Apocalipse 2, versos 4 e 5, porque daqui a pouquinho a gente medita nessa palavra.
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0: Carlinhos Félix e Bruna Carla, primeiro amor no culto doméstico. Agora vamos ouvir a palavra de Deus, pastor Márcio Gonçalves.
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2: Vamos à leitura do texto. Tenho, porém, contra ti que deixaste o teu primeiro amor. Versículo 5. Lembra-te, pois, de onde caíste, arrependa-te e pratique as primeiras obras. E se não, brevemente virei a ti e removerei do seu lugar o teu candeeiro, se não te arrependeres. Olha, que texto forte, que palavra poderosa. Eu quero compartilhar com você esse texto do livro do Apocalipse, onde muita gente tem até medo, né, de ler, de abrir o livro. Muita gente também usa muito misticismo para interpretar o Apocalipse, mas a verdade é que nós precisamos ler a Bíblia com olhos e ouvidos espirituais para que você possa ter o discernimento do texto. O apóstolo Paulo diz que a Bíblia, a palavra de Deus, é como espada de dois gumes, né? Significa que ela é afiada nos dois lados da lâmina. Significa que ela corta para um lado como corta para o outro. E qual é o entendimento disso? É que quando você lê a Bíblia com olhos espirituais e ouvidos espirituais, não é só você que está lendo a Bíblia, mas você está deixando a Bíblia ler você. Quando você ouve e lê a Bíblia com sensibilidade, é mais do que ouvir a palavra. É você de verdade, irmãos, é você receber no teu espírito a revelação dessa palavra. O texto do Apocalipse faz parte de uma mensagem enviada à igreja de Éfeso. Na verdade, João envia a carta a sete igrejas, né? Sete igrejas do Apocalipse. Na carta que nós acabamos de ler, ela é endereçada ao pastor da igreja, o pastor é que tem a responsabilidade de receber e transmitir a mensagem. É uma mensagem de denúncia, porque mostra uma igreja que estava aos poucos perdendo a sua motivação. É interessante porque essa cidade de Éfeso era uma das mais importantes da Ásia. Era rica comercialmente falando, era uma cidade influente, era uma cidade rica, né? E com uma influência extremamente idólatra. Ali, por exemplo, ficava o templo da deusa Diana de Artemis, considerado ali uma, ela era considerada uma das sete maravilhas do mundo. A igreja de Éfeso foi plantada pelo apóstolo Paulo, ela foi pastoreada por Timóteo e fortemente ensinada na palavra, conhecida pela firmeza doutrinária, porque nós não podemos negociar a palavra. Esse é o tempo que nós precisamos voltar os nossos olhos profundamente para a palavra de Deus. Chega da gente querer terceirizar, chega da gente buscar filosofias do mundo, chega, é hora da gente voltar pura e simplesmente para a palavra de Deus. Por quê? Porque é isso que vai fazer a diferença na sua vida, o grau de comprometimento que você tem com a palavra. E não é só ouvir a palavra, mas é praticá-la. Aliás, colocar em prática, esse é o nosso desafio todos os dias. É uma igreja que foi firmada dentro de bases consistentes de uma doutrina sã, mas que aos poucos estava se perdendo. Eu quero dizer algo para você que está hoje assistindo essa mensagem, ouvindo essa mensagem. Uma pessoa, ela não se desvia do dia para a noite. Isso começa aos poucos. É uma situação mal resolvida, é um sentimento que vai brotando, a pessoa vai esfriando na fé, aos poucos ela vai perdendo aquele vigor de estar na casa de Deus, ela deixa de orar, ela deixa de ter o compromisso no seu ministério. Você consegue me compreender? É isso que está acontecendo com a igreja de Éfeso. Eles começaram muito bem, começaram inclusive sendo elogiada. Se você pegar o versículo 1, o versículo 2, o que, que ele está dizendo? Eu conheço as suas obras. Ele começa mostrando o teu trabalho, a tua perseverança. Sei que não pode suportar os maus, que puseste à prova os que dizem apóstolo e não são, e o achastes mentiroso. Olha, né? Quer dizer, ele começa mostrando ali as qualidades, ele começa ali colocando para eles como que eles começaram, na motivação certa, fazendo o que é certo, mas logo em seguida vem a denúncia. Logo em seguida ele vai apontar quais são os problemas. Ele está elogiando, né, o trabalho, a perseverança, a resistência ao mal, o discernimento espiritual. Só que havia um problema invisível. Eles continuavam trabalhando para Deus. Veja que eles não pararam. Eles continuavam trabalhando para Deus, mas eles não queimavam como antes. Eles já não serviam como antes. Eles já não dava uma entrega como antes. É isso que ele está denunciando aqui. Essa palavra é um alerta para nós, porque o maior perigo espiritual não é somente abandonar a igreja, é permanecer na igreja, mas sem a paixão pela presença de Deus, sem você arder mais pelo fogo da presença do Espírito Santo. Deus está falando com alguém aqui. Jesus não repreendeu a igreja de Éfeso por heresia, imoralidade ou falta de serviço. Sabe o que, que ele está dizendo aqui? Vocês deixaram o primeiro amor. Olha que coisa terrível. Ou seja, eles perderam a intensidade, a sensibilidade espiritual, sabe, a devoção simples, a alegria da comunhão. Irmãos, tome muito cuidado, porque não é todo mundo que diz Senhor, Senhor, que herdará o reino dos céus, e nem é todo mundo que está dentro de uma igreja, que frequenta uma igreja, que é um cristão verdadeiro. Cuidado com a máscara, cuidado com as falsas aparências, cuidado com a manipulação. Olha quantas pessoas que um dia foram instrumentos de Deus nessa terra, foram tão usadas pelo Senhor de maneira extraordinária e sobrenatural, mas que hoje, infelizmente, elas não têm a mesma motivação, a mesma atitude, sabe? Que Deus nos guarde, que o Espírito Santo possa nos guardar debaixo da unção do poder de Deus. É uma vida muito triste você conhecer alguém que um dia Deus usou tanto, mas que hoje está esquecido. Que o Senhor nos livre, que o Senhor nos guarde, sabe? Eles deixaram o primeiro amor. Olha que coisa! A rotina roubou deles a paixão. Muitas pessoas estão dentro da igreja entregando para Deus, sabe, uma adoração que é quase uma obrigação. Deus não quer isso. O que é o primeiro amor? Do que ele está falando? O primeiro amor fala de quando a oração era alegria, era o prazer, quando adorar era algo espontâneo, quando havia fome da presença de Deus, quando servir era gratidão e não obrigação, quando Jesus era a sua prioridade absoluta. É disso que ele está mostrando. Aqui não significa primeiro amor cronológico apenas, mas o amor principal, o amor central e dominante que nos fazia, que te fazia acordar pela manhã todos os dias, vivo, apaixonado, vibrando, porque sabia que era mais um dia que você tinha como oportunidade para servir a Deus, para amar a Deus, para fazer a obra de Deus. Quantas pessoas abandonaram a obra que o Senhor te entregou? Meu Deus, Deus está mandando falar com alguém aqui nesse culto hoje. Quantas pessoas que o Senhor tem saudade de você, saudade do tempo em que você se derramava na presença dele, nada mais importava, você só queria Deus, você só queria a presença de Deus. Quantas pessoas, infelizmente, olharam para trás, como diz a Bíblia, aquele que põe a mão no arado e olha para trás, o Senhor não tem alegria mais nele. O Senhor nessa noite está te chamando de volta. A gente vai ver aqui, no primeiro ponto, ele diz, lembra-te de onde caíste. Por quê? Deixa eu te ensinar uma coisa. A queda espiritual de uma pessoa primeiro começa no coração. É um coração que vai se esfriando pelas coisas de Deus. É um coração que já não sente mais como sentia. Você vai ver que a queda deles aqui não foi moral, ela foi emocional, ela foi espiritual. Eles ainda estavam ativos, mas desconectados internamente. Tome muito cuidado. O que que isso nos mostra? Que há pessoas ocupadas na obra, mas estão vazias da presença. Quantas pessoas mantêm uma espiritualidade, mas perderam a intimidade? Jeremias, no capítulo 2, versículo 2, o profeta vai dizer: lembro-me de ti, da afeição...

arrependa-te, porque perder o primeiro amor não é apenas fraqueza, é desvio de prioridade. Ele chama ao arrependimento. O arrependimento, ele restaura a honra. O arrependimento traz de volta a presença. O arrependimento traz de volta o fogo e a paixão pelo teu chamado e pela presença de Deus. Cuidado, porque às vezes o coração esfria pelas distrações, às vezes o coração esfria pelo ativismo, às vezes o coração esfria por um pecado oculto, por dores, frustrações. Sabe aquela pessoa que entrou naquela rotina espiritual, mas o convite do Senhor para você hoje é: volta, arrependa-te. E depois ele vai dizer: pratique as primeiras obras. Sabe por que o amor verdadeiro, ele produz atitudes? Não tem jeito, irmãos. Sabe, uma pessoa que ama e ama de verdade, é perceptível quando alguém ama de verdade. O apóstolo Paulo diz na carta aos Coríntios que o amor tudo crê, tudo sofre, tudo suporta, tudo espera. O amor não age com leviandade. O amor é sofredor, é benigno, não importa. Irmãos, no nome de Jesus, não basta sentir saudade de um tempo. Quantas pessoas estão vivendo do eco do passado, daquilo que ficou para trás? Eu vejo muita gente dizendo: eu tenho saudade do meu primeiro amor. Se tem saudade do primeiro amor, é porque ele ficou lá atrás. Você não trouxe ele com você. Não dá para ter saudade, algo que eu vivo todos os dias. O Senhor está mandando dizer para alguém aqui nessa noite: é preciso voltar à prática das primeiras obras, porque são essas coisas que vai alimentar o fogo da presença de Deus na sua vida. Em nome de Jesus, você quer que o teu altar venha reacender novamente? Abra o teu coração para Deus, deixa o Espírito Santo de Deus trabalhar em nome de Jesus, como diz o Salmo 51:12: restitui-me a alegria da salvação. Essa oração foi feita por Davi num momento difícil da sua vida. Ele pediu a Deus: Deus, eu quero alegria de volta. Não a alegria que as coisas podem me dar, mas a alegria da minha salvação. É muito triste viver nessa terra uma vida sem a certeza da salvação, sem a alegria da salvação. Que nessa noite o Senhor venha restituir na tua vida a alegria que você sempre expressou. Essa alegria diante das pessoas, você não tinha medo do evangelho, você não tinha vergonha do evangelho, você sempre era muito intenso. Que o Senhor te visite hoje, trazendo você de volta para o centro da vontade dele. Por último, sabe o que ele vai dizer? Se você não me ouvir, eu vou remover o teu candeeiro. Aqui é o resultado de alguém que não quis obedecer. Ele usa aqui o profeta, ele usa aqui o anjo para dar o recado, mas muitas pessoas não querem obedecer. Vou remover o candeeiro. Sabe por quê? Sem a presença não tem fogo, sem a presença não tem intimidade, sem a presença não tem a influência. O candeeiro aqui representa a presença, é a autoridade espiritual. Jesus estava dizendo: vocês podem continuar existindo como instituição, mas sem a minha presença. Irmãos, preste atenção numa coisa: a pior coisa que pode acontecer na vida de um homem ou na vida de uma mulher é quando a presença de Deus vai embora. Sabe o que Deus está dizendo para mim, para você? Ainda dá tempo de se arrepender. Não espere chegar no limite das coisas para você tomar uma decisão na tua vida. Deus está falando com você hoje, em nome de Jesus: arrependa-te. O Senhor não quer usar juízo, o Senhor, ele usa de misericórdia. Aqui está mostrando a parte mais séria do texto. Se você continuar, você pode até continuar existindo como instituição, mas sem a minha presença. Olha, a igreja pode até manter eventos, a igreja pode até manter estruturas, movimento, aparência, mas se a glória de Deus for embora, ai de nós, irmãos, ai de mim, ai de você, se essa presença de Deus for embora. Que Deus nos livre.

0: Que Deus nos livre, que o Senhor nos conserve em segurança na presença dele, irmão. Não tente impressionar a Deus com seus dons e talentos. Era uma igreja que se movia nos dons, nos talentos. O céu não se impressiona com movimento. Talento impressiona pessoas, mas não impressiona Deus. O que impressiona Deus, sabe o que que é? É o nosso grau de entrega, é o nosso grau de arrependimento. O texto aqui mostra que não é apenas uma repreensão, é um convite ao reencontro. Jesus não está abandonando aquela igreja, mas ele está chamando ao arrependimento. Deus está dizendo para você agora: é tempo de voltar. É tempo de você novamente voltar a queimar na presença de Deus. O desejo de Deus, irmão, não é ir embora. O desejo de Deus não é um relacionamento frio, um relacionamento à distância. O desejo de Deus é habitar no meio do seu povo. Assim como Jesus falou, é chegado a vós o reino de Deus. Eu quero declarar sobre a tua vida, no nome de Jesus, essa palavra, que você possa tomar posse hoje e declarar no nome de Jesus: nunca mais eu quero viver distante da presença de Deus. Que o Senhor te abençoe, que o Senhor te guarde, que o Senhor renove as tuas forças no nome de Jesus. Glória a Deus.
1: Que palavra abençoada, hein? Com certeza Deus falou profundamente ao nosso coração através da sua mensagem. Agora é o momento de oração. Vamos apresentar ao Senhor as causas dos nossos ouvintes: saúde, vida financeira, união nos lares, portas de emprego abertas, autoridades constituídas. Vamos orar também pelos trabalhadores da segurança pública, da educação, as famílias que perderam entes queridos, pessoas hospitalizadas e também pelas nações e pela paz no mundo. Oremos agora todos por essas áreas em nome do Senhor Jesus Cristo e vamos abençoar também os nossos ouvintes.
0: Meu Deus, nesse momento de oração, eu quero me juntar a centenas, milhares de pessoas que nesse momento está aqui conectado no culto doméstico. Nós oramos, Pai, por aqueles que estão buscando por uma resposta, aqueles que estão buscando por uma palavra, aqueles que estão debaixo de desafios, de guerras e lutas intermináveis. Ah, meu Deus, que o Senhor venha visitar os lares agora, venha desfazer todo laço, todo embaraço, as pessoas que estão debaixo de maldição, maldição hereditária, que seja quebrado na autoridade do nome de Jesus. Eu oro pelos enfermos, meu Deus, o Senhor é o médico dos médicos. Aquilo que a medicina não pode fazer, o Senhor pode fazer. Aquilo, meu Pai, que o médico não pode realizar, o Senhor pode realizar. Visita os hospitais agora, meu Deus, no nome de Jesus. Eu oro também por aqueles que estão encarcerados, vivendo, Pai, dias de reclusão, vivendo dias, ó Pai, de abandono, de tristeza, que o teu Espírito Santo possa visitá-los, trazendo conforto, que eles possam suportar e que no nome de Jesus eles possam alcançar a liberdade. Eu oro também pelo Rio de Janeiro, meu Pai, visita a nossa cidade, que o Senhor repreenda o espírito de violência, que o Senhor lance por terra todo roubo, em nome de Jesus, que essa cidade seja conhecida como a cidade que Deus opera. Eu oro pelas forças de segurança, pelos governos municipais, governo estadual. Meu Pai, no nome de Jesus, dá sabedoria a esses homens. Eu oro também nesse momento pela Rádio 93 FM, essa rádio que tem proclamado o Evangelho de Jesus. Eu oro pela diretoria, pela dona Ivelise de Oliveira, pela Marina de Oliveira, Andréa Maia, todos os funcionários, locutores que fazem parte dessa programação. Eu oro também nesse momento pela paz de Jerusalém, que haja paz dos seus muros. Oramos por aquela guerra na Ucrânia, que o Senhor intervenha naquela guerra, aquela guerra no Irã. Meu Deus, o Senhor é o príncipe da paz, que o Senhor estabeleça a tua paz entre as nações da terra. Eu oro nesse momento e te agradeço no nome de Jesus. Amém. Glória a Deus.
1: Amém, graças a Deus. Quero agradecer mais uma vez a sua presença aqui no culto doméstico e deixar este espaço para você compartilhar as redes sociais, o endereço da sua igreja e os dias de culto.
0: Glória a Deus, irmãos, que alegria poder estar aqui no culto doméstico. Quero mandar um abraço a todas as nossas ovelhas ali da comunidade evangélica Projeto Vida em Nova Iguaçu, em especial pastora Vanilda, que está comigo ali no ministério, ao meu lado, uma auxiliadora abençoada. Quero mandar um abraço também pro meu neto, o Zaque tá uma bênção, o Zaio também, que alegria, pros meus filhos. Quero deixar aqui os nossos dias de cultos. Quarta-feira, 19h30, é o culto de libertação. Nós estamos numa campanha muito poderosa, os sete altares de Abraão. Eu quero também deixar para você o culto de domingo, 18h30, é o culto da família, culto de celebração. Será um prazer receber você e a tua família. Nós estamos ali na rua Ceará, 164, no bairro da Viga. Você também pode acompanhar a nossa programação pelas redes sociais da nossa igreja, ali no Projeto Vida N Iguaçu, no Instagram. No YouTube, o nosso canal do YouTube é Projeto Vida de Nova Iguaçu. Você pode se inscrever, você pode compartilhar. Deus abençoe tua vida, um abraço e até a próxima. Deus abençoe.
1: Mais uma vez, muito obrigado por compartilhar conosco esta mensagem e orar pelos nossos ouvintes. Antes da gente encerrar aqui o programa, eu quero dizer uma palavra para você. Se você já é um cristão, permaneça firme. Continue caminhando, mesmo quando o caminho estiver parecendo muito difícil. Agora, se você está afastado da fé, preste atenção. Ou se você ainda não reconheceu Jesus como seu único e suficiente Salvador, talvez este seja o momento de você dar esse passo. Abra o seu coração hoje. Não adie essa decisão. Entregue a direção da sua vida para Deus. Permita que Ele conduza seus caminhos e procure uma igreja evangélica aí perto da sua casa para você caminhar na fé, aprender mais da palavra de Deus e fortalecer a sua vida espiritual. Você que nos acompanhou até agora, lembre-se que o Culto Doméstico está disponível nas plataformas digitais no formato de podcast. Você pode ouvir novamente esta mensagem e compartilhar com seus amigos e familiares. Eu sou Alexandre Teixeira e fico por aqui. Uma boa noite, Deus abençoe você e até o nosso próximo encontro no Culto Doméstico. E lembre-se, agradece que a graça desce. Tchau, meu Rio. Tchau, Brasil.
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1: Um subtenente reformado da Polícia Militar foi assassinado a tiros na tarde desta segunda-feira em São Gonçalo. O crime aconteceu na rua Valdir dos Santos, localizada no bairro Engenho Pequeno. De acordo com informações da assessoria de imprensa da Secretaria de Estado de Polícia Militar, agentes do 1º Batalhão de Venda da Cruz foram acionados para verificar uma ocorrência de homicídio no local. Ao chegar ao endereço indicado, os policiais encontraram a vítima sem vida, apresentando diversas marcas de disparos de arma de fogo. Até o momento, não há informações sobre a motivação do crime ou o paradeiro dos suspeitos. Presidente Luiz Inácio Lula da Silva do PT vetou integralmente o projeto de lei que permitia considerar o período de estágio como experiência profissional. A decisão foi baseada em pareceres de ministérios e da Advocacia-Geral da União, AGU, que apontaram a proposta como inconstitucional e contrária ao interesse público. Segundo a justificativa publicada no Diário Oficial da União, a medida poderia desvirtuar a finalidade educativa do estágio e ferir a autonomia de estados e municípios. A presidente interina da Venezuela, Delcy Rodrigues, declarou em Haia que a Venezuela nunca considerou se tornar o 51º estado dos Estados Unidos, como sugerido pelo presidente americano Donald Trump após a captura do deposto Nicolás Maduro. Trump afirma que controlar o setor petrolífero da Venezuela após a deposição de Maduro durante uma incursão militar dos Estados Unidos em 3 de janeiro. Rodrigues, então a vice-presidente, assumiu o poder de forma temporária. Do Departamento de Jornalismo, Fernanda Paredes.
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5: Olá, queridos, na paz do Senhor Jesus, eu sou o Bispo Maurílio Luiz e começamos mais um programa do Comércio, já louvando ao Senhor por toda a diretoria do Comércio, pela sua vida, que tem assistido essa programação, que Deus continue te abençoando tremendamente. Mandar um abraço também pro pastor Alexandre Esquerdo, Deus abençoe todo o pessoal que trabalha nos bastidores do Comércio e relembrando a você, irmão, se você ainda não faz parte do Comércio, vem conhecer, acessa lá o Instagram do Comércio, Comércio Oficial, acessa lá o Instagram do Comércio, tempo de bênção, unidade, porque o Comércio é um lugar para se fazer amigos.

a paz do Senhor Jesus, eu sou o Bispo Maurílio Luiz. Uma ótima noite, que a boa mão do Senhor esteja sobre a sua vida, sobre a sua casa e sobre a sua família. Me segue lá no Instagram, Bispo Maurílio Luiz. E hoje eu quero compartilhar uma palavra contigo que tem por tema sonho. Muitos colocariam talvez esse tema da mensagem para hoje à noite como é tempo do seu recomeço. Quero ministrar algo ao teu coração hoje. Guarde isso. Vigie seus pensamentos, eles se tornam palavras. Vigie suas palavras, eles se tornam suas ações. Vigie suas ações, eles se tornam seus hábitos. Vigie seus hábitos, eles se tornam seu caráter. Vigie seu caráter, ele se torna o seu destino. Guarde isso, meu irmão. Muitos não gostam de passar por desertos, por lutas. Cicatrizes, na verdade, não revelam fraquezas, mas sim a capacidade de superação em áreas que outros pensavam que seríamos derrotados. Preste atenção nisso. Hoje eu quero falar sobre sonhos. José é uma referência de sonhos. Nada melhor do que falar de José, porque José significa aquele que acrescenta, aquele que acrescenta. Perceba, na história de José, meu irmão, é uma história marcada por sonho e realização. E é isso que eu quero profetizar sobre a tua vida nessa noite. A definição da palavra sonho. Sonho no hebraico significa etanque, significa ficar saudável na espera, fortalecer em seu objetivo ou ainda mais, esperar animado. Olha a definição de alguém que sonha, ou seja, a definição de um sonhador. É aquele que é saudável na espera, ou aquele que espera animado. Um homem que guarda a palavra e o sonho de Deus no mais íntimo do seu coração. Eu não sei como foi a tua semana passada, mas nessa semana eu quero profetizar que você vai voltar a viver os sonhos de Deus. Você vai voltar a realizar os sonhos de Deus. Você vai voltar, meu irmão, a viver aquilo que o Senhor separou para a sua vida, para a sua casa e para a sua família. E já receba isso no teu espírito. O sim de Deus sobre você é maior do que qualquer impossibilidade. O sim de Deus sobre a sua vida é maior do que qualquer possibilidade. Então, bispo, o que mantém um sonhador animado? Uma visão bem nítida, uma visão bem nítida, guardada no seu espírito. Para um sonhador, seu sonho não é uma alucinação, nem tampouco uma ilusão, mas algo que Deus colocou a trazer uma existência em seu espírito. Cada um de nós também recebe uma capacitação sobrenatural para alcançar e viver cada um dos seus sonhos. Ainda hoje, há uma grande maioria de pessoas que ainda estão vivendo sem esperanças, mas nessa noite eu quero profetizar que você vai trazer à sua memória aquilo que vai te dar esperança, esperança de dias melhores, esperança de um tempo maior, esperança de um tempo muito melhor. Eu já quero profetizar mais uma vez sobre a sua vida. O teu passado pode ter sido manchado, marcado, mas o teu futuro ainda está intacto. Deus está te dando um tempo de recomeço hoje. Ninguém, meu irmão, pode tirar você de um lugar que Deus preparou para a sua vida. Então declare comigo essa noite: eu não vou morrer aonde eu estou. Eu vou voltar a sonhar. Eu vou voltar a acreditar. Eu vou voltar a viver os sonhos que o Senhor separou para a nossa vida. Eu vou voltar a viver aquilo que o Senhor separou para a minha casa, para a minha família. Eu vou voltar a viver aquilo que o Senhor separou para os meus filhos. Independente da minha situação hoje, independente da minha circunstância, eu posso estar numa batalha, mas ainda não fui vencido. Eu posso estar vivendo uma guerra, mas ainda não fui vencido. Deus vai se levantar em meu favor. Você precisa acreditar, você precisa se posicionar. Guarde isso, meu irmão. A maior escravidão na vida de um homem é a escravidão da mente. A maior escravidão que existe na terra é a escravidão mental. Por isso, precisamos de uma alma livre, uma mente saudável. Você só chegará ao lugar onde a sua mente e seus sonhos lhe conduzirem primeiro. Então, supere obstáculos e vença seus medos. Quantas pessoas estão paralisadas, dizendo: talvez o meu ano vai terminar ruim. Se já chegou agora, deu ruim. Eu não consegui, está dando ruim o negócio. Eu não vou vencer.
vencer. Mas esse não é o pensamento de Deus para a sua vida, nem para a sua casa, nem para a sua família. Diz a palavra: eu é que sei os pensamentos que tenho a vosso respeito. Pensamentos de paz e não de mal, para te dar o fim que você deseja. Independente do que você esteja atravessando, Deus não esqueceu de você. E eu quero profetizar nessa noite: Deus tem o seu nome gravado na palma da mão dele. Se levante hoje, volte a sonhar, meu irmão, minha irmã, volte a acreditar. Deus ainda realiza sonhos. Deus ainda realiza sonhos. Tenha um espírito diferente. Tenha um espírito diferente desse tempo. Comece a declarar. Comece a usar sua fé para revigorar sua alma. Faça uso de uma boa confissão. Declare, meu irmão, seu sonho precisa de uma boa confissão. Seu sonho precisa de uma boa confissão. Vitória ou derrota navegam pelas palavras que saem da nossa boca. Então use a sua boca para declarar, para decretar e para profetizar. Eu viverei os melhores dias da minha vida. Eu viverei os melhores dias da minha família. Está chegando um tempo novo aí. Está chegando um tempo maior, melhor, muito melhor do que aquilo que eu passei. Independente de como você chegou até aqui, irmão, eu profetizo em nome de Jesus, tem um tempo melhor. A sua família, a sua casa, seus filhos, os seus parentes, todos viverão debaixo do poder da palavra. Eu profetizo e diz a palavra que eu, você, toda a nossa casa, serviríamos ao Senhor com alegria. Eu não sei como você se encontrava hoje, mas eu quero profetizar: há um bom futuro para a sua vida e para a sua casa. Bispo, eu estou afastado do caminho do Senhor. Tanta coisa aconteceu. Eu fui paralisado pelo tempo. Eu fui paralisado pelas situações. Eu fui paralisado pelos vendavais. Eu fui paralisado pela cisterna. Eu fui paralisado pelos bares. Hoje é o dia de você se levantar em Deus novamente e voltar a sonhar. Volta para Cristo agora. Me chama no meu Instagram, Bispo Maurílio Luiz, me adiciona lá, manda uma mensagem. Se você tomou posse dessa palavra, eu quero te conhecer. Manda uma mensagem para mim: Bispo, eu recebi essa palavra e hoje eu dou um passo de fé, eu volto para Jesus, porque eu sei que em Deus eu farei proezas. Que Deus abençoe a sua vida, que Deus abençoe a sua casa e a sua família, em nome de Jesus. Amém.

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3: 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As notícias do governo federal que movimentaram o país no dia de hoje.
4: Boa noite.
5: Uma boa noite para você que nos acompanha em todo o país.
4: Segunda-feira, 11 de maio de 2026.
5: E vamos ao destaque do dia: Desenrola Brasil.
4: Quase R$1 bilhão já foram renegociados em uma semana de lançamento do programa.
5: Brasileiros podem conseguir descontos de até 90% nas dívidas de cartão de crédito, cheque especial ou crédito pessoal. Natália Kozlik.
6: O novo Desenrola tem previsão de duração de 90 dias. O foco do programa são consumidores que ganham até 5 salários mínimos, o equivalente a R$8.105.
4: E ainda acesso à internet ampliado.
5: 3.800 unidades básicas de saúde serão conectadas, o que vai aumentar a oferta do telesaúde pelo SUS.
4: A medida vai fortalecer atendimento de quem vive em áreas com menor acesso a especialistas e serviços médicos. Pablo Mundi.
7: Com a conexão, os profissionais de saúde passam a usar prontuários eletrônicos, exames digitais, trocas de informações em tempo real e teleconsultas com especialistas.
5: E você vai ouvir também homenagem aos mais de 700 mil mortos de Covid no Brasil.
4: Presidente Lula institui 12 de março como dia em memória às vítimas do vírus no país.
8: Nós precisamos ter consciência que isso aqui é mais morte do que muitas guerras que aconteceram no mundo.
5: Hoje, na apresentação da Voz do Brasil, Mariana Jungmann e Nazi Brum.
4: E acompanha a gente ao vivo, acesse radiogov.ebc.com.br ou o canal Gov na sua TV aberta.
5: Em março de 2020, os estados começavam a se preparar para entrar em quarentena. A Covid-19 chegava ao Brasil.
4: No dia 12 de março, o Brasil registrou a primeira morte da doença.
5: E para lembrar esse período, quando o país registrou mais de 700 mil mortes pela doença, o presidente Lula sancionou hoje o Dia Nacional em Memória das Vítimas da Covid-19, o dia 12 de março.
4: A repórter Graziele Bezerra está no Palácio do Planalto e acompanhou esse evento. Ela fala com a gente agora ao vivo. Boa noite, Graziele.
9: Oi, Mariana, boa noite para você também, boa noite para o Nazi, boa noite para o ouvinte da Voz do Brasil. Para falar sobre esse assunto, a gente vai contar um pouquinho da história da aposentada Norma Ferraz, que seguiu todos os protocolos exigidos pela Organização Mundial da Saúde na época da pandemia de Covid-19. Isolamento, uso de máscaras e higienização das mãos. Mas a esperança da imunização não chegou a tempo de salvar o filho dela, o Diego, de 39 anos. Então, em fevereiro de 2021, após uma semana de internação, ele morreu em um hospital em Rio Branco, no Acre.
10: Ele dizendo para mim: mãe, quinta-feira eu estou indo para casa já, se Deus quiser. Eu estou aqui só para tomar o remédio direitinho. Isso dói até hoje, porque eu pergunto para ele às vezes: qual quinta-feira, meu filho, que você vai voltar? Porque você não cumpriu, você falou que ia voltar e não voltou.
9: Pois é, e hoje, nesta segunda-feira, o presidente Lula sancionou uma lei que elegeu 12 de março para lembrar os mais de 700 mil brasileiros que morreram, então, aí de Covid-19 no país, a exemplo do Diego, de 39 anos. A data registra a morte da diarista Rosana Aparecida Urbano, que foi a primeira vítima do coronavírus no Brasil. O ministro da Saúde, Alexandre Padilha, diz que relembrar as vítimas é também evitar que novos casos de negligência aconteçam.
11: Na saúde, a gente fala que a memória tem dois papéis fundamentais. Primeiro, acolher o sofrimento, apoiar o sofrimento, poder lidar com esse sofrimento. Mas, sobretudo, o papel da memória é para que a sociedade como um todo nunca mais permita que se repita o que aconteceu durante a condução da pandemia da Covid-19 no nosso país.
9: Para o presidente Lula, a data servirá também para trazer justiça às vítimas.
8: E nós precisamos ter consciência que isso aqui é mais morte do que muitas guerras que aconteceram no mundo. Um dia nós mudaremos esse mundo e a ignorância não vai prevalecer em lugar nenhum. E a justiça será feita.
9: Bom, a partir da próxima semana será realizada uma exposição itinerante que vai percorrer várias capitais brasileiras com obras de artistas que relembram aí a emergência sanitária enfrentada no período da pandemia. Uma réplica foi instalada aqui no Palácio do Planalto. Essa réplica retrata os nomes e